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Manu Batidão, cada manhã, o Melody tocando aqui no Som da Clube, da mais gostosa de ouvir. Mandando abraço, meus amigos que estão no trabalho, ouvindo o Som da Clube nessa noite de terça-feira, dia 19 de maio. A gente está por aqui com muita alegria, gente. É bom demais saber que você está aí do outro lado na sintonia. Vem comigo até a meia-noite. 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Zé Felipe, Lágrimas de Sangue.

Volume tá em primeiro lugar. Nádila Freire, Quando Eu Te Vi. Música linda, né? Vamos pro intervalo. Daqui a pouco eu volto com mais sucessos pra você. Ligado aqui no Som da Clube. Já já tem Mari Fernandes, tem também Lauana Prado e muito mais.

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0: a número 1 do seu rádio, isso é Mari Fernandes. Pé na rua, música boa da Mari Fernandes, aqui no Som da Clube, da mais gostosa de ouvir. 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Deixa eu mandar um abraço para a turma que está comigo lá no Núcleo São Félix, toda a região aí. O pessoal de Morada Nova também está comigo, Nova Ipixuna, Jacundá, toda essa turma aí. Obrigado pela audiência, gente. Tamo junto, aumenta o volume, tá chegando mais sucessos.
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0: Lauana Prado e Murilo Ruf, para você lembrar de mim.
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0: 9:32.
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2: A governadora do Pará, Hanna Gassan Tuma, iniciou na última segunda-feira em todo o estado do Pará a segunda fase da Operação Escudo Feminino, que está acontecendo em mais de 80 municípios nos dias 18 e 19 de maio. O ponto de partida da operação aconteceu no estacionamento do Mangueirão, em Belém. A segunda fase da sequência do Plano Estratégico de Combate à Violência contra a Mulher no Pará, a ação prioritária na gestão da governadora Hanna Gassan. Para ela, a violência contra a mulher será combatida de forma efetiva e enfatizou que o compromisso é fazer com que as mulheres paraenses se sintam protegidas. A Operação Escudo Feminino envolve, ao todo, 894 agentes das polícias civis, militar, corpo de bombeiro, além do sistema penitenciário, polícia científica e todos os outros órgãos vinculados à segurança pública. Durante os 2 dias de operação, as equipes atuam em rondas ostensivas, monitoramento, atividades investigativas e fiscalização de medidas protetivas. O atendimento das ocorrências registradas pelo CIOP também será intensificado, com prioridade para mulheres cadastradas na plataforma SOS Mulher 190. 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

Vem pra clube, aqui é sucesso. Viviane Batidão, olha bem pra mim. O som da Vivi Batidão toca aqui no Estação Clube com muita alegria. Mandando abraço pra turma que tá ouvindo o som da clube via aplicativo Clube ou Rádios Net. Essa turma que tá sempre com a gente aí pela internet, muito obrigado. Vamos junto, terçou aí, aqui também, terça-feira especial. E a gente com alegria e boa música aqui no som da clube. Banda Floresta Nativa, o problema é seu.

0: 9h52.
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2: Como todo grande evento internacional, a Copa do Mundo 2026 enfrenta problemas com hospedagem e custos de alimentação, cenário que Belém vivenciou na COP30, realizada em novembro de 2025. Sediada nos Estados Unidos, Canadá e México, a Copa 2026 sofre com a oferta de hotéis e espaços residenciais com preços inflacionados, cotados até $4.000 por diária, o que já causou a desistência de milhares de pessoas assustadas com a disparada de preços. O lado bom é que as cidades que sediarão os jogos não sofrem ataques, como Belém sofreu ao ser alvo de uma campanha midiática de descrédito antes da COP30. O presidente do Sistema FIEPA, Alex Carvalho, entregou na última segunda-feira, dia 18, à governadora Hannah Gassan o mapa estratégico da indústria do Pará. O documento, que será apresentado oficialmente durante a 18ª Feira da Indústria FIPA, que começa nesta quarta-feira, dia 20, no Hangar, em Belém. Acompanhado de diretores da FIEPA, Alex Carvalho falou sobre o documento elaborado em parceria com a Confederação Nacional da Indústria, que reúne mais de 600 iniciativas organizadas em eixos considerados estratégicos para a competitividade industrial do estado do Pará. 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

0: tá em primeiro lugar, Pagodão S.A. Evidências, encerrando o bloco. Eu volto com mais músicas pra você.
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0: Compra Clube. Esse é o Zezo, sempre será o rei do Rio Grande do Norte, o grande Zezo Potiguar. Tamo junto, hein? Tocando só sucessos, a música que toca por aí. A gente toca aqui com alegria no nosso Estação Clube, a melhor parada da sua noite. Vem pra cá, tá chegando mais músicas.
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0: Clube tá sempre em primeiríssimo lugar. Que é isso, hein? Tati Pink, Ninguém Morre de Amor. Aqui no Som da Clube é o Estação Bombando, na sua terça-feira, com boa música e alegria. Rogério Brasil na área, a gente tá nessa até a meia-noite. Zap Clube liberado no 991-62-2480. Pra você que tá ligado comigo, aquele abraço. Obrigado pelo rádio ligado. Aqui, Clube FM, a rádio feita pra você. Aumenta que essa é boa. É o Tyrone chegando no Estação com o Talismã.
1: É todo mundo.

0: Amada Batista.
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2: 10h34.
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4: Belém confirma a condição de principal hub da aviação no norte do país. Dados divulgados pela Agência Nacional de Aviação Civil, ANAC, mostram que, em março de 2026, a capital paraense liderou com folga a movimentação de passageiros na região, registrando 316.449 embarques e desembarques. Manaus vem em segundo lugar, com 250.049 passageiros. Outro ponto a destacar, o Pará colocou 4 aeroportos entre os 10 mais movimentados do norte. Além de Belém, aparecem Santarém, com 36.990 passageiros, Marabá, com 30.254 e Parauapebas, 23.202 passageiros. O estudo divulgado pela Universidade Estadual do Pará na semana passada sobre os garimpos ilegais revela a crescente conexão com o crime organizado. Não há mais fronteira entre o garimpo artesanal e a mineração de larga escala. Esquemas envolvem fundos de investimento e lavagem de dinheiro. A pesquisa também investigou o perfil da mão de obra e aponta que a maioria dos trabalhadores vem do Maranhão, num fluxo consolidado desde os anos 1990. O cenário é mais complexo nas comunidades indígenas, onde os jovens aderem ao garimpo por falta de alternativas econômicas. 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

primeira do seu coração. Isso é Thierry, o golpe, participação de Israel e Rodolfo. Que encontro foi esse, hein, Thierry, Israel e Rodolfo, com a música O Golpe, aqui no som da Estação Clube. Mandando abraço pra turma que tá comigo lá em São Domingos do Araguaia. Os amigos aí de São Domingos estão sempre comigo aí. Muito obrigado, gente. Alô, São Domingos, boa noite. Aumenta o volume aí. A estação tá bombando com boa música pra vocês aí de São Domingos do Araguaia. Tamo junto, hein? Tá chegando música linda. Tá no clube, tá legal. Traia, véia, os corações não são iguais.

0: 10h53.
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2: Para melhorar a estrutura do transporte hidroviário na Rota do Marajó e fortalecer a competitividade no setor, a Companhia de Portos e Hidrovias do Pará, CPH, assumiu a administração do Porto da Balsa de Icoaraci, em Belém, e do Porto do Camará, localizado em Salvaterra. A gestão será feita em regime de terceirização operacional da Sociedade Nacional de Apoio Rodoviário e Turístico, a SINART, e a expectativa é ampliar a demanda de passageiros e veículos com a chegada de novas embarcações, junto com a melhoria nos serviços oferecidos aos usuários. O projeto enviado pela governadora Rana Gassantuma à Assembleia Legislativa do Estado do Pará, que obriga agressores de mulheres a pagarem os custos das próprias tornozeleiras eletrônicas e dispositivos de proteção para as vítimas de violência doméstica, deve entrar em discussão e possível votação ainda esta semana. A proposta tramita em regime de urgência. 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
4: E essa música é linda, né, meu preto?
5: Demais!

0: a boa do seu rádio. Isso é Vitor Fernandes, Perdoa. Participação do Pablo, hora do intervalo. Daqui a pouco eu volto com mais músicas pra você. Depois do intervalo eu tenho o Washington Brasileiro, Wesley Safadão, X Calypso e muito mais. Sai daí não.
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Washington Brasileiro, te amo, aqui no Som da Clube. É, meu amigo, o forrozinho arrochado do Washington Brasileiro, tocando aqui no Som da Melhor, da Mais Ouvida de Marabá. Olha, tá no DNA da Clube, música, esporte e notícia. E aqui na Clube, a música é atemporal. Seja o cantor das antigas, o cantor jovem, o cantor novo, todo mundo canta aqui na Clube, todo mundo toca, porque a Clube é uma rádio feita pra você que tá aí sempre na sintonia, sempre ligado comigo. Estação bombando na sua noite de terça-feira, 19 de maio, e a gente por aqui, tocando sucesso, aumenta o volume. Wesley Safadão, Você Não Me Esqueceu.

0: 11 e 13.
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2: A Serasa e os Correios anunciaram parceria para ampliar o acesso da população às negociações no novo Desenrola Brasil. A partir da iniciativa, consumidores podem negociar dívidas elegíveis ao programa presencialmente nas mais de 10 mil agências dos Correios distribuídas em todo o território nacional. Mais de 7 milhões e 700 mil em dívidas do programa estão disponíveis no ecossistema da Serasa e podem ser negociadas com condições especiais e descontos de até 90%. O novo Desenrola Brasil é um programa do governo federal que facilita a renegociação de dívidas, com descontos de até 90% e parcelamento em até 4 anos. Assinado no último dia 4 de maio, o programa terá duração de 90 dias, a partir da data do lançamento, e também prevê o uso do fundo de garantia por tempo de serviço no abatimento das dívidas. De acordo com o economista Luiz Carlos Silva, conselheiro do Conselho Regional de Economia do Pará, o novo modelo do programa tem como finalidade a diminuição da inadimplência dos brasileiros. 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

Fala Clube, tá na boa, X Calypso, Me Duela Coracion, aqui no som da melhor hora do intervalo, já eu volto com mais músicas pra você, mais uma sequência de boa música, depois da paradinha.

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0: hein? Seu comandante Xande Avião, para de me iludir, aqui no som da melhor, da mais ouvida. Vamos tocando música boa, empilhando sucesso pra você na sua noite de terça-feira, aqui no Estação Clube, abraçando a galera que tá me dando carona aí no seu carrão, levando o som da Clube com você, meus amigos taxistas, motoristas de aplicativo, toda essa turma boa, os amigos que estão ouvindo a gente também aí no seu trabalho, a galera do trampo, meus amigos vigilantes, tá todo mundo na sintonia da Clube.
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0: Yasmin Santos, amiga é o caramba.

0: 11:33.
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2: A Secretaria de Saúde do Pará encerra nesta terça-feira, dia 19, as inscrições para o processo seletivo simplificado, com 160 vagas temporárias em cargos de níveis médio, técnico e superior, com lotação em diversas regiões do estado. São dois editais, um para ampla concorrência e pessoas com deficiência, outro para pessoas pretas, pardas, indígenas e quilombolas. Para o nível superior, as funções incluem enfermeiro, médico, clínico e pediatra, odontólogo, psicólogo, assistente social, biólogo, farmacêutico e nutricionista. O salário médio é na casa dos R$ 4.500. O Ministério da Educação e Cultura divulgou na última segunda-feira que estudantes do último ano do ensino médio da rede pública têm inscrição automática do Enem. A data de início da medida, porém, não foi informada. Além disso, os locais de aplicação do Exame Nacional aumentarão em cerca de 10 mil escolas. As medidas anunciadas foram publicadas no Diário Oficial da União, que estabelece normas complementares para a execução da Política Nacional de Avaliação e Exames da Educação Básica. 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

0: Zé Neto e Cristiano, quase todo dia. Zé Neto e Cristiano realmente é uma dupla da voz inconfundível. A gente ouve aquilo, Estação Clube, um programa feito para você, a maior e melhor mistura musical do seu rádio. Boa noite para quem tá comigo na noite de terça-feira. É o Estação aqui na Clube, tocando só sucessos.
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0: Zé Vaqueiro, solteira que é fiel. Participação do Zé Felipe.

0: com muita fé e esperança.
1: Amém.
2: Tora Clube, Tora Boa, Zeca Pagodinho, Fé e Esperança, encerrando o programa de hoje. Obrigado, gente, pela audiência de todo mundo, carinho. Tô indo nessa, se Deus quiser. Amanhã tem mais, amanhã tem futebol na Clube. Tem o primeiro jogo da decisão da Copa Norte, mas na sequência a gente chega com música e alegria aqui pra vocês, tá bom? Fiquem com Deus, um grande abraço do Rogério Brasil e até amanhã. Valeu, Marabá!

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0: Meia-noite e 12.
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2: O Hospital Regional Materno e Infantil de Marabá abriu seleção com mais de 650 vagas para reforçar equipes assistenciais, administrativas e de apoio. As inscrições seguem até esta terça-feira, dia 19, por e-mail. A nova etapa antecede a ampliação gradual dos serviços da unidade. As informações estão no issaa.org.br. A Defesa Civil Nacional reconheceu situação de emergência em Brasil Novo, no sudoeste do Pará, após fortes chuvas castigarem o município. Com a medida, a Prefeitura pode solicitar recursos federais para ações emergenciais com distribuição de água, cestas de alimentos e kits de higiene. 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

0: Meia-noite 46.
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2: Grupos de quadrilhas juninas e bois bumbais interessados em participar do 39º Festival Junino 2026 devem ficar atentos ao prazo de inscrição, que segue aberto até o próximo dia 22 de maio. O processo está sendo realizado presencialmente na sede da Secretaria Municipal de Cultura, localizada na Rua 7 de Junho, 1020, na Marabá Pioneira, entre o horário comercial de 8 ao meio-dia e das 14 às 18 horas. Promovido pela Prefeitura de Marabá por meio da Secult, em parceria com a Liga Cultural de Marabá, o concurso de quadrilhas juninas e bois bumbás faz parte da programação do 39º Festejo Junino, que este ano traz como tema Cambraia e Palmica, mestres da cultura tradicional marabaense. O evento reúne quadrilhas juninas adultas dos grupos A e B, quadrilhas mirins e bois bumbás do município. Para efetivar a inscrição, os grupos precisam apresentar a ficha de inscrição devidamente preenchida, a relação nominal dos integrantes, assim como um texto contendo um pouco do histórico do grupo, com o máximo de uma lauda. Conforme prevê o regulamento, o credenciamento só será validado após a entrega completa da documentação exigida. 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

0: meia-noite e 48.
1: Deus é quem sabe.

queria pedir aqui uma salva de palmas pra todos vocês. Deixa eu beijar pro nosso irmãozinho Michel Teló, que fez essa música juntinho com a gente. A gente fez no intuito de fazer a galera dançar num clima que é mais ou menos assim, ó.

o seguinte. Xará, xará, chega aí, meu parceirinho, vem cá. Vamos colocar a galera pra dançar. Mãozinha pra cima, né? Vem.

cansada aí? Vamos fazer o seguinte, eu vou contar até três e eu quero ver todo mundo batendo na palma.

0: uma hora.
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0: 1:19.
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2: Marabá conquistou o reconhecimento nacional ao receber o Prêmio de Excelência em Gestão dos Municípios Mineradores 2026, durante cerimônia realizada em Brasília. A premiação aconteceu no início da semana, no auditório do Ministério das Minas e Energia, na Esplanada dos Ministérios, reunindo prefeitos, representantes do governo federal e lideranças do setor mineral de diversas regiões do país. A iniciativa destaca municípios brasileiros que apresentam resultados significativos em governança pública e no uso eficiente dos recursos provenientes da mineração. Neste ano, o prêmio concedido por vários municípios relacionados à excelência em gestão dos municípios mineradores trouxe o tema Minerando Futuros, reforçando a importância da mineração como instrumento de desenvolvimento econômico e social. O prêmio, idealizado pelo Instituto Brasileiro de Mineração, o IBRAM, em parceria com a Agenda Pública e o Ministério de Minas e Energia. O prêmio analisa indicadores oficiais relacionados à efetividade da gestão pública municipal e à qualidade dos serviços prestados à população. 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

0: 1h45.
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2: A governadora do Pará, Hanna Gassan Tuma, iniciou na última segunda-feira em todo o estado do Pará a segunda fase da Operação Escudo Feminino, que está acontecendo em mais de 80 municípios nos dias 18 e 19 de maio. O ponto de partida da operação aconteceu no estacionamento do Mangueirão, em Belém. A segunda fase da sequência do Plano Estratégico de Combate à Violência contra a Mulher no Pará, a ação prioritária na gestão da governadora Hanna Gassan. Para ela, a violência contra a mulher será combatida de forma efetiva e enfatizou que o compromisso é fazer com que as mulheres paraenses se sintam protegidas. A Operação Escudo Feminino envolve, ao todo, 894 agentes das polícias civis, militar, corpo de bombeiro, além do sistema penitenciário, polícia científica e todos os outros órgãos vinculados à segurança pública. Durante os 2 dias de operação, as equipes atuam em rondas ostensivas, monitoramento, atividades investigativas e fiscalização de medidas protetivas. O atendimento das ocorrências registradas pelo CIOP também será intensificado, com prioridade para mulheres cadastradas na plataforma SOS Mulher 190. 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

0: duas horas.
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0: 2:16.
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2: Como todo grande evento internacional, a Copa do Mundo 2026 enfrenta problemas com hospedagem e custos de alimentação, cenário que Belém vivenciou na COP30, realizada em novembro de 2025. Sediada nos Estados Unidos, Canadá e México, a Copa 2026 sofre com a oferta de hotéis e espaços residenciais com preços inflacionados, cotados até $4.000 por diária, o que já causou a desistência de milhares de pessoas assustadas com a disparada de preços. O lado bom é que as cidades que sediarão jogos não sofrem ataques, como Belém sofreu ao ser alvo de uma campanha midiática de descrédito antes da COP30. O presidente do Sistema FIEPA, Alex Carvalho, entregou na última segunda-feira, dia 18, à governadora Hanna Gassan o mapa estratégico da indústria do Pará. O documento, que será apresentado oficialmente durante a 18ª Feira da Indústria FIPA, que começa nesta quarta-feira, dia 20, no Hangar, em Belém. Acompanhado de diretores da FIEPA, Alex Carvalho falou sobre o documento elaborado em parceria com a Confederação Nacional da Indústria, que reúne mais de 600 iniciativas organizadas em eixos considerados estratégicos para a competitividade industrial do estado do Pará. 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

0: 2h45.
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2: Belém confirma a condição de principal hub da aviação no norte do país. Dados divulgados pela Agência Nacional de Aviação Civil, ANAC, mostram que, em março de 2026, a capital paraense liderou com folga a movimentação de passageiros na região, registrando 316.449 embarques e desembarques. Manaus vem em segundo lugar, com 250.049 passageiros. Outro ponto a destacar, o Pará colocou 4 aeroportos entre os 10 mais movimentados do norte. Além de Belém, aparecem Santarém, com 36.990 passageiros, Marabá, com 30.254 e Parauapebas, 23.202 passageiros. O estudo divulgado pela Universidade Estadual do Pará na semana passada sobre os garimpos ilegais revela a crescente conexão com o crime organizado. Não há mais fronteira entre o garimpo artesanal e a mineração de larga escala. Esquemas envolvem fundos de investimento e lavagem de dinheiro. A pesquisa também investigou o perfil da mão de obra e aponta que a maioria dos trabalhadores vem do Maranhão, num fluxo consolidado desde os anos 1990. O cenário é mais complexo nas comunidades indígenas, onde os jovens aderem ao garimpo por falta de alternativas econômicas. 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

0: 3 e 1.
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0: 3:15.
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2: Para melhorar a estrutura do transporte hidroviário na Rota do Marajó e fortalecer a competitividade no setor, a Companhia de Portos e Hidrovias do Pará, CPH, assumiu a administração do Porto da Balsa de Icoaraci, em Belém, e do Porto do Camará, localizado em Salvaterra. A gestão será feita em regime de terceirização operacional da Sociedade Nacional de Apoio Rodoviário e Turístico, a SINART, e a expectativa é ampliar a demanda de passageiros e veículos com a chegada de novas embarcações, junto com a melhoria nos serviços oferecidos aos usuários. O projeto enviado pela governadora Rana Gassantuma à Assembleia Legislativa do Estado do Pará, que obriga agressores de mulheres a pagarem os custos das próprias tornozeleiras eletrônicas e dispositivos de proteção para as vítimas de violência doméstica, deve entrar em discussão e possível votação ainda esta semana. A proposta tramita em regime de urgência. 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

0: 6:17.
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2: 3:45.
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4: O Hospital Regional Materno e Infantil de Marabá abriu seleção com mais de 650 vagas para reforçar equipes assistenciais, administrativas e de apoio. As inscrições seguem até esta terça-feira, dia 19, por e-mail. A nova etapa antecede a ampliação gradual dos serviços da unidade. As informações estão no issaa.org.br. A Defesa Civil Nacional reconheceu situação de emergência em Brasil Novo, no sudoeste do Pará, após fortes chuvas castigarem o município. Com a medida, a Prefeitura pode solicitar recursos federais para ações emergenciais com distribuição de água, cestas de alimentos e kits de higiene. 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

0: 3,50.
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0: 4 e 4.
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0: 4:15.
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2: O Hospital Regional Materno Infantil de Marabá abriu seleção com mais de 650 vagas para reforçar equipes assistenciais, administrativas e de apoio. As inscrições seguem até esta terça-feira, dia 19, por e-mail. A nova etapa antecede a ampliação gradual dos serviços da unidade. As informações estão no issaa.org.br. A Defesa Civil Nacional reconheceu situação de emergência em Brasil Novo, no sudoeste do Pará, após fortes chuvas castigarem o município. Com a medida, a Prefeitura pode solicitar recursos federais para ações emergenciais com distribuição de água, cestas de alimentos e kits de higiene. 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

0: 4h48.
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2: O advogado e professor universitário Jarbas Vasconcelos será empossado como sócio efetivo do Instituto Histórico e Geográfico do Pará, o IHGP, nesta quarta-feira, dia 20, no auditório Davi Mufarrege, da Universidade da Amazônia, UNAMA. O IHGP reúne 70 intelectuais e pesquisadores com histórico de atividades reconhecidas no Pará, que são sócios vitalícios da instituição. O advogado e professor universitário Jarbas Vasconcelos é doutor em História do Direito pela Universidade de Lisboa, Portugal, e pós-doutorando em História da Formação dos Direitos Humanos na Universidade de Salamanca, na Espanha. Ele foi presidente da Ordem do Brasil Seccional OAB Pará, secretário de Estado de Administração Penitenciária e secretário estadual de Igualdade Racial e Direitos Humanos. Ele foi eleito no último dia 20 de março por maioria dos votos dos 70 membros do IHGP, após uma análise curricular criteriosa realizada pelo Instituto. 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

0: 5 e 3.
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0: 5:17.
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2: O Hospital Regional Materno e Infantil de Marabá abriu seleção com mais de 650 vagas para reforçar equipes assistenciais, administrativas e de apoio. As inscrições seguem até esta terça-feira, dia 19, por e-mail. A nova etapa antecede a ampliação gradual dos serviços da unidade. As informações estão no issaa.org.br. A Defesa Civil Nacional reconheceu situação de emergência em Brasil Novo, no sudoeste do Pará, após fortes chuvas castigarem o município. Com a medida, a Prefeitura pode solicitar recursos federais para ações emergenciais com distribuição de água, cestas de alimentos e kits de higiene. 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

0: 5h47.
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2: O Hospital Regional Materno e Infantil de Marabá abriu seleção com mais de 650 vagas para reforçar equipes assistenciais, administrativas e de apoio. As inscrições seguem até esta terça-feira, dia 19, por e-mail. A nova etapa antecede a ampliação gradual dos serviços da unidade. As informações estão no issaa.org.br. A Defesa Civil Nacional reconheceu situação de emergência em Brasil Novo, no sudoeste do Pará, após fortes chuvas castigarem o município. Com a medida, a Prefeitura pode solicitar recursos federais para ações emergenciais com distribuição de água, cestas de alimentos e kits de higiene. 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
2: O Senhor anunciou a Maria e ela concebeu do Espírito Santo. Eis aqui a serva do Senhor, faça-se em mim segundo a vossa palavra. O Verbo divino se fez carne e habitou entre nós. Ave Maria, cheia de graça, o Senhor é convosco, bendita sois vós entre as mulheres e bendito é o fruto do vosso ventre, Jesus. Santa Maria, Mãe de Deus, rogai por nós, pecadores, agora e na hora de nossa morte. Amém. Minha alma glorifica ao Senhor, e o meu espírito exulta de alegria em Deus, meu Salvador, porque olhou para a sua pobre serva. Por isso, desde agora, me proclamarão bem-aventurada todas as gerações, porque realizou em mim maravilhas aquele que é poderoso e cujo nome é santo. Sua misericórdia se estende de geração em geração sobre os que o temem. Manifestou o poder do seu braço, desconcertou os corações dos soberbos, derrubou do trono os poderosos e exaltou os humildes. Saciou de bens os indigentes e despediu de mãos vazias os ricos. Acolheu a Israel, seu servo, lembrando de sua misericórdia, conforme prometera a nossos pais, em favor de Abraão e sua posteridade para sempre. Amém.

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6: Bom dia, queridos irmãos, prezados ouvintes do programa Encontro com Maria. Nesta manhã de quarta-feira, hoje é dia 20 de maio de 2026, que o amor do Pai, a paz de Jesus e a comunhão do Espírito Santo esteja presente neste momento, em cada família, em cada coração, em cada lar, que nos acolhe de uma forma carinhosa, de segunda a sexta, a partir das 6h da manhã. Mas, claro, você também está no seu local de trabalho, os agentes de portaria, vigilantes, você que é médico, enfermeiro, técnico de enfermagem, pessoal da área da saúde, pessoal do SAMU, corpo de bombeiro, você taxista, motorista de aplicativo, caminhoneiro, está no seu sítio, chácara, fazenda, onde quer que você esteja. Muito obrigado pela companhia, obrigado pela audiência e pelas orações. Nesta manhã de quarta-feira, mês de maio, mês de Maria, né? Mês das mães, das noivas, das flores, dia 7 de maio foi o dia de Nossa Senhora do Rosário, né? Dia 13 de maio, Nossa Senhora de Fátima. E assim vai indo, né? Portanto, aí, para que possamos, assim, cada vez mais ficar bem informados. E gostaria de partilhar com vocês um pequeno trecho do Evangelho de Lucas, capítulo 1, versículo 39 ao 56. O Senhor esteja conosco, Ele está no meio de nós. Proclamação do Evangelho de Jesus Cristo segundo Lucas. Glória a vós, Senhor. Naqueles dias, Maria se levantou e foi às pressas montanhas a uma cidade de Judá. Entrou em casa de Zacarias, saudou Isabel. Ora, apenas Isabel ouviu a saudação de Maria, a criança estremeceu no seu seio e Isabel ficou cheia do Espírito Santo. E exclamou em alta voz: Bendita és tu entre as mulheres e bendito é o fruto do teu ventre. De onde me vem esta honra de vir a mim, a mãe do meu Senhor? Pois assim que a voz da tua saudação chegou aos meus ouvidos, a criança pulou de alegria no meu ventre. Bem-aventurada és tu que creste, porque se hão de cumprir as coisas que da parte do Senhor te foram ditas. E Maria disse: Minha alma glorifica ao Senhor. O meu espírito exulta de alegria em Deus, meu Salvador, porque olhou para sua pobre serva. Por isso, desde agora, me proclamarão bem-aventurado todas as gerações, porque realizou em mim maravilhas aquele que é poderoso e cujo nome é santo. Sua misericórdia se estende de geração em geração sobre os que o temem. manifestou o poder do seu braço, desconcertou os corações dos soberbos, derrubou do trono os poderosos e exaltou os humildes, saciou de bem os indigentes, despediu de mãos vazias os ricos, acolheu a Israel seu servo, lembrando da sua misericórdia, conforme prometeram nossos pais, em favor de Abraão e sua posteridade para sempre. E Maria ficou com Isabel cerca de 3 meses, depois voltou para casa. Palavra da salvação, glória a vós, Senhor. Que as palavras do Santo Evangelho perdoem os nossos pecados. Amém. Portanto, meu irmão e minha irmã, aqui está, né, um relato do evangelista Lucas. Eu digo assim, se não fosse o evangelista Lucas, eu sabia muito menos sobre Maria, né? É o evangelista que mais fala sobre ela. E Maria fala muito pouco. E aqui, Maria, quando ficou sabendo que Isabel estava grávida, né, estava com João Batista no ventre, e numa idade avançada, o que, que ela fez? Saiu às pressas, às montanhas, a uma cidade de Judá. Aqui na Bíblia não tem o nome da cidade, mas como eu fui lá em 2005, a cidade chama Encarém. Fica mais ou menos uns 120 quilômetros de distância. E ela foi a pé, olha só, né? Com certeza lá é uma região muito montanhosa, e o sol quente e tudo mais, mas Maria não mediu sacrifício. Por quê? Um pouquinho antes aqui você vai ver, ela diz, então disse Maria, eis aqui a serva do Senhor. Olha só, serva não, na tradução original diz a escrava, servos somos nós. Por quê? Eu venho apresentar o programa se eu quiser, se não quiser ninguém vai me impor, né? Você vai ajudar aí na igreja, na sua paróquia, se você quiser. Então nós somos servos, ela não, escrava do Senhor. Faça em mim segundo a tua palavra. Olha só. E aqui, quando ela ficou sabendo da gravidez da sua prima, já estava no 6º mês e a anuidade avançada, ela pensou, apenas sua prima, não pensou nela. E saiu às pressas. Chegando lá na casa de Zacarias, né, que era o esposo de Isabel, apenas saudou Isabel, disse Shalom. Né, assim que eles saudam lá. Shalom. Nós aqui falamos como vai, tudo bem, como está. Lá eles falam Shalom. E aí, apenas saudou Isabel, a saudação de Maria, chegou aos ouvidos de Isabel, a criança, no caso de João Batista, né, pulou de alegria no seio da sua mãe. Isabel ficou cheia do Espírito Santo. Olha só, meus irmãos, apenas Maria falou assim, Shalom Isabel. Isabel ficou cheia do Espírito Santo. Imagine como estava Maria, estava transbordando. Ora, se ela apenas saudou Isabel, Shalom, Isabel ficou cheia do Espírito Santo, não sou eu que estou exagerando, está aqui escrito, né, na Bíblia. Isabel ficou cheia do Espírito Santo e exclamou em alta voz, bendita és tu entre as mulheres e bendito é o fruto do teu ventre. De onde me vem esta honra de vir a mim, a mãe do meu Senhor? Aí fica a pergunta que não quer calar. Como é que Isabel sabia que Maria estava grávida? Segundo, como é que Isabel sabia que Maria estava com Jesus no seu ventre? O Filho de Deus, ou a segunda pessoa da Santíssima Trindade. Como é que ela sabia? Não tinha celular, né, Instagram, Facebook e tudo mais. Aqui, novamente, obra do Espírito Santo. Assim como Maria ficou grávida por obra do Espírito Santo, sem o contato de um homem, no caso de José, assim como Isabel ficou grávida já no estado avançado de idade, outra obra do Espírito Santo, a mesma coisa, Isabel ficou sabendo que Maria estava com Jesus no ventre, porque com certeza o Espírito Santo que revelou. E exclamou em alta voz, bendita és tu entre as mulheres, e bendito é o fruto do teu ventre. De onde me vem esta honra de vir a mim, a mãe do meu Senhor? Pois assim que a voz da tua saudação chegou aos meus ouvidos, a criança estremeceu de alegria no meu ventre. Bem-aventurada és tu que creste, porque se hão de cumprir as coisas que da parte do Senhor te foram ditas. Olha aí, pois assim que a voz da tua saudação chegou aos meus ouvidos, a criança estremeceu, pulou de alegria no meu ventre. Porque um pouquinho antes disse que João Batista seria batizado ainda no ventre de Isabel. Olha só, seria batizado no ventre de Isabel. E assim aconteceu, né? Porque Deus é fiel e quando Deus promete uma coisa, ele cumpre. Aqui diz um pouquinho antes, ele será para ti motivo de gozo e alegria, e muitos se alegrarão com seu nascimento, que no caso de João Batista, né? Porque será grande diante do Senhor, não beberá vinho nem licor, desde o ventre de sua mãe, será cheio do Espírito Santo. Olha aí, um pouquinho antes, aqui no capítulo 1, no versículo 15, fala que João Batista seria batizado no ventre da sua mãe Isabel. E aqui, meu irmão, aconteceu, minha irmã. É, Deus é fiel. Você tem pedido alguma coisa para Deus, aguarde. Tenha paciência. Tudo que Deus faz é na hora certa. Zacarias achou que não ia ser mais pai pela idade avançada. É tanto que ele duvidou. Existe uma diferença. Zacarias duvidou. Marias apenas perguntou, como é que vai acontecer isso se eu não tenho intimidade com o homem? Zacarias disse, ah, isso é impossível, eu estou na idade avançada e minha esposa também, Isabel. Olha só, então Zacarias duvidou. Como ele duvidou, ele ficou mudo, né? Até nasceu João Batista. Maria não, ela apenas perguntou, como é que vai acontecer? E o anjo explicou para ela. E aqui, bem-aventurada és tu que creste. Olha aí. Pois se onde cumprir as coisas que da parte do Senhor te foram ditas. E Maria disse, minha alma glorifica ao Senhor. O meu espírito exulta de alegria em Deus, meu Salvador. Porque olhou para sua pobre serva. Olha aqui, humildade de Maria. Vou repetir. Porque olhou para sua pobre serva. Meus irmãos, Maria é a única mulher no mundo que poderia dizer, eu tenho um rei na barriga. Já ouviu essa frase? Fulano de tal só quer ser, parece que tem um rei na barriga. Vem daqui, ó. Muito pelo contrário, ela disse, porque olhou para sua pobre serva. Por isso, desde agora, me proclamarão bem-aventurada todas as gerações. Não falou esta, não. Todas as gerações, porque realizou em mim maravilhas aquele que é poderoso e cujo nome é santo. Maria aqui não se exalta, muito pelo contrário, exalta Deus. Diz, a partir desse milagre de eu ficar grávida por obra do Espírito Santo, com o Filho de Deus no meu ventre, não pelos meus méritos, mas pelo acontecimento, todas as gerações vão me proclamar bem-aventurada. É, feliz, Maria, porque tu foi escolhida por Deus. E ela continua dizendo, Maria, sua misericórdia se estende de geração em geração sobre os que o temem. Manifestou o poder do seu braço, desconcertou os corações dos soberbos, derrubou do trono os poderosos e exaltou os humildes. Olha esse canto do magnífico, que canto por excelência, né? Saciou de bens indigentes e despediu de mãos vazias os ricos. Acolheu a Israel, seu servo, lembrando da sua misericórdia, conforme prometeu a nossos pais, em favor de Abraão e sua posteridade para sempre. E aqui fecha dizendo, e Maria ficou cerca de 3 meses, depois voltou para casa. Vamos fazer a conta? Isabel estava no 6º mês, certo? Com mais 3 que Maria ficou lá, deu quanto? 9. Então, Maria só voltou quando João Batista nasceu. Olha que bênção. Meus irmãos, Maria, nada mais, nada menos, foi ser o quê? Empregada doméstica de Isabel. Ela podia muito bem dizer, bom, não tenho nada a ver com isso, essa senhora foi ficar grávida numa idade avançada, é problema dela, né? Não, muito pelo contrário. Ela se preocupou com a sua parenta e foi às pressas à cidade de Judá, em Carém, na casa de Isabel, foi ajudar ela com as atividades domésticas, porque com certeza estava com a barriga no 6º mês, a barriga estava imensa, tinha dificuldade para se abaixar e tudo mais. E Maria ficou lá até Isabel dar à luz a João Batista. E ficou cerca de 3 meses, depois voltou para casa. Que maravilha, meus irmãos. Se é difícil nós imitarmos Jesus, vamos tentar imitar Maria, a serva do Senhor. Nós estamos aqui dizendo que Maria é deusa, que Maria tem poder, que Maria faz milagres. Mas ela é mãe daquele que tem poder, que é Deus e que faz milagres. Até hoje não conheço ninguém, pode ser que alguém vá ligar daqui a pouco, por 9162-2480, e tenha pedido pelas mãos, pela intercessão da bem-aventurada Virgem Maria, alguma coisa para Jesus e não tenha recebido. Pode até ter demorado um pouquinho, porque tudo de Deus na hora certa, mas com certeza recebeu. Isso mesmo. Que Maria também interceda por cada um de nós, junto a Jesus. Que Maria visite a nossa casa, a nossa família, a nossa comunidade, a nossa paróquia, né? Nossa diocese. Que Maria seja a nossa intercessora, nossa advogada, para que possamos cada vez mais estarmos na presença do seu Filho Jesus. Louvado seja nosso Senhor Jesus Cristo, para sempre seja louvado. Amém.

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6: São 6h27, mesmo 6h27, você está ouvindo o programa Encontro com Maria, um programa da Igreja Católica da Diocese de Marabá pela sua Clube FM 100,7. Temos aqui um convite para você que é da Vila Espírito Santo e comunidade vizinhas. Está acontecendo o festejo, né, do Divino Espírito Santo. Começou dia 16, vai até no próximo domingo, dia 24. Portanto, você é um convidado todo especial. Todos os dias está acontecendo dia novena, né, às 19 horas. E no dia 22 vai acontecer a celebração da palavra com o ministro da palavra, Miguel. No dia 23 estará aí a equipe do Encontro com Maria, com Ivanildo Mendes e Leodivan Menezes. Companhia Limitada, e no dia 24, encerramento com celebração da missa com o padre Cícero Edivan. Nosso muito obrigado a todos vocês pelo carinho da audiência e da Vila Espírito Santo, né? Deus quiser, no próximo sábado, a equipe do Encontro com Maria estará com vocês para dar um abraço pessoalmente. E a partir de agora, que no seu programa Encontro com Maria, vamos dar início àquele momento esperado por todos, esse aqui, ó.
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6: Isso mesmo, às 6h29, chegou aqui a primeira mensagem do texto. Diz assim: bom dia, hoje os parabéns vai para a dona Francinete. Que o bom Deus possa lhe abençoar, lhe protegendo e dando paz, não só hoje, como todos os dias de sua vida. E que o Deus Todo-Poderoso abençoe ela cada vez mais. Quem deseja tudo isso é seus filhos, o Gilton, o Gilson, a Jane e a Jeane, os seus netos Catarina, Carolina, João Guilherme, Miguel e Davi, seus genros Adão e Roni e toda a comunidade de Santo Antônio da Folha 20. Desejo a dona Francinete e nós, claro, aqui do programa Encontro com Maria, ela que faz parte também da família Encontro com Maria, desejo a dona Francinete, que hoje está no berço, um feliz aniversário, com muitos anos de vida e muita saúde. Vamos cantar um parabéns para ela, né, claro.
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6: Bom dia, meu amigo Ivanildo Mendes. Paz e bens desse abençoado programa.
8: Parabéns pra você.
6: Bom dia, meu amigo Ivanildo

0: apresentador desse maravilhoso programa, pela recuperação da saúde do Jessé Juan Lincoln Salustiano, da Joana Neto, ali, Duarte Duvalina Pires, para os enfermos do mundo inteiro. Portanto, aí, né, chegou aqui mais mensagem para o Seu Zamar. Bom dia a todos do Encontro com Maria, pedindo oração para o Seu Zamar Alves de Oliveira, o incansávelzinho, que está hoje no berço, hoje dia 20 de maio. Gostaria que vocês cantassem parabéns para ele, uma homenagem, né? É aqui a esposa dele, Luciele, os filhos João Luca, Carlos Henrique, Rebeca e Lohane, desejando saúde e muita vida para ele, né? E gostaria que vocês cantassem parabéns, com certeza, cantar parabéns aqui para o Seu Zamar, o incansávelzinho, que é ouvinte fiel todos os dias, está ligado, ouvindo o programa, é para vocês, parabéns, viu, Seu Zamar?
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0: Bom dia, Pai, Senhor Jesus, está com todos nós hoje e sempre. Peço oração para mim, para toda a minha família. Eu sou o Cazuz Alves, moro aqui em Itupiranga. Maravilha. A Elzilene de São João do Araguaia pede oração pela sua mãe, Eunice Santana, o Edvil Santana, na Fazenda Santo Antônio, e toda a família, e para todos nós aqui da rádio, para o Ivanildo Mendes, Leu de Van Menezes, nosso muito obrigado a todos vocês aí de São João do Araguaia pelo carinho da audiência, especialmente para a Elzilene. Bom dia a todos, Encontro com Maria, eu sou Vicente Monteiro, moro aqui na Marabá Pioneira, na Barão do Rio Branco. Peço oração para a minha família e ofereço a próxima música para minha esposa Maria Lúcia, meus filhos James, Oarto, Luciano e Patrícia, meus netos Luemi, Laila, Pablo Vitor, Maria Luísa, Maria Eduarda, Márcia Henrique, Natinelli, Maria Valentina, para a nora Kelciane e Adriana. Olá, bom dia, tudo bem? Eu sou o Francisco, moro aqui no Residencial Magalhães 2, aqui em São Félix. Sou ouvinte do seu programa, gosto muito e quero ouvir a próxima música e oferecer para toda a minha família. Que maravilha, nosso muito obrigado. Falei Residencial Magalhães, vai para o Deurivaldo, sua esposa Nazaré e o Tadeu, que também mora aí no Residencial. É Residencial Tiradentro, né? Diferente. Tá bom? Nosso muito obrigado a todos vocês pelo carinho. Vai para o seu José Luiz, a dona Graça e a Joselde, na Vila do Danite, no bairro do Mapá. Para a Rosimeire e o Romário, aí na Cidade Nova, ligadinho na Clube FM, ouvindo a palavra de Deus. Bom dia a todos desse maravilhoso programa Encontro com Maria. Eu sou a Maria Lindalva, moro aqui no Rouquim da Contento, na Marabá Pioneira. Sou ouvinte fiel de muitos anos. Peço oração para mim, para minhas irmãs, meus filhos e filhas, minhas netas e para todos meus vizinhos. Nós vamos ouvir, na voz do Padre Marcelo Rossi, a música Noite Traiçoeira.
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0: juntos.
1: Seja qual for o seu problema,
0: fale com quem?
1: Fale com Deus, Ele vai ajudar você.
0: Hello.

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São 6:37. É verdade, ainda que o mundo venha fazer a gente chorar, Deus que vê nós sorrindo. Sabe por quê? Todos nós, independente de cor, raça, credo, religião, nascemos para sermos felizes. O importante é buscarmos estar na presença de Deus. Agora, claro, se você buscou essa felicidade, essa alegria no mundo, ela é passageira. A alegria eterna somente em Deus. Com certeza. O mundo nos dá apenas momentos felizes. Momentos ali, passa tudo rápido. Bom dia, meu irmão Ivanildo Mendes, aqui é o Cândido, do setor Bom Planalto. Peço oração para mim, para minha sogra, Dona Lúcia, para minha família, para minha esposa Vera Lúcia, para todos os ouvintes. Bom dia, meu compadre Ivanildo Mendes. Aqui é sua comadre Cláudia. Tudo bem, comadre? Quero aproveitar a audiência do programa para agradecer a Deus por mais um dia, pelo dom da minha vida, pela minha saúde, pelo dom da vida e saúde do meu esposo, que se chama Julimar, meu compadre, né? Pelo dom da vida, saúde dos meus filhos Romero e Romerito, são meus afilhados, olha aí, né? Pelo dom da vida das minhas noras Patrícia e Juliana, e agradecer a Deus pelo sol, a chuva, pelo meu trabalho, enfim, agradecer a Deus por tudo, pela minha casa, pelo pão de cada dia, pelo ar que eu respiro, por muitas coisas. Obrigado, Senhor. E também quero agradecer a Deus pelo dom da vida do meu neto, que se chama Luiz Emanuel. É um presente de Deus para nós. Olha que maravilha, portanto, aí, nós temos que fazer todos os dias mesmo, agradecer a Deus, inclusive, pelo ar que respira. Muitas vezes a gente não percebe, um pequeno detalhe, a presença de Deus. Você vai lá no hospital regional e vê alguém no balão de oxigênio, você quer respirar por aquela pessoa, né? E às vezes a gente está aí respirando normalmente e nem valoriza isso. Olha que maravilha. Parabéns, viu, comadre, pelo agradecimento a Deus. Ele é digno de toda a honra e de toda a glória. Bom dia, meu amigo Ivanildo Mendes, aqui é a Zenaide do bairro Santa Rosa, na Marabá Pioneira. Peço oração e ofereço a próxima música para meus filhos Manuel, Marluce, Mirella e Mileide. Minhas netas Amanda, Emanuela e Emily, para minha nora Gisele. Para meus sogros Manuel e Lúcio, para vocês apresentadores, meus irmãos e afilhados. E peço oração para toda a minha família. O seu Domingos Araújo, de São Domingos do Araguaia, que levanta bem cedinho para ouvir a palavra de Deus. Eu ofereço para a esposa Maria da Jesuíta, suas filhas, netos, bisnetos, genros, suas irmãs Maria Araújo, Maria de Lourdes, Maria Conceição, Maria Cláudia, seus compadres, comadres e afilhados, para seus amigos e vizinhos, para Marlene na Pedra de Amolá. Essa música vai também para a professora Marli, no quilômetro 7. Nosso muito obrigado pelo carinho da audiência, né? Para quem não sabe, a professora Marli é minha irmã, é isso mesmo. Bom dia aqui, a graça de Deus seja com todos nós hoje e sempre. Eu sou Antônio Alves Coelho, conhecido como Mingolo. Ofereço a próxima música, peço oração para minha esposa Valéia Lima, minhas filhas Eva Maria e Orlane, e também para Fernanda Fernandes, Maria Vitória, para meus amigos Badeco, Gerson do Badeco, Wilson Paixão, conhecido como Lapeto, para o Márcio da Papelaria e para todos os meus vizinhos. Bom dia, seu Ivanildo Mendes e Leudivan Menezes, que é a Sueli. Gostaria de oferecer a próxima do programa para minha mãe Elza, meu pai Jairo, para minha família, para vocês, apresentador desse ouvinte maravilhoso, desse programa maravilhoso. Peço oração pela saúde do meu papai Jairo. Essa música vai também para o Adeilson, sua esposa Jamile. O Adeilson está fazendo a sua fisioterapia e, claro, né, ouvindo a palavra de Deus. Também para o Dedé, o Gésio e a Lênia, no quilômetro 11, próximo à Hora da Nova. Muito obrigado pelo carinho da audiência. Para o Leonardo, sua esposa Francineta de Geladinho, seu Leônidas e a Yara, nosso muito obrigado. Você, papai e mamãe, que já levantou, está chamando seu filho, embora estudar, para ser doutor, né? O maior patrimônio que o pai e a mãe podem deixar para os filhos é o saber. Esse ninguém rouba. Mas você também, filho, faça por onde aí não reprovar, né? Porque se for escola particular, então, é mais caro ainda. Chegou aqui a mensagem e diz: bom dia, que Deus abençoe nós hoje e sempre. Gostei muito da partilha do evangelho que você leu hoje, Vanildo. Nós somos testemunho da nossa mãezinha do céu. Pedimos pela intercessão para ter uma filha. E ela pediu ao seu filho não apenas uma, mas me deu duas. São dois milagres: Maria Gabriela e Ana Clara. Olha que maravilha. Um santo dia, meu irmão Ivanildo Mendes, que mandou essa mensagem que fala Dilamar, a Dinamai da Folha 29, né? Portanto, aí, Dinamai Joel, muito obrigado pelo carinho e pelo testemunho, né? Viu aí? Ela pediu apenas uma filha para Deus. Veio duas. Olha só. Vem dupla, né? Maria Gabriela e Ana Clara. Olha que maravilha. Parabéns, viu? Deus abençoe você cada vez mais. Continue você e o Joel sendo essa serva e servo de Deus aí na comunidade Santa Eugênia de Mazenô.
Bom dia, Ivanildo Mendes. Gostei muito da explicação do Evangelho de hoje. Realmente, tudo que você falou é verdade, né? Nossa Senhora é nossa mãe e ela intercede por nós junto a Jesus, né? Que ela cada vez mais faça presente em nossas vidas. Sim, com certeza. Por isso que o programa chama-se Encontro com Maria. Peço oração para minha família, que Deus abençoe hoje e sempre. A você, Ivanildo Mendes e Leodivan Menezes. Eu sou a Maria Oneide, moro aqui, próximo ao Porto da Balsa, em Esperantina, no Tocantins. Fala aí, milagre, viu, Dinamar? Não foi por acaso, não. Essa música aqui, desde ontem eu coloquei aqui na programação já. E é exatamente o que você vai ouvir. É pra você, tá bom? Você, a Dinamar e o Joel aí na Folha 29. Eu também sou milagre, né? Por duas vezes eu ia me afogando no Rio Tocantins, eu nasci na Marabá Pioneira. Mas Deus não permitiu, sabe por quê? Porque eu sou um milagre pra eu estar aqui partilhando com vocês. Essa música é especialmente para a Dinamar e seu esposo Joel aí na Folha 29.

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6: São 6h50, meus 6h50, você está ouvindo o programa Encontro com Maria, um programa da Igreja Católica da Diocese de Marabá pela sua Clube FM 100,7. Olha que maravilha, tem aqui uma mensagem, né? Chegou, quero deixar aqui um abraço especial para minha sobrinha Mariane, para minha irmã Andréa, que estão aniversariando hoje. Deus abençoe muito a vida de cada uma delas, com muita saúde, paz, alegria, muitos motivos para sorrir. Que mandei esses parabéns por esse dia tão especial, né, a Cris, o Gabriel, o Max e a Rafaela. Portanto, aí, pedindo a Deus Pai Todo-Poderoso que derrame ricas bênçãos sobre a vida da Mariane, claro, também da Andréa, concedendo a ela muitos anos de vida, com muita paz, muita saúde, muito amor no coração. Nesse dia de hoje, Andréa e Mariane, juntamos aí com a Cris, o Gabriel, o Marcos e a Rafaela para cantar um parabéns para você, tá bom?
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6: E a Helena do bairro de São Félix oferece a próxima música para os filhos Zé Bezerra, Helena e Tiago, para as noras Luciana e Aline, o Jean Luziano, para os netos Lara Jéssica, Emílio, Zé Miguel, Lucas, Nasce Matheus, seus irmãos e sobrinhos, seus compadres, comadres e afilhados, para Iário, Francisco Neto e Geladinho, para Sebastiana, no quilômetro 1 do bairro de São Félix. Essa música vai também para o Zé Neto, aí na Ponta de Pedra. Nosso muito obrigado pelo carinho da audiência, né? Zé Neto é ouvinte fiel da Clube. Daqui a pouco está ouvindo aí o PH, né, no nosso primeiro do esporte, né? Bom dia, Ivanildo Mendes, a todos ouvindo o programa Encontro com Maria. Eu ofereço a próxima música para minha mãe Laurinda, para o Vitor, Juliano, Tiago, Joel, Solange, Osvaldo, Renildo, para vocês do programa. Eu sou a Lucilene, moro aqui em Bom Jesus do Tocantins, que maravilha. Bom dia, família Encontro com Maria. Eu ofereço a próxima do programa e pedi oração para toda a minha família, para Dona Elza, seu Jairo, Dona Penha, Dona Jalva, seu Getúlio, minha filhada Gleice. Para vocês, apresentadores desse programa maravilhoso, sou a Cirlei, moro aqui na Gleba Sororó e peço oração pela saúde do seu Jairo. Bom dia, meu amigo Ivanildo Mendes, a todos ouvindo esse maravilhoso programa. Quero pedir oração para toda a família Martins, minha mãe Leni, meu avô Altino, minha esposa Larissa, minha filha Júlia, meus irmãos Charles, Bruno e Charlene. Temos todos uma ótima quarta-feira, dia do melhor virão. Eu sou o Jonathan, moro aqui em Roterdã, na Holanda. Isso é prova que o nosso programa é internacional, né? Bom dia, que Deus abençoe sempre nossas vidas. Peço oração para todos nós, para minha família. Estou aqui ouvindo o programa na Folha 20. sou a Iracineides, conhecida como Loura do Carro Branco. Portanto, aí, Iracineides, muito obrigado pelo carinho. Deus abençoe você e toda a sua família. Essa música vai também, esse casal muito simpático na Folha 28, que é a Lilian, seu esposo Dino, do Dino Variedades. Nosso muito obrigado pelo carinho. Nós vamos ouvir, na voz do padre Alessandro Campos, O Que É Que Eu Sou Sem Jesus.

Com certeza. O que é que nós somos sem Jesus? Nada, nada, nada. Está lá no Evangelho de João, capítulo 15, versículo 5, quando o próprio Jesus diz: sem mim, nada podeis fazer. Nós que somos teimosos, desobedientes, queremos fazer nossas coisas a bel prazer, e não consultamos a Deus, né? A gente nunca chega para Deus: Senhor, é isso que tu queres para mim? E quando dá errado, a primeira coisa que a gente faz é colocar a culpa em Deus. Portanto, Senhor Deus Todo-Poderoso, nesta manhã, estamos aqui para te pedir perdão por nossas falhas, né, nossa falta de fé, falta de compromisso com a tua igreja, com o teu reino, pela falta de solidariedade com nossos irmãos que necessitam. Vem, socorrer a de cada um de nós. Neste momento de profunda necessidade, nos dirigimos a ti, Senhor. Em busca da restauração da nossa saúde física, mental e espiritual. Reconhecemos, Senhor, com humildade, que tu és o único capaz de realizar a cura divina em nossas vidas, de todo tipo de enfermidade, cada doença, tendo o coração a aflição, a mágoa, o ressentimento, o ódio, a sede de vingança. Portanto, clamamos a ti, Senhor, que estende tuas mãos de poder sobre cada de nós, nos envolvendo com a tua graça e principalmente com a tua misericórdia. Nesta manhã nós te pedimos, vem fortalecer a nossa fé, Senhor, para que possamos permanecer firme e confiante em meio às dificuldades, confiando plenamente na tua capacidade de realizar obras e maravilhas em nossas vidas. Renova a esperança, preenchendo o vazio do nosso coração, a saudade daquela pessoa que já partiu para junto de ti, Senhor, do pai, da mãe, né, do irmão, do avó, do avô. Neste momento de busca pela cura, Senhor, também te pedimos que capacite os médicos, enfermeiros, técnicos de enfermagem, que eles sejam instrumento em tuas mãos, guiado pelo Espírito Santo, para que possa tratar com excelência nossos irmãos que estão no leito dos hospitais. Que a tua presença, Jesus, se manifeste de maneira sobrenatural na vida de cada um de nós, no processo de cura, possamos testemunhar o teu poder agindo de forma extraordinária, trazendo resultado além das nossas expectativas humanas. E cada pessoa que está ouvindo esse programa, Senhor, seja tocado por ti, pelo teu amor, pela tua bondade, pela tua misericórdia. Porque nós depositamos em ti toda a nossa confiança, porque tu és o Deus do impossível, um Deus que tudo pode. Nós te pedimos porque acreditamos no teu poder, agora e sempre. Amém.

Olha que maravilha, não poderíamos encerrar o programa de outra forma, com essa frase de Deus para nós. Venha a mim, dá-me tuas tristezas, tuas dores e o teu coração. A gente agradece ao Jair Bendelag também, né, que está ouvindo o programa, e a todos de lá São Vicente de Paulo. E assim, vamos encerrando por aqui mais um programa Encontro com Maria. Desejamos a todos uma abençoada quarta-feira. Não se esqueça, antes de deitar, antes de dormir, agradecer a Deus, porque afinal de contas, né, Dona Tereza, até Deus gosta de muito obrigado. Sou muito obrigado por mais um programa Encontro com Maria. A apresentação foi minha, Ivanildo Mendes, que me despeça, em nome do Pai, do Filho e do Espírito Santo. Amém. E até amanhã, às 6 horas da manhã, se Deus assim nos permitir, com mais um programa Encontro com Maria. Fique na Clube FM, está chegando por aqui ele, Paulo Henrique, esse grande comunicador, alegre, extrovertido, né, irreverente, animando também a sua manhã, tá bom? Deus conserve ele com essa alegria de sempre. A todos vocês, um bom dia!

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2: Olha que o pau te acha, rapaz.
3: Ei, tu parece onça, só pinta. Ei, filho, todo mundo sabe, tu não te garante.
4: É Paulo aí.
5: Eu é um homem de elástico.
3: Oh, não!

0: por ser uma pessoa inoxidável, quer dizer, uma pessoa brilhante.
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2: Oi! Bom dia, bom dia, bom dia, bom dia, rapaz, uma frescura pra começar esse teu programa aí, pelo amor de Deus. É, quase. Não te trago mais pra me auxiliar aqui, não. Tá doido, rapaz, tá doida. É, quase. A dona Eveleuza fica muito chateada aí. Dona Eveleuza, calma. Calma!
3: É verdade que vocês no Maranhão falam um não diferente?
2: Não!
4: É Paixandu, é?
2: Égua!
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2: É doido, rapaz! 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
2: São 7h15! Olha aí, vamos logo então correr para o que vem hoje pelo Brasil. Hoje pelo Brasil, fazer tudo. Pode pegar, manda tudo que tiver pelo Brasil aí. Hoje, hoje, hoje. O que é que a gente vai ter hoje aí? Brasileirão Feminino A2. Segunda divisão do feminino tem hoje. Atlético Piauiense contra o Taubaté. Jogo lá no Lindolfo Monteiro em Teresina. Também pelo feminino vamos ter... Itabarito de Minas Gerais contra o Audax, né? Lá de Alagoas, o Alda, o Uda, Uda de Alagoas. Vamos ter campeonato, não, é Copa Norte. Não, ainda é pelo Sub-20, é pelo Sub-20. Paysandu e Doce Mel da Bahia, no Modelão, hoje... Às 16h30, né? 16h30, tudo pelo feminino A2. Rapaz. Itacoatiara do Amazonas contra o Vila Nova de Goiás. Lá no Floro, em Itacoatiara. Vamos ter... Instituto 3B do Amazonas contra o Vasco. Jogo que vai acontecer no Ismael Benigno, em Manaus. Pela Copa do Brasil Sub-17. Isso aí o Águia vai buscar uma vaga nisso aqui para disputar essa competição. Copa do Brasil Sub-17, inclusive tem grana. Coritiba e Atlético Mineiro. Essa partida vai ser às 15 horas lá no Couto Pereira. Pelo Sub-17 também vamos ter Cruzeiro e Atlético Mineiro, 19 horas lá na Arena do Jacaré, em Sete Lagoas, nas Minas Gerais. Brasileirão Feminino Sub-20, olha aí, rodada importante, começando hoje. Ferroviária de Araraquara e São Paulo, lá na Fonte Luminosa. No Francisco Noveleto, em Porto Alegre. Internacional e Flamengo. Vamos ter também Sub-20. Brasileirão Sub-20, primeira fase, sexta rodada. Brusque e Atlético Mineiro, Chapecoense e Ceará. Temos também pelo Grupo B aqui, Botafogo de Ribeirão Preto contra o Sport Recife, Operário do Paraná e Internacional Paysandu e Atlético Paranaense. Esse jogo será na Curuzu às 16 horas hoje. Vamos ter Brasileirão Sub-20, né? Série A. Primeira fase, 13ª rodada, Fluminense e Juventude. São Paulo e Criciúma, Cruzeiro e Vitória, além de Avaí e Cuiabá. Copa, deixa eu ver aqui, Copa Nordeste, Vitória e ABC. Vitória e ABC, teremos Fortaleza e Sport Clube do Recife, lá no Arena Castelão, né? Copa Sudeste, primeira fase, sexta rodada, Novo Horizontino e Chapecoense, Volta Redonda e Avaí. Libertadores, fase de grupos, jogo de hoje. Flamengo e Estudiantes, já vou falar o de ontem. Flamengo e Estudiantes, porque eu peguei tudo que vai rolar hoje. Hoje será às 21h30, Flamengo e Estudiantes, jogo no Maracanã. Cusco e Independência. Perdão, é Independiente Medellín, o Cusco. É, vamos ver também pelo grupo B da Libertadores, Nacional e Uruguai. Nacional do Uruguai e Universitário do Peru. É, Gopiaga. Palmeiras e Cerro Porteño. Dino lá, peruano. Minha querida Dona Lilian, gente da melhor qualidade.
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2: É, então, Palmeiras e Cerro Porteño. Júnior de Barranquilla contra o Sporting Cristal do Peru. O time do Dino jogando tudo hoje. Pelo grupo G, LDU e Lanús. Deixa eu ver, às 21h30. Pela Sul-Americana, Boston River e O'Ringues do Chile. Vamos ter Santos do Neymar. O craque Neymar. Santos do craque Neymar e São Lourenço. Independiente Petroleiro contra o Botafogo do Campusca. Botafogo do meu grande amigo Marujo. Alô, Marujo! Botafogo em campo hoje, rapa! Botafogo! Vai torcer pro Fogão!
8: Botafogo!
2: É! Oi, rapaz! Torcer pro Botafogo, rapaz! Meu amigo William, o Chiquinho, da Cesarina. A Cesarina torce pro Corinthians e o Chiquinho pro Botafogo. Meu grande amigo, esse aqui eu não posso esquecer nunca, esse botafoguense. O grande cara chata, Rubens Cavalcante, o cara chata. Alô, cara chata, um abraço. Campusca gosta de ti, tá? Se lembra muito de ti, viu? Rubens Cavalcante. É, mano. Dizer, Dona Eveleza tá aí chateada porque o Campusca liga o rádio e bota lá no volume, né?
9: Deixa de ser secador.
2: Ei, rapaz, que secando, rapaz.
10: Detonando.
2: É doido. É, quando.
11: Ei, filho, todo mundo sabe.
2: Que dizer, rapaz. O cara aí tudo torce pro Botafogo. Tem uma galera que torce pro Botafogo mesmo, né?
12: Como é que é?
2: Eu tenho muito torcedor do Botafogo. Já cabe numa Kombi, já?
13: Meu amor, aquelas coisas, né? Tu lá vai arrumar uma coisa pra tua cabeça, na tua casa.
2: Ei, rapaz! Negócio de chifre, não. Ei, rapaz! Ai. Bora aí, rapaz, que apagou aqui, olha só. Grêmio e Palestino hoje, às 21 horas. Vamos ter Olímpia e Vasco da Gama, tudo isso pela Sul-Americana ainda. River Plate, Red Bull Bragantino, às 21h30. O Vasco vai jogar às 19 horas, viu? É, guava. Dizer uma coisa, hein? Lá no Defensor del Chaco, no Paraguai, o Vasco vai jogar lá hoje. Para que dê certo aí pro Vascão da Gama. São jogos então de hoje. Os de ontem. Dorival Júnior, te dizer uma coisa, hein, pai? O que aconteceu com o Dorival, rapaz? Pelo amor de Deus. Dorival, não te mete nisso. Ai, ai, ai. Pelo amor de Deus. Ê, Pedrinho, teu time, hein? Vou dizer uma coisa, olha. Jogos de ontem, tivemos América de Cali 1, Tigres da Argentina, pela Sul-Americana, viu? Também 1. São Paulo 1, Milionários também 1, lá no Morumbis. Os caras do bis. Olha aí, São Paulo 1, Milionários também 1. São Paulo é o primeiro colocado, tem 9 pontos, rapaz. Ah, tá bem, tá bem. Tá? O Montevideo Torque, 4-1 no Deportivo Riestra, lá da Argentina. O Audax Italiano 2-0 no Barraca Central, esse é o grupo do Vasco. O Vasco é o líder. Se o Vasco ganhar hoje, vai a 10 pontos, aí ele fica nadando de braçada, né? Renato Gaúcho, te dizer uma coisa, hein, Renato? Ai, ai, ai, ai, ai, seu Renato. Que coisa, hein, seu Renato? Pelo amor de Deus, hein? É, rapaz. Tá pegando, viu? Bicho tá pegando aí o Vasco aí, meu. Vê se ele coloca o time errado. Coloca tudo errado o time, o Renato. Acho que ele faz, será que ele tá fazendo de propósito? Ele não sabe o que, que ele tem na mão. Quer dizer... Olha aí, pela Libertadores ontem o Coquimbo unido 3-0 no Tolima. Fluminense venceu ontem. Não é rei do frango, eu sou o rei do frango. O rei do frango é bom demais. Fluminense do meu amigo Paulinho da Cartuímpe. Fluminense da família Vale, do Evandro Vale aí. Meu amigo Bené, na 28. Os torcedores do Fluminense, o pó de arroz. Fluminense 2-1 no Bolívar. Boca Júnior 1-1 com o Cruzeiro ontem. Lá na La Bombonera, rapaz. Te dizer uma coisa, hein? Wagner, não sei porquê. Acabou aí com a graça do Boca. Peñarol e Corinthians vão jogar só amanhã, viu? O Santa Fé ganhou do Platense 2-1 ontem. O Allred perdeu pro Mirassol. O Mirassol tá cusca. Tá cuscacete aí. Que dizer, rapaz.
10: É Paulo Henrique.
2: Oi, meu rei. Tudo bom? Égua. Tá cuscacete aí.
10: Eu tô brincando.
2: Eu não posso gritar muito, rapaz. Te dizer uma coisa... Pessoal não gosta.
5: Detona PH.
2: Ah, não, pessoal não gosta que eu grito muito, rapaz. Então grita muito.
12: Ei, rapaz, esse cara tá doido.
2: É, doido. A Silene não gosta, mano. Até tiraram a minha vinheta aqui, para que a gente não tá gritando aí, né? Égua.
10: Olha que o pau te acha, rapaz.
14: Ei, menino, deixa de ser ator, vem ouvir a Rádio Clube, menino.
2: Eita, mano. Pois é, então bora, o Mirassol ganhou, hein? 2-1, tá com 12 pontos, nadando de braçada na Libertadores. Quem diria, hein? Parabéns ao Mirassol. Ele sabe por quê? Focou na Libertadores. Focou, meu irmão. Então, tchau e benção. 5 rodadas, 12 pontos, 6 a mais que o segundo colocado, que é o Lanús. E o terceiro também, que é o LDU. Né? Então aí, olha, 12 pontos, 5 rodadas, tá bom demais. Tá bom. De 15 pontos disputados, ele ganhou 12 pontos. Tá bom demais, velho. 4 vitórias tem aí, né? 4 vitórias. Pai d'égua. Perdeu um jogo só. Agora, seu próximo jogo, né? Vai ser contra o Lanús, lá fora. Será no dia 26, na outra terça-feira, né? Rapaz, tô admirado aí do Mirassol. Parabéns, Mirassol. Ontem também tivemos Rosário Central 4-0 no Universidade Central da Venezuela. O Independiente del Valle contra o Libertad do Paraguai. Independiente meteu 4-1. Os jogos da Libertadores da América. Ambos. Que vamos, meu filho! Vamos que vamos! Mas que beleza, é uma partida! Vamos logo pro intervalo? A gente vai pro intervalo, já eu quero colocar aqui. Ainda não coloquei nada aqui, né, para o torcedor. Hã? Luiz Carlos Vinck já chegou, vai ser apresentado hoje. Luiz Carlos Vinck já se encontra em Marabá e, portanto, já vai ser apresentado hoje. Ontem o presidente Ferreirinha falava para nós aqui, vou repetir as palavras dele. Ontem só deu Ferreirinha porque ele tratou, rapaz, esse homem deu um golpe de mestre aí, né? Ontem ele falara para mim de noite que chegou de surpresa, foi para Belém. Quando retornou, a surpresa foi a presença de Júlio César na sala dele. Chegou 7:30 da noite. E aí? Chegou lá aí?
5: E aí?
2: É. Perguntaram pra ele e aí ele respondeu: tudo bem, fique aí, vá. Foi o Júlio César, né? Estava aqui. Aliás, o Júlio César tá me ouvindo nesse momento lá em Belém do Pará, viu, Júlio César? Obrigado pela sua audiência aí. Tá bom? Aí, o que é que aconteceu? O Júlio César disse: olha, Ferninha, recebi uma proposta, a proposta é essa e, infelizmente, não dá mais para continuar, etc e tal. Já tinha se despedido dos jogadores e já estou indo de madrugada. Minha passagem já está aqui, está tudo pronto, vou para Belém, etc e tal. Aí, o que é que aconteceu? Ferreirinha não pôde fazer nada, coçou a cabeça, tirou os cabelos da cabeça e aí entrou o Pedrinho Correia, entrou aí o Carlinho, entrou o Galvão, principalmente o Galvão, que é o escudeiro. Aí, meu amigo, não teve jeito, correram atrás. Liguei pro Ferreirinha, eu tava no hospital lá com meu filho, com uma coíra danada. Ferreirinha falou: olha, mais de 30 já me... E aí, de manhã ele me falou: Luiz Carlos Vinck, pronto, já vai chegar. E aí falou, e hoje já... De manhã ele me falou: Luiz Carlos Vinck, pronto, já vai chegar.

0: Luiz Carlos Vinck. Luiz Carlos Vinck, como jogador, ele jogou pelo Internacional, depois foi pro Vasco. E se foi pro Vasco, ele foi pra onde? Que seleção ele foi?
1: Brasil!
0: Jogou na seleção brasileira. E aí, meu amigo? Como técnico, passou pelo futebol amazonense, passou pelo futebol candango, rodou pelo Brasil. E ele chega ao futebol do Pará através do Águia de Marabá. Então, estava lá no Brasiliense, né? Teve conquistas aí. Daqui a pouco o Ferreirinha vai falar aqui a respeito de tudo isso. Ontem ele falou aqui no Clube na Bola. A gente tem uma gravaçãozinha aqui pra mandar pra você daqui a pouco, tá bom? Tá bom? Então é isso.
2: Puxando o saco aí dos outros, rapaz.
0: Égua!
2: Faz teu programa quietinho, para de zoada. É hora de descanso.
0: Égua, encontrei. E dizer uma coisa, viu, Silêncio? Rapaz. É braba ela, Portanto é isso, então a pergunta é, daqui a pouquinho você manda o áudio. Foi a boa escolha do presidente Ferreirinha? O Águia tá bem servido? Júlio César foi embora, não adianta chorar mais. Vai jogar, vai trabalhar inclusive hoje contra o Paysandu no Mangueirão. Mas foi boa escolha do presidente? A gente vai pro intervalo, já a gente volta aqui na Clube, o canal campeão. 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São 7h32.

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0: égua, mano, tu é ralado.
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4: Paulo Henrique. Oi, de volta aqui com você, abraçando meu grande amigo Johnny Hyder, ligado aqui na Clube, lá na Estância do Lago, Leísa, na Júlia, minha querida Maria Luísa, todo mundo na sintonia da Clube. Alô, Johnny. Eita, abraçando também seu Francisco, tá ligado na Clube. Mas ontem eu encontrava um grande ouvinte lá no Ipiranga Ecoville, gente da melhor qualidade, né? Ana Paula, todo mundo lá. Que mais aqui, rapaz? 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Ah, meu filho!
5: Oh! Bom dia, PH, deixa de zoada aí, fala mais baixo aqui, ninguém é surdo não, viu? Senão eu vou te dar um cheiro no toitiço. Bom dia.
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4: 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Minha amiga Laura Alice. Laurinha! Ei, Laurinha! 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E aí o papai vai só bancar, né? 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Aí o Luiz... Né? Alô, Luiz!
7: É, mano.
4: Oi.
7: Ele é nosso irmãozinho.
4: É nosso irmãozinho, rapaz. Aí o Rafael, o Rodrigo, todo mundo lá. Gente da melhor qualidade. 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
8: Oh, não!
4: É sim! Meu grande amigo. Luiz despachante tá na sintonia da clube. Alô, Luiz, um abraço. O amigo dele tá com tudo. O amigo dele tá com tudo. Gostou da seleção brasileira, Luiz?
3: É uma vergonha.
4: É não, rapaz, que nada. É coisa boa, é coisa boa. É Brasil, vamos detonar.
9: Detona, PH.
4: Olha aí. Bora logo o áudio da galera aí. Depois fica reclamando do tempo aí. É porque eu tava esperando abrir aqui. Ó. Rony Papão, diga aí, Rony Papão.
10: Bom dia, Paulo Henrique, garoto. Bom saúde dia. Pra você, meu irmão.
4: Obrigado, meu irmão.
10: Paulo Henrique, tô por cá, rapaz. Como sempre.
4: Como sempre.
10: Me preparo físico. Paulo Henrique, PH, nosso querido PH.
4: Oi.
10: Animado.
4: Hã?
10: PH, vou dar uma volta na cidade. Eu vou comprar minha amarelinha, viu, PH?
4: Já? Beleza.
10: É.
4: Vai lá.
11: Bom dia, Paulo Henrique. Bom dia, PH. Bom dia, meu amigo Wilson, lá na Prainha. Meu amigo Neguinho da Prainha. Wilson, lá no Barbeira Rio. Bairro Fila Delta. Bom dia aqui pro meu amigo Elivaldo da Fênix Gás. A todos são ligados. A melhor, as primeiras do esporte. As primeiras da 100.7. PH, faz aquela velha homenagem aí que eu vou gravar. Olha, PH, cuidado com o diretor te pega. Grava, faz. O Moquinha também na Amarela Bola tá te ouvindo. Grava aí os parabéns, faz aquela velha homenagem, tá? Depois tu bota uma música aí pra nós aí, qualquer um aí do... Daquele aí do Bezerra da Silva, tu sabe. Toca os parabéns que eu vou gravar aqui, PH. Cuidado, eu vou soltar com a voz aqui em 20 grupos. Voz do Paulo Henrique.

0: Aí, incansávelzinho, irreverente, hoje aniversariando, parabéns, que Deus te abençoe sempre. Que você seja sempre essa pessoa legal, maravilhosa, sempre mandando aquele áudio legal. E não faz muita propaganda da tua mulher, pô. Ô, rapaz, homem pra fazer propaganda da mulher dele aí. Praça aí, desculpa as brincadeiras aí, essa, a gente é assim mesmo, é pra frente, a gente fica muito feliz aí, tá bom? Hã? Abraçando aí. Meu grande amigo incansávelzinho, olha, vai mandar uma van cheia, duas, né? Duas vans cheias lá pro Bar da Liberdade, pra Tabazu, né? Lá pra Infraero, lá pra Carra de Tabazu. Eu sei que o porco não tem nada a ver com isso, mas que ele vai morrer só pra dar carne pro cozinho distribuir, né? O porco não tem nada a ver. Abraçozinho, felicidade, que Deus te abençoe sempre. Que você possa mandar muitos áudios pra cá por muitos anos. Um abraço, meu irmão. Bom dia. Deus te abençoe. Quero abraçar o Dércio lá no HMM. O Dércio, ele que é lá da portaria do HMM. Aliás, que eu tô indo todo dia, meu filho ainda tá internado lá. Tomara que tenha alta hoje. E o pessoal, graças a Deus, a gente entra ali, o pessoal, pela voz os caras reconhecem a gente. É, com a voz de taboca rachada. E o pessoal...
1: Ai, ai, ai, ai.
0: E o pessoal
1: ai,
0: reconhece ai. A gente, né? Que dizer. A Silene lá bate, me ama.
2: Ei, PH.
0: Ei, Silene.
3: Bom dia, PH. Deixa de zoada aí. Fala mais baixo que ninguém é surdo, não. Viu? Senão eu vou te dar um cheiro no toitinho.
0: A Corina também. Bom dia.
4: Bom dia, meu amigo PH. E quem fala é o Mário, flamenguista aqui da Folha 28.
0: Fala, Mário.
4: PH. O técnico do AEG agora, ele tá vindo da onde? Qual era o clube que ele tava trabalhando?
0: Brasiliense.
4: Nos últimos dias.
0: Brasiliense.
4: Explica aí pra gente. Esses torcedor que manda áudio pra você aí, meu jovem, que não sabe o que que faz, o que diz, só sabe dar abraço pra família toda, acho que ele não entende disso aí não. Porque presidente nenhum segura técnico nem jogador. Quem paga mais leva o profissional.
0: Verdade.
4: Bom dia pra vocês todos.
0: Gostei. Parabéns aí, Mário! Grande Mário, olha aí, gente da melhor qualidade. Sabe o que que é? É quem entende mesmo futebol. Agora esse Mário é fera, viu, Mário? Gostei de ver a colocação do Mário, foi bem coerente e direto. Agora fala aí, pé de picolé!
5: Bom dia, meu amigo PH, rapaz! Cadê o tambaqui, PH?
0: Bora lá, rapaz!
5: Faz mais de 5 anos, moço, nós estamos esperando aqui, eu e Migola, pra nós comer esse tambaqui. Tu é doído, hein? Me cadastra aí no placar do jogo.
0: É.
5: Eu não tá cadastrando, hein? Me fala aí.
0: Bora. Tá mais por fora do que...
5: Ai, ai, rapaz, esse teu águia tá começando a ficar ruim pro lado dele.
0: Agora virou meu.
5: Bom dia, bom dia. Tamo junto. É o Poeirinha da 33.
0: Agora virou meu. Olha o Jair Bedelac que diz que esse técnico tem bagagem, PH. Seja bem-vindo, Luiz Carlos Vinck. Giovanni dos Santos.
6: Buenos dias, meu amigo PH. Um ótimo quarta-feira pra você, meu amigo. E hoje tem um jogo do nosso Vascão, né, do Gigante, às 19 horas. Vascão e Olímpia, lá no Paraguai. Vamos pra cima do Olímpia, vamos dar vitória. Eu acredito no nosso Vascão.
0: Também.
7: Bom dia, Rádio Clube. Bom dia, meu amigo PH. Bom dia a todos os ouvintes. Pois é, PH, tô vendo aí, tu falando do Botafogo aí. O Botafogo, se tu for colocar na mente, for fazer uma pesquisa dentro de Marabá, entendeu? Os botafoguenses são tudo de elite.
0: É verdade.
7: Tudo de elite. Eu, por exemplo, sou Botafogo, sou Corinthians. Mesmo ainda, né, tem uns que criticam. Porque não pode torcer por dois times. Pode sim, pode torcer pelo tanto de time que você quiser.
0: Claro, é democracia.
7: Nós estamos num país democrático.
0: Exatamente.
7: Então, a minha família todinha é Botafogo e Corinthians.
0: Botafogo.
7: E assim, se você for puxar, tem muito botafoguense.
0: Uhum.
7: Só de elite, meu amigo. Tudo de bom aí. Zé Neto diretamente aqui da Vila Ponta de Pedra.
0: Grande, Zé, né? Não pega e corda comigo, que às vezes eu brinco aqui, rapaz.
8: É, pegar, eu falei que o Neymar ia ser convocado.
0: Falou.
8: Mas olha aí, ó, convocado. Que é o Vicente de São Félix.
0: Parabéns, Vicente! Vicente é fera demais. Grande Vicente.
1: Pra pegar, bom dia. Valdeiro, bom dia. Bora ligar meus portais uma vez. Valdez. Bora pra cima, PH. Bora pra cima. Bora. O Azulão, PH.
0: Dá-lhe Azulão.
1: Bora Azulão, bora Azulão. Toda a torcida do Azulão, aquele abraço do Valdez. E hoje tem Verdão, PH. Hoje tem Verdão. Hoje nós vamos ganhar o Serra Pontinha pra nós poder ganhar a ponta aí na tabela. Alô, PH, um abraço, bom dia, tamo junto. Valdez, Barra da Paz, ligado em Esporte.
0: Valeu, Valdez!
2: Bom dia, meu guerreiro PH. E aí, tudo bem com você?
0: Tudo.
2: Fala, e nosso águia, o técnico já chegou?
0: Chegou.
2: Só pra lembrar que hoje tem Mengão, hein? Bom dia. Aqui é o João Jéssico Marmapá. Manda um alô pro meu guerreiro da postura.
0: Galera da postura, um abraço.
9: Seleção do jeito que tá, torcer, né? Como brasileiro. Hoje eu vou comprar minha amarelinha.
0: Beleza, Rony Papão! Fala, Helena!
10: Grande bom Helena. Dia, Paulo Henrique. E aí, como é que tá? Como é que tá teu filho? Tá melhor?
0: Tá melhor, tá melhor. Graças a Deus. Vamos
10: dar aí um alô aí pra Silene. Pro Rei do Frango.
0: Eu sou o Rei do Frango.
10: Pra Erenice. A Divânia, pra todos os ouvintes. E os parabéns, hoje tá no berço o meu sobrinho.
0: É!
10: O Gustavo.
0: É, Gustavo!
10: Que é especial, é mudo. E também o incansávelzinho. Ele já. Muitas felicidades pra ele, muitos anos de vida, saúde. Eu pra todos, bom dia.
0: Égua, ele matou um bode! O incansávelzinho vai ter espinhaço de bode cozido hoje lá. Vamos lá!
11: Bom dia, meu amigo, meu irmão PH, bom meu dia. Parceiro de guerra. Você falou tudo, PH, passou pelo Vasco. Passou pela seleção brasileira nos dias de hoje. Tá a mesma coisa, cara. Aquela caca, ó. Tu é doido.
0: Que foi? Ah, acabou já? Égua.
12: Bom dia, meu querido amigo PH. Bom dia, PH. Tô ficando muito nervoso.
0: Eu
12: vou
0: não.
12: Falar pra tiazinha fazer um caldo de cabeça de gurujuba pra ti, viu?
0: É
12: tá muito nervoso,
0: aí.
12: Meu amigo. Um abraço, de Belém.
13: Meu amor, aquelas coisas, né? Tu lá vai arrumar uma coisa pra tua cabeça na tua casa.
0: Será que é isso mesmo, de Belém? Meu grande amigo Wilken.
14: Bom dia, meu amigo PH, aqui que vos fala é o Wilkes da Drogaria Laranjeira, o flamenguista multicampeão, rapaz, o aguiano de coração.
0: Obrigado.
14: Você cara, como era que era esse contrato aí do técnico, do Águia, porque não tem quebra de contrato aí não, porque aí fica complicado, né, cara, o Águia fica prejudicado, né, a saída dele aí. Sabe alguma informação aí, PH?
0: Sei, falei ontem, Wilkes.
14: Vamos torcer, né, que o técnico aí seja bom. Que nem ele, eu, o Júlio César é bom. Tava achando bem, porque você queria ficar pelo menos 2 anos, mas até que se destaca, né? É cobiçado pelos outros. Grande abraço, PH. Hoje tem Mengão, papai.
0: Deixa eu te dizer, Wilkins, olha, todo contrato tem cláusula rescisória, tem multa. E o Nacional pagou a multa e levou o cara. Quando você quer, você paga. Então você paga o preço. Não é, meu caro Marombinha? Grande Marombinha. Meu amigo Elias. Claudoberto. Tô.
15: Bom dia, meu amigo PH. Bom dia a todos ouvindo as primeiras do esporte. Passando para avisar que hoje o Deoitão tá na área hoje.
0: Tá,
15: o Malvadão, o Mengão.
0: Tá.
15: O mais querido do Brasil e do mundo. Tá na área hoje. A partir das 21h30 tá Boca Racha. Libertadores. E sábado tá Boca Racha, viu? Cheiro verde. O nosso sonho de consumo. Aí na próxima rodada nós assumimos a liderança, viu, secadores?
0: É só sonho.
16: Meu filho, esse time é ruim. Ruim. Mesmo time ruim. Ruim.
0: Ah, meu Deus, são aquelas coisas, né?
17: O Carioca aqui da Folha 31.
0: Fala.
17: Beleza? Tamo junto, hein? Bom dia, Rádio Clube, bom dia. Beleza, Nonato Dourado, bom dia.
0: Égua.
17: A todos aí, beleza? Na Rádio Clube.
0: Um abraço, carioca! Meu amigo polêmico, fala pro incansávelzinho que eu não gosto de aniversário. Eu sou chuta-bolo. Ele vai lá no aniversário, chuta-bolo. Abraço pro chuta-bolo! Rapaz, mas tu é polêmico, hein?
18: PH, aqui é o Temir.
0: Fala, Temir.
18: Falando do técnico novo do Águia aí. É nós abraçar ele e ver se ele vai fazer um trabalho bom igual aquele outro rapaz lá fez, né? O técnico anterior. Vamos abraçar, igual o rapaz aí falou agora há pouco. Time nenhum segura técnico.
0: É verdade.
18: Quem leva a proposta melhor é que leva ele pro
0: nem
18: seu clube.
0: Nem técnico, nem jogador.
18: E pagou assim, a multa. Vice-versa.
0: Pagou a multa. É minha fera demais.
19: Bom dia, meu amigo PH. Aqui é o Silmar Rocha, PH.
0: Fala, Silmar Rocha.
19: PH, se der tempo ainda, coloca o meu áudio, por favor.
0: Tá colocado.
19: O que eu quero dizer, PH, que eu trouxe pra 4 times. É o Paysandu, Águia, Tupiranga e Vasco. Mas eu quero tirar o chapéu pro Fluminense. O Fluminense tem, hoje tem dois jogadores esquerdos que eu admiro muito no futebol brasileiro. Que é o Ganso, que é o Hulk. O Ganso vai botar o Hulk na cara do gol. E o Hulk vai furar a rede de chute forte, de bomba. Valeu, PH. Ótima quarta-feira pra todos nós, Silmar Rocha.
0: Maravilha.
20: Oi, PH. Bom dia. Ó, saúde pro teu filho.
0: Obrigado.
20: Recuperação rápida.
0: Obrigado, meu amor.
20: Se assim for da vontade do nosso Senhor Jesus Cristo, né?
0: Amém.
20: Apesar que ele é jovem, né? Se fosse um aí, eu, coitado dele, ia ficar muito dia doente. Mas a gente jovem tem uma recuperação muito rápida.
0: Graças a Deus.
20: Com a graça de Deus, ele vai sair dessa ligeirinho, viu?
0: Amém, amém.
20: E tu deixa de tu ser saliente. Tu deixa de ser pra frente. Tá pior que é bigode de gato.
0: É, papi...
20: tá tu. Beijo, beijo.
21: Ai, gatinho! Gatinho.
22: Tá bem gatinho, né? Só pulga e asma. E só briga com a barata e não come.
0: Ai, bora pro intervalo, Isabelle! Rapidamente, a Lucimar tá dizendo aqui. Vamos lá, Lucimar. Vamos lá.
23: Bom dia, meu amigo PH. Você pode colocar os parabéns pra minha nora, que tá fazendo ano hoje?
0: Posso, tá? Meu amor!
23: Fico muito agradecida, viu? Você é um grande amigo do peito.
0: Obrigado.
23: Bom dia, meu querido. Vou aguardar.

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Oi, o azulão marabaense! Como falou ontem o Pedrinho Corrêa, tem fumaça branca. É, Pedrinho, abraçando meu grande amigo João Pedro. Alô, João Pedro, tá ligado na clube? Ah, rapaz, lá na JHDs também tem um David, né? Quem mais que tá lá, rapaz? Deixa eu me ver aqui. O

0: O David e o Cleomar. É Cleomar. Um abraço aí na JH Diesel. Né, Luiz? Grande, grande Zé Maria, gente da melhor qualidade. Olha, o técnico já está em solo marabaense. Vai estar hoje lá na apresentação no Estádio Zinho Oliveira. Vamos se organizar tudinho para Luiz Carlos Vinck. Ele que vai ser apresentado hoje. Estava no Brasiliense, não é? Me mandaram aqui também o meu grande amigo, o grande Charles, né, Charles? Um abraço. Já olhou aqui, viu, Charles? Tá tudo certinho, tá? Neguinho também, tá todo mundo aí. Então agora é sentar, conversar, treinar. Hoje ele só vai se assuntar, mas amanhã e sexta-feira, porque no sábado o Águia tem o Imperatriz 19h30, sábado 7h30 da noite, com transmissão da Rádio Clube para todo o Sistema Clube de Rádio. Todo o Sistema Clube de Rádio estará transmitindo esse jogo direto de Imperatriz. É o Azulão Marabaense que vai em busca de uma vitória. Se ganhar, vai se classificar. É o Águia macho, velho de guerra, o Águia pop, o Águia nosso!
1: Acaba de pegar aí o Verdão. O Verdão joga hoje, pega o Verdão.
0: Joga! É o Águia macho de guerra, meu filho!
2: Parabéns, cozinha aí!
0: Já cantei! Já cantei demais! Portanto, vamos com força total, o Azulão Marabaense já começa seus trabalhos. Ontem foi na academia, o presidente Ferreirinha falou ontem aqui na Rádio Clube, e ele disse aí que contratou, não demorou, foi surpreendente aqui a saída do nosso Luiz Carlos, perdão, Júlio César, só quero falar Luiz Carlos Vinck, né? O Júlio César saiu e ele não pode fazer nada, né? Pode fazer nada. Os caras pagaram a multa, fazer o quê? Foi transferido. Hoje a Luciana já vai correr atrás também de legalizar, porque tem que estar no BID o nome do técnico também. Tem que estar no BID. E a Luciana, que é competente, como ela só, acho que do futebol do Pará aqui, tirando o Remo e Paysandu, aliás, ela tá no mesmo nível, não é? Pra correr atrás de legalizar jogador. Pensa numa mulher competente, a Luciana Nascimento. Então, parabéns aí. Os trabalhos já começam hoje. Gesiel Paziani, ontem já comandou o trabalho lá na academia. Eu quero parabenizar também o trabalho que está sendo feito pelo Gesiel Paziani. Aliás, que o Luiz Carlos, ele traz aí a sua comissão técnica, né? Traz sua comissão técnica, mas nós temos aqui o Gesiel, que é o homem que faz esse trabalho aí junto. Faz esse trabalho junto ao grande elenco do Águia. E o grupo, você pode... houve desgaste porque o grupo do Águia é um grupo, digamos assim, de um número limitado, não é? Não é um grupo extenso. Inclusive, eu indagava o presidente sobre contratações e ele me dizia que está aí. Vai depender do que vai conversar com o técnico e a necessidade de contratar, né? Poderá ser mais um meio campista, mais uma posição que ele vai ver que há necessidade. Então, todo técnico gosta de trazer os deles. E isso a gente vai ver ainda, né, no decorrer da conversa que vai acontecer hoje com o técnico Luiz Carlos Vinck. E é importante que venha reforços, porque o Águia está contratando um grande treinador e tem que dar uma sacudida. Faltam 3 jogos para esta fase, que é exatamente contra o Imperatriz, contra a equipe do Tocantinópolis e contra o trem lá fora. Então tem que desencarrilhar esse treino na última rodada e conseguir essa classificação. Tá certo? 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Abraçando meu grande amigo Júnior Bueno, a Kelly aí na Casa da Madeira, tão ligados na Clube. Alô, João Fernandes, aí na Selva Veículos, também lá na E-Viagem Turismo. Tô indo embora, gente. Já tem Nonato Dourado, programa Clube da Manhã, aqui na 100.7.

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Alô, alô, gente querida, bom dia, Marabá, bom dia, meu Pará, bom dia, meu Brasil, bom dia a todos. Começa agora o seu, meu, nosso programa Clube da Manhã, aqui pela sua Rádio Clube. FM. Clube FM, eu sou Nonato Dourado, estamos começando mais um programa para deixar você super informado nesta manhã de quarta-feira, dia 20 de maio de 2026. Hoje estamos vivendo o dia de número 140. Faltam 225 dias para acabar o ano. Hoje é dia de São Bernardino de Sena. Hoje é dia de São Austregésilo. E hoje é dia de São Columbano de Rieti. 140 dias se passando, lua na fase nova. Hoje é dia do pedagogo. Parabéns a todos. Todos os pedagogos pelo seu dia. No ar, o Clube da Manhã.

0: Renato Dourado. Aceita, meu amor, tá, meu bem? Nonato Dourado. Aceita, meu amor, tá, meu bem?
1: Tá, beleza. Bom dia pra você no trabalho, bom dia pra você em casa, bom dia pra você na zona urbana, bom dia pra você na zona rural, bom dia a todos os amigos em Marabá e outros municípios do estado do Pará. Bom dia para você fora do estado do Pará também, nessa imensidão brasileira. Um forte abraço. E a você que me acompanha fora do nosso país, um bom dia muito especial. A partir de agora está no ar o Clube da Manhã. Você que está tomando café para ir ao trabalho, você que tomou café cedinho, já está no trabalho, bom dia. A partir de agora você já pode mandar mensagens no nosso WhatsApp, o WhatsApp Clube.

0: aqui na Clube. Cheguei, estou aqui para fazer companhia para você. Bom dia para você que está no trânsito, está no carro. Me conta o que está acontecendo aí na grande cidade de Marabá. Já tem arroba do Boi Gordo, tem um tempo, a temperatura. Tem muita informação dentro da programação Clube. São 8 horas 18 minutos agora. 8 e 18. Bom dia, Marabá. Bom dia, meu Pará. Bom dia, meu querido
1: Brasil!

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0: Voltamos, agora são 8 horas 26 minutos, 8h26 aqui na sua Rádio Clube de Marabá. Vá mandando áudio e participando. Opa, quem tá chamando do trânsito? Deixa eu ver quem é. Ah, é o Rodrigo! Ô Rodrigo, me conta aí, Rodrigo. E o trânsito hoje em Marabá, meu amigo? Tá tranquilo ou tem problema no trânsito? Bom dia!
1: Bom dia, bom dia, Nona Dourada. Aqui é o Rodrigo do Uber, andando pra lá e pra cá na grande cidade de Marabá. Nona Dourado, ali quem... Na rodovia Transamazônica, ali nas pontes ali, o trânsito tá complicando, viu, Nona? Tem uma caçamba no sentido de quem tá indo pra Nova Marabá, ela quebrou ali perto do acesso das pontes, viu? Uma caçamba que presta serviço pra prefeitura, beleza? Pela pontinha da Miranda lá é a melhor escolha. Aqui tá ficando complicado, Nona Dourado. Por onde eu passei, nenhum acidente, viu? Valeu, Nonato Dourado!
0: Bom dia, Rodrigo. Muito obrigado aí pela informação. Rodrigo, é quem vem da Cidade Nova para Nova Marabá, é isso? Me conta aí direitinho, para mim poder entender, viu? É quem vem da Cidade Nova para Nova Marabá, uma caçamba quebrou, deu problema e aí está causando congestionamento, é isso? É sentido Nova Marabá? Então, na dúvida, é melhor você pegar aí a ponte Ana Miranda, tá? Na dúvida... É melhor pegar a ponte Ana Miranda para evitar esse congestionamento aí. Uma caçamba deu problema mecânico, está parada lá e já sabe, né? Esse horário é complicado, imagine quando um carro quebra as proximidades aí das pontes. Aí fica mais difícil ainda. Tá bom? Aguardar o Rodrigo me falar se é sentido Nova Marabá, né? Quem vem da Cidade Nova para Nova Marabá, tá bem? Deixa eu vou... aguardar o Rodrigo me dar essa informação. E o Rodrigo tá ligado, tá atento. Você tá sempre ligado comigo, viu? Ó, já tá chamando o Rodrigo. Vai lá, Rodrigo, me conta aí.
1: É, Nonato, quem tá indo pra Nova Marabá, viu, Nonato? É sentido de quem tá indo pra Nova Marabá.
0: Certinho, Rodrigo. Obrigado, bom dia. Um grande abraço pra você e a todos os seus passageiros aí, que são clientes também, estão no carro com você. Então, quem vem pra Nova Marabá... É melhor evitar a ponte ali, as duas pontes primeiras, né? É melhor utilizar essa ponte aqui, a Ponte Nova Ana Miranda, porque lá tem uma caçamba com problema mecânico, parou bem próximo à chegada das pontes, está causando congestionamento. Obrigado, Rodrigo. Um bom dia para você. Forte abraço a todos que estão trabalhando neste momento aqui nos táxis de Marabá. Bom dia, Nonato. Toca os parabéns para mim, que estou de aniversário hoje. Também, ah, que legal, é a minha amiga Minelvina, ela é ouvinte de todos os dias, tá sempre ligada aqui na Clube, no programa Clube da Manhã. Alô, Minelvina, vai ter festa hoje aí, na casa da Minelvina, então parabéns.
2: Parabéns, parabéns, parabéns pra você.
0: Parabéns, e hoje também quem tá aniversariando, eu lembro que ele falou ontem, é o Incansávelzinho, tá aniversariando, vai ter festa lá na Casa de Tábua Azul. Alôzinho, bom dia!
3: Bom dia, meu amigo Nonato Dourado, bom dia, ouvinte aí do Clube da Manhã, Incansávelzinho aqui da Casa de Tábua Azul, que tá tudo azul, viu, Nonato? Nonato, toca os parabéns aí que eu tô no berço hoje. Aí os meus filhos, o Carlos Henrique, João Luca Lohane, Rebeca Silva, minha esposa Luciela, tá desejando aí muitos anos de vida, saúde. E faz aquela velha homenagem aí na rádio, Nonato, que eu vou botar aqui em 15 grupos que eu participo aqui, eu vou botar a voz de Nonato Dourado. Faz aquela velha homenagem aí, bota aquela música aí, aquela... Parabéns nessa data querida, quantos anos de vida ele vai? Vamos todos tocar pra você, parabéns, parabéns. Cansávelzinho.
0: Incansávelzinho da Casa de Tábua Azul, tá aniversariando hoje, parabéns, Incansávelzinho, grande abraço para você. O Incansávelzinho, eu conheço ele desde quando cheguei aqui em Marabá. Né? É um amigo, é um desportista, é uma pessoa que valoriza o esporte amador, é um apoiador do esporte aqui e é um pai de família, um cidadão de bem, trabalhador. Então, meu amigo Incansávelzinho, por que esse prenome de Incansávelzinho? É porque ele é incansável, ele não para, está sempre trabalhando, está sempre cuidando do esporte, está sempre apoiando as pessoas, e na verdade ele é um comunicador, porque ele participa de todos os programas aqui da Rádio Clube. Cansávelzinho, um bom dia muito especial para você, esse dia é de alegria, esse dia é de festa aí na Casa de Tábua Azul. Que Deus possa abençoar você, a sua família belíssima que você tem, a sua esposa, a filha, o filho, e que comemore esse dia, tá bom? Comemore, você é um cidadão de bem, uma pessoa que está sempre buscando ajudar outras pessoas, então você só tem o que comemorar, tá bom? Feliz aniversário para você, feliz aniversário para minha amiga Minelvina também, que hoje está no berço, hoje está em festa, está aniversariando. Então, parabéns a todos vocês por esta também, que hoje está no berço, hoje está em festa, está aniversariando. Então, parabéns.

0: Parabéns, está aí para o incansável Zin na, tábua de, na Casa de Tábua Azul e também para minha amiga Minelvina, que está aniversariando hoje.
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0: Tem notícias da hora para você. Notícia do município de Itupiranga. Alô, Itupiranga, bom dia. Forte abraço a todos os amigos aí do município de Itupiranga. Itupiranga é um município que tem um dos maiores números de projetos de assentamento do país. Então, bom dia a todos aí em Itupiranga, acompanhando a programação da Clube. Só que lá em Itupiranga tem um problema. Na verdade, o problema não está em Itupiranga, né? Está lá em Belém, na capital. Mas se refere a Itupiranga. É que o Tribunal de Contas dos Municípios do Pará, o TCM, apontou uma série de irregularidades na gestão financeira de 2024 do Fundo Municipal de Saúde de Itupiranga, período correspondente à administração do ex-prefeito Benjamin Tasca. Análise técnica sob responsabilidade do então gestor do fundo, Antônio Helder Tavares Cruz, resultou em parecer pela irregularidade das contas, acompanhado pelo Ministério Público de Contas e pela conselheira relatora Maraluce Massariol. De acordo com o relatório do Tribunal de Contas, esse é um relatório técnico, não é político, é técnico. As falhas identificadas abrangem desde descumprimentos administrativos e fiscais até problemas considerados graves relacionados à previdência, transparência e responsabilidade financeira da gestão. Mesmo após ter sido devidamente notificado, o responsável pela pasta não apresentou defesa dentro do prazo legal e aí pesou negativamente na análise do processo. Então, neste processo aí, na análise do Tribunal de Contas dos municípios, existem inconsistências que estão em atrasos no envio das prestações de contas obrigatórias do terceiro quadrimestre de 2024. Tá? Então, as contas do Benjamin Tasca, da gestão, tá, não foram aprovadas pelo Tribunal de Contas, ou seja, elas foram reprovadas. Contas da saúde da gestão Benjamin Tasca foram reprovadas. Agora o caso é enviado ao Ministério Público por suspeita de irregularidades em Itupiranga. Itupiranga, que fica a 50 quilômetros de Marabá. Bom dia a todos em Itupiranga, aí Cajazeiras, tem vários PAs, projetos de assentamentos que acompanham o programa Clube da Manhã no município de Itupiranga. Contas reprovadas na área da saúde na gestão Benjamin Tasca. Agora são 8 horas 35 minutos, é o programa Clube da Manhã, oferecimento Brasil Rural e Líder Marabá. 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
2: Bom dia, meu amigo Nonato Dourado, essa voz maravilhosa, que Deus te abençoe, dê muitos anos de vida para todos nós. Manda um alô para toda a galera que tá ligado
0: bom
2: na
0: dia, Jair.
2: Clube e na FM 91. Jair Bilela, que liga de você, que deve ver muitos sinais. Ouvindo as boas com Nonato Dourado. Nonato, o Águia tá de parabéns com a contratação desse técnico, né? Esperamos que dê tudo certo. Técnico de renome, né? Foi bem escolhido, graças a Deus. Ferreirinha, Pedrinho Corrêa, toda a diretoria do Águia está de parabéns. Agora os torcedores vamos ter que apoiar, né? E vamos para cima, Azulão, do Imperatriz, ganhar do Imperatriz, né? Voltar com esses 3 pontos e vamos seguir em frente, né? Que Deus nos abençoe. Manda um alô para toda a galera da Reluz, da segunda doutor Peça. Manda um alô para meu amigo Zé Maria e o Zé Antônio lá na Dízio, né? De Dízio. Lá na Cidade Nova, são meus conterrâneos lá de Tucuruí, essa galera aí, viu? Um abraço, Nonato Dourado, Jair Bendelac, ligado em você, meu filho. Vamos pra cima, vamos pra cima. Que Deus te abençoe. Tchau, tchau. Toca boa pra nós aí.
0: Falou, Jair. Um grande abraço pra você. Muito obrigado, Jair, pela sua participação. Torcedor do Águia de Marabá. E tricolou, né, Jair? Tricolou. Qual foi o resultado do jogo ontem, Jair? Me conta aí. Eu realmente não assisti, não acompanhei, viu, Jair? Não é brincadeira não, mas não acompanhei. Eu vi que, se eu não estiver enganado, estava 2-1 para o Fluminense. Depois eu desliguei, não acompanhei, mas me conta aí, tá bom, Jair? Um bom dia para você.
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0: Quem pode contar também é o Rei do Frango. O Rei do Frango com certeza acompanhou o jogo.
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0: 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Nota a hora, são 8:48. 8:48. E o trânsito tá complicando ali na Cidade Nova. Alô! Deixa eu falar aqui com o Marcel. Marcel tá por lá, tá no trânsito, tem informação. Bom dia, Marcel.
1: Bom dia, Nonato. Trânsito pesado aqui da Cidade Nova, sentido Nova Marabá. Congestionamento chegando na van.
0: Tá aí, situação que o Rodrigo falou ainda há pouco, dessa caçamba, caminhão basculhante, quebrado aí próximo da ponte do Itacaiunas. Então, quem está aí para o Núcleo Cidade Nova, ou quem vai passar pelo Núcleo Cidade Nova, já está sabendo, hein? Já está sabendo. É melhor optar pela ponte Ana Miranda, a ponte nova, porque o trânsito está congestionado, quase chegando na Havan. Ali da ponte para a Havan dá uma média de 2 quilômetros. Então, se você não quer entrar neste engarrafamento, aí é melhor optar pela ponte Ana Miranda. 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São 8h50 agora na grande cidade de Marabá. Vamos para a nossa temperatura, saber como vai ficar o tempo hoje na cidade.
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0: O tempo na grande cidade de Marabá está assim. Neste momento, céu limpo, 27 graus centígrados, sensação térmica também é de 27 graus, a umidade relativa do ar 88%, a possibilidade de chuva hoje é de 55%, vento não está ventando e o pôr do sol será às 18h09. 18h09 será o pôr do sol. Possibilidade de chuva, 55% na grande cidade de Marabá. Ontem quase, hein? Ontem foi quente, ontem foi calor. Foi calor ontem em Marabá. E a Arroba do Boi Gordo, como está? Estabilizada tanto em Marabá quanto Redenção e Paragominas. Também estabilizou em Marabá 336,50 à vista, 340 para o prazo de 30 dias, Redenção a mesma coisa. Em Paragominas também estabilizado em R$ 345 à vista, 349 para o prazo de 30 dias. Então estabilizado aí a Arroba do Boi Gordo na grande cidade de Marabá, em Paragominas e também em Redenção. Redenção, que está ali no sul do Pará. São 8h52. Notícias da hora. Está chegando o mês de junho, chega aí os festejos juninos, é isso? Quadrilhas, boi bumbás. E atenção, você que vai inscrever aí o seu boi bumbá, sua quadrilha junina, no 39º festejo junino aqui em Marabá, deve ficar atentos ao prazo de inscrição. Esse prazo ele segue até depois de amanhã, dia 22 de maio. Sexta-feira, encerra os prazos para as inscrições de bois bumbás e também quadrilhas juninas. O processo está sendo realizado presencialmente na sede da Secretaria Municipal de Cultura, localizado ali na 7 de junho, na Velha Marabá, em horário comercial, de 8 às 12 e das 14 às 18 horas. Tá ok? Esse processo todo da Secretaria de Cultura, em parceria com a Liga Cultural de Marabá. E o concurso integra a programação do 39º Festejo Junino, que este ano traz o tema Cambraia e Palmica, Mestres da Cultura Tradicional Marabaense. E o tema do festejo é Cambraia e Palmica, Mestres da Cultura Tradicional Marabaense. O evento reunirá quadrilhas juninas adultas dos grupos A e B, Quadrilha Mirins e Boi Bumbás do município. Agora é interessante, ó, que para efetivar aí a sua inscrição, os grupos precisam apresentar a ficha de inscrição devidamente preenchida, a relação nominal dos integrantes, o texto do tema e um histórico do grupo com no máximo a lauda. É um regulamento. O credenciamento só será validado após a entrega completa da documentação exigida. Por que o nome das pessoas que fazem parte? Porque lá, para acessar a quadra onde vai ter ali o festejo junino, a área que é privada, se não tiver com o nome lá, não tem o credenciamento, não vai poder entrar. Tá bem? Então, tem que levar o nome de todos os integrantes. Os grupos participantes estarão divididos em diferentes categorias, também de acordo com o regulamento. As quadrilhas mirins deverão contar com no mínimo 12 pares, enquanto as quadrilhas adultas dos grupos A e B precisam ter pelo menos 14 pares. Já os bois bumbás deverão ter no mínimo 40 integrantes em sua composição. Tá? E semana passada eu recebi aqui uma mensagem super interessante, vou fazer esse alerta de novo. Ó, tem quadrilha mirim. Então pedi aqui ao secretário de Cultura do município de Marabá, o Genival Crescêncio, para que as apresentações comecem mais cedo. Um pai de família disse: olha, Nonato, eu levo minhas filhas para ir ver o festejo junino, eu volto para casa, elas voltam tristes, chorando porque não vê. Eu trabalho no outro dia e eles colocam a apresentação muito tarde, meia-noite, uma hora da manhã. Então muita gente não consegue ver esse brilho bonito do festejo aqui em Marabá. Marabá é uma das cidades do Pará, se não a cidade que tem o festejo mais bonito. Muito brilho, muita alegria, muita diversão. Mas, infelizmente, muita gente não consegue assistir, ver o espetáculo, porque começa muito tarde. Então fica a dica aí para o secretário de Cultura do município de Marabá, para que as pessoas, aquela que já tem uma dificuldade de andar à noite, né, já tem uma idade um pouquinho mais avançada, gosta de dormir mais cedo, mas não quer deixar de ver o espetáculo, né, possa participar ativamente do espetáculo. Quem vai com criança também, né, para poder assistir, ver todo esse espetáculo. O regulamento também estabelece que não haverá prorrogação do período de inscrição após o encerramento do prazo. Então, amanhã, depois de amanhã, é o último dia, tá? É o último dia, ok? Quem foi, se inscreveu. Quem não se inscreveu, já era. A programação do 39º Festejo Junino terá início no dia 19 de junho, com arrastão cultural e concurso da Rainha da Diversidade. Entre os dias 20 e 25 de junho, o público poderá acompanhar as apresentações das quadrilhas juninas e dos bois bumbás. Tá bem? Então vamos colocar um pouquinho mais cedo aí, Genival, para que todo mundo possa participar, né, dessa festa linda que é o festejo aqui na cidade de Marabá. Agora são 8 horas 27 minutos na Clube.
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0: Aí, Dona Onete no meio do pítio. Dona Onete anda com a saúde um pouco abalada, recupera, mas vai dar tudo certo. Dona Onete, em Marabá, cidade que mais cresce no Brasil, 9 horas pontualmente na grande cidade. 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
4: Bom dia, dona Dourada Cruz, Corinthians de Bairro do Amapá, da Piscina do Povo. Tô ligado no teu programa, meu parceiro. Hoje tem Mengão. Fala pro João de Bebê que hoje tem Mengão na área.
0: Beleza, vou dar o um recado pra ele. Pode ficar tranquilo.
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0: tá chamando e nós vamos lá agora da FM 91 com Frank Dias. Oi, Frank.
5: Tá feliz, meu irmão?
0: Feliz.
5: Graças a Deus.
0: Todos os dias tô feliz.
5: Precisamos estar assim sempre.
0: É, só você ter a bênção de mais um dia, a gente tem que estar feliz, né?
5: É gratidão, a palavra
0: pessoas,
5: hoje.
0: Quantas pessoas estavam ontem no leito do hospital.
5: Verdade.
0: E não puderam ter o dia de hoje.
5: E outras que continuam.
0: Outras que foram para casa. É isso?
5: Isso.
0: Mas, lamentavelmente, tem aquelas que não retornaram para casa com seus próprios pés.
5: Infelizmente.
0: Então, a gente tem que agradecer. É mais um dia. Tem dificuldade? Tem. A vida é assim. A vida é dificuldade, né? A vida é de altos e baixos. E a gente tem que se adaptar a tudo isso aí. Tem um dia que está quente, tem um dia que está frio, tem um dia que você tem problemas, tem dois dias que você não tem problema. No dia que tem problema, peça ajuda a Deus. No dia que você não tem problema, não esqueça dele.
5: Agradeça.
0: Beleza?
5: Beleza.
0: Quem vem conosco é o Naldinho Fontenelle.
5: Isso, mano velho.
0: Então pode chamar o Naldinho Fontenelle, mano novo.
5: Beleza, valeu. Vamos falar com ele. Naldinho Fontenelle, direto lá da Metal Norte. 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Bom.
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6: 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Aconteceu, ligue na Clube, Nonato e Frank é com vocês. Bom dia.
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0: Agora são 9 horas 17 minutos na Clube 917. 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
2: Bom dia, meu amigo Nonato Dourado, rei do frango. Tô por aqui
0: bom
2: ligado.
0: Bom dia, rei do frango.
2: O seu programa aí, cara. E aí, rapaz, como é que já resolveu o negócio das meninas aí? Vamos deixar o rio secar mais um pouco, né?
0: É melhor, melhor.
2: Tu já levou ela?
0: Eu não sei nadar.
2: Então nós, agora nós vamos diferenciar. Tu leva 13.
0: 13?
2: Eu continuo levando uma, né?
0: Nossa.
2: Leva 13 aí, porque eu tô sabendo que tu pegou assim, perto do ganho na Mega Sena, né? Tá com o dinheirinho mais voltado aí. Aí com 13 dá pra ti, né? Eu levo só uma, né? Eu levo mesmo só uma meia caixinha de Heineken, porque só eu não bebo, não tô bebendo, tô com mais de ano. Ela bebe e eu fico olhando, né? E tu tem que levar umas 3 caixas, tu tá levando 13, cara.
0: 13? Aumentou a conta aí do
2: forte, né, cara? É pra comparar comigo. Pois é, Nonato, manda um abraço aí pro pai de Eduardo, dona Helena lá em São Félix, Félix Parker, Raimundo da Eletrônica ali, Zé Neto. Um abraço pra todo mundo que tinha ouvido aí. Um abraço aí, Nonato, tô ligado, cara?
3: Oi, bebê, tudo bom? Gostoso. Hein, deixa eu te falar. Dá pra te fechar o frete de uma Kombi aí, que domingo vai ter pop som lá no Cainágua. Aí eu quero levar o papai, a mamãe, o meu irmão, a mulher dele, ela tem 2 filhos. E também minha vizinha, que ela tem 3 crianças e eles gostam de tomar banho de garapé.
0: Só aqui já deu 13. Só aqui já deu 13, viu, Rei do Frango? 13. Agora a divisão não tá batendo. Eu 13, você uma, não tá batendo aí, viu, Rei do Frango? Vamos ajudar aí, tá bem? Mandar um bom dia para o meu amigo Zé Neto lá na Ponta de Pedras. Alô, Zé Neto, bom dia. Tá acompanhando a programação da Clube. Tá sempre ligado na Clube, Zé Neto, na Ponta de Pedras, ouvindo a mais ouvida de Marabá.
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0: Os destaques policiais com o repórter Elvan do Vale. Elvan, bom dia.
5: Bom dia, Nonato, amigos da Clube FM. Manhã, terça, quarta-feira de sol, Nonato. Neste momento, aqui na sede da Superintendência de Polícia Civil e CPR 2, na Folha 30, 9 horas 20 minutos. A temperatura lá em cima, Nonato, 31 graus neste momento e promete, né? A temperatura hoje, Marabá, ontem foi muito quente na parte da tarde e hoje me parece que vai ficar novamente. Nonato, ontem, depois da movimentação da polícia, da operação que a polícia começou cedo, por volta de 5 horas, no vizinho município de Bom Jesus do Tocantins. Os nomes dos elementos presos por lá, que tinham mandado de prisão contra eles, um deles é Edinaldo Lima Cerqueira, né? É conhecido como Doutor Edinaldo. Ele foi preso porque foi um mandado de prisão contra ele. Ele foi preso pela violência doméstica também contra a mulher aqui em Marabá. Tendo o juiz de direito, doutor Alexandre Aracaque, que decretou a prisão dele. Outra situação que ficou preso também, além do mandado de prisão, posse irregular de arma de fogo, o senhor Saulo de Tássio Crete Ferraz também ficou preso. Foi preso no imóvel localizado lá na rua São Mateus, no município de Bom Jesus do Tocantins. Mas teve outros que vieram para que lá mesmo na delegacia de Bom Jesus, Nonato, pagaram fiança porque somente foi crime de posse de arma. Então é afiançável. A arma, mesmo para você ter em casa, você tem que ter o registro dela. Você não pode andar com ela na rua, mas você pode ter ela em sua casa se ela for registrada. Mas para andar com ela na rua, aí é porte. Quando é pego em casa, é somente posse é um crime afiançável. Pagou fiança, você é colocado em liberdade. Foi o que aconteceu com alguns que foram presos e foram colocados em liberdade ontem mesmo no município de Bom Jesus. Então isso é para as pessoas verem que advogados foram presos, empresários que foram presos em Bom Jesus, que crime não compensa. Pode ser preso um empresário, como também pode ser preso um trabalhador comum. Basta cometer crime de pedofilia, né? Dar celulares, como disse o delegado ontem, dinheiro para menores de 14 anos, como é a lei do ECA. Se tiver 13 anos, faltando um dia para completar 14 anos, mesmo que a adolescente queira ficar com o homem, ainda assim é crime, ela não responde por ela. Entendeu? Então, basta você pensar direitinho que esse crime não compensa, senão você vai parar atrás das grades. Aconteceu, ligue na clube. É o Vando Vale, Clube da Manhã, aqui da comunicação de Nonato Dourado.
0: Muito obrigado, Elvan. Bom dia para você. Tá aí, né? Não tem classe para a polícia. Lá foi preso dono de farmácia, foi preso advogado, foi preso empresário, cada um com a sua tipificação de crime. A operação era o combate a esse aliciamento de menores, meninas abaixo de 14 anos de idade, né, que eram convencidas a manter relação sexual com alguns homens que estavam dentro dessa operação, que foram presos na operação em troca de favores, em troca de aparelhos celulares, até moto. Então foi um trabalho profundo de investigação do Serviço de Inteligência da Polícia Civil para chegar a esses nomes aí. E aí a polícia foi para cumprir os mandados de busca e apreensão e terminou encontrando muitas armas, entre 15 e 16 armas foram encontradas em poder dessas pessoas. Então, quem tinha posse apresentou o documento, quem não tinha posse foi para a delegacia, pagou fiança e foi liberado. E aqueles outros dois que o Elvan falou continuam presos aí, né, que são casos mais graves, aí no caso de aliciamento de menores no município de Bom Jesus do Tocantins. 9h24 aqui na Clube. 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

Já voltamos com você aqui na sua Rádio Clube de Marabá. Agora são 9 horas 33 minutos. 9h33 na Clube. 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
0: As duas emissoras do Grupo RBA. E agora eu vou falar com o Naldinho Fontinelli. Está lá na Brasil Rural. Brasil Rural vai dar para você, depois de amanhã, R$100 aqui na Clube. Alô, Naldinho Fontinelli, bom dia.
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5: Paga essas coisas pra dona encrenca.
0: Olha aí,
5: não,
0: ó. Olha o áudio que chegou aqui, rapaz. Eita, menina, viu, Rei do Frango? Essa aqui é pra você, Rei do Frango.

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0: Já estamos de volta, agora são 9 horas 51 minutos aqui na grande cidade de Marabá, 9h51. 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
2: Alô, Nazorado, bom dia. Meu
0: bom
2: Raimundo,
0: dia.
2: Que da Folha 13.
0: Fala, Raimundo.
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0: Bom dia.
3: Bom dia, meu amigo.
0: Bom dia.
3: Donato Dourado, um ótimo quarta-feira para você, meu amigo.
0: Fala, Giovanni.
3: E hoje, os parabéns é para o nosso amigo incansávelzinho da Casa de Itabazul, né? Tá aniversário hoje, muita saúde, só sucesso na vida dele, muita força, forte fé. E Deus o abençoe sempre. Lhe conceda muitos anos de vida, com muitas bênçãos e muita saúde. E aí, meu amigo Nonato Dourado.
0: Oi.
3: Dia de terça, quarta, sexta e sábado tem a venda de lanches aqui em frente à nossa biscataria Tio Nelson.
0: É?
3: A venda de mucunzá,
0: olha aí.
3: Salada de frutas,
0: salada de fruta.
3: E caldo de carne.
0: Caldo de carne.
3: Você está convidado aqui, é deliciado um... lanche delicioso feito pela minha mãe, Dona Terezinha.
0: Vou passar por aí, viu?
4: Bom dia, meu amigo Nonato.
0: Bom dia.
4: Bom dia, Nonato. É, tudo bom? É com o Gael, creio de banho aí, o Tocantins.
0: Opa,
4: aí,
0: legal.
4: Alô para todo mundo. Aí eu tô morando na rua aí. Aí eu tô morando na rua lá com meu amigo João Salvador para todos.
0: Legal, valeu, viu? Valeu aí, tá bom? A todos aí acompanhando a programação Clube. Legal, bom dia a todos vocês aí acompanhando a programação da sua Rádio Clube de Marabá. Legal. Eita, quarta-feira, quem tá chamando aí, hein?
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0: A FM 91 está chamando? Então vamos lá na FM 91, por lá está o Frank Dias, tá bem? Vamos lá, vamos lá.
5: Vamos falar com ele, meu amigo Nonato Dourado. Nosso Flash.
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5: 9 horas e 54 minutos, Nonato Dourado, um abraço para você e para os nossos ouvintes aí da Clube, meu irmão.
0: Valeu, um abraço para você também. Quem vem conosco é o Rogério.
5: Rogério Brasil.
0: Pode chamar.
5: 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Bom dia para você, meu amigo.
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0: Até a próxima, muito obrigado, Rogério Brasil, pela sua participação aqui no programa Clube da Manhã da sua rádio Clube de Marabá.
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9: Alô, Nato, bom dia.
0: Bom dia.
9: Nato, é o Ailton aqui, o motorista de aplicativo.
0: Nato, fala aí.
9: Hoje aconteceu um acidente aqui em cima da ponte Ana Miranda. Dois carros aqui, um carro bateu aqui na traseira do outro aqui, o trânsito aqui tá um caos também.
0: Olha aí, acidente na ponte Ana Miranda, o trânsito está um caos aí, segundo o meu amigo mandou aqui, motorista por aplicativo, né? Por aplicativo, trânsito e congestionado por conta desse acidente na ponte Ana Miranda.
10: Bom dia, Nona Dourado.
0: Bom dia.
10: Queria me cadastrar na promoção da Brasil Rural. Meu nome é Janete, moro no Baraguaia. Tenha um bom dia.
0: Bom dia.
11: Bom dia, Nonato. Rodrigo Lube de novo. O trânsito aqui na ponte aqui que, da Cidade Nova normalizou o trânsito, beleza, Nonato? A caçamba lá que estava quebrada lá já foi tirada.
0: Certo.
11: O trânsito está só ali na frente do Emopa. Tá de boa. Já normalizou aqui, Nonato Dourado.
0: Falou, valeu. Rodrigo. Normalizou por aí, complicou por aqui na ponte Ana Miranda, viu? É, uma balança. Uma hora está para um lado, outra hora está para o outro. Primeiro mais cedo lá com essa caçamba com problemas, aí o trânsito congestionou, deu uma aliviada, agora acidente na Ana Miranda aqui na ponte, aí o trânsito congestionou pro lado de cá.
12: Bom dia, Nonato Dourado.
0: Bom dia.
12: Quem fala é de Jaime, da
0: Fala de Jaime.
12: Passando aqui para desejar tudo de bom para você e para todas as pessoas que trabalham com você e sua família. Oferecer a música do seu programa é pro Charles do Lago Preto, para toda aquela galera que mora por lá, tá bom?
0: Falou, obrigado, Dejaime. Alô, Charles, bom dia.
13: Ô, meu amigo, meu adorado, quero participar aí do placar do jogo aí, meu amigo. Botar 2-0 para o Palmeiras, Antônio Pereira, do Bairro Novo Planalto.
0: Falou, Antônio. Em Marabá, 10 horas. 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

0: Voltamos quando são 10 horas mais 11 minutos em Marabá, 10 e 11. Ainda há pouco eu falei que o festejo este ano terá o tema em homenagem ao Cambraia e ao Palmica. Acredito que quando eu cheguei aqui em Marabá, ele já não estivesse mais aqui, eu não recordo bem, né? Mas tem inclusive músicas de Boi Bumbá em homenagem à Cambraia e à Palmica. Quem conheceu o Cambraia? Você chegou a conhecer o Cambraia? O Palmica? O festejo este ano tem um tema em homenagem a eles. Então tem muita gente que nasceu aqui em Marabá, que conheceu, que conviveu, né, com esses dois aí, que são pioneiros tradicionais aqui nas festas juninas. Cambraia e Palmica, mestres da cultura tradicional marabaense. Quem conheceu? Você conheceu? E conta aí a história, me conta a história do Cambraia e do Palmica, tá? Quero saber, eu acho que quando eu cheguei, eles já não estavam mais aqui no plano material. Não recordo bem, mas acredito que não. Mas os nomes sempre foram falados aí nas programações Cambraia e Palmica. Deve ter os seus familiares aqui em Marabá também, tá bom? Manda áudio aqui no nosso WhatsApp Clube e me fala desses dois. Meu amigo Bena, o Benedito Leão, mandou aqui. O Rei do Frango mandou o áudio, mas não falou o resultado. O Bena mandou. Meu amigo Donato, 2-1. 2-1. Tricolor, Fluminense 2, Bolívar 1. Jogo lá no Maracanã ontem. Eu valeu, Bena, Benedito Leão. Alô, bom dia.
1: Bom dia, Nonato Dourado. Aqui quem está falando é a Raimunda, do quilômetro 40, município de Bom Jesus.
0: Tudo bem, Raimunda?
1: E, Nonato, hoje eu quero que você cante aí os parabéns, toque aí os parabéns para minha neta, Emily. Emily Barbosa Freitas. Está completando o ano hoje, viu? Quero dizer para ela que eu a amo muito, que ela é uma neta maravilhosa, que ela sempre seja essa mulher abençoada, essa mãe dedicada, essa filha querida. E que Deus abençoe ela todo dia da vida dela, que essa data se repita por muitos e muitos anos, viu? E cante aí os parabéns para ela. E se for possível, ofereça as músicas do programa tudinho, viu? Para ela, para todos que estiver ouvindo a clube, principalmente, especialmente para Emily.
0: Emily.
1: Bom dia, meu
0: bom
1: amigo.
0: Bom dia, parabéns para Emily, neta da minha amiga Raimunda, do quilômetro 40, Vila São Raimundo, município de Bom Jesus do Tocantins.
2: Parabéns,
0: Emily. Tá vendo? A vovó não esquece de você, Emily. 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
3: Bom dia, Rádio Clube.
0: Bom dia,
3: Nonato Dourado.
0: Bom dia.
3: Bom dia, minha querida Marabela. Nonato, anuncia aí o... nossa nona confraternização dos pioneiros e eternos integrantes da 23ª Companhia de Comunicações de Selva. Será no dia 11 de julho. Vou te mandar o cartaz aí para você ler algumas informações. Beleza, meu amigo? Aqui é o Mendes, do bairro Cidade Jardim. Grande
0: abraço. Falou, meu amigo Mendes, um grande abraço para você, um dos organizadores dessa festa bonita. Vai ser a nona confraternização dos pioneiros e eternos integrantes da 23ª Companhia de Comunicação de Selva. É a nona confraternização. Então será dia 11 de julho, será um sábado, no Centro de Tradições Gaúchas, na Vila Militar Castelo Branco, tá bem? O cardápio vai ser bem variado e suculento e delicioso, hein? Vai ter churrasco, arroz, vinagrete, tropeiro, macaxeira cozida, chope, cerveja, refrigerante e água, viu? E vai ter também as camisas alusivas ao evento. Tá? As camisas, elas serão vendidas separadamente, tá ok? Camisa gola polo, verde, com arte das comunicações e nome do guerreiro. Tá legal? Olha aí que bacana, viu? Então tá aí, viu? Um grande abraço ao Tenente Blini, ao Subtenente Adalto. Ei, rapaz, esses dias eu revi o Subtenente Adalto. Acredito que amanhã vou revê-lo novamente, viu? Vai ter uma formatura amanhã, vou revê-lo, o Subtenente Adalto. Passou um tempo fora aqui de Marabá, em outra unidade, organização militar, e agora está de volta à grande cidade de Marabá, Subtenente Adalto. Meu amigo Sargento Jailton, está lá no quilômetro 7 também. Alô, Jailton, grande abraço para você. O Sargento Moreira e o Cabo Helder são os organizadores. Tem mais, tem o Subtenente Mendes, o Sargento Pontes, o Sargento Ailton, que está lá em São Miguel, no Tocantins, mas vem também o Sargento Estumano e o Soldado Soares. Legal? Então tá aí, todos estão convidados para a nona confraternização dos pioneiros e eterno integrantes da 23ª Companhia de Comunicação de Selva. Tá bem? Se alguém interessar em participar, eu tenho os números, os telefones aqui para você reservar tudo bonitinho. Grande abraço a essa turma bacana aí. Vai ser lá no CTG, Centro de Tradições Gaúchas, ali na Vila Militar. Participe!
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0: Tem notícias da hora para você. Mais uma notícia de Itupiranga. Um homem identificado como Leandro da Conceição Silva, de 34 anos, foi encontrado morto na manhã de ontem, nas proximidades da Ponte da Cigana, localizada na vicinal do Tauari, zona rural de Itupiranga. Agora, o caso está sendo investigado pela Polícia Civil. Moradores, ao passarem por lá, perceberam o corpo do homem, acionaram a polícia. A Polícia Militar chegou para preservar o local e foi confirmado aí a morte, né? Após a remoção do corpo pelo Instituto Médico Legal, familiares fizeram o reconhecimento da vítima. De acordo com relatos, Leandro havia sido visto pela última vez no domingo, dia 17, um dia antes do corpo ser localizado na zona rural do município. E aí depois começaram aqueles levantamentos iniciais realizados pela perícia e foi identificada uma perfuração do corpo, possivelmente causada por disparo de arma de fogo, o que reforça a suspeita de homicídio. O corpo foi encaminhado ao IML, posteriormente liberado à família. A Polícia Civil agora vai investigar mais este caso, que aconteceu lá em Itupiranga, ali na vicinal do Tauri, tá bem? Tauari, é isso? É o nome certinho de lá. A informação aqui na Clube. Tem áudio chegando aqui comigo. Vamos lá, quem mandou áudio aqui pra mim? Alô, bom dia.
4: Bom dia, Nonato. Me cadastra aí no placar do jogo. 2-1 para o Águia.
0: 2-1 para o Águia?
4: Francisco Ferreira, bairro Araguaia.
0: Mas deixa eu te falar. Tô torcendo que dê 2-1 para o Águia. O Águia vai jogar contra o Imperatriz, o Cavalo de Aço, lá no Frei Epifânio da Badia, no próximo sábado, dia 23. Só que o nosso placar do jogo não é esse aí, meu amigo. Nosso placar do jogo é diferente. Nosso placar do jogo é Flamengo e Palmeiras, tá bem? Flamengo e Palmeiras é o placar do jogo. Tá legal? Manda outro. Bom dia.
2: Bom dia, Nonato Dourado. É, você falou com a irmã Maria Trindade ontem?
0: A irmã Maria Trindade. Quem é a irmã Maria Trindade, minha amiga? Me conta aí quem é a irmã Maria Trindade, para mim saber, tá bom? Vou aguardar, professora Dalva. 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

0: Voltamos aqui na sua Rádio Clube de Marabá, agora 10 horas 30 minutos na grande cidade, 10h30. Ainda há pouco eu falei que o tema do festejo será em homenagem aí ao Cambraia e também ao Palmica. Eu perguntei, você conheceu, conviveu com eles? A minha amiga Soraya está ouvindo a Clube, é filha de Marabá, ela mandou um áudio aqui, vai contar um pouquinho da história. Bom dia, Soraya!
1: Nonato, bom dia. Estou aqui na escuta, você falando sobre o festejo de Marabá, né? Festejo junino.
0: Já você vai contar essa história todinha para mim, tá bom? Tá bom? Segura aí que eu vou dar um recado e depois você vai contar essa história para mim aí, a Soraya, enfermeira Soraya, filha aqui de Marabá, não é isso? E ela tem uma história sobre os dois aí. Eu acho que ela conheceu, né? Primeiro dar um recado super importante aqui para você, tá bom? 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
0: Agora nós vamos saber se a Soraya conheceu ou não os dois, Cambraia e Palmica. É com você, Soraya.
2: Nonato, bom dia. Estou aqui na escuta, você falando sobre o festejo de Marabá, né? Festejo junino. Estão fazendo uma certa homenagem ao seu Cambraia e o Palmica, porque eles foram os pioneiros. Seu Cambraia ainda foi primeiro. E às vezes as pessoas não sabem muita história, né? E eu estou aqui para te contar como iniciou o Boi Bumbá em Marabá, pelo que meu conhecimento. A minha mãe e meus pais, nós já tinham tido os 8 filhos, e a quarta filha, que era a outra Soraya, ela faleceu de meningite. Meu pai sempre teve boa condição financeira, mas só que na época ele gastou tudo que pôde para salvar a vida dela e não conseguiu. Ela morreu. E minha mãe ficou assim, meus pais ficaram numa situação difícil. Aí a mamãe disse que um dia deu assim um clique nela. Ela falou assim, meu Deus, eu tenho que começar tudo de novo. Aí ela foi lá na casa do seu Najib Mutran, que era prefeito na época. Aí ela disse, dona Alzira, eu quero começar do zero. Eu e o Najib, que meu pai era Najib Amuri. Nós estamos nessa situação, gastamos tudo que tinha para salvar nossa filha, não conseguimos. E o Najib quer montar alguma coisa de novo e eu estou interessado em comprar aquela casa ao lado do, ali onde é o estádio. E ali era, sempre foi campo de futebol, só que era aberto. Aí ela disse, Rita, pode ir lá negociar a casa. Tu e o Najib vão lá, meu pai, negociar essa casa. E eu vou mandar colocar um negócio ali, que vai dar movimento e tu abre um comércio também. O negócio foi o que eles colocaram primeiro, Arraial do Boi ali, chamava Arraial do Boi Bumbá, ali onde é o estádio. E foi dali que meu pai criou uma panificadora, depois foi fazendo compra em Anápolis, em Belém, muita mercadoria, foi dando movimento. Aí quase todas as festas eram ali, mas a festa melhor era o Boi do Cambraia. Depois que o Cambraia morreu, foi que o Palmica veio se destacar. Mas o de melhor destaque que iniciou foi o seu Cambraia. Naquela época tinha o dia da morte do boi, ele vinha, se escondia ali por rumo da Santa Rosa. Quando achava, ele vinha descendo do Antônio Maia com as cabeças cheias de melão São Caetano, aquela música dos caboclos do boi batendo assim, aquela música fúnebre. E o melhor miolo do boi era o Américo, filho do seu Sebastião Barbeiro. Ele saía correndo, entrava nas lojas, tudo, e as criançadas saíam correndo, porque ele era brabão debaixo do boi, ele era o miolo do boi. Então, é uma justa homenagem, é um grande reconhecimento a esses, seu Cambraia e o Palmica, que contribuíram muito com a cultura marabaense. Então, eu vivi isso de perto. Eu me lembro quando eu fazia as barracas. Era ali onde era o estádio, não era murado. Aí era cheio de barraca de palha, tudo organizado. Aí tinha os alto-falantes, onde fazia propaganda, as pessoas falando sobre comércio. O governador chegava, tinha música até oferecida pelo candidato a governador. As mulheres vendendo munguzá, salada, outras vendendo tacacá. Tinha barba da velha. Tinha pescaria, era tão bonito. Olha, Nonato, quem viveu essa época, dá até para fazer um filme, assim, se a gente colocar num livro essas partes das histórias positivas de Marabá, é uma maravilha. Por isso que o pessoal fala que recordar é viver.
0: Legal, muito obrigado, Soraya, por essa história. É uma história muito bonita, né? Você me fez recordar, não aqui de Marabá, mas onde eu morei, né? É a questão da barba da velha, né? Agora eu lembrei que a barba da velha puxava lá, eu ficava criança tentando entender o que era essa velha com barba e não entendia. Valeu, Soraya. Obrigado aí. Um grande abraço para você e para o Mariano. Ela já falou que conheceu a turma aí, viu? Cambraia e Palmica.

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2: Bom dia, Nonato Dourado. Bom dia. Sou a Marilene aqui da Folha 33. Nonato, você sabe me informar para onde foi o CRAS dali da velha, da entrada da velha, para onde foi que ele mudou?
0: O CRAS, que estava na entrada da velha, mudou. Eu vou responder você. Eu espero que eu consiga responder até o final do programa, tá bom? Fica ligado aqui comigo, tá certo, minha amiga? Bom dia para você. Fica ligado na Clube. Tem mais áudio chegando. Vamos lá para mais áudios. Bom dia.
3: Bom dia, Nonato. O Encadrão está indo no placar do jogo. 2-0 por Palmeiras. Eliane Pereira Souza.
0: Ok.
4: Bom dia, meu amigo Nonato Dourado.
0: Bom dia.
4: Aqui é o Rosenildo Siqueira, da Velha Marabá.
0: Fala, Rosenildo.
4: Me cadastro no placar do jogo. Flamengo 2, Palmeiras 1.
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0: Estamos na reta final do programa Clube da Manhã e muitos áudios chegando por aqui, tá? Vou atender todo mundo aqui, porque o ouvinte aqui é prioridade para nós, tá bem? Vamos lá, tem um áudio aqui, bom dia.
1: Bom dia, Nonato Dourado. Do Cambraia eu vi falando, não tenho muita lembrança dele não, que eu era menino. Mas o Palmica cansou de levar o boi dele lá na minha porta, na rua, na Santa Rosa, na Avenida Pará. Cansou de cantar lá com os dançarinos dele, os caboclos do boi dele lá, tocando aquelas toadas muito bonitas. Eu era menino, ele ia lá, meu pai dava um dinheirinho lá para ele lá, que a gente tinha uma vendazinha lá. Conheci demais o Palmica. Foi uma perca muito grande a partida do Palmica, porque nunca mais teve um arraial como ele fazia. Ele fazia arraial lá no Poeirinha, fazia arraial lá na Santa Rosa, de rumo da Capelinha, era muito legal.
0: Legal, aí é o Luiz do Mírio. Valeu, Luiz, muito obrigado aí pela lembrança. Aí lembrou, né, conheceu o Palmica. Vamos lá, tem mais.
2: Bom dia, meu amigo Nonato.
0: Bom dia.
2: Pois é, Nonato, estou vendo você falando aí sobre a homenagem a Cambraia e Palmica. Eu era menino, existia Palmica e Cambraia. Palmicão eu conheci muito bem. Cambraia eu vi pouco, né? Mas eu era menino. E daí foi evoluindo essa tradição de boi bumbá, né? Hoje tá no que tá. Muito lindo mesmo. A tradição, né, do boi, é, porque evoluiu muito. É, a cultura deu um exemplo, né? E chegou no pé que tá. E a tendência é melhorar. Mas era muito lindo mesmo, entendeu? Desde o começo até agora, foi maravilhoso. Eu me lembro muito bem, Monaco, me lembro muito bem. Pois é, fico com Deus, meu amigo, tenha um bom trabalho aí, Zé Neto, diretamente aqui da Vila Ponta de Pedra. Foi bom lembrar, né, e fazer essa homenagem aos dois, né, os pioneiros da cultura boi bumbá.
0: É, homenagem justa, homenagem justa. Obrigado, Zé Neto.
3: O dia de novo, Ronaldo, do Rei do Frango. Esqueci, rapaz, de mandar o resultado para aqui, 2-1.
0: O Bena já mandou para mim.
3: O Bena jogou ruim demais. Tinha que golear aquele time ali, ainda corre o risco de ficar fora da Libertadores ainda. Ele tem que ganhar outro e torcer pro Bolívar não ganhar, né? Tá feio o negócio pra ele. Pois é, eu falar sobre o Pamica, o Nonato eu conheci, né? Tem. Mas eu conheci lá em São João, quando ele foi levar um boi lá pra brincar com um boi que tinha lá em São João. Era menino. Rapaz, uma molecote. A gente tinha um boi lá que brincava lá e ele levou, ele ficou até de motor. Nesse tempo nem estrada tinha pra lá. Eles levaram um boi daqui de motor, o boi do Pamica. Aí todo mundo desceu ali no Sonário Pequeno, todo mundo desceu pra ver o boi do Pamica. Aí teve o dele e o do outro senhor, que tinha outro boi lá, não tem? Bonita, a brincadeira, o boi dele era bonito, era tradição mesmo de. Era cultura de Marabá. Boi do Pamica, o Cambraia não conheci não, mas o Pamica eu conheci demais. Conheci lá, que eu vi ele lá, um morenão forte. Eu conheci há muitos anos, faz muito tempo, não era nem a década de 74.
0: Ah, eu não era nascido não. Eu não era nascido ainda nessa época. Valeu, Rei do Frango. 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
4: 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Bom dia, Nonato.
0: Bom dia.
4: O meu placar do jogo para Flamengo e Palmeiras é 2-0 para o Flamengo. Francisco Ferreira, bairro Araguaia.
0: Certinho, Francisco. Valeu.
5: Bom dia, seu Nonato.
0: Bom dia. Nonato, ô, meu amigo Antônio, você estava sumido, rapaz.
5: Eu entrei num roubo que me roubaram tudo para passar nesse
0: verão. Roubaram
5: sem celular, vendi meu celular. Perdi até contato do advogado meu que estava mexendo em questão comigo, perdi. Aí eu não sei agora como eu faço, que é... Perdi o contato, agora não tenho mais. Eu estou com medo de botar em outro advogado. Perdi o contato do advogado. Vem, seu Donato, me cadastra no jogo Flamengo e Palmeiras. 2-0 para o Flamengo. Bom dia, seu Donato.
0: Bom dia, fico bom com dia, Deus, seu amigão. Ô, seu Antônio, de repente eu posso tentar ajudar. Se eu souber o nome do advogado aí, o nome, o sobrenome, quem sabe eu tenha o contato dele, tá bom? Manda aí o nome e o sobrenome, quem sabe eu possa ajudar o senhor. Furtaram lá o seu Antônio, trabalhador, vende picolé, junta latinha, trabalhador.
6: Bom dia, meu irmão Donato Dourado.
0: Bom dia.
6: Por aqui modulando o Sargento J. Almeida aqui na Cidade Jardim, Donato, passando aqui para te desejar uma boa quarta-feira, abençoado por Deus, para você, sua equipe, seus familiares, sua mãezinha, tá certo? Um abraço, Nonato. Nonato, divulga aí, rapaz. O nosso Bapará aqui, rapaz, tá com 2 dias já. Eu acho que hoje é pro terceiro dia. Fora do sistema aqui, ninguém não faz nada, olha. Dá uma força pra gente aí pra ver se o gerente do Bapará se toca aí e pede apoio pra poder ajeitar, tá certo? Ninguém tá fazendo nada, cara. Quem tiver pra fazer, não faz. Acho que não tem internet. Acho que não tem internet lá dentro. Acho que cortaram a internet do Bapará. Um abraço, Nonato. Fica com Deus.
0: Falou, meu amigo J.U.B.
7: Eu conheci o Palmi.
0: Conheceu?
7: Conheci ele. Viu? Conheci ele quando eu vim morar na Cidade Nova em 76, que eu vim de São Domingos do Araguaia. Encontrei ele lá na Cidade Nova.
0: Certinho, valeu todo mundo, valendo aí, né? Colaborando com o programa e muitos conheceram esses dois aí, mais o Palmico. O Cambraia já era bem mais no início aí, mas valeu, obrigado, hein?
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1: Hoje teremos no Mangueirão, às 20 horas, Paysandu e Nacional. É decisão da Copa Norte. Primeiro jogo, jogo na capital paraense. O Nacional de Manaus vai estrear o técnico Júlio César Nunes, o seu auxiliar técnico Juninho Oliveira, assim como Lucas, que é analista de desempenho, estavam trabalhando no Águia de Marabá. O Paysandu, do técnico Júnior Rocha, vai em busca da revanche, porque o Paysandu, na primeira fase, tomou de 7 a 0 do Nacional, lá na capital amazonense. Agora, vai então em busca do resultado positivo. Torcida paraense prometendo lotar o Mangueirão. Pelo menos 25 mil ingressos já foram vendidos. Prenúncio de que teremos mais de 30 mil torcedores presentes no Estádio Olímpico do Pará, o Mangueirão. Técnico Júnior Rocha vai com a equipe principal. Equipe em busca de fazer logo o resultado positivo e garantir a administração na capital amazonense. O jogo de volta será na próxima quarta-feira.
2: Legal, valeu meu amigo PH, o Paulo Henrique, aqui com as notícias do esporte. Vamos lá, tem mais áudio chegando aqui na sua 100,7 Rádio Clube de Marabá. Tem muitos áudios chegando aqui, vamos lá para a gente poder, né, colocar os áudios no ar. Vamos lá.
3: Bom dia, meu amigo Nonato Dourado, Sebastião Rocha do quilômetro 7, meu placar do jogo é 4-1 pro Flamengo, viu? 4-1 pro Flamengo aí, Sebastião Rocha do quilômetro 7.
2: Obrigado, Sebastião.
3: Alô, Nonato.
4: Vai. Bom dia, Nonato Dourado. Eu quero parabenizar você e todas as pessoas que colocaram o nome do nosso Arraial com o nome do Palmica e do Cambraia. Bela homenagem. Eu sou a professora Lúcia, sou licenciada em História. História do Marabá é comigo mesmo. E eu quero agradecer todas as pessoas que gostaram. E vai ser muito legal esse nome. E quero agradecer ao nosso prefeito também, o Tony Cunha.
2: Obrigado, professora.
5: Bem, Zé Wilton, meu irmão. Cadastro aí no placar do jogo Flamengo e Palmeiras. 2-1 pro Flamengo, tá bom?
2: Tá bom, um abraço, tá bom, 2-1 tá bom.
5: Deus te abençoe aí nesse seu programa aí. E grande audiência.
6: Bom dia, Nana Tana.
2: Bom
6: aqui
2: dia.
6: É o Gilberto da Bela Vista, com exceção da Aragua. Me cadastra no placar do jogo. Estudiante, ganhando de 2-0 do Flamengo.
2: Estudiante? Não, esse placar do jogo aqui. Flamengo e Palmeiras, tá bem? Fica ligado no que eu tô falando, é Flamengo e Palmeiras. Fala aí, meu amigo Ivo.
7: Bom dia, meu amigo Nonato.
2: Bom dia.
7: Hoje você foi buscar muito longe a cultura de Marabá, Pamica e Cambraia. Cambraia tem uma geração aí que não é muito ligada não. Agora Pamica, e aí você pode ter certeza, bateu em nós dos 60. Olha, Nonato, depois que eu vim... Esse negócio de senha hoje, não tem senha do banco, certo? Nesse tempo foi do Pamica, tinha um negócio do miolo, era o rapaz que dançava de baixo, sabe? E aí, quando ele queria, batia lá atrás, dava uns toques, ele saía com o negócio na mão. Elvis Preve, sabe muito bem dessa história do boi do Pamica, viu? Meu amigo Zé Neto, se você estiver ligado aí com o Nonato do Dourado,
2: tá ligado,
7: só confirme.
2: Tá ligado.
7: É o Vando Vale, gostava de dar uma voltinha por lá também.
2: Tinha esse negócio da senha aí? Tinha senha? Como que era?
7: Uma galera aí.
2: Falou, Ivo. Obrigado. Um bom dia para você, Ivo Simões.
8: Bom dia, meu amigo Nonato Dourado, o homem do povão. Aqui é o João Gomes do Bairro da Liberdade, o homem de oito, passando para avisar os secadores que hoje, a partir das 21h30, tá boca racha. O de oitão, o Mengão, queridão, malvadão, tá na área hoje, viu, secadores? Atenção, dona Silene, na baixa do quilômetro 7, Giovanni Bebê, rei do frango. E os demais secadores, hoje a taboca racha, menino, e sábado o nosso sonho de consumo Vai sentir o peso do D8ão, o cheiro verde, sábado. Viu, secadores?
9: Bom dia, Nonato. Nonato, me cadastra aí no placar do jogo. É 1-0 pro Flamengo. A Yara, aqui da Folha 10.
2: Falou, Yara.
10: Bom dia, meu irmão. Nonato Dourado. Quero mandar um bom dia para meu irmão Raimundo Filho, Tuchezinho, Chico Binga, Zé Neto, diretamente da Ponta de Pedra. Rei do Frango, qual é a tua mesmo, cara? Tu fica só com uma mulher e quer botar ruim é tudo pro Nonato, cara.
2: Pois
10: para
2: é,
10: com isso, rapaz.
2: A conta não tá
10: tem
2: batendo.
10: Tem que repartir,
2: né?
10: Botar um bocado pra uma metade pra lá, outra pra cá, cara. Porque é uma metade pro Nonato, cara. É uma metade pra você, rapaz. Você pega dinheiro todo dia, Nonato pega só no fim do mês. Bom dia, meu irmão Raimundo. Nonato, a pergunta da mulher aí, perguntando pelo CRAS. O CRAS tá ali de frente à casa da Só Máquina. Só Máquina. Ali do Bosco Jadão ali. Só Máquina. O CRAS tá ali na esquina ali, ó. Aquela ruinha ali, não sei como é o nome daquela ruinha ali. O CRAS tá ali naquela esquina ali, ó.
2: Obrigado.
10: Só Máquinas. Bosco muito, Jadão.
2: Muito obrigado, meu amigo. Obrigado aí pela sua participação, pela informação. E os últimos áudios de hoje.
11: Bom dia, dona
2: Bom dia.
11: Aqui é a Anísia de Souza Brita, conhecida por Nega. Eu cheguei aqui em Marabá em 61. Em 61 foi que eu cheguei aqui em Marabá. Não tinha nada. Não tinha nada mesmo. Mas aí eu conheci o Palmica, dancei muita quadrilha no Boi Bombadeiro. Dançava, era dançarina de quadrilha. Tanto no um como do outro. Eu conheci todos os dois. Hoje em dia já estou velhinha, meu filho. Já estou com 87 anos, olha, já nem me lembra mais de tudo, mas eu cheguei aqui em 61, fui dançarina da quadrilha, mas o Palmico, olha, conheci demais, conheci ele, vixe, Maria, era o nosso amigo, conheci demais, o negão. Bom dia, depois eu falo mais.
2: Tá bom.
11: Hoje em dia eu tô veinha.
2: Tá
11: bom
2: nada.
11: Dia pra você, que
2: tá
11: Deus
2: nada.
11: Dê um bom dia abençoado
2: bom dia,
11: por Deus.
2: Bom dia,
11: amém.
2: Viva muitos anos ainda, tá bem?
12: Fale, meu amigo Nonato Dourado.
2: Bom
12: aqui
2: dia.
12: Raimundo do bairro Laranjeiras.
2: Fala, Raimundo.
12: O placar do jogo, Palmeiras e Flamengo. Flamengo e Palmeiras vai ser 2-0 para o Flamengo, meu amigo. Tamo junto.
2: Junto.
12: Bom dia pra você, meu querido.
13: É, Nonato, o Ivo sabe as histórias aí, é verdade.
14: Obrigado, Nonato Dourado, aí, pelo ouvinte aí que me deu a informação do CRAS. Obrigado aí.
2: De nada, ó, um agradecimento para você, meu amigo Joca.
15: Eu agradeço.
2: Eu também agradeço o ponto final do programa Clube da Manhã. Amanhã tem mais, amanhã tem mais informação, tem a sua participação, tem essa troca, essa interação entre os ouvintes. Mulheres, considerem-se beijadas. Amanhã, 8 horas da manhã, compromisso marcado com a bênção de Deus aqui na Clube. Eu e você aí do outro lado ouvindo a Clube, tá bom? Logo mais, às 11h50, tem o Barra Pesada, um novo encontro ainda hoje. 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
1: A primeira turma de soldados do efetivo feminino da Amazônia Oriental conquistou a tradicional boina verde-oliva, que é o símbolo do soldado do Exército Brasileiro, em uma cerimônia feita no quartel-general integrado aqui em Belém. Ao todo, 55 mulheres participaram da solenidade. O evento marcou oficialmente a conclusão do período de instrução individual básica, etapa inicial de formação militar. A cerimônia ocorreu na última semana e reuniu autoridades militares, familiares e convidadas e instrutores das recrutas. Além disso, o evento foi presidido pelo comandante militar da Amazônia Oriental, o general Vendramin. Ele acompanhou o encerramento de uma das fases mais importantes da preparação das novas militares de Força Terrestre. Durante o período de formação, as recrutas passaram por uma rotina intensa de treinamentos físicos e também intelectuais, além de operacionais. Além disso, participaram do chamado Campo Básico, feito entre 12 a 14 de maio. Neste período, as militares enfrentaram exercícios de sobrevivência na selva, técnicas operacionais e também orientação no terreno. Também fizeram atividades voltadas no fortalecimento da disciplina, resistência física e mental e espírito de corpo. Agora, as jovens militares iniciam um período de qualificação. A previsão é que elas atuem em 3 organizações militares de Belém: a Base de Administração e Apoio da 8ª Região Militar, o Hospital Geral de Belém e também o Colégio Militar de Belém. As novas soldados vão desempenhar funções ligadas ao apoio administrativo, logístico, educacional e também na área da saúde. 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Felipe Feitosa para o Clube Notícia.
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1: A ANEEL, Agência Nacional de Energia Elétrica, aprovou nesta terça-feira as regras para baratear a conta de luz de consumidores de 22 distribuidoras de energia do país. Ao todo, R$5,5 bilhões de reais serão devolvidos por meio de descontos nas contas de luz de clientes das regiões Norte e Nordeste, além do Mato Grosso e de parte de Minas Gerais e do Espírito Santo. De acordo com a ANEEL, o objetivo é aliviar o valor das tarifas em regiões que possuem custos mais altos de geração e distribuição de energia, especialmente para quem vive em áreas isoladas e depende de usinas movidas a diesel. O desconto médio estimado nas tarifas pode chegar a 4,5%, mas o percentual final ainda dependerá do valor total arrecadado e dos reajustes tarifários de cada distribuidora ao longo de 2026. Os recursos virão do saldo do uso de bem público, valor pago por usinas hidrelétricas pelo uso dos recursos hídricos para geração de energia. Esse pagamento à União está previsto para julho. Depois disso, a Câmara de Comercialização de Energia Elétrica informará à ANEEL o valor efetivamente arrecadado. Com informações da Agência Brasil, da Rádio Nacional em Brasília, Daniela Longuinho.

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1: Marabá conquistou o reconhecimento nacional ao receber o Prêmio de Excelência em Gestão dos Municípios Mineradores 2026, durante cerimônia realizada em Brasília. A premiação aconteceu no início da semana, no auditório do Ministério das Minas e Energia, na Esplanada dos Ministérios, reunindo prefeitos, representantes do governo federal e lideranças do setor mineral de diversas regiões do país. A iniciativa destaca municípios brasileiros que apresentam resultados significativos em governança pública e no uso eficiente dos recursos provenientes da mineração. Neste ano, o prêmio concedido por vários municípios relacionados à excelência em gestão dos municípios mineradores trouxe o tema Minerando Futuros, reforçando a importância da mineração como instrumento de desenvolvimento econômico e social. O prêmio, idealizado pelo Instituto Brasileiro de Mineração, o IBRAM, em parceria com a Agenda Pública e o Ministério de Minas e Energia. O prêmio analisa indicadores oficiais relacionados à efetividade da gestão pública municipal e à qualidade dos serviços prestados à população. 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
4: Salve, salve! Simpatia! Alô, amigos do rádio, aquele abraço! Muito boa tarde pra você, ligado no Timão Campeão. Tô chegando aqui no som da Clube, o sonzão limpo e cristalino que rompe os céus do Brasil na frequência 100.7. Bom demais estar com você. Tô chegando com o nosso Clube na Bola, o seu programa na hora da fome.
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4: Fala na Clube, meu amigo, porque aqui você está muito, muito, muito bem na fita. 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Tá rolando o placar do jogo, mande o seu aí. Flamengo e Palmeiras. Ih, rapaz, Flamengo e Palmeiras.
6: Flamengo.
4: Flamengão, queridão, malvadeza. Não sei.

0: vai torcer pra quem? Pra ninguém, pô. Eu não vou torcer pra ninguém. Eu quero que dê empate. É isso aí que eu quero. Flamengo e Palmeiras. 0-0 tá bom. Empate tá bom demais. Pra mim, né? Mas pra você, você pode mandar o placar do jogo aí que eu vou cadastrar você da Verdão, da Mengão, da Mengão, da Verdão, da Verdão, da Mengão, da Mengão, da Verdão. 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Olha, mas se o acertador for associado do Grupo Central Pax e estiver em dia, vai receber milão, rapa! É milão em dinheiro, é milão! Milão, cabeção! É milão, garotinho! É, mano. A vinheta do milão não sai, não? Ah, isso aqui tá com problema. Vou te dizer, quem mais aqui? 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É o placar do jogo, manda pra mim aí que eu quero cadastrar você. Da Mengão ou da Verdão? Da Verdão ou da Mengão? Olha só, se você acertar o placar do jogo e o seu telefone tocar, não diga alô, diga a senha. 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Meu palpite? É isso que você quer saber? É, cadê? Meu palpite desse jogo aí? Rapaz, analisando friamente, né? Assim. Eu venho aqui. 3-0 pro Palmeiras. 3-0. Tô brincando, rapaz. Pelo amor de Deus. Não vai cair nessa, não. Ai, vê quem é cabeção? 7-0, rapaz! 7-0? Pra quem? Pra quem? Pra quem? 7-0?
1: Flamengo!
0: Ah, bom! Tá bom, eu vou botar 3-0 pro Palmeiras, você bota 7-0 pro Flamengo. Vamos ver quem vai acertar o placar do jogo aí, beleza? A gente não pode, né? A gente não pode concorrer aos prêmios. A gente não pode. Quem pode é a galera. Manda pra mim aí, participa, cola na Clube, na Poderosa de Marabá. Vem com a gente, 99162-2480. Zap Clube liberado pra você participar comigo.
2: Fala, meu amigo Rogério Brasil. Bom dia, boa tarde. Rapaz, o placar do cadastro aí no placar do jogo aí. Mengão e Palmeiras.
0: Vai lá, vai lá.
2: 2-0, Mengão, viu? Vamos chegar junto, vamos chegar pra ser, pra tomar a liderança.
0: É isso mesmo, você falou 3-0, repita.
2: 2-0, Mengão.
0: Ah, 2-0.
2: Vamos chegar junto, vamos chegar pra ser, pra tomar a liderança.
0: Tá certo, você tá falando. Quem sou eu pra duvidar, né? Você tá falando, rapaz. Agora o Flamengo tá pegando a chance aí que o Palmeiras tá dando, jogando no lixo, hein? Já teve duas chances de encostar aí, empatou com os times inferior.
3: Boa tarde, Rádio Clube. Boa tarde, meu amigo Rogerão. Boa tarde a todos os ouvintes.
0: Amigão.
3: Pois é, Rogerão. Já que tem o placar do jogo aí, Flamengo e Palmeiras, Palmeiras e Flamengo, eu vou colocar 2-1 para o Palmeiras.
0: 2-1 para o Palmeiras.
3: E olha que eu sou corintiano, para você ver como é que é a história, viu?
0: Secador, modo.
3: Pois é, meu amigo. Portanto, tenha um bom trabalho aí. Fique com Deus. Zé Neto, diretamente aqui da Vila Ponta de Pedra.
0: Valeu,
3: mandando uma alusão para todos nossos amigos, nossas seleções de amigos aí, que ele já sabe qual são. Fica com Deus, meu amigo.
0: É aquela história, né? Eu quero ter 1 milhão de amigos.
1: E boa tarde, Rogério Brasil. Me cadastro na promoção do placar do gol, viu? Vai ser 2-1 pro Palmeiras, viu, em cima do Flamengo aí. Muito boa tarde,
0: valeu,
1: Luciana.
0: Valeu, minha amiga. Essa aqui torce pro Verdão, né? Essa aqui é Verdão e não abre nem pra um caminhão, pro trem da Vale, carregado de minério em cima da ponte do...
4: Opa. Boa tarde, Rogério Brasil,
0: é nóis, meu ídolo. Tamo junto, meu ídolo, mó.
4: Te cadastra aí, Rogério, pra cá do jogo.
0: Manda.
4: Mas eu vou ter que ganhar esse prêmio, Rogério. Vou botar 3-0 pro Imperatriz. 3 Águia de Marabá.
0: Não, mas você tá errado. Não é Águia e Imperatriz o placar do jogo. É Flamengo e Palmeiras, rapaz. Não é não, cabeção? Flamengo e Palmeiras. Manda outro que dá tempo, manda outro. Flamengo e Palmeiras. Não é Águia Imperatriz, não, gente. É Flamengo e Palmeiras, viu? Vamos lá, mais gente.
5: Boa tarde.
0: Oi.
5: Me cadastra aí no placar do jogo. Aqui é o Jefferson.
0: Querido.
5: O resultado vai ser 3-1 pro Flamengo, fora o baile. Valeu, obrigado. Boa tarde pra todo mundo.
0: 3-1 pro Flamengo, fora os ameaços. Esse aqui escancarou, escancarou que é flamenguista mesmo, tá nem aí. 3-1, rapaz, pro Flamengo contra o Palmeiras, rapaz, vou te dizer.
5: Boa tarde, cadastro no placar do jogo aí, 4-2 pro Flamengo em cima do Palmeiras.
0: 4-2 pro Flamengo em cima do Palmeiras, 4-2 para o Flamengo em cima do Verdão. É o porco ou é o urubu? Ih, rapaz, essa mistura é meia, né? Aí faz fedendo uma coisa, né? Isso é... O porco contra o urubu, aí, né? Aí não, né, cabelo? É isso aí, fedendo o negócio aí, né? Vou te dizer.
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0: Vamos lá, gente, conferindo as internacionais da Sul-Americana. Jogos de ontem, rodada 5 da fase de grupos do segundo torneio de clubes mais importante das Américas. Tivemos Torque 4, Deportivo Riestra 1, Audax Italiano 2, Barracas Central 0, São Paulo 1, Millonarios também 1, América de Cali 1, Tigres 1, Deportivo Cuenca 2, Deportivo Recoleta também 2. Hoje às 19 horas tem Vasco da Gama e Olímpia e Vasco da Gama. O jogo é lá no... Olímpia do Paraguai. Olímpia e Vasco da Gama hoje às 19 horas. Boston River e O'Higgins, Olímpia do Uruguai? Não sei, agora me confundi. Boston River e O'Higgins hoje às 19 horas. Santos e São Lorenzo hoje às 19 horas, sem Neymar e companhia, hein? Independiente Petroleiro e Botafogo jogam hoje às 21 horas. Grêmio e Palestino hoje às 21 horas. River Plate e Bragantino hoje às 21h30, jogão, hein? Atlético Mineiro e Cienciano amanhã também tem Puerto Cabello e Juventude, Racing Caracas, Blooming e Carabobo, Macará e Alianza Atlético. Pela Sul-Americana, vamos ver aí onde tem brasileiro na classificação, você já está sabendo que a gente informa, né? No grupo A não tem brasileiro, no grupo B tem o Atlético Mineiro, que é o Fona com 4 pontos, o líder é o Cienciano com 7, no grupo C o São Paulo lidera com 9, pode ser ultrapassado ou não. Pelo O'Higgins pode, né? Se o O'Higgins vencer o jogo hoje, vai a 10. Ultrapassa o São Paulo com o mesmo número de gols, de jogos aí, né? No grupo D o Santos é o Fona com 3 pontos, mas pode chegar a 6, caso vença o jogo de hoje à noite, o líder é o São Lorenzo com 6 pontos. O Botafogo lidera o grupo E com 10 pontos ganhos. O Grêmio é o segundo do grupo F com 7, né? Tem que ganhar hoje de qualquer jeito, porque se perder hoje, né, você vai poder ir para a repescagem da Sul-Americana. Se perder, vai ficar com 7 aí. O Torque já tem 12, né, meu irmão? Com mais só 3 pontos em disputa. Então, realmente, o Grêmio vai ter que ganhar a parada hoje. Grupo G, o Vasco lidera. Jogo de 6 pontos contra o Olímpia. Ambos têm 7 pontos. O Audax Italiano também chegou a 7, só que o Audax... já tem um jogo a mais e perde nos critérios de desempate. Mesmo com a vitória de ontem chegando a 7 pontos, é o terceiro. Então, Vasco e Olímpia faz jogo de 6 pontos. Quem ganhar já, né, praticamente garante vaga na próxima fase. No grupo H, River Plate lidera e o Bragantino é o terceiro com 6 pontos. O River tem 10. O Bragantino também terá que ganhar hoje do River para poder chegar a 9 e deixar o time argentino ali pertinho para ele, quem sabe, na última rodada, beliscar essa vaga de forma direta aí para a próxima fase da Sul-Americana. Pela Taça Libertadores da América, tivemos ontem os seguintes resultados. A rodada de número 5 da fase de grupos, Coquimbo Unido 3, Tolima 0, Fluminense 2, Bolívar 1. Rapaz, assisti esse jogo do Fluminense todinho, foi a primeira vez no ano. A primeira vez agora, recentemente, que eu assisti quando jogou Vasco e Fluminense, eu assisti os jogos do Fluminense inteiro, mas... Assim, fora os jogos contra o Vasco, é a primeira vez que eu assisti o Fluminense jogando os 90 minutos. E o Fluminense ontem se mostrou muito nervoso, jogando contra um adversário bem mais fraco, tecnicamente. O Fluminense teve todas as oportunidades de fazer não só 3 gols de vantagem, 4, 5 gols de vantagem, até 6. O Fluminense teve chance de golear, uma goleada daquelas goleadas sonora mesmo para cima do Bolívar ontem. Mas começou bem, fez o gol ali antes de 8 minutos, estava 1-0 para o Fluminense. Aí depois, numa bobeira, uma falha defensiva, levou o gol de empate. Aí depois desse gol do empate, o Fluminense demonstrou ser um time assim, meio que nervoso, né? Assim, não soube jogar assim, com a vantagem técnica que tinha, a bola toda a vida no pé do Fluminense. Né? A bola passava na frente do gol. Obviamente a gente tem que destacar também a boa partida feita pelo goleiro do Bolívar, pegou uns chutes realmente muito difícil de pegar, mas o Fluminense sim perdeu a oportunidade de estar nos critérios de desempate levar vantagem sobre o Bolívar, cara. Assim, muito nervoso, a finalização de qualquer lugar do campo, a bola passando direto na frente da área, não tem ninguém para finalizar, erros de passe infantil, né, assim, do Flusão, que tem um time bom, só você olhar a tabela do Campeonato Brasileiro, você vai ver que o Flusão tem um time bom, né, mas ontem realmente deixou a desejar no sentido de que faltou tranquilidade, essa aqui é a verdade, para golear o Bolívar e ficar tranquilo. Com esse resultado de ontem, o Fluminense não depende só dele, porque pode chegar empatado com o Bolívar em número de pontos, e aí qual é o primeiro critério de desempate? É o confronto direto, e o Bolívar leva vantagem, porque venceu o jogo do Fluminense lá em cima do morro por 2-0. Então, no confronto direto, o Bolívar leva vantagem. Então o Fluminense perdeu essa oportunidade, agora vai ter que ganhar o último jogo e secar o Bolívar para poder passar de fase. Né? Não é fácil, não vai ser fácil, porque se eu não estou enganado, o Bolívar vai jogar agora em casa, né? O próximo jogo do Bolívar é em casa. Deixa eu só conferir aqui para a gente ter certeza do que a gente está falando. Mas Bolívar vai jogar em casa contra o Rivadavia, que é o líder do grupo. O Rivadavia já vai chegar lá classificado. Então não vai fazer esforço para ganhar do Bolívar, apesar de ele estar lutando também para ser líder geral da competição, que dá vantagem. Mas enfim, o Fluminense ontem jogou muito mais que o Bolívar. Não era para ganhar o jogo de 2-1, faltou tranquilidade para o Fluminense, para golear o Bolívar e está tranquilo, dependendo só dele, né? Aí ganhava o próximo jogo, o Bolívar podia até ganhar o jogo dele lá, mas no confronto direto Fluminense ganharia do Bolívar, que deve chegar os dois com 7 pontos, já vou conferir a classificação, mas deve chegar os dois com 7 pontos. O primeiro critério de desempate é o confronto direto, que o Fluminense perdeu a oportunidade de, no confronto direto, estar à frente do Bolívar no jogo de ontem. Rosário Central 4, Universidade Central 0, Santa Fé 2, Platense 1, Alvi Red 1, Mirassol 2, Mirassol teve um jogador expulso, mas mesmo assim venceu a equipe fora de casa e com um monte de reserva. Essa é a grande realidade. É o Mirassol aí que já está praticamente classificado. Boca Júnior 1, Cruzeiro também 1. Cruzeiro segurou o Boca no La Bombonera ontem. Independente del Valle 4, Libertad 1. Nacional e Universitário jogam hoje às 19 horas. Hoje também às 21h30 tem Palmeiras e Cerro Porteño. LDU de Quito e Lanús jogam às 21h30. Flamengo e Estudiantes às 21h30 de hoje. Júnior Barranquilla e Sporting Cristal às 23 horas de hoje. Hoje também tem Cusco e Independiente Medellín. Aí amanhã teremos Deportivo Laguardia e Independiente Rivadavia, Peñarol e Corinthians. Universidade Católica e Barcelona. Classificação, onde tem brasileiro, a gente informa. Lembrando que na Libertadores são dois de cada grupo que avançam. Então, no grupo A, o Flamengo lidera com 8, o Estudiantes tem 6. No grupo C, olha aí, o Fluminense, o Independiente Rivadavia tem 10, o Bolívar tem 5, o Fluminense tem 5. Ambos podem chegar a 8 pontos, que eu acho que é o que vai acontecer. E aí o Fluminense vai ficar fora pelo critério de desempate. O que, que o Fluminense tem que fazer? Torcer para o Independiente Rivadavia, pelo menos empatar com o Bolívar, mas o jogo é lá em cima do Morro, e ganhar do Deportivo La Guaira, e aí avançaria. Mas eu acho que o Fluminense vai ficar fora pelo critério de desempate. O Flusão deve jogar a repescagem da Sul-Americana. Pelo grupo D, o Cruzeiro lidera com 8 pontos, o Boca tem 7, é o vice-líder. No grupo E, o Corinthians tem 10, a Platense 7. Lembrando que o Corinthians tem um jogo a menos, joga hoje, né? Timão joga? Ou é amanhã? Agora me deu um branco. O Corinthians pode chegar a 13 e já pode estar classificado também nesse grupo. No grupo F, o Palmeiras tem 8, lidera, o Cerro Porteño 7, é o vice-líder. No grupo G, olha o Mirassol aí, o Mirassol já tem 12, meu amigo, tá de boa na Lagoa. Lanús e LDU de Quito ainda se enfrentam, um dos dois deve chegar a 9 ou os dois a 7, e aí o Mirassol já está dentro, Mirassol. Só resta uma rodada, o Mirassol não é ultrapassado pelos dois mais, né? Porque tem um confronto direto hoje, um dos dois chega a 9, depois só um dos dois deve chegar a 12. Então o Mirassol já está classificado para a próxima fase da Taça Libertadores da América. Para do intervalo, é rapidão, é rápido, rápido, rápido. Daqui a pouco eu volto com as últimas do Papão e do Leão e o Pitaco do Rui Guimarães. Ainda hoje tem Paulo Henrique com as últimas do Azulão Marabaense. Aqui na Clube, a Poderosa. Tá na Clube, tá legal. Meio-dia e 26.

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1: Paysandu!
2: A hora e a vez do Lobo aqui no nosso Clube da Bola.
3: Paysandu!
4: Arrebenta, Paysandu!
3: Essas são as cores do Papão da Cruz.
2: Papão que joga hoje o jogo de ida da decisão da Copa Norte diante da equipe do Nacional. É o Papão da Curuzu, a super máquina do Norte. Ele deve jogar hoje com Gabriel Mesquita, Edilson Castro, Bruno Bispo, Yarley e Bonifácio, Pedro Henrique, Caio Melo e Marcinho, Tylon ou Thalisson, Cleiton Pego e Ítalo no comando de ataque. Esse deve ser o time do técnico Júnior Rocha. O Nacional, do agora técnico Júlio César Nunes, deve jogar com o futebol de Caio Alan, Ryan Anderson Alagoano, Thiago Lopes e Miliano na lateral canhota, Rodrigo e Eric Varão, além de Wendel, são os meio-campistas, com Rafa Marcos de um lado, Kevin Mercado do outro e Renanzinho no comando de ataque. Ontem em coletiva, quem falou ao torcedor do Papão foi o meia Marcinho. E a gente ouve agora no microfone do Timão, campeão do rádio.
5: Sabemos que vai ser um jogo difícil, né? Uma final. Eu mesmo estou muito feliz e minha segunda final aqui no Paysandu com pouco tempo de clube. Então estou muito feliz, estou bastante motivado mesmo. A gente sabe que a rivalidade sempre tem, né, cara? Ainda mais pela partida que a gente teve contra eles, que a gente tomou 7-0. Então, a gente sabe dessa responsabilidade. Sabemos que vamos encontrar uma dificuldade muito grande, que todas as finais não é diferente. Mas a gente está bastante preparado, bastante motivado, para que a gente possa fazer um jogo muito forte contra o Nacional amanhã, nessa primeira final. E, se Deus quiser, conseguir o resultado positivo para que a gente possa sair com vantagem nessa primeira final e decidir lá na casa deles.
6: O Paysandu tem aí uma expectativa já de mais de 30 mil torcedores para essa partida, né? Como é que tu enxerga esse apelo do torcedor para uma partida como essa, na busca de mais um título?
5: Olha, cara, falar de torcedor aqui é difícil, porque todas as partidas nossas, desde do início, o torcedor lotou o estádio, vem comparecendo em maioria dos números. Então, falar de torcedor é difícil, porque eles vêm nos apoiando, vêm nos ajudando todos os jogos. Como eu falo, nosso 12º jogador. Então, o torcedor está fazendo a parte deles fora de campo. E a gente está fazendo a nossa parte dentro de campo também, correndo, se dedicando, buscando a vitória a todo momento. Sabemos que vai ser um jogo difícil, sabemos que vai ser um jogo que a gente vai ter que ter bastante clicando, buscando a vitória a todo momento. Sabemos que vai ser um jogo difícil, sabemos que vai ser um

0: na Série C, foi a primeira na Série C. Eu sei que é página virada, mas o que, que você pode falar sobre o que foi esse jogo contra o Caxias?
1: É, exatamente, a gente teve essa derrota diante do Caxias. Sabemos que a gente não fez uma boa partida, a gente conversou isso depois do jogo. Essa foi a pauta ali da nossa conversa depois do jogo, mas é página virada. Temos uma decisão muito importante amanhã, não só para nós jogadores, mas para o clube. Então, decisão não se ganha, né? Não se joga de qualquer jeito. Então, decisão não tem cansaço, não tem outra coisa. Então, é superação mesmo. Nada disso vai nos impedir que a gente possa entrar amanhã com garra, com determinação, para que a gente possa fazer um jogo muito forte e, se Deus quiser, conseguir esse resultado importante nessa primeira final.
0: Amanhã vocês vão fazer mais um jogo no Mangueirão, né? O último desempenho no Mangueirão foi contra o Vasco aqui, que o Paysandu faz um primeiro tempo muito bom. E os clássicos também, vocês saíram com uma imagem de Paysandu jogou melhor a maioria dos clássicos. Qual é a principal diferença de se jogar no Mangueirão e se jogar na Curuzu e o gramado? Tem muita diferença em relação ao gramado do Mangueirão e da Curuzu para vocês?
1: Eu acho que a única diferença aí é o gramado, né? Porque se for falar de torcedor, assim, tanto na Curuzu, tanto no Mangueirão, o torcedor vai, nos apoia, lota o estádio. Então, acho que a diferença aí é o gramado. Mas a gente está acostumado. A gente fez bons jogos na Curuzu, fez bons jogos no Mangueirão. Então, eu acho que não tem hora para escolher gramado, né? A gente está bastante motivado, está bastante confiante que a gente possa chegar amanhã, fazer um jogo muito forte, conseguir um resultado muito bom nessa primeira final. Gente...
2: Tá aí o grande Marcinho, que ontem esteve aí na sala de imprensa, concedeu entrevista e a gente acabou de ouvir aqui pelo Papão da Curuzu, que joga hoje 8 da noite com transmissão do Timão, campeão do rádio. É decisão e decisão é com a Clube.
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2: Já o Leão Azul de Antônio Baena, o filho da glória e do triunfo, quer manter o embalo. Manter o embalo, ganhar mais um jogo na Série A do Campeonato Brasileiro e tentar alcançar aí os objetivos, que é estar acima de 20 pontos na parada da Copa do Mundo. E ontem quem esteve na sala de imprensa do Leão Azul foi o Marcelinho, lateral direito do Clube do Remo. E a gente ouve agora no microfone do Timão, campeão do rádio.
4: Você deve aqui essa volúpia no seu potencial, gradativamente vocês subindo de produção. É um lateral direito, é um ala, é um ponta direita e resolvendo na partida. Vitória para o Clube do Remo, hein, Marcelinho? Boa sorte.
5: Obrigado, né? Primeiramente agradecer a Deus, né, por estar nesse momento tão bom, né, fazendo boas apresentações. Eu tenho que agradecer a todo mundo que me cerca, né, minha família, meus amigos, meus companheiros de equipe também que estão me elevando, né, todo o staff do Clube do Remo. Então é muito importante para esse conjunto, né, para essas boas apresentações.
4: Marcelinho, o Remo é o cálculo do técnico Condé. Fechar essa primeira fase de jogos aí até antes da Copa do Mundo, né? A primeira parada. Dois jogos dentro de casa agora. Quando se falava que tinha três jogos ou quatro aqui, era muito difícil. E agora? Ficou mais afeição para que o Clube do Remo chegue a esta meta de 20 ou 21 pontos? O que é que você pensa a respeito disso?
5: Cara, sabemos que serão dois jogos difíceis, né? Mas temos a plena convicção que podemos sim fazer os 6 pontos, né? Para isso que estamos trabalhando, estamos numa crescente muito boa. É trabalhar essa semana e focar nesses 6 pontos para a gente alcançar um melhor lugar na tabela até a parada da Copa.
6: Queria falar um pouco sobre esse momento também do Remo.
2: Tá aí a fera, o grande Marcelinho, lateral do Leão. Leão, né? Que tá aí na tentativa de engrenar, fez bons jogos aí, os últimos jogos foram bons jogos do Leão, uma vitória, um empate contra um gigante que está brigando por título e tudo mais, e o Remo está se agigantando aí nessa reta de chegada da Copa do Mundo, né, onde terá uma parada gigante aí para os clubes se ajeitarem, né, fala-se de reforços no Leão, né, já nomes já estão ventilando na imprensa em Belém do Pará, que nomes chegarão aí para reforçar o Remo. Né, e o Remo terá muito tempo para treinar, encaixar direitinho, conhecer ainda mais os jogadores, o trabalho do técnico, muito tempo que já está no Remo, né? Mas é sempre bom uma parada aí de muitos treinos, repetição de treino e tudo mais, para que as coisas possam acontecer da melhor forma possível

0: E o Remo está nesse objetivo aí de chegar acima de 20, até 20 pontos até a parada da Copa do Mundo. E é palpável isso, né? O Remo tem dois jogos em casa, né? Pode acontecer, por que não, né? O Leão Azul de Antônio Baena, o filho da glória e do triunfo. 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Antes do intervalo, tem o pitaco do Rui Guimarães aqui no microfone do Timão, campeão do rádio. Para fechar, a gente ir para o intervalo e depois tem as últimas do Azulão. Tá chegando Rui Guimarães, o seu pitaco no nosso Clube na Bola. Rui
1: Guimarães. Olá, meus amigos. Quarta-feira, hoje, 20 de maio. Dia de futebol interessante para o nosso estado. E vamos ver se o Paysandu hoje começa uma decisão da Copa Norte com um resultado favorável. O Clube do Remo está sossegado, balançando na rede, tranquilo, esperando a equipe do Atlético Paranaense, que não é fácil, não. Vai ser domingo este jogo difícil, muito difícil para o Clube do Remo. Mas vamos lá, porque o Paysandu joga hoje contra o Nacional. O Nacional de Manaus, que já veio por aqui, já deu de 7-0, aliás, o jogo do Paysandu foi lá, deu de 7-0 e agora, até hoje, o pessoal do Amazonas está falando neste resultado. E a torcida do Paysandu querendo vingança, o que eu acho uma tolice, não existe isso. O Paysandu perdeu com uma equipe, digamos, juvenil. Antigamente a gente falava em juvenil, agora é o mesclado. Foi uma equipe que foi preparada com os crias, e acabou sendo triturada pelo Nacional. Bom, mas para hoje, o que interessa é hoje. O Paysandu está com todos os seus jogadores disponíveis, ou quase todos. Tem, inclusive, a presença do Quintana na zaga, ele que não vinha jogando, vai ficar disponível. Do Bispo, que também recuperou-se no jogo passado, mas está disponível, não se sabe se ele vai ser colocado. E tem o jogador Vargas, poucos se lembram dele. Esse Vargas jogou o ano passado, se lesionou, aliás, o ano passado, sofreu uma lesão muscular e estava parado. Agora fez uma transição e hoje ele está colocado à disposição do treinador. Não sei se vai jogar, mas seria um grande reforço. Ele é um jogador forte, bom jogador, experiente. O meio-campo do Paysandu estaria muito bem servido para o que hoje precisa, se ele estivesse 100%. Mas vamos ver. O Paysandu tem ao seu dispor no meio-campo, que eu acho que é a parte mais sensível do Paysandu hoje. Tem Caio Melo, tem Marcinho, tem Braia, tem Índio. São jogadores que fortes no meio-campo e que podem ajudar e ajudar muito. O próprio Henrico é um jogador que pode sim aproveitar o meio-campo. Creio que para o Paysandu, na partida de hoje, um Braia, Caio Melo e Marcinho seriam um meio-campo razoável. Porque eu vejo o Paysandu tomando a iniciativa, indo para cima do adversário e fazendo aquilo que a gente espera, que é prensando, tá? Empurrando, esmagando o adversário, como dizem os locutores empolgados. Mas vamos ver também que o Paysandu não pode ser uma equipe irresponsável, tá? Precisa ter um setor defensivo bem compacto. Se o Quintana jogar com o Castro, eu acho que fica uma defesa bastante experiente. O Edilson sendo aquele outro atacante que o ataque precisa, mas o Taboca nem tanto. Taboca senta porrada em todo mundo lá do lado esquerdo. É um jogador forte, é um jogador que tem fôlego para ir e voltar o jogo todo. Então eu vejo que seria uma formação razoável. Lá na frente, o Taylor, pelo que apresentou nos últimos jogos, eu acho que o Pego mais o Ítalo, se não o próprio Juninho. Gostaria muito de ver o Juninho entrar jogando numa partida como a de hoje. Eu acho que é uma partida talhada para um jogador que tem a habilidade do jogador Juninho. Mas vamos ver como é que o técnico resolve. Ele precisa ter a responsabilidade de não tomar gols. Isto aí é papo encerrado. Ninguém pode tomar gols na situação que tem. Tomando um gol da equipe do Nacional, o Nacional vai se fechar, o Paysandu vai ter muita dificuldade até para empatar um jogo, e se empatar para vencer, vai ser de uma diferença de um gol e olhe lá. Então o Paysandu tem que primeiro não tomar gols, depois parte para saber se pode fazer gols, e a gente vai esperar que faça esses gols, que definitivamente podem colocar o Paysandu numa boa posição. Vejo o Paysandu como favorito, verdade que favorito. E aí a gente fica aguardando que o jogo não minta nisso pra gente. 20 horas o jogo, estaremos lá e boa sorte, Papão.
0: O Guimarães no Pitaco, agora intervalo, depois tem as últimas do Azulão com o Paulo Henrique no microfone da Clube. FM. Tá na hora, anotem. 16 para 1. Boa tarde.

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0: Marabaense, aqui na programação Clube. Pra falar do Azulão, tá chegando.
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0: Fala aí, PH, boa tarde.
2: Um abraço pra você, meu caro Rogério Brasil. Um abraço pra você, ligado aqui na Clube, no Clube na Bola.
3: O homem já chegou, chegou na madrugada e já está então tranquilo, só esperando os trabalhos que vão começar hoje a partir das 15h30 no estádio Zinho Oliveira, já com o elenco voltado para o Imperatriz. E aí, o técnico Luiz Carlos Vinck vai receber o grupo, vai conversar e aí já vai colocar a sua filosofia de trabalho nesta tarde. Começa tudo de uma forma diferente. Aliás, que ele é o nosso convidado nesta tarde aqui no programa Clube na Bola. Luiz Carlos, seja bem-vindo a Marabá e que você possa ser feliz aqui. Todo mundo está aguardando com expectativa, uma vez que o Águia muda muita coisa na saída do ex-treinador. Seja bem-vindo, grande abraço.
4: Bom dia, é um prazer falar com os ouvintes da Rádio Clube, vocês, né, grandes profissionais dessa área. Houve uma troca, né? O Júlio acabou saindo para o Nacional. O Júlio trabalhou comigo lá no Esportivo em Bento Gonçalves, onde nós fomos campeões da divisão de acesso, né?
3: Foi meu auxiliar. Ele era seu auxiliar?
4: Era meu auxiliar na época, né? É um treinador que cresceu muito, muito inteligente, capacidade, né, muito boa de trabalho. E é isso, nós vamos assumir essa responsabilidade. Sabemos que a equipe fez bons jogos. Nessa reta final agora baixou um pouquinho, oscilou um pouco, né? É retomar isso de novo para que a gente possa finalizar bem essa fase classificatória da D, onde nós temos 3 jogos, um jogo já no final de semana fora de casa, né? E pensar seriamente naquilo que nós queremos dentro da competição. Então é isso que a gente vai passar para os atletas, né? Que nós temos que ter o pensamento sempre grande, não pode pensar pequeno, tem que pensar grande para almejar coisas maiores. Então, trabalhar bastante, falar o menos possível, né, mas muito trabalho para que a gente possa alcançar os objetivos que o Águia tem nesse ano dentro da Série D.
3: E já começa no próximo sábado, teremos aí o Imperatriz, uma equipe que já pode, no caso de um revés, já pode encostar, inclusive igualar o número de pontos do Águia. Então, como a gente fala, aquele famoso jogo de 6 pontos, né, Luiz? Então é buscar uma vitória lá fora que vai favorecer muito o seu trabalho aqui.
4: É, um jogo de 6 pontos. Mas nós também, por jogar fora de casa, as pessoas podem pensar, ah, a equipe do Águia vai para se defender e jogar no erro do adversário. Nós não podemos pensar dessa forma. Nós temos que pensar numa equipe que marque forte, que marque alto, que pressione muito o adversário, que vá duelar o tempo todo com o adversário, né? Objetivando um grande resultado, que seria a vitória.
3: Você chega com um parceiro aí de trabalho, Jefferson, para fazer esse trabalhão aqui?
4: É, o Jefferson, já trabalhamos junto no Caxias um bom tempo, né? E agora estamos retomando essa parceria, esperando que a gente possa fazer um grande trabalho.
3: Obrigado, sucesso e que você possa ter muitas conquistas e muitas alegrias desse povo marabaense.
4: Muito obrigado, PH, agradeço muito. Estamos juntos com a Rádio Clube também, né? É muito importante esse trabalho que vocês fazem, né? Para que possamos aproximar cada vez mais o nosso torcedor, né? E pedir desde agora que o nosso torcedor entenda o quanto é importante e fundamental a presença dele no estádio, né? Nos jogos, incentivando, colaborando, sendo o 12º atleta, para que nós possamos realmente pensar em coisas maiores dentro dessa competição.
3: Obrigado, tá aí o nosso querido Luiz Carlos Vinck, o homem que já vestiu amarelinha. Expectativa para essa Copa do Mundo, Luiz?
4: A expectativa é boa, né? O Brasil, é claro, não conseguiu manter uma equipe, né, numa sequência de jogos. O Ancelotti procurou observar vários atletas até que ele pudesse formar esse grupo de 26 atletas, né? E torcer muito para o Brasil fazer uma grande competição e buscar ser campeão, né, do mundo novamente. Então isso é importante para todos nós, né? A valorização que teria para o futebol brasileiro seria muito grande. Então torcer muito. Já tive a oportunidade de vestir amarelinha, eu sei o quanto é importante isso, né? Eu espero que esses jogadores realmente se empenhem muito e que tenham realmente uma grande Copa.
3: Tá aí, palavra de Luiz Carlos Vinck aqui no microfone campeão da Rádio Clube.
2: A questão das contratações ainda vai ter uma reunião. O presidente vai sentar juntamente com a comissão técnica, o Jefferson, que é o auxiliar do nosso Luiz Carlos Vinck. Está aí já fazendo tudo e também vai servir como uma espécie de analista de desempenho. Ele que tem todo também aparelho para isso, ele vai então fazer esse trabalho. E aí, hoje já terá também uma conversa com a diretoria, ou até mesmo amanhã, a respeito de possíveis contratações, quais os pontos que ele vai precisar, vai ter que analisar direitinho para que não possa chegar contra o Imperatriz e, claro, ter esse jogo como decepcionante. Precisa colocar essa equipe para cima. E aí ele vai ver a necessidade de que possa contratar as posições que ele vai precisar. Ele tem todo um trabalho muito profissional, já detectamos isso hoje pela manhã, a situação do nosso Luiz Carlos Vinck. Olha, no sábado pela manhã, 8 da manhã, vai acontecer o evento de entrega de material dos meninos do projeto Águia Formando Cidadãos pelo Futebol. E a gente, claro, agradece a sua presença, Ginásio da Folha 16, tá bom? Sábado pela parte da manhã, a partir das 8 da manhã, estaremos lá dando essa força ao Azulão Marabaense, tá certo? Portanto, Rogério, daqui a pouquinho nós temos a apresentação do técnico com o grupo lá no Estádio de Oliveira, às 14h30. Teremos a entrevista coletiva, mas ele só falou aqui, claro, com exclusividade aqui na Rádio Clube pra gente. Só a gente buscou as palavras do técnico Luiz Carlos Vinck. Um abraço, Rogério, tudo de bom pra você.
0: Tá aí o PH com as últimas do Azulão Marabaense, falando com o Luiz Carlos Vinck, técnico do Águia de Marabá, e que se jogasse hoje em dia, com certeza estaria na Copa, né? Lateral direito, juntando todos os que estão na seleção. Não amarrava nem a chuteira do Vinck quando ele jogava. Essa aqui é a grande realidade. Boa sorte aí para o Luiz Carlos Vinck aqui no Águia de Marabá. Tomara que as coisas aconteçam da melhor forma possível. O primeiro desafio já é no sábado, né? 7h30 da noite, contra a equipe do Imperatriz, lá em Imperatriz, no Maranhão, pelo Campeonato Brasileiro da Série D. E a galera, tá aqui, vamos ver.
5: Boa tarde, Rogério Brasil.
0: Fala, queridão.
5: Meu placar do jogo vai ser 1-1.
0: 1-1?
5: Timóteo, da Ilha Revelação.
0: Valeu, meu amigo. É isso aí. 1-1, eu também tô achando o resultado que tá com uma cara de empate. Uma cara de empate. Não sei se é 1-1, né? Eu tô achando que vai dar empate esse Flamengo e Palmeiras. Não sei. Vamos lá. E a galera tá mandando ver aqui no microfone do Timão. Campeão do rádio! Vamos lá, cadê a turma, rapaz? Vamos lá.
6: Boa tarde, Rogério Brasil. Opa. Me caralho, está aí no placar do jogo.
0: Manda!
6: Palmeiras e Flamengo. 1-1. Manda um alô aí pro Suvaco Branco do Amapá.
0: Suvaco Branco, meu amigo. Suvaco. Tá passando talco no Suvaco. Suvaco Branco do Amapá. Beleza! É a galera com a gente. Opa!
7: Olá, boa tarde, meu amigo Rogério Brasil, PH, e todas as pessoas que estão envolvidas em levar as notícias do esporte do Brasil e do mundo para todos nós esportistas. Aqui é o Silmar Rocha, Rogério. Vou falar sobre a convocação de Neymar. Eu achei de acordo de levar o Neymar, correto. Porque Neymar, ele é nenhum outro jogador, nem Pelé, nenhum outro jogador brasileiro fez mais gol na seleção do que ele. Então ele, tendo atualmente agora, ele é o artilheiro da seleção. Queira ou não, a 10 tem que ser dele. Ele estando dentro de campo, todos os jogadores adversários tremem quando o Neymar está em campo. Apesar do cai-cai dele, mas ele é bom jogador. Então, qual concorda, ele está lá na Copa do Mundo.
0: Tá aí o Silmar. Eu também acho que o Neymar tinha que ficar em Santos assistindo a Copa pela televisão.
8: Vamos lá, mais gente. Boa tarde, amigo.
0: Opa,
8: Rogério Brasil.
0: É
8: nóis.
0: Tamo junto.
8: Placar do jogo, meu amigo.
0: Manda.
8: Flamengo e Palmeiras, Palmeiras e Flamengo.
0: Qual é a boa?
8: O jogo vai ser 2-2.
0: 2-2.
8: Tá bom demais o empate aí, tá bom demais.
0: Um ponte empacado
8: aqui
0: lá.
8: Aqui o Reginaldo Laranjeira, sempre na escuta. Tamo junto, valeu, um abraço.
0: Um pontinho para cada lado, tá tudo certo, né, meu amigo? É isso aí. Tá chegando aí, Evandro Vale, Rota 100.7, aqui na programação da Clube. E amanhã tem mais Estação Clube. Lembrando que hoje tem, aliás, Estação Clube tem hoje à noite, depois do futebol, depois de Paysandu e Nacional. E o Clube na Bola amanhã, um meio-dia, aqui na 100.7. Tá falado, galera? Um abraço e até amanhã. Fui!
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1: Sou eu, aqui na Clube, sempre fazendo o que gosta com seriedade. Em Marabá, 13 horas, 13 minutos, está no ar, Rota 100,7, no seu rádio.
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1: Ei, rapaz, o tempo passa rápido, viu, menino? Nós estamos aqui já no mês de maio, já passamos do mês, já é 20 hoje, né? 20 de maio de 2026, hoje é quarta-feira, menino. O meio da semana já chegou, mas continua forte o sol. Ontem até ameaçou dar uma chuva, mas só foi ameaça, né? Bom, eu lembro pra você de novo aqui no Rota. Não maltrate os animais. Não maltrate as crianças. Não maltrate os idosos. E nem maltrate as mulheres. Caso você seja empulcerado e cair aqui no xilindró, seu nome sai no Rota no dia seguinte. Aqui não tem isso, não.
3: E não adianta depois esse negócio de mememê, não.
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1: Mas se você for gente boa...

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1: O considerado da galera.
2: Vamos lá, valendo.
3: Vamos lá, valendo. Vamos ao destaque do Rota de hoje.

Nome dos elementos presos em Bom Jesus do Tocantins é divulgado pela Polícia Civil. E mais. Ministério Público promove um evento no Centro de Governo, no Centro Regional de Governo aqui em Marabá. É. Vai ser muito bom, né? O Ministério Público do Estado, por meio da Promotoria de Justiça, doutora Alessandra Madergan, convida aí, a colega, né? O 4º Fórum Agrário, Sócio Biodiversidade da 3ª Região Agrária do Ministério Público do Pará. Será realizado agora, dia 21, amanhã, portanto, no Centro de Convenções, aqui na Nova Marabá. Começando a partir das 10 horas da manhã, aliás, às 8 horas da manhã, você não pode faltar. É muito bacana participar desse evento, e nós vamos lá, pelo menos dar um pouquinho lá, dar um tempo lá, né, até a gente... O evento começa, tem horário para começar e tem horário para terminar. Doutora Alessandra Muniz Madergan, promotora de justiça, aqui de Marabá. Beleza. Eu estou aguardando, inclusive, ela chegar aqui para a gente conversar sobre esse evento que começa às 8 horas, né, da manhã, até às 4 da tarde, no Carajás Centro de Convenções aqui de Marabá. Bacana, né? Aguardando, a gente vai bater um papo com ela já já sobre essa situação, certo?

0: Muito bem, enquanto a promotora não chega, nós vamos já já, logo depois da... Esse hino maravilhoso, né? Pediu para me tocar de novo. Tocar de novo. A gente toca. Tá bom? De volta já. Isso é uma viagem, né? Essa letra linda do Frei Gilson. Eu vou seguir o Senhor Jesus Cristo. E você? Eu seguirei. Hã?
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1: Sou eu, aqui na Clube, sempre fazendo o que gosta com seriedade. Em Marabá, agora 13 horas 25 minutos. Aqui é o Rota no seu rádio. Eu avisei ontem, aliás, durante essa semana eu falei do evento que ia ser realizado lá no Centro de Convenções Carajás, aqui em Marabá. E hoje eu disse ontem que a gente ia trazer a doutora aqui, a promotora, para falar um pouco mais. Né? Ontem também a gente teve na aldeia indígena Gavião, falando dos eventos que ocorreu lá. Tive com ontem, eu e minha esposa tivemos lá no, na aldeia junto com o cacique Zeca Gavião. Negócio emocionante, um negócio bem organizado. Eu gosto das coisas feitas assim. O Zeca está de parabéns pelo que fez, a estrutura. Muitas aldeias que vieram de outros estados, Mato Grosso, Tocantins, Maranhão, junto com os índios gaviões aqui de Marabá, de Bom Jesus. Muito bacana mesmo. Então, parabéns ao Zeca, ao professor Primo, esteve por lá. Mas muito bem, como eu falei ontem que a doutora vinha aqui no programa, e ela não é de furar mesmo, ela veio, está aqui. Eu agradeço o Mota, assim, essa intermediação, para que a gente possa falar sobre essa feira de biodiversidade. Vai ser amanhã, a partir das 8 horas e até as 4 da tarde. Doutora, boa tarde aos amigos aqui. A senhora está no programa de maior audiência daqui do Sistema Rádio, que é o Grupo RBA. Nós estamos aqui com o computador cheio de bolinha verde, graças a Deus. Programa policial, todo mundo quer falar, todo mundo quer dizer alguma coisa, porque sabe que esse horário, na hora do almoço, tem muita gente ouvindo. Eu acabei de tocar aqui o Frei Gilson, porque a gente tocava um monte de música e o cara disse, por que você também não toca uma música da igreja, uma do padre, outra do pastor? Eu comecei a tocar e, graças a Deus, desagradar todo mundo, né? E assim a gente vai levando esse programa aqui, já completou dia 2 de fevereiro, 29 anos.
2: Parabéns.
1: Né? Eu trabalho aqui também 29 anos na empresa, eu sou o funcionário mais antigo aqui, eu e o Zeca Moreno, desde a fundação. E graças a Deus, conhecendo várias autoridades que passaram por aqui, entre juízes, mas um programa que ficou na história, sem dúvida nenhuma, de vez em quando eu converso com ela, foi a despedida da doutora Cláudia Favacho, que era diretora do fórum. Nós reunimos 6 juízes, a doutora Cremilda, promotora, o presidente da Ordem dos Advogados, que na época era o Haroldo José, o superintendente de Polícia Civil. Estiveram lá, fizemos um programa ao vivo da Artes Flores ali no Novo Horizonte, levamos equipamento da rádio para lá, então foi um programa que ficou na história. E todos os anos aqui a gente reúne as mulheres, esse ano a gente reuniu Polícia Rodoviária Federal, DETRAN, DMTU, Guarda, Patrimonial também, tivemos aqui várias mulheres para homenagear a doutora Simone, delegada de Polícia Civil, e sempre a gente faz isso, todos os anos a gente faz, porque é necessário viver no tempo que a gente está vivendo, todos comprometidos na tentativa de evitar a violência contra as mulheres. Mas a gente fica muito feliz quando tem uma mulher acima, num poder, ocupando um cargo que possa fazer a diferença, como é o seu caso. Além de ter uma comunicação muito boa, onde a senhora vai, já tive esse privilégio de estar presente em vários eventos que a senhora esteve, e realmente com explicações que possa convencer as pessoas de qualquer evento da sua natureza. Não é diferente também, essa feira que a senhora está à frente, queria que a senhora falasse um pouco mais, que os convidados que possam ir lá possam sair preenchidos de conhecimento. Boa tarde aqui aos amigos da Rádio Clube, doutora.
2: Boa tarde a você e também a todos os ouvintes da Rádio Clube. É um prazer poder estar aqui mais uma vez, falando aos seus ouvintes queridos. Já quero parabenizá-lo.
1: Obrigado.
2: Pelo excelente trabalho que você faz, né? Esse trabalho sério. É fundamental que esse trabalho de comunicação ele seja feito com compromisso, com responsabilidade, com seriedade. E você, com certeza, faz dessa forma. Então, parabéns a você e ao grupo, né? Por esse trabalho maravilhoso. Bom.
1: Obrigado, doutora. Obrigado. Eu me sinto realmente muito privilegiado com a sua presença aqui. E esse reconhecimento, a gente fica feliz porque onde a gente vai, a gente tem acesso de ir, a gente procura o juiz nos recebe, porque nós não vamos lá brincar de bolinha, né? Jogar papel. A gente vai lá realmente com a seriedade de sempre, que é a busca das informações. E às vezes só o juiz pode dar, às vezes só o promotor pode dar. Então a gente não vai passear nesses lugares, vai realmente em busca de trabalhar, né? E a gente fica muito feliz de a gente ser recebido, a gente, quando procurou, sempre foi recebido. Mas, doutora, eu estou curioso, eu tenho certeza que muita gente também está curioso e deve ir lá também, porque é um evento aberto, né, doutora?
2: Sim.
1: E será tratado o quê?
2: Então, amanhã nós teremos o nosso quarto Fórum Agrário da Sociobiodiversidade, um espaço de conhecimento, de diálogo ali entre sociedade, professores, pesquisadores, produtores, comunidades tradicionais, povos indígenas. É um espaço em que nós recebemos todos aqueles que produzem, que
1: contribuem vozes, né?
2: De alguma forma para a nossa sociedade.
1: Serão ouvidos lá
2: sim,
1: também?
2: Sim, serão. Nós temos várias coisas. Nós temos o momento e o espaço de palestra, onde ali são trazidos conhecimentos para alguns dos problemas, dos desafios que essas comunidades que produzem enfrentam. Então, ali nós temos, né, pessoas de renome, com diversas abordagens, com uma linguagem clara, acessível, bem objetiva. Teremos também, paralelo às palestras, nós temos a nossa Feira da Sociobiodiversidade, que é um espaço onde nós congregaremos os produtores, 23 dos 23 municípios da região agrária, a terceira região agrária do sul e sudeste do Pará. Esses produtores vêm dos seus municípios, trazem os seus produtos, ali eles expõem, fazem venda, tem coisas maravilhosas. O que você puder imaginar, você encontra ali.
1: Terá palestra também sobre o meio ambiente?
2: Sim,
1: doutora?
2: Teremos palestra sobre o meio ambiente, sobre a água, sobre o solo. Tudo voltado para esse momento que a gente vive, né, de desafios climáticos, de desafios para se produzir. Então, tem vários painéis, são 6 painéis, todos muito interessantes e voltados para a questão produção socioambiental, para essa questão ambiental, para a produção sustentável. Teremos também, ao final, uma escuta social, que é um espaço reservado para que os nossos produtores, de modo em geral, eles possam ser ouvidos, povos, as comunidades tradicionais também, possam ser ouvidos acerca das suas demandas, né, daquilo que é a necessidade, que são os desafios. É um momento de escuta. Então, nós teremos 3 momentos. Esse de escuta, o das palestras e o da Feira da Sociobiodiversidade.
1: Então, esse é bom lembrar, né, que para quem terra, não é só ter só a terra, é preciso ter conhecimento, né?
2: Com certeza.
1: Porque tratar ela com delicadeza, saber que o meio ambiente precisa ser ouvido, o meio ambiente precisa ser ouvido. O meio ambiente nunca é ouvido. O camarada vai lá, toca fogo, acha que isso é o certo,
2: é,
1: né?
2: Verdade.
1: E às vezes você trata a terra, você não ouve a terra, você acha que a terra pode fazer o que quiser com ela. Não é bem assim, né? Depois você enche de produtos químicos que termina prejudicando quem?
2: Exatamente.
1: O ser humano. Esse conhecimento é muito fundamental. Essas palestras também terão essa orientação aos produtores?
2: Sim, com certeza. É muito interessante você falar isso, porque, né, antigamente, nossos pais, eles produziam com a tecnologia que possuíam.
1: Sim.
2: E o fogo era usado, né, era o elemento principal da produção. Você toca fogo, prepara a terra. No segundo ano, já não produz quase nada. No terceiro, acabou. Mas de algum tempo para cá, nós sabemos que algumas práticas... Segundo ano, já não produz quase nada. No terceiro, acabou. Mas de algum tempo...

0: impactado o mínimo possível. E um detalhe que vai ser abordado também com muita ênfase no nosso encontro amanhã é sobre a questão da água. Hoje nós vivemos um desafio hídrico muito grande, então a gente vive um estresse hídrico, né? O clima alterou completamente, a gente tem secas extremas e hoje para você produzir você precisa de água. A irrigação hoje é um grande desafio para quem produz, mas para além disso, nós precisamos também conscientizar as pessoas que às vezes têm nascente na sua propriedade, às vezes têm igarapé, e o que, que eles fazem? Às vezes desmatam, não tem noção do valor, da riqueza que é hoje você ter uma água, ter um rio, um córrego, qualquer coisa na sua propriedade. Então, se você tem nascente, a gente sempre pede, quem tem nascente, cerque sua nascente, preserve, plante ao redor, faça uma cerquinha em volta. Quem tem gado para beber, não deixe o gado pisotear a nascente. Então, cuidar, porque recurso natural, ele é finito, ele acaba. Sim. E a gente sabe disso hoje, né?
1: Nós tivemos a oportunidade de vir com a Ivonete, lá do quilômetro 6, na Vila Sarandi, junto com a doutora Josélia.
0: Sim, uma querida.
1: Numa nascente aqui na PA 150, onde, inclusive, ela orientou da primeira vez. Ela disse, olha, eu vou orientar, mas isso aqui é lei. Você tem que preservar a sua nascente. Ela não lhe pertence, ela pertence à nação. Toda nascente, rio, garapés e mares, ele não pertence, não tem nenhum proprietário. Ele pertence à nação. Então, você não pode dizer que é seu, o garapé. O garapé, ele desce e vai beneficiar várias localidades, vários proprietários de terra. E lá ela chegou e viu exatamente um crime, né, que ela disse que era um crime ambiental, porque o gado estava pisando, né? E a gente observava que estava diminuindo a nascente.
0: Mata
1: você
0: nascente.
1: Vê a água fervendo, saindo do solo, uma coisa maravilhosa, né? E onde existia, que são vários pontos, né, da água, do solo, você não via mais. Porque é exatamente onde estava o gado pisoteando. Uhum. Então ela orientou que eles pudessem cercar, que preservasse aquela matinha ali, não tirasse mais o mato dali, para que ele vai fazer falta para ele, para o gado dele.
0: Para o gado,
1: né?
0: Exatamente. Daqui a pouco gado vai secar. Viver?
1: Porque os açudes que ele façam, às vezes se for num lugar um pouco alto, ele vai secar no verão. Então ele vai ter que preservar para beneficiar mesmo. Verdade. Mas o que me chamou a atenção é dessas suas explicações, doutora, é que os proprietários, até eles, os pequenos proprietários de 5, 3 alqueires que plantam ali a sua banana, a sua manga e traz os domingos para a feira para vender, para o seu sustento, essa orientação, ela é muito fundamental, porque hoje a senhora foi bem eficiente quando diz que mudou os métodos, né? O pessoal não ouvia a terra, ele só plantava, mas verdade. A terra estava pedindo socorro e eles não ouviam a terra, porque tocava fogo primeiro, segundo ano, tudo bem. No terceiro ela começava a sentir, no quarto já não produzia mais. E também o tamanho da fruta. Ela fica, como eles dizem na língua, raquite, ela diminui.
0: Isso, fica mirrada.
1: Fica bem pequena. Uhum. Não tem mais aquele sabor também que tem quando a terra é saudável, né? Todo esse tipo de orientação, as pessoas que foram lá terão esse conhecimento também, doutora.
0: Sim, com certeza. Porque a gente acredita que o produtor com informação, ele pode produzir mais e muito melhor, e com menor esforço, que é o que a gente sempre fala. Olha, você vai trabalhar menos, produzir
1: saúde
0: mais
1: dele.
0: E ter qualidade. Com certeza, para a própria saúde, inclusive, reduzindo aí o uso de agrotóxico, ou até evitando, fazendo uso de opções biológicas, alternativas, biocaldas. E olha, essa questão do fogo, ela é tão séria, que é que as pessoas acabam fazendo. Quando vê que a terra não produz, eles vão abrir novas áreas e acabam desmatando. Aí o ciclo se repete.
1: Diminui a chuva, viu, doutora?
0: Aí, ao mesmo tempo que você desmata, você, né, você tem outras consequências.
1: Sim.
0: Então, a gente precisa tratar disso, falar disso com responsabilidade. E cuidar do meio ambiente é uma responsabilidade de todos nós. E ninguém é contra a produção. Nós precisamos produzir, precisamos de comida, precisamos comer. Mas
1: a população
0: também
1: aumenta todo dia.
0: Com certeza. É mais gente para comer do que para plantar. Sim. Então, nós precisamos de pessoas que produzam. Agora, eles podem produzir mais, com menor esforço e com mais qualidade. E, sobretudo, preservando o meio ambiente ou impactando minimamente possível ou somente o necessário. Agora, o que é interessante é que, assim, você percebe que as pessoas, quando elas têm o conhecimento, elas aderem. A gente não tem dificuldade com isso.
1: Isso é importante,
0: sim,
1: né?
0: Sim, muito importante.
1: Você não
0: importante.
1: Tem aquela barreira.

0: Eles entendem,
1: aí eu não posso fazer.
0: Não, quando eles entendem, eles realmente eles aderem, vê que vai ser mais benéfico aquela.
1: Explicar que às vezes o custo é até menos, né, do que tocar fogo ou jogar veneno.
0: Com certeza, o custo às vezes é muito menor, porque não é só o custo financeiro de eventual multa, é o dano ambiental e o dano à saúde também, que às vezes o produtor sofre.
1: Doutora, começa 8 horas da manhã o evento.
0: Isso, começa amanhã 8 horas e vai até às 14.
1: Às 16, não
0: é? 14, 16. É, 16 para encerrar tudo.
1: Agora, o primeiro ato que será feito?
0: O primeiro ato é a abertura.
1: Abertura.
0: Mas a abertura acontece, enquanto isso o povo já está ali também com seus espaços, né, da feira montada.
1: Pode ir visitando a feira.
0: Sim, deve visitar. E quem chegar cedo vai comprar coisas mais gostosas, porque às vezes acaba, então cheguem cedo.
1: Sim.
0: Segundo
1: ato.
0: Aí depois das palestras. Aí tem a palestra e depois das palestras a gente tem a escuta social.
1: Olha aí, Michel, você que é proprietário de terra, está na hora de você buscar orientação. Eu tenho certeza que o secretário de Agricultura lá de São João, o Maurício, ele está com um projeto do cacau ali em São João. E eu nem eu sabia, Michel, que a senhora teve lá naquele dia da mandioca.
0: Sim.
1: Que tem, e só lá no dia foi apresentado 16 tipos de mandioca. Eu pensei que só tinha um tipo.
0: Tem muitos.
1: Tem muitas.
0: Tem muitos. Tem mais de 200 só na Embrapa.
1: Conseguiu esse projeto em São João. Ela estava lá no dia. E também a plantação do cacau. E agora ele conseguiu, com o governo do estado, uma estufa para se fazer o governo do estado conseguiu para eles aí, lá do município de São João, uma estufa para poder fazer o plantio. Quer dizer,
0: a estufa é para fermentar.
1: Para fermentar.
0: Na verdade,
1: né?
0: A SEDAP tem feito doação
1: diversas.
0: A estufa ela é feita para fermentar a amêndoa do cacau. Porque quando você fermenta, você tem uma amêndoa de maior qualidade.
1: Olha,
0: especialmente para produzir o chocolate de qualidade, que é a amêndoa fina que nós chamamos, que é uma amêndoa selecionada. Então, ela é fermentada, com uma temperatura ali acompanhada. Para isso que serve.
1: As estufas.
0: As estufas de
1: Michel,
0: madeira.
1: Fala aí, boa tarde, Michel.
2: Boa tarde, Ovan. Boa tarde, a promotora Alexandra. Bem-vinda mais uma vez.
0: Obrigada.
2: Doutora. Quando a senhora vem aqui, traz muita coisa boa, importante, notícias boas, né, para o lado rural. Eu tenho percebido, doutora, que o que acontecia? Na época dos meus pais, eu era criancinha, minha mãe tinha um terreno ali, plantava, colhia aquela coisa simples, como aconteceu com todos nós, nossos pais, nossos avós. Hoje, há uma técnica para a pessoa, aquele pequeno agricultor, aquela situação de agricultura familiar, ganhar um din-dinzinho.
0: Uhum.
2: E está havendo muitos incentivos, como a senhora falou agora, com a SEDAP, com a Embrapa, quer dizer, órgãos federais e órgãos estaduais unidos juntos, claro, com...
0: E os municípios também têm apoiado.
2: Os municípios, né, exatamente, fazendo isso, trazendo essa questão... Talvez de infraestrutura, de ganho real também, porque a pessoa começa a ganhar um dinheirinho, né, as famílias ali. E como é que a senhora tem visto essa evolução daquilo que era lá na época dos nossos papais e vovós para os nossos dias de hoje?
0: Olha, de fato, você colocou, é muito importante. E, olha, de fato, eu tenho visto uma importante evolução, especialmente, ainda que de forma precária, mas de políticas públicas. Hoje, não é verdade, a gente ainda não vive um mundo ideal, mas hoje nós estamos numa situação muito melhor do que outrora vivemos. Então, hoje você, né, consegue levar o produtor algum incentivo, algum apoio. Eu não estou falando de acesso a crédito de governo federal, não, que isso é algo bem mais difícil de se conseguir. Eu estou falando mesmo do envolvimento do estado e de muitos municípios de compreenderem a importância que é você apoiar a agricultura, apoiar o trabalhador, apoiar quem produz. Isso, para mim, tem sido uma virada de chave, especialmente na nossa região, e eu falo isso com conhecimento de causa. Vai fazer agora 3 anos que eu assumi a Promotoria de Justiça Agrária. E eu comecei falando com todos os prefeitos, são 23 municípios. E olha, tinha...
1: A regional grande.
0: Isso, bem grande. Tinha município que tinha quase zero de produção, com um povo valente, trabalhador, mas abandonado, esquecido. Mas o gestor não conseguia entender a importância de se apoiar, e às vezes é um apoio mínimo. É o quê? Você preparar uma terra, né, despender um calcário. Ali é o mínimo que se pode para a pessoa produzir com qualidade. Mas à medida que eu fui conversando, falando, explicando, eles foram entendendo. E hoje, na nossa região, especialmente, né, porque é a parte que eu atuo, eu já consigo ver isso muito claramente. E essa participação expressiva dos municípios é, em grande parte, resultado disso, de que os gestores e o próprio Estado, porque eu também fico lá em Belém, vou lá, cobro, hoje a SEDAP é uma grande parceira, diga-se de passagem,
2: Fabinho,
0: a SEDAP,
2: um
0: o Fabinho, também em Belém, o Dr. Giovanni, ali o sistema FAEPA-SENAR, também um grande parceiro, a Comissão das Mulheres do Agro, então eles destinam cursos, sementes, qualificações, então, assim, melhorou demais da conta, e o resultado é... Você tem produtores hoje que produzem mais, produzem melhor e estão felizes porque estão conseguindo vender seus produtos, escoar, gerar renda. E nós que consumimos temos acesso a produtos, né, de excelência para poder consumirmos. Então, assim, melhorou bastante. Não é o ideal, estamos longe disso. Mas não se pode negar que a gente teve uma excessiva melhora. A Embrapa evoluiu muito em pesquisas. E é interessante que eles têm essa distinção do pequeno produtor, do agricultor familiar, do médio, do grande. Eles têm alternativa para tudo. Então, às vezes, ali, com a pouca condição que você tem, vai lá na Embrapa, pesquisa, que você vai achar ali uma dica, uma receita, uma experiência que dá certo para você fazer ali na sua roça. Então, a gente melhorou muito. Temos muito que avançar, sem dúvida, mas já tivemos um grande avanço.
1: Bom, nós vamos tomar uma águazinha e depois eu volto com a promotora aqui. A gente já... Mas, olha, eu vou pegar aqui um gancho que eu disse o Zeca ontem aqui no ar, o cacique. Eu estou vendo a senhora com uma disposição muito grande de trabalho e com conhecimento já de quem está só apenas 3 anos na agrária. O Zeca disse ontem que para que ele passasse um conhecimento para o povo dele, ele precisava ter o quê? Conhecimento. E ele foi atrás. Fez o primeiro curso de técnico da categoria C, está fazendo agora da B, brevemente vai fazer para A. Hoje ele está qualificado para ter uma escolinha com inscrição, estudo na aldeia, para ele poder ter um time. Lá ele já tem um time profissional só de indígena, agora ele terá uma escolinha de criança. E para poder falar a mesma língua do seu povo, ele precisava ter conhecimento. Então ela teve conhecimento hoje para poder falar essas coisas que tudo que ela está falando. Quer dizer, foi muito rápido, céu, também é um esforço seu, né, doutora, para poder passar, porque esse incentivo é muito bom. É muito bom, porque o pequeno agricultor, ele encontra barreiras. Poxa, eu não tenho recurso.
0: Verdade.
1: E a senhora vai mostrando onde que não precisa ter esses grandes recursos para fazer isso tudo que a senhora tem, acabou de falar aqui, né? Vamos tocar uma musiquinha, e essa é bacana, porque mexe com o sertão.

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1: Sou eu, aqui na Clube, sempre fazendo o que gosta com seriedade. Agora 13 horas 53 minutos, é o Rota do seu rádio. 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Obrigado pelo carinho. 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Hoje eu não coloquei ninguém no ar, mas amanhã, quinta-feira, muita gente vai pro ar aqui. Hoje nós estamos com uma entrevista especial, nós precisávamos fazer essa entrevista, porque eu vou lá amanhã. Depois que eu saí da delegacia, meu primeiro lugar é lá, Michel. Sim. Vou falar ao vivo com a doutora de lá, ver alguns agricultores que vieram lá para... Isso é uma festa, né? Na realidade, é uma festa de conhecimento, né? Termina sendo agradável você ir para um ambiente como esse, porque, é, com certeza, eu já participei de feiras assim. É, participei de uma feira que a prefeita de São João fez com... Eu nunca tinha comido farinha da casca do coco. Do coco babassu.
2: É deliciosa.
1: Né? Tem o azeite, o clarinho, transparente.
2: Uso tudo.
1: Tem o azeite escuro.
2: O óleo frio.
1: E tem a farinha da casca do coco.
2: Do mesocarpo.
1: Sim. Cara, eu fiquei impressionado com aquilo, Michel.
2: E
1: eu
2: o sabão delas é maravilhoso.
1: E eu nasci aqui, eu nunca tinha feito, nunca comi. Fui comer lá nesse dia, exatamente com bolos, com tudo que tem direito. Né? Então é muito bacana isso aí, a gente vai de lá falar o que tem lá nessa feira.
2: Elas vêm amanhã, as quebradeiras de coco.
1: É? Olha aí, as quebradeiras de coco lá da Vila São José, de São Domingos do Araguaia.
2: E vem também de Itupiranga.
1: São Domingos, Miguel e Michel, eu fui lá na Vila São José para ver as quebradeiras. Tem uma associação organizada dela lá. Doutora, me diga uma coisa, quem pode participar desse quarto fórum?
2: Todos são bem-vindos. Estudantes.
1: Até os curiosos também.
2: Os curiosos,
1: né?
2: Também. Os estudantes podem participar, lembrando que teremos
1: o
2: certificado.
1: Universitário deveria ir, né?
2: Isso, chamo, convido. É, a sociedade, de modo geral, pesquisadores.
1: Lá é bem amplo, né? Dá para muita gente participar.
2: Tem bastante espaço, a entrada é franca, é de graça.
1: Estacionamento grande.
2: É de grátis. Conseguimos esse apoio importante, né? Da
1: Secretaria de Governo.
2: Isso, da Secretaria de Governo, exatamente. Pará 2000. Ali eles foram um grande parceiro, nos cedeu gratuitamente aquele espaço. Né? Agradeço muito, inclusive, ao seu Chamon também pelo apoio.
1: Secretário de Governo, isso. Né? Então, qualquer pessoa pode participar da sociedade, inclusive universitário, estudante de ensino médio.
2: Exatamente,
1: qualquer
2: associações.
1: Associações.
2: Eu convidei, inclusive, as empresas aqui do entorno, que é mais fácil de deslocar, né, perto do centro de convenções, para que possam ir lá, prestigiar, fazer suas comprinhas de delícias e gostosuras e também artesanato.
1: De lá sai algum comprovante que a pessoa participou?
2: Sim, nós temos certificação.
1: Olha
2: com
1: aí.
2: Certeza. Certificado pela Escola de Aperfeiçoamento Funcional do Ministério Público do Estado do Pará.
1: Então agora que eu vou mesmo, né, Michel, para provar que eu estive lá na feira.
2: Muito bom.
1: Adquirir mais coisas. Nós precisamos aqui também. Aqui, o Michel aqui é o nosso dicionário, né? Ele é um camarada que as músicas... Michel, rapaz, quem canta? Michel, ó, pediram isso aqui. Michel. Então, a gente precisa também adquirir conhecimento com o tempo, que é para a gente poder passar para quem nos pergunta,
2: verdade,
1: né?
2: Verdade, verdade.
1: É que esse computador aqui, as pessoas nos perguntam muita coisa. E a gente precisa saber conhecer um pouco de cada coisa para poder informar.
2: Verdade.
1: Não podemos mentir.
2: Isso.
1: Né?
2: Temos
1: mentir
2: que falar a verdade.
1: Falar a verdade.
2: E eu sou assim, olha, doa quem doer. Eu falo, tem que falar a verdade.
1: Pois a senhora está comigo, porque se a senhora visse como é que eu abro o programa aqui, eu digo sempre aqui para as pessoas, né? Eu falava só assim, não maltrate os idosos nem as mulheres. Aí um certo dia uma moça disse assim, por que você não disse para não maltratar os animais? Aí eu digo, rapaz, fiquei assim pensando, falei com o meu chefe, ele disse, não, tá certo, faz. Eu falei, olha, não maltrate os animais, não maltrate as crianças, não maltrate os idosos e nem maltrate as mulheres. Caso você seja preso, empulserado, seu nome sai no Rota aqui no dia seguinte. Não tem mememê comigo. Tá? Eu falo a sexta-feira para você não beber... Para dirigir. E se você for dirigir, também não beba.
2: Uhum.
1: Não faça do volante do seu carro uma arma. A vítima pode ser você.
2: É uma realidade cruel no nosso meio.
1: Eu digo também o seguinte, que as mulheres é a criatura mais linda.
2: Com certeza.
1: Mais maravilhosa, né, que Deus já criou. Se tiver alguma coisa melhor que a mulher, ficou lá em cima, não desceu. Então não é admissível que um homem possa maltratá-la, possa matá-la.
2: Contra a mulher e também contra a criança.
1: Eu dou notícia aqui, doutora, toda semana, infelizmente, a gente tem que dar...
2: A gente vivencia isso no plantão nos finais de semana.
1: A gente não fala o nome da mulher, claro, né? Mas do elemento, mas do elemento truculento, a gente tem que dizer que é para a sociedade saber. Que às vezes ele está de bonzinho na rua dele... Mas por trás da coxina é violentíssimo, né?
2: Verdade.
1: Então,
2: eu sou entusiasta
1: a gente preserva
2: da
1: o nome da
2: mulheres.
1: Vítima, né? Preserva o nome da vítima, preserva o endereço da vítima, mas o nome do elemento a gente fala. Porque uma coisa que eu fico indignado é quando um homem maltrata uma mulher.
2: É inaceitável.
1: É inaceitável. Hoje é a mesma coisa, eu vejo minha esposa tratar uma cadelinha que ela tem educada, ela senta, ela levanta, ela dorme, tudo ela tem ali e ela é educada. Então tudo você é o que você orienta, ela vai ser. Então, tratar o meio ambiente também com delicadeza, ouvir a terra, ouvir isso, uma palestra sobre o ambiente, e a pessoa diz, você não ouve a terra. Ah, quando o cachorro late, ele está latindo, você não entende. Mas ele quer, a linguagem do cachorro é aquele, ele quer
2: expressa
1: te avisar
2: alguma
1: de alguma coisa. Então, a terra quer lhe ouvir. Quando o seu alimento, quando a árvore que você plantou, ela não desenvolveu, a terra está pedindo socorro. Não é a árvore que está morrendo, é a terra, porque tudo que você plantar não vai dar certo. Então, escute a terra, veja se a terra está cansada. Você tem que adubá-la, você tem que preparar a terra, não é só tocar fogo.
2: Verdade.
1: Doutora, espero que esse evento seja realmente... Dê a resposta que a senhora espera, para que não fique... Já é o quarto, que a senhora está no terceiro ano, com certeza vem outro ano que vem. E a gente, com certeza, estará aqui para ajudá-la a divulgar. Convidar as pessoas a participarem, porque eventos como esse precisam realmente, porque só se adquire conhecimento.
2: Verdade. Bom, eu agradeço muito a gentileza do convite, esse espaço, oportunidade de poder falar a esses ouvintes tão queridos. Quero aqui, em nome do Ministério Público do Estado do Pará, agradecer, reafirmar o compromisso do Ministério Público do Estado do Pará, na defesa efusiva e efetiva, né, dos direitos, não só dos nossos produtores, mas da sociedade em geral, dizer que estamos de portas abertas, nós temos 13 promotorias de justiça, com as mais diversas especialidades. Nós temos um Ministério Público muito atuante em Marabá. Eu falo que Marabá é uma cidade privilegiada, né? Os nossos colegas todos moram aqui. E pode parecer meio óbvio, mas isso é privilégio de poucos municípios.
1: Verdade.
2: Em geral, né? Isso não estou falando mal, mas é um fato. Em geral,
1: ainda,
2: os colegas não moram
1: respondem.
2: Na cidade. Mas aqui em Marabá nós temos esse privilégio. Todos os nossos colegas moram aqui. Então a gente tem atuação, nós temos plantão, finais de semana. Então, é claro, tem as demandas que são específicas do plantão.
1: Sim.
2: Né? Mas de modo que nós estamos sempre abertos, né, a receber,
1: e ainda tem
2: a
1: promotor
2: atender.
1: Que responde por outro município, doutora? Porque
2: difícil,
1: tem, às vezes,
2: às
1: município
2: vezes...
1: que não tem promotora.
2: Não, hoje nós temos. Temos promotor em São João, sim, em São Domingos, em Rondon.
1: Tem uma
2: às vezes tem acumulação, mas é só ocasionalmente, quando o colega sai de férias ou está de licença médica, alguma coisa assim.
1: Tem uma promotora,
2: mas hoje, graças
1: responde,
2: a Deus, a gente está bem servido.
1: Uma promotora que responde em São João, uma bem moreninha, que veio do Maranhão.
3: Ela está
2: para o Pebas.
1: Nós tivemos junto para queimar uma droga ali. Ela nunca tinha falado no rádio, na televisão. Ela disse, meu Deus, como é que eu vou fazer? Aí o delegado disse, olha, junte aqui com ele, que ele tem... muitos anos de rádio, rapaz, aí ela tem a maior humildade do mundo para dar uma entrevista, mas ela deu.
2: É, uma querida.
1: Sim,
2: nós temos colegas
1: recém-ingressados,
2: né, na carreira, mas todos muito comprometidos, muito sérios.
1: Doutora, virou popular. Tudo que se não resolve ali, delegacia, Detran, supermercado, eu vou no Ministério Público.
2: É verdade, a gente tem conhecimento disso. Às
1: vezes
2: até eu mesmo falo, olha, vai no MP.
1: E às vezes não é nem o Ministério Público, né?
2: Resolve.
1: Mas aí vocês estão lá na cabeceira.
2: Nem,
1: né,
2: tudo é nossa atribuição,
1: tudo, né?
2: Porque a gente tem um leque de situações que a gente pode agir. Mas
1: sim,
2: eu sempre falo que às vezes não é nossa atribuição, mas não
1: eles
2: nos custa ajudar.
1: Esse socorro,
2: você,
1: né,
2: indica, encaminha para aquilo que é a demanda, para quem pode atender, não custa nada. Na verdade, eu não dispenso ninguém, eu atendo todo mundo, o que não é meu, eu encaminho, vou atrás. Não nos custa nada ajudar. Eu sempre falo que nós não somos a primeira porta em que as pessoas batem. disso você pode ter certeza. Ninguém vai passear no Ministério Público. Quando ele bate na nossa porta, ele já bateu em muitas outras portas que não se abriram ou se fecharam para ele. Então, nós somos, às vezes, o último socorro desse povo. Então, eu sempre tenho esse cuidado de receber e de tentar ajudar. Às vezes, é tão pouco para nós, mas é tudo para a pessoa. É claro, nem tudo a gente consegue resolver a pronto e a hora, né? Porque, às vezes, realmente foge do nosso alcance de resolução imediata. E mesmo que você vá demandar uma pessoa, a gente tem um caminho para percorrer. É que por mais que a gente tente, às vezes tem que ter um tempo necessário para que ele poder tramitar, correr ali os papéis. Mas, no geral, a gente consegue sim atender. E eu falo, eu tenho muito orgulho, porque Marabá, o Ministério Público, tem um serviço maravilhoso prestado nessa cidade. É claro, nada é perfeito, mas nós temos colegas, nós temos nos esforçado para prestar cada dia mais um serviço melhor para a nossa sociedade.
1: Doutora Alexandra, muito obrigado mais uma vez. Estaremos juntos amanhã lá no Centro de Convenções, falando ao vivo o que está acontecendo na feira. E o prazer foi todo nosso aqui, em nome do Grupo RBA, do nosso diretor Michel, do nosso diretor-geral Hinaldo Antônio. Agradecer a sua presença mais uma vez, dizer que as portas também aqui do grupo estão abertas para a promotora divulgar os seus eventos aqui. Muito obrigado.
2: Obrigado, um abraço a todos os ouvintes.
1: Terminando o Rota de hoje. Marabá, já são que horas? 14h04, termina o Rota de hoje. A apresentação é nossa, é o Vando Vale.
3: Essa fera do rádio.
1: A direção geral é de Naldo Antônio. Não desligue o rádio, não. Vem aí Zeca Moreno e o Clube da Tarde. Eu fico por aqui, de olho na grande cidade. E você curte aí, banda magnífica. Até amanhã, galera. Fui!

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0: E aí, rapaziada, já estou por aqui.
1: Zeca Moreno.
0: Olá, com a graça de Deus e a proteção de Nossa Senhora de Nazaré, tá chegando mais uma edição do Clube da Tarde. Clube FM. Cheguei pra ficar com vocês, meus amores, nessa tarde maravilhosa. Quarto, né? Já estamos na metade da semana, minha gente. Hoje é dia 20 de maio, a nossa semana já cruzou a metade. Nós vamos juntos com muita energia, muita música e, acima de tudo, com muita fé. A partir de agora, seu Clube da Tarde está no ar, trazendo aquela boa companhia, trazendo também promoção, né? Tem Campeonato Brasileiro da Série A, Flamengo e Palmeiras. Já pode mandar o seu placar pelo Instagram, arroba Rádio Clube Marabá, no zap 94-91-62-2480. Vale muitos prêmios. Daqui a pouquinho eu falo toda essa promoção para você. Tudo de bom a partir de agora. Seu Clube da Tarde está no ar, trazendo muita coisa boa, né? Tudo de bom para você que está na sintonia. Vai participar comigo. Vamos juntos até às 18 horas. Mas, meus amigos e minhas amigas, meus queridos ouvintes, para começar a nossa tarde de hoje, eu queria que você parasse aí só um instante para sintonizar seu coração aqui na nossa mensagem positiva, hoje começando também para falar de fé. Olha, só ter fé não é sobre entender tudo sobre o que está acontecendo na nossa vida agora. Às vezes a gente se cobra demais, quer respostas imediatas, quer entender por que certas portas se fecham, né? Ou de certos ventos soprando tão fortes, mas a verdade é que a fé é sobre confiar que existe um propósito maior desenhado por Deus lá na frente. Acreditar mesmo quando tudo parece dar errado, essa é a verdadeira prova de que sua confiança não depende das circunstâncias do momento, mas sim da força divina que habita dentro de você. Deus não quer que você entenda tudo agora. Ele só quer que você descanse o coração e confie. E lembre-se, sua fé é a única ferramenta capaz de transformar lágrimas em aprendizado, cada dor que você sentiu em um lindo recomeço. Se a caminhada está pesada, respira fundo, você não está sozinho. Ai, vamos nós, aqui com muita fé, né? Então sacode a poeira, renova essa esperança e vem comigo. Aumenta o volume do seu rádio, porque o Clube da Tarde já está no ar começando. E eu estou aqui para te fazer companhia até o final do dia, até às 18 horas. Quartou com Deus no comando. E qual é a música para começar hoje aqui o seu Clube da Tarde?
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0: estamos de volta. Com a nossa promoção que já está rolando aqui na programação da Clube para você ganhar prêmios. 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Logo após a escola Luzia Nunes. 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É só seguir o regulamento. 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
1: Deixa comigo!
0: Beleza, mas tem que ficar ligado, viu? Fica ligado, ouvinte ligado, é ouvinte premiado aqui na 100,7. Tô aqui torcendo pra você ganhar os prêmios do placar do jogo. Um beijão e participa aqui da nossa super promoção. Placar do jogo vai ser bom demais, viu? Qual é a mesma senha? 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Tá todo mundo feliz para participar desse super placar do jogo, Série A, Campeonato Brasileiro, Flamengo e Palmeiras, no Maracanã, no Rio de Janeiro.

0: baita dupla boa, Silvânia e Berg Rabelo, Retratos e Canções. Bons tempos aqui na Clube 100,7, no ritmo da pisadinha. Vamos agora ali da FM 91, é hora da conexão para as chamadas ao vivo, falar com a Isaura Cabral. Boa tarde.
1: Boa, boa, Zeca.
0: Tudo certinho por aí, Isaura?
1: Tudo certo. Uma ótima tarde para você e para os ouvintes da Clube. Vamos
0: que
1: lá?
0: Que bom, Isaura, que estamos juntos. Mês de maio, já estamos no dia 20 e o pessoal já vai começar a desacelerar da rotina, porque nós estamos aí no clima da Copa, logo mais vem a festa junina, né?
1: Pra é verdade.
0: Todo mundo se reunir naquele clima colorido de alegria. E aqui nós temos muitas quadrilhas, né? Isso é muito bom também para levar a família, para ficar de boa e ter um pouquinho também aí de diversão para todo mundo no mês de junho que tá chegando. Tô feliz e eu tenho certeza que todo mundo tá na expectativa aí desse clima gostoso que tá chegando já. Já tá todo mundo aí já no clima junino também, né? Começo já aquecendo, as banderolas, pessoal vendendo a camisa da Copa do Mundo, né? Isso é bom pro comércio e vamos saber de outras novidades aí também dos nossos parceiros.
1: Com certeza, viu, Zeca? Ó, disse tudo. 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

0: 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Daqui a pouco eu volto na FM 91 com muito mais promoções aqui direto do Grupo Líder.
1: Obrigada, Natama.
2: Nathan Souza, direto do Líder Home Center. Um grande abraço para vocês aí. Brigadão pela audiência. Já está rolando aqui o Campeonato Brasileiro da Série A, né? A promoção do placar do jogo pelo Campeonato Brasileiro da Série A para Flamengo e Palmeiras. E a Família Clube, essa família que mais cresce, já está aqui participando. Oi, boa tarde.
3: Boa tarde, Camoré. Classificado para o placar do jogo.
2: Manda.
3: Palmeiras 2, Flamengo 3.
2: Obrigadão pela sua participação e boa sorte.
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3: Já de volta aqui na sua Clube, 14 horas e 52 minutos. Agora vamos girar no esporte.
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3: Meu querido Rogério Brasil já está chegando aqui na nossa programação. E ele vai detalhar, né, trazer notícias do esporte.
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6: Oi, Zeca, tudo bem? Aquele abraço pra você, boa tarde, ótima quarta-feira, meu amigo. O São Paulo indicou o Dorival Júnior, que fará movimentações no mercado, mas também precisará vender jogadores ao longo da temporada. Sem grandes margens financeiras, a expectativa da diretoria é contratar até 2 atletas por meio de trocas ou acordos com jogadores em fim de contrato, evitando custos de aquisição. Por outro lado, o Conselho Deliberativo do Tricolor Paulista aprovou no fim do ano passado um orçamento que prevê a arrecadação de 180 milhões de reais. O Flamengo chegou a procurar o Botafogo para buscar informações sobre Danilo, mas esfriou as conversas nos bastidores. O principal motivo é o alto valor pedido pelo Alvinegro, que deseja cerca de 40 milhões de euros pelo volante. Internamente, o rubro-negro entende que não vale investir uma quantia tão alta em uma posição considerada bem servida no elenco rubro-negro. A avaliação do clube carioca é de que um investimento acima de 30 milhões de euros não seria vantajoso para o Flamengo. A SAF do Botafogo apresentou quase 420 milhões de reais em dívidas fiscais em documento anexado ao processo de recuperação judicial. Segundo o material, o clube possui 164,8 milhões de reais em débitos ligado ao regime de tributação especial do futebol criado pela lei das SAFs. Além disso, o Alvinegro acumula 96,5 milhões de reais em pendências com o INSS. Os depósitos de FGTS em aberto somam 33,9 milhões de reais, enquanto outros 79 milhões são referentes a dívidas do imposto de renda. Da redação Rogério Brasil para a melhor programação do seu rádio. Abraço, Zeca, até a próxima.
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3: Obrigado, Rogério Brasil, pela sua participação. Amanhã você volta aqui com mais notícias. Olha, o Paysandu e Nacional, você já pode conferir o horário e as escalações aqui no dol.com.br. Vamos lá, Papão, né? O primeiro capítulo da final movimenta Belém, coloca frente a frente os dois tradicionais clubes do Norte em busca da taça e vaga da terceira fase da Copa do Brasil 2027. Então tem aí a disputa, né? A disputa pela Copa Norte, né? Paysandu abre as portas do Mangueirão hoje dia 20, para a disputa contra o Nacional pela ida da final da Copa Norte. A bola rola às 20 horas, com a abertura dos portões, marcada para as 18. Mais de 30 mil ingressos já foram comercializados, reforçando o clima de decisão em Belém. O trânsito vai mudar também, para garantir mais segurança. Aí, boa sorte pro Papão.

0: Fátima Santos, do bairro Francisco Coelho.
1: Oi, Lucimar.
0: Meu placar do jogo é 3-1 para o Palmeiras. Boa tarde.
1: Obrigadão, viu? Será que vai ser assim? Muito bem, você poderá ganhar R$200 da Reluz Materiais Elétricos, VP7 Folha 28. 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

de volta aqui na Clube 100,7. Boa tarde pra quem tá aqui na sintonia, no trânsito, em casa, em qualquer lugar, só da Clube. Francisco das Chagas tá na sintonia, grande Chaguinha, Francisco das Chagas. A dona Nete, um abração pra Rita. E o Eder Cássio lá na Marabá Pioneiro, Juliana também tá na sintonia da 100,7. Brigadão, boa tarde, uma ótima quarta-feira. 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Meu amigo Jorismar, Neném Saraiva também, uma boa tarde. Vocês vão curtir agora esse sertanejo bom demais, Jorge e Matheus, Henrique e Juliano.

0: Clube Nádila Freire, Procure Me Esquecer, Brisa Star, Cena de Amor com Zé Vaqueiro, Jorge Mateus e Henrique Juliano.
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0: Todo mundo ligado aqui na Clube 100,7. Daqui a pouquinho você vai ficar sabendo aqui na Clube que a Operação Escudo Feminino 2 prende 41 agressores e reforça a proteção às mulheres aqui no estado do Pará. Um projeto lançado aí pela governadora do Pará, Hanna Gassan. A segunda fase da Operação Escudo Feminino, apresentando esse balanço positivo, né, na proteção das mulheres.
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0: 15 horas e 22 minutos.

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11: 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Para você já mandar aqui a sua participação no placar do jogo para Flamengo e Palmeiras no Maracanã, Rio de Janeiro, sábado, dia 23 de maio, às 21 horas. 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Família Clube, a família que mais cresce. Oi, tudo bem?
12: Zeca Moreno.
11: Oi.
12: Boa tarde, Zeca Moreno. Aqui é João Gomes, aqui de Bom Jesus, Tocantins. Quero me cadastrar no jogo aí, Palmeiras e Flamengo.
11: Manda.
12: 1-0 pro Flamengo.
11: Obrigadão e boa sorte, não esquece, viu? 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
2: Operação Escudo Feminino 2 prende 41 agressores e reforça proteção às mulheres aqui no estado do Pará. Essa ação, lançada pela governadora Hanna Gassan, mobiliza cerca de 900 agentes de segurança pública e realizou mais de 1.000 atendimentos apenas em 2 dias. Lançada nesta segunda-feira pela governadora do Pará, a Operação Escudo Feminino 2 efetuou 41 prisões de agressores em flagrante em 2 dias de atuação, aponta balanço divulgado às 18 horas desta terça-feira, 19, coordenada pela Secretaria de Segurança Pública e Defesa Social. A operação também realizou mais de 1.000 atendimentos a mulheres em situação de vulnerabilidade em 85 municípios paraenses. A operação mobilizou cerca de 900 agentes das forças de segurança pública que atuaram de forma integrada em ações de fiscalização de medidas protetivas, cumprimento de mandado, reforço do policiamento ostensivo e atendimento especializado às vítimas da violência doméstica e familiar. Durante os 2 dias de ação, foram ainda fiscalizados 570 medidas protetivas e registradas 138 ocorrências atendidas pelo Centro Integrado de Operação CIOP. Também foram apreendidos 3 armas de fogo. É uma proteção para as mulheres. Ao lançar a segunda fase da operação, Hanna Gassan reforçou que o Estado seguirá intensificando as ações de combate à violência contra a mulher em todas as regiões do Pará. A Operação Escudo Feminino mostra que no Pará, agressor de mulher não tem paz. Durante a ação, as forças de segurança estiveram nas ruas para fiscalizar medidas protetivas e cumprir mandados e reforçar a proteção às mulheres do Estado. Essa atuação é um recado claro de que a violência contra a mulher será combatida com firmeza e presença do Estado antes que se transforme em tragédia, afirmou a governadora. A operação ocorreu simultaneamente nas 16 regiões integradas de segurança pública, com reforço de ações das delegacias especializadas no atendimento da mulher DEAN, ampliação do atendimento pelo número 190 e acompanhamento de mulheres com medidas protetivas vigentes. 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

0: Nilcinho, aqui na Clube 100,7. Você curtiu também Exalta Samba, Livre pra Voar. Uma boa tarde pra quem tá na sintonia da Clube nesta quarta-feira maravilhosa. Tá chegando já o mês de junho, mas estamos ainda no clima de maio, já no clima da Copa do Mundo 2026. Um abração pra quem tá aqui na sintonia. Rádio Clube. E aí, tá tudo bem, tudo certo, pessoal dos bares, da lanchonete, das panificadoras, pessoal dos postos de gasolina aí, frentistas, brigadão pela audiência.
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0: Trabalhando, se virando como pode, das feiras livres também, aquele abraço, uma boa quarta-feira maravilhosa, de paz, saúde e felicidade. E aí, tá se movimentando? 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

0: Opa, daqui a pouquinho tem Henrique Iglesias aqui na Clube. Vamos agora à chamada ao vivo, Clube 91. Fala, Natanzinho, tudo certo por aí?
1: Tudo certo, Zeca Moreno, tudo ok, tudo tranquilo. 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
0: Vamos saber tudo.
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2: 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E por enquanto é isso, viu, Natan e Zeca? Mas daqui a pouquinho eu volto trazendo mais um recado especial para você ligado nas programações. 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
3: Oi, boa tarde!
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0: Tá no clima da Copa, né? Já vai na Top 20, descola a sua camisa, o seu boné verde e amarelo pra torcer pelo Brasil. Um abração. Galera aí da Top 20 e a Isaura Cabral daqui a pouquinho volta pra gente fazer essa conexão Clube FM 91 aqui na 100,7. E a família Clube tá aqui, mandando ver no placar do jogo qual é o seu placar aqui na programação da 100,7. Tá valendo aqui muitos, muitos prêmios para a Série A do Campeonato Brasileiro. Flamengo e Palmeiras no Maracanã, no Rio de Janeiro. É sábado, dia 23. Oi.
5: Boa tarde, muito obrigado.
0: Oi, tudo bem? Quem está aqui na sintonia da 100,7 para mandar a sua participação? Oi, boa tarde.
5: Boa tarde, Zeca Moreno. Aqui quem está falando é a Janete do Barra Araguaia. Gostaria de me cadastrar no placar do jogo. Flamengo e Palmeiras. 2-1, 2 para o Flamengo e 1 para o Palmeiras. Então, uma boa tarde, muito obrigado.
0: Beleza, brigadão, gostei, viu?
6: Flamengo! Música!

0: Banda R15 detonando o sucesso, Você Me Perdeu.
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0: Na Clube FM, 16 horas 8 minutos.
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0: Estou de volta. Fala o meu nome aí, menina.
15: Zeca Moreno.
0: Opa, estamos juntinhos aqui. Que satisfação ter você aí ouvindo a Clube no aplicativo, também pelo RádioNet, no aplicativo da Clube, no seu radinho também. Um abração para quem está na sintonia da Clube nesta tarde aí no seu trabalho, ou mesmo aí de pernas pro ar, em casa. Já cumpriu a sua missão hoje. Pessoal do Distrito Industrial, carpinteiros, eletricistas, mecânicos, um abraço, brigadão pela audiência. Valdeci, lá da Valdilá, tá na sintonia da Clube, brigadão pela audiência. E vocês aí de São Domingos do Araguaia, tá tudo bem por aí? Oi!
16: Boa tarde, Zeca Moreno, sou daqui de São Domingos do Araguaia. Me cadastro aí no placar do jogo, 2 pro Palmeiras, 1 pro Flamengo.
0: Mande aqui o seu placar. É o jogão valendo pela Série A do Campeonato Brasileiro, Flamengo e Palmeiras, no Maracanã, no Rio de Janeiro. Jogão no sábado, às 21 horas. Tá todo mundo aí. Filho Bike, que é flamenguista, tá na sintonia, lá na sua oficina de bicicleta, Dona Delmira. Um abração, brigadão pela audiência. Quem mais tá por aqui? Participa comigo, família Clube, bem-vindo.
17: Boa tarde, meu amigo Cruz Maltino, Zeca Moreno. Me cadastra aí, Zeca. Aqui é o Nilson, aqui, o Vasco, aqui de Morada Nova. O cadastro aí, 3-0 pro Verdão em cima dos Mulambos, viu? Sim. Um abraço a você e todos os ouvintes aí da programação da Clube.
0: Que é isso, rapaz? Cruz Maltino é o Natanzinho, viu? Ele é que é sofredor do Vasco. Um abração.
18: Cadastro indo pra casa do jogo. Palmeiras vai ganhar de 3-2 do Flamengo. É o Gilberto da Bela Vista.
0: Beleza, rapaz. O Natanzinho que é vascaíno, viu? Aqui é flamenguista.

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0: Clube Romeu e Tati Pique antes de ir. Vamos agora à conexão com FM 91 e Clube. Fala, Natan.
1: Ei, coisa ruim, né?
2: Bora lá, 16 horas, 18 minutos. Cadê o Moreno?
0: Tá tudo certo aqui, Natan.
2: Ih, pô, Zeca tava me ouvindo, ó.
0: Tô ligado, e você?
2: Pegou eu falando da Marília aqui. 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
3: 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É com vocês.
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2: Tá ligadão aqui no Clube da Tarde, Gostinho Ferrugem, aqui na nossa programação da 100,7. Você vai mandando aqui o seu áudio pelo 94-91-62-2480. Também se inscreve no Instagram, arroba Rádio Clube Marabá. E tá valendo aqui muitos prêmios no placar do jogo pela Série A, Campeonato Brasileiro, Flamengo e Palmeiras, no Maracanã, no Rio de Janeiro. Mas tem um detalhe que você não pode esquecer: se houver mais de um acertador, será feito um sorteio entre os participantes. O nome do acertador será divulgado na segunda-feira na Clube, na 91. Após o sorteio, será feita uma ligação para o ouvinte sorteado. Quando seu telefone tocar, não pode dizer alô, diga senha, FM 91 e Clube FM, a sintonia certa em Marabá. Vai participando aqui pelo nosso 94-91-62-2480. É o zap da Clube 100,7. E chegamos já à metade da semana. Vamos trazer agora ela, a Gabriela Almeida. Ela está chegando aqui e vai trazer para a gente os destaques do Jornal RBA desta quarta-feira. Boa tarde, Gabriela.
3: Boa tarde, Zeca. Boa tarde, ouvintes da Clube. Foragido de Santa Catarina é preso dentro de ônibus na BR-155. Ministério Público promove Fórum Agrário de Sociobiodiversidade em Marabá. Balanço da Operação Escudo Feminino tem 41 prisões em todo o Pará. E ainda, financiamento pode ajudar motoristas de aplicativo a trocar de carro. Essas e outras notícias você confere logo mais às 18 horas no canal no jornal RBA Marabá, canal 2.1.
2: A governadora disse que não vai dar paz, né, para agressor de mulheres.
3: Gostei
2: aqui no Pará.
3: Gostei da fala dela, hein?
2: Tá mostrando que está comprometida mesmo, né, no combate à violência. Isso é muito bom, né?
3: É, ela disse que os agressores não terão paz no estado do Pará.
2: Foi só o início da operação, né?
3: Foi só o início. Assim, está na segunda fase, terão mais operações, né? E como a governadora disse, o agressor não terá paz.
2: Vamos ver tudo isso no Jornal RBA. Obrigadão, Gabriela. Bom trabalho para você. Daqui a pouquinho.
3: Obrigado, Zeca.
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2: 16 horas em Marabá e 34.

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3: 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Vou até às 18 horas fazendo companhia com alegria, com energia.
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3: Aqui, na primeira do seu coração. E aí, galera do Papão, do Paysandu, Paysandu e Nacional do Amazonas, no Mangueirão está esgotado, né? O lado B do Mangueirão já está esgotado, além da disputa pelo título regional, a decisão também vale a vaga na final da Copa Verde e classificação direta para a terceira fase da Copa do Brasil de 2027. Partida entre Paysandu e Nacional do Amazonas acontece logo mais às 20 horas no Mangueirão, com a abertura dos portões prevista para as 18 horas. Daqui a pouquinho tem emoções na Jornada Esportiva Clube, a poucas horas da bola rolar para a grande final da Copa Norte. E a torcida do Paysandu dá sinais de que promete transformar o Mangueirão em um verdadeiro caldeirão bicolor. Aqui na Clube está valendo a nossa super promoção do placar do jogo, muitos prêmios. Série A do Campeonato Brasileiro, Flamengo e Palmeiras se enfrentam sábado às 21 horas. Vem aí mais emoções. Vai aqui no Instagram, arroba Rádio Clube Marabá, ou vou ver aqui quem é que está no zap da Clube, 94-91-62-24-80. Ah, quem está aqui é a Cleia. Cleia Correia, do bairro Amapá. Beijão, vai lá.
5: Boa tarde, Zeca Moreno. Ricardo sendo placado o jogo, Flamengo e Palmeiras. 2-1. 2 pro Flamengo e 1 pro Palmeiras. Cadastra aí.
3: A cadastrada. Eu tô aqui torcendo por você, viu? Beijão. E lembrando só que tem que ficar atento, né? Só se houver mais de um acertador, será feito o sorteio entre os participantes. E após o sorteio será feita uma ligação, viu, para o ouvinte sorteado. Quando seu telefone tocar, não pode marcar bobeira, não pode dizer alô, diga senha, FM 91 e Clube FM, sintonia certa em Marabá. A sintonia certa em Marabá.

0: Fala, Clube, tá de boa? 17 horas em Marabá e a família Clube tá aqui. Você curtiu música de Priscila Senna e Pablo? Não me faça chorar. Me faça sorrir nessa tarde, viu? Oi, quem tá por aqui?
1: Boa tarde, Zeca Morena, que é o Josiel da Velha Marabá. O placar do jogo é 3 pro Flamengo e 2 pro Palmeiras.
0: Vai mandando o seu placar aí, 94-91-62-2480. 94-91-62-2480. Qual é mesmo o Instagram da Clube? Arroba Rádio Clube Marabá pra se inscrever.
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0: Agora na Clube FM, 17 horas, 2 minutos.

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3: A sua rádio, a sua programação preferida aqui. Clube 100,7. E aí, tá tudo bem? Galera do bairro do Amapá, aqui da sintonia da Clube.
4: Boa tarde, Zeca Morano, aqui do Espanha, aqui do bairro do Amapá, da oficina do povo. Cadê pra cá no jogo? Pra cá no jogo vai ser 3-1 pro Flamengo. 3-1 pro Flamengo. Valeu, meu parceiro, bom trabalho.
3: Valeu, meu parceiro. Tudo de bom, aquele abração. Tamo juntão, viu? Um abração pro Gil Ceieda, galera da Galeria Vitória Barros. Um abração também. Brigadão pela audiência no Nuc Cidade Nova, Laranjeira, Bom Planalto, Bairro da Paz. Mandar um abraço pro seu Jairo e a dona Keila, lá do Supermercado Azulão, tá na sintonia. Um abração pro Jackson e o Jonas e a Jaquélia, toda a galera lá do Azulão, aquele abraço. O Técio, meu querido Técio, Técio Marabá lá no YouTube, né? Obrigadão pela audiência.
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3: Hoje, dia 20 de maio, é Dia Mundial das Abelhas Sem Ferrão, viu? E a Depará está realizando ações educativas ali pela cidade de Castanhal, atividade orienta estudantes sobre a sanidade apícola, fortalecimento da cadeia produtiva no mel. É, gera muita renda aí as abelhas sem ferrão, né? No Pará, para você ter uma ideia, a apicultura e a meliponicultura vem ganhando destaque como atividades importantes para o fortalecimento da produção sustentável, geração e renda e preservação ambiental, especialmente pelo papel das abelhas na polinização e manutenção da biodiversidade. Segundo a gerente do Programa Estadual de Saúde das Abelhas, Elaine Queiroz, a Agência de Defesa Agropecuária realiza diversas ações de educação sanitária que contribui para o desenvolvimento sustentável da atividade apícola no estado. A Depará desenvolve constantemente ações de educação sanitária, levando orientação aos produtores, fortalecendo o acompanhamento cadastral, contribuindo para uma atividade apícola mais segura, sustentável e consciente em todo o estado. Dia Mundial das Abelhas, hoje! Para você que trabalha nessa cadeia produtiva, aí o nosso abraço e uma boa tarde para todo mundo. Aqui no Placar do Jogo você poderá ganhar, sabe o quê? 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Lembrando que é Flamengo e Palmeiras pela Série A do Campeonato Brasileiro. 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Fique atento ao regulamento e também aí a hora que a gente vai ligar, né? 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Lembrando que, se houver mais de um acertador, será feito um sorteio entre os participantes. O nome do acertador será divulgado na segunda-feira, durante a programação da Clube e também da 91.
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3: 17 horas e 23.

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aqui, 17h28. É a vez do Zezo cantar um clássico, Torturas de Amor.

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3: Muita música na Clube FM. Você curtiu aqui essa saudade? Bons tempos na Clube com Zezo, Tortura de Amor. O seu Antônio Soares, que está na sintonia da Clube, lá na Simplício Costa, Donadora. Um abração aí, meu amigo Muriel. Aquele abraço, né? Para todos os amigos lá do Barateiro, está na sintonia o Calixto, Dona Joyce. E a Deuse Rê, né? Um abração. Aquele abraço. Olha, minha gente, a comissão organizadora do 4º Fórum Agrário da Sociobiodiversidade da 3ª Região Agrária do Ministério Público do Pará estiveram hoje aqui na Clube com o Elvando Vale e deixaram aqui o convite também para o Clube da Tarde, né? Para a gente participar da Feira da Biodiversidade, viu? É o 4º Fórum Agrário de Sociobiodiversidade da 3ª Região Agrária do Ministério Público. Amanhã, dia 21 de maio, a partir das 8 horas, no Carajás Centro de Convenções. Vai ser um dia, um espaço dedicado à valorização da agricultura familiar. Vai reunir produtores regionais, saberes tradicionais e a riqueza da sociobiodiversidade do sul e sudeste do Pará, né? O 4º Fórum Agrário da Sociobiodiversidade da 3ª Região Agrária do Ministério Público do Pará. Amanhã, anota aí na sua agenda. Eles contam com a presença de agricultores familiares de diversos municípios, que vão apresentar produtos artesanais regionais de alta qualidade. Então a presença é muito importante para fortalecer e apoiar esta iniciativa da agricultura familiar. Então o evento, né, Feira da Biodiversidade, amanhã, dia 21 de maio, a partir das 8 horas da manhã, no Carajás Centro de Convenções. Então esse público-alvo aí, né, agricultores familiares de diversos municípios estão convidados para apresentar os produtos artesanais regionais de alta qualidade. Então é a organização da CEAF, do Ministério Público da 3ª Região, Comissão de Mulheres Agro do Estado do Pará, AMBEP, Carajás, Convenções e Prefeitura de Marabá e da FAEPA também, viu? Tá todo mundo convidado. Brigadão aí pelo convite e a música não para aqui no Clube da Tarde.

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Aqui na Clube estamos juntos, Zé Felipe e Ana Castela, sua boca mente, você curtiu aqui, Zainara também na programação da Clube, seja bem-vindo, daqui a pouquinho tem cartaz esportivo, destacando Paysandu e Nacional do Amazonas, vamos ter jornada esportiva hoje também, viu, logo mais a hora do Ângelo com o Bispo Dom Vital. Clube FM, 17 horas 40 minutos.

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1: Estou aqui com você de segunda a sexta-feira, de 14 às 18 horas, com a programação que você gosta de ouvir, música, informação, participação do ouvinte aqui pelo Zap da Clube 94-91-62-2480. Tá todo mundo aqui com a gente.
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1: E aí, quem tá aqui é o Julimar, grande ouvinte da Clube. É, tem um maior carinho aqui com a participação dos nossos ouvintes. Fala comigo, bebê.
3: Boa tarde, Zeca Moreno.
1: Oi, boa tarde. Cadastro
3: aí no placar do jogo.
1: Manda.
3: É, Flamengo 2, Palmeiras 0. É o Julimar aqui da Folha 8.
1: Julimar, aquele abração pra você, toda a sua família aí da Folha 8.
4: Aquele abraço.
1: Folha 12, um abraço, brigadão pela audiência. Folha 5 também, tá ligadão lá o Montes e família, no assentamento 1º de março, um abração. O querido na sintonia da Clube, o Ilídio e a Divina aí na chácara, o Nenezão também tá na sintonia, obrigado pela audiência. Ah, os amigos lá do Núcleo Cidade Nova, o Josivan Rocha, lá da Bicho Sadio, doutora Joane Welt, também está na sintonia da programação da Clube, e ainda aí nos residenciais, brigadão pela audiência, Aguinaldo Dorta e a Uelma também, lá na Tocantins, um abração para todos vocês aí. O Ocidênis e a Elisete tá na sintonia da Clube. Obrigado, um abraço para vocês aí na sintonia da 100,7, em casa, no trabalho, no lar. Vamos trazer essa que não pode faltar, né? O Guilherme Ana Castela.
5: Começar a beber ouvindo essa.

0: Clube Chão de Avião. Henrique Juliano não é o lugar, é a pessoa.
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0: 94-91-62-2480, continue participando aqui da nossa promoção do placar do jogo, Flamengo
3: Zeca
0: e Palmeiras.
3: Moreno comunicando na Clube.
0: Com alegria, com energia, o Instagram da Clube para você participar das promoções é arroba Rádio Clube Marabá, o zap você já sabe, 94-91-62-2480. Bem-vindo a mais uma programação da tarde, obrigadão mesmo pela sua audiência. Aqui na coordenação, meu querido Michel Garcia, aqui com giro esportivo, Rogério Brasil, amanhã de volta. Coordenação, a direção geral do Inaldo Antônio para o grupo RBA, Rede Brasil Amazônia de Comunicação. Que bom que você ficou ligadão até agora. Obrigado pela audiência.
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0: Está na hora de dizer bye bye. Já já tem Jornada Esportiva Clube. Tem muita coisa por aí. Hoje tem Paysandu e o Nacional do Amazonas. A disputa aí pelo título da Copa Norte no Mangueirão. Lotadíssimo. Continue na sintonia da Clube. E, meus amigos, nesta correria do dia a dia, a gente costuma ser engolido pela chamada Síndrome da Urgência. Queremos tudo para ontem. Ficamos afobados para resolver os problemas e muitas vezes o desespero bate a porta. Mas a dica de hoje é simples e profunda. A dica de milhões, viu? Saiba esperar em Deus. Tenha calma. As vitórias mais marcantes e mais fortes da nossa vida são aquelas que nós degustamos ao longo do caminho. Tudo faz parte de um processo. Acenda a calma no seu coração agitado, faça o seu melhor e, no mais, deixe Deus agir. Ele está no controle de absolutamente tudo. Grave essa frase na sua mente para o restante aí desse dia, para o início da noite. O meu futuro está nas mãos de Deus. Que Deus te abençoe, te ilumine e fique com Deus até o próximo Clube da Tarde aqui na 100,7.

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0: anjo do Senhor anunciou Maria e ela concebeu do Espírito Santo. Eis aqui a serva do Senhor, faça-se em mim segundo a vossa palavra. E o Verbo se fez carne e habitou entre nós. Rogai por nós, Santa Mãe de Deus, para que sejamos dignos das promessas de Cristo. Oremos. Infundi, Senhor, a vossa graça em nossas almas, pela encarnação do vosso Filho, pela sua paixão e morte, cheguemos à glória da ressurreição por Cristo nosso Senhor. Desça a bênção de Deus Todo-Poderoso, Pai, Filho e Espírito Santo. Amém.
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0: Rei, mais de 30 mil. Até isso ontem. Hoje, o Paysandu não libera, não sei por que isso. Em vez do Paysandu liberar para o torcedor ficar com mais vontade de vir. Os caras ficam enrolando o queixo, eu não entendo isso. Mas o torcedor não quer nem saber, ele quer estar aqui para apoiar o Lobo. Ele quer estar aqui para abraçar a causa. Ele quer estar aqui para jogar. Ele quer estar aqui para carregar. Carregar esse time. O Papa Título do Norte, que vem. Vem com a tropa dos Crias completa. Força máxima para daqui a pouco, 20 horas, a bola vai rolar. Tem novidade entre os relacionados. Tem Matheus Vargas, depois de muito tempo ele está de volta. Está de volta entre os relacionados. Também Quintana. Quintana que no final de julho vai estar deixando o Paysandu Esporte Clube, vai para o futebol da Tailândia, com Marcinho, com Cleiton Pego, com Caio, com Gabriel, com Edilson, com Castro Sapequinha, com Bruno Bispo, com Facundo, com Taboca, do jeito que quiser, vem esse Paysandu. Claro que foi roubado, assaltaram o Lobo, lá no sul do Brasil. E esse Nacional que hoje o Paysandu enfrenta aqui no Mangueirão. Ah, esse Nacional deve uma parada para esse Lobo. E quando perde é por descuido, mas depois vem a virada, como diz o hino. O hino diz assim, quando perde é por descuido, mas depois vem a... Escuta o hino. Ô, oh, torcedor, eu já senti que tu tá emocionado. Vem-te embora, vem-te embora. Vem, olha o secador aí, hein? Olha aí, tu vira a costa aí. É só tu vira a costa, ele começa a torcer contra. Ô, oh, meu Deus do céu. Olha aí essa inveja. Olha o tamanho dessa inveja. Dá uma olhadinha pra ele. Olha o tamanho da inveja. Oh, olha aí, olha aí, rapaz, veja, tem. Tu também, talvez eu tenha pena desse rapaz aí, olha. Puxa, é uma goela, mas quando é pra ganhar, quem ganha é o Lobo. A Copa. Ei! A Copa Verde não vale nada. Não vale nada. Não vale, né? E naquele dia que vocês fizeram uma festa do cacete, até o governador pulou lá, hein? Hein? Não vale! Ah, pelo amor de... Não quero nem saber se vale ou se não vale. O Paysandu vai em busca de mais uma. Ei, vocês foram animados logo no início. Eu não tenho culpa e nem o Lobo tem culpa, rapaz. Pelo amor de Deus. Agora é sério. A parada começa aqui. Eu acredito na rapaziada, eu acredito na meninada, eu acredito nos crias. Ó os crias, logo mais aqui no Mangueirão. Ó os crias. Gramado tá beleza, tá lindo para a prática do futebol. Maravilhoso para a prática do futebol. E foi aqui que o Paysandu mostra o gramado que o Paysandu ontem treinou. Foi aqui que o Paysandu se movimentou ontem, último trabalho único. E depois a turma voltou para o Hotel 7 Estrelas, mais confortável do mundo. É a casa, é o conforto do Papão da Curuzu. Delegação já caminho do Mangueirão. Daqui a mais um pouquinho estará chegando, porque 20 horas a bola rola. E as arquibancadas, cadeiras, camarotes, Cláudio Guimarães. E é ele,
1: Cláudio Guimarães,
0: que vai contar a história desse jogão de bola. Pra mim, pro Saulo, pro Cláudio, pro Rui, pro Tomazão, essa fera, pro grande Alex, saudade, pro Bim, pro Gato, que de
2: um abraço
0: gato,
2: a você também.
0: Tem tudo. Uma boa noite, uma perfeita jornada, e vem, torcedor.
3: É, o nome dele é Luiz.
0: Vem, que eu já escuto os teus sinais. Vem, que a casa é tua. Você percebe que o Mangueirão fica mais feliz, o Mangueirão fica mais a caráter. O Mangueirão combina mais com o torcedor do Paysandu. Você já percebeu isso? É outra história, né? É outra história. O clima muda, tudo fica perfeito. Então vem-te embora, que essa casa aqui é tua. Muita gente usa, mas essa casa você já provou. Ô Lobo, que é tua. Aquele abraço, Tomazão, e boa jornada, fera.
1: Tá certo, valeu. Bola de fogo agitando a galera, esperando o torcedor bicolor que vai fazer uma grande festa aí no Mangueirão na noite desta quarta-feira, na primeira partida da decisão da Copa Norte 2026. Estamos só começando a nossa cobertura, o show do Timão campeão. 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
1: Olha a hora, segura a onda. São 18 horas mais 14 minutos. 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Agora o destaque é do Nassa, o nacional campeão amazonense, que já aprontou com o papão na fase classificatória. Vai estrear técnico novo, mas está de orelha em pé, porque o papão vem com tudo. Cadê o nacional? Alô, alô, molequinho!
7: Saulinho!
1: Fantástico! Sim, sou eu, amigos e amigas da Rádio Clube. Alô, Tomazão, o Tomás, Alex Souza, que não é outro, e principalmente nossa audiência. Falou, qualificada em 106.9 FM e plataformas digitais. O Nacional não sabe se levanta a cabeça, se chega no sapatinho, mas vem para jogar o jogo. Dá todo e qualquer favoritismo para o dono da casa, no caso o Paysandu Esporte Clube, mas sabe que futebol é resolvido aqui dentro, no tapete verde, no principal palco esportivo, não só do Pará, mas também da região norte. Semana conturbada, turbulenta, de ida do Thiago Gomes para o Confiança de Sergipe. Ele trocou a Série D pela Série C num ambiente de SAF e coisas parecidas. Agora, Júlio César Nunes, ele mesmo, já diria a vinheta, veio de Marabá direto para Belém, já encontrou com a equipe no hotel credenciado, já diria aquele outro enjoado. Enfim, o Nacional quer a Copa Norte, quer conquistar a Copa Verde, foi campeão amazonense, eliminado na segunda fase da Copa do Brasil. Na Série D do Campeonato Brasileiro, vai bem, obrigado, com a classificação encaminhada atualmente no segundo melhor posto da sua chave, e daqui a pouco quer tudo como quem não quer nada, silenciosamente. Time do Júlio César Nunes, que vai tentar simplificar os processos, é esperar o Paysandu para sair nas transições e, se for o caso, levar ponto ou pontos, um bom resultado, em suma, para a Arena da Amazônia na próxima quinta-feira. Júlio César Nunes é o comandante. Equipe vem naquele 4-3-3 com variações do momento defensivo, possivelmente um meio de campo povoado com cinco homens. Olho nele, Rafa Marcos. Velocidade pela direita, pela esquerda, flutuação em todo o setor ofensivo. Enjoou a vida do Lobo naquele início de abril, lá na Arena Manauara. Portanto, Nacional já pertinho aqui do nosso novo Mangueirão. O intuito é ser mais reativo do que propositivo, mas se o Paysandu der sopa, ah, papão! Nacional quer sim levar um bom resultado, sem esquecer a Série D no fim de semana, para talvez decidir em casa, com todo o poder público lá do Amazonas, distribuindo ingresso, tentando encher a Arena da Amazônia, que, a bem da verdade, só foi repleta ali na época da Copa do Mundo de 2014, com outro tipo de público. Tomazão, já já aquecimento, em seguida escalação oficial e daqui a pouco, prometo, dentro do bate-bola, outras do Nassa, o Nacional, agora sob direção técnica dele, Júlio César Nunes, nosso conhecidíssimo aqui no futebol paraense, veio para a Tuna e até o último fim de semana era treinador do Azulão Marabaense, o meu, o seu, o nosso Águia de Marabá Olímpico. Um grande abraço, segura aí e até daqui a pouco.
6: Tá certo, Saulo Zaire com os destaques do Nacional, adversário do Paysandu, é decisão, é emoção, é Copa Norte, é o primeiro jogo, tá valendo a decisão, a Taça 2026 para você. 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
6: 18 horas, 19 minutos, hora certa para você, Baterias Moura, precisou de bateria? 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Ah, Copas Regionais hoje, além de Paysandu e Nacional pela Copa Verde, né? Conhecido como Copa Verde, mas é a Copa Norte que está sendo decidida. Temos pela Copa Nordeste, Vitória e ABC, Fortaleza e Sport do Recife. Dois grandes jogos pela Sudeste, Novo Horizontino, Chapecoense, Volta Redonda e Avaí. Pela Copa Espírito Santo e Serra, Sport Capixaba e Rio Branco. Daqui a pouquinho eu falo da Libertadores e também da Sul-Americana. 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
2: Eu tô ligado, Alex Saudade, com a assessoria do Pombo batendo asa do lado dele aqui. Tem o nosso Sérgio Lobo, o Fábio Cebolinha nos teclados com áudio e vídeo pelo YouTube. Carlos Augusto, o Caio Sena e também o Sebastião Gato. A técnica com a supervisão do Cotoco, a nossa ovelha Tony, o grande Zé Ribeiro, essa fera. Todo mundo ligado, trabalhando para o melhor som do Timão campeão, batendo forte em toda a Amazônia, no Brasil e no mundo. 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O Bate-Bola no ar para sacudir e deixar você informado, principalmente com os bastidores do Mangueirão, começando logo no registro com você, meu caro Dinho Menezes. Como é que estão as coisas aí pelo lado do Papão? Papão chegando, trânsito já complicado nas imediações do Mangueirão. Diz a Jéssica que desde a Duque de Caxias já está tudo parado, Bola de Fogo.
3: Essa daí tem meu respeito, viu? Viu, Tomás?
2: Tá chegando aí.
3: Essa aí tem o meu respeito. Rapaz, eu saí 4h30. Cheguei aqui exatamente 10 para as 6. O Cinegrafista Clube já está lá no trânsito, lá fora, viu, Cebolinha? Aí ele vai mostrar para a gente como é que tá. Como é que tá o trânsito, meu Deus do céu. Meu amigo, eu senti ao colocar o meu pé no ônibus que eu vim. Eu peguei o Icoraci Ver o Peso, quando eu senti todo mundo, meu irmão, eu vi logo, digo, ih, rapaz, esse é o termômetro. Então tem muita gente, mas muita gente mesmo, a caminho, todos os caminhos trarão você aqui pro Mangueirão. Deixa eu ver se eu ouço o torcedor aqui, vem cá, meu filho, você tá dormindo, acorda aqui, vem cá comigo. Venha cá, meu amigo, meu parceirão, libere ele aqui rapidinho, só pra... Não, libere. Ah, então peraí. Oh, agora sim. Tá aqui o torcedor cheio de... Meu amigo, você saiu que horas da sua residência? Um abraço, Rádio Clube.
4: Boa tarde, Dinho. Dinho, a gente saiu 5 horas da tarde, graças a Deus o trânsito estava tranquilo até o momento, né? Chegamos aqui tranquilo, a entrada também, graças a Deus, foi bem tranquila. Então... Estamos aí firme e forte com o nosso Papão.
3: Mas você mora aqui próximo, né?
4: É, eu moro aqui na Cidade Nova, próximo. Aí
3: fica fácil. Agora, para quem mora no Juruna, para quem mora na Pedreira, Pedreira também é aqui próximo. Mas Cremação, Conda, vai ser meio complicado chegar.
4: Verdade, aí fica puxado, porque eu também já saí atrasado de casa para outros jogos e peguei engarrafamento muito ruim, principalmente aqui perto do supermercado aqui.
3: Agora me diga uma coisa, quem é esse cidadão aqui, quem é essa moça, aquela outra lá? Identifique todo mundo.
4: Essa aqui é a minha esposa, Marli.
3: Tu gosta mesmo dela, de verdade?
4: Eu a amo.
3: E, então, venha cá, minha senhora, venha cá. Como é seu nome?
5: Marli.
3: Marli, esse homem é carinhoso?
5: Com certeza, muito paciente.
3: Quando o feijão tá demorando muito, ele fica tranquilo e tal?
5: Mas é ele que faz o feijão.
3: Aí sim, como é teu feijão? É muito temperado ou é com pouco tempero?
4: O feijão é daquele jeito que ela gosta.
3: Que beleza, maravilha. E quem é aquela que tá toda encolhida ali?
4: É minha cunhada, Marta.
3: A Marta é gente boa?
4: Gente demais.
3: Ih, tu quer te limpar ou não?
4: E aqui é meu cunhada.
3: Meu cunhado, ele é gente boa?
6: É gente boa.
3: Como é seu nome, meu cunhado?
6: Mário Teixeira.
3: Mário Teixeira. Ele não come mais cheira o seu feijão, né? Que beleza. E esse coração pra hoje, cara, como é que tá?
4: Tá batendo a mil, Dinho. Hoje, se Deus quiser... É, tem a situação do jogo daí, que foi o primeiro jogo, mas isso aí a gente não vai levar em consideração em nada. O que a gente quer é chegar e ser campeão, seja qual for o placar, que seja positivo pro nosso Papão.
3: É, o torcedor ele leva como ah, vou tirar a forra, não, mas o time, eu te garanto que o time está focado em vencer, sair pro próximo jogo com aquela vantagem. É isso que o time do Paysandu está pensando, isso eu te garanto.
4: Exatamente, Dinho. Estamos aí firme e forte. O nosso Papão da Curuzu, se Deus quiser, campeão do Norte mais uma vez.
3: Como é o nome da tua esposa?
4: Marli.
3: É, Marli, ele não fez a barba para vir pro estádio, Marli.
4: É que ela gosta sim.
3: É, que... Eu não boto fé. Ela gosta assim?
4: Ela gosta sim, macho.
3: É, Marli?
5: É verdade, é verdade.
7: verdade.
3: É, então tá tudo pra ideia. Da próxima eu quero te ver barbudo, hein? É papão, papão, papão. É a torcida, olha só, ó, o torcedor. O torcedor tá na Candy Pink, fera, aqui do Mangueirão, já chegando, porque não deixou pra cima da hora. Se deixar pra cima da hora, não vai ver o início da partida, Tomazo!
2: Tá certo, aí o Dinho no clima com o torcedor, chegando no Mangueirão, aqui no Bate-Bola, Globo Esporte Magazine, super liquidação em toda a loja, até 60% para você, é no Shopping Castanheira e também na Boulevard Castilho de França. 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Se tivesse o Blindex, até quebrava o galho, né, Rui? Tá certo. Ô, Saulo, me dá o panorama do lado do Nassa aí, meu caro Saulo Zaire. Alô, molequinho.
8: É o Leão lá do futebol amazonense, Tomazão. Um abraço pra galera do Bate-Bola. É o Leão Manauara, né? O Nassa, que já foi muito forte, agora é apenas tradicional e busca se reconstruir, se reposicionar acima de tudo aí no cenário do futebol brasileiro. Está na Série D, quer voltar para C, se for o caso, daqui a 2 anos, jogar a segunda divisão do futebol brasileiro. Aliás, o Cláudio vem falando aí na nossa programação, o Nassa esteve no caminho do Remo, né, naquela Série C de 2005, na época era comandado coincidentemente pelo Luiz Carlos Vinck, que agora é o novo treinador do Águia de Marabá, mas... Resumindo, o time já se encontra aqui no nosso novo Mangueirão, à esquerda da cabine da Rádio Clube do Pará, onde o Cláudio Maria Pinheiro Guimarães já está posicionado com toda a nossa equipe técnica. Galera fazendo aquele reconhecimento no gramado. Aliás, tapete verde aparentemente muito bom. A chuva a gente nunca pode cravar se vem ou não vem. Eu já começo a sentir uns pingos d'água aqui pelos lados do bairro do Benguí. Mas o Nacional vem com humildade para jogar o jogo, não deve ser ofensivo, pelo menos inicialmente, agora é futebol. Se o Paysandu não tiver num dia bom, o Nassa pode crescer, pode amadurecer ali os seus setores, aproximar as peças e talvez não perder para levar um bom resultado, pensando, claro, no outro tempo lá em Manaus, na próxima quinta-feira, obviamente com ampla cobertura de todo o nosso grupo RBA de comunicação. Estamos na expectativa aqui em relação às chegadas, né, da comissão técnica, os próprios jogadores, galera fazendo aquele trabalho aí de reconhecimento, ouvindo uma música, né, pisando ali para ver se tem um buraquinho aqui, outro desnível acolá, mas o Nacional, como eu disse anteriormente, num ano bom, né, perdeu o Thiago Gomes, que chegou em fevereiro, ficou aí cerca de 3 meses, ele foi o condutor da equipe no título amazonense, eliminado na segunda fase da Copa do Brasil, vice-líder da chave atualmente na Série D e vem aí tranquilamente na Copa Norte, foi o primeiro colocado na chave, né, onde estava o próprio Paysandu e agora quer confirmar esse momento de ascensão também na competição regional, para se for o caso, decidir conquistar a Copa Verde 2026, fazendo história, até porque nunca na história da Copa Verde nenhum time do Amazonas conquistou esta competição. Diferentemente do Paysandu, que vai em busca do Hexa, mas o Nacional já chegou ao palco da partida. Júlio César Nunes talvez seja a principal novidade. No banco a gente pode falar que o Fredson, aquele zagueiro do Remo, né, que subiu com a equipe no ano de 2020.
2: Foi campeão da Copa Verde com o Remo, né? Fez o gol de pênalti que deu a vitória.
8: Ele subiu, Tomazão, em 2020.
2: E caiu, né?
8: Ele subiu em 2020, numa Série C que só terminou em 2021 por conta da pandemia. Ele jamais se firmou como titular ali no ano de 2021 com direito à Série B. Teve a queda da B para C e na Copa Verde ele foi decisivo ali nas penalidades máximas, no 0-0 mais 0-0, onde o Remo sagrou-se campeão da Copa Verde no ano 2021. Aliás, o primeiro título e único da história do Fenômeno Azul, que não tem muito a ver com o evento de hoje. Alguns darão aquela secada, mas hoje o papo é Paysandu, é papão da Curuzu, Pará versus Amazonas, nessa rivalidade que é de mais de lá para cá do que daqui para lá. E a gente vê aí um Paysandu com favoritismo, assunto para o Rui Guimarães, mas o Nacional exige respeito, gosta também de ser respeitado, e se o Paysandu der brecha, ele pode fazer aquela chamada, uma bola, fazer um golzinho, se retrair e talvez levar um bom resultado. Esperamos que isso não aconteça, mas no nosso trabalho jornalístico, com ênfase no esporte, vamos fazer os devidos registros aqui dos personagens de Nacional e Paysandu em loco aqui na pista de atletismo, bem pertinho do bom gramado do estádio Novo Mangueirão, com 3 anos.
7: Já começou a chover, né?
8: Inaugurado com aqueles pingos d'água marotos, né, Dinho? Às vezes o cara pega um temporal, não adoece, mas essas pingadinhas, né, que complicam ali a garganta, a dor no corpo. Enfim, estamos aqui, faça chuva, sol não dá mais, ou caia neve, mas o Papão vem com tudo. O Nacional quer um bom resultado e o Cláudio Guimarães vai contar todos os detalhes daqui a pouco, junto com o Rui Guimarães, com você, Tomazão, com a nossa audiência qualificada e com Dinho Menezes e Saulo Zaire nas reportagens aqui em 106.9 FM e principais plataformas digitais. Um beijo para Jéssica de Tomazo. Ela sim gosta do que é bom, não é isso, Tomazão?
2: Tá certo. Te cuida, fera.
8: É a única listrada, né, da família.
2: 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Amanhã, do Centro-Oeste, a primeira da decisão entre Rio Branco e Anápolis, que quem chegar na final vai decidir a Copa Verde. Aí o Paysandu desse lado, com o Nacional do outro lado, Rio Branco e Anápolis. Poderemos ter um outro Paysandu e Anápolis aí pelo meio do caminho. 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Já, já, vou dar uma passada pelo Baianão, saber as últimas da federação. Meu caro Wellington Campos, o ídolo, acompanhando ainda a repercussão da convocação da seleção brasileira. Tudo isso para você aqui no Bate-Bola. Mas agora está na hora do De um Novo Tempo. E a expectativa dele para Paysandu e Nacional é decisão, vale título, mas para começar tem que começar com o pé direito. Fala aí, De um Novo Tempo.
9: Muito boa noite, Tomazo, amigos da Clube, boa noite. Torcida do Paysandu com aquela esperança desse tamanho que o Paysandu comece realmente esta decisão com o pé direito. Tem tudo para fazê-lo, porque é a equipe que qualquer um, se analisar tecnicamente as duas agremiações, vai dar a vantagem ao Paysandu. E o momento, neste momento, claro, o Paysandu está com menos problemas do que a equipe do Nacional. Nacional, todo mundo sabe, trocou o treinador e agora vem um novato, nem tão novato assim para nós, mas é um novato para a equipe e que não sabe seguramente qual este elenco que ele tem. Ainda que ele conheça para nós, mas é um novato para a equipe, e que não sabe seguramente qual este elenco que

0: o que pode ser pensado. Mas é a equipe do Paysandu a favorita, exatamente porque tem sim no seu currículo, digamos, agora recente, boas vitórias, bons resultados e o fato de estar muito à frente da equipe amazonense na tábua de classificação. Vamos ver de que forma é que o técnico do Paysandu vai fazer a sua equipe, montar a sua equipe, porque muitos dizem que o ideal para o Paysandu é manter a equipe que vem jogando. Outros não defendem tanto isto. Eu sou um deles. Eu acho que a equipe que está ganhando se mexe, de acordo com ou dependendo do adversário. E essa equipe do Nacional, é claro que vem com um propósito para cá. Não é segredo para ninguém isso. Ele vem com um propósito simplesmente de fazer ou de roubar um ponto. Vem fazer o seu jogo de casinha, aquele jogo de... É uma equipe reativa, esperando que o Paysandu dê chance de fazer dele fazer um gol e aí se guardar lá atrás. O Paysandu, sabedor disso, não deve dar a oportunidade, é mais ou menos isto que o seu torcedor espera, não deve dar a oportunidade do adversário sair na frente, do adversário morder alguma coisa, muito pelo contrário, deve ser uma equipe muito agressiva. É isto que o torcedor bicolor está precisando. Para ser agressivo, é claro que o Paysandu vai ter que correr riscos, não tanto, mas vai, para que possa, então, eu não digo só que ameaçar o Nacional, mas para fazer realmente aquele gol ou aqueles gols que a torcida espera. O Paysandu é favorito? É. O Nacional pode fazer alguma coisa de diferente? Pode. Mas eu não posso acreditar de jeito nenhum que hoje, no Mangueirão, nós possamos ter um resultado diferente, senão uma boa exibição do Paysandu e uma boa vitória, Tomás.
1: Tá certo, Rui Guimarães, de um novo tempo conosco aqui na Clube. 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Já temos o sensação aí, meu caro Alex Saldar, se tiver, já já o Zap Clube também. Ô Dedinho, pega lá aquele... o Cebolinha está fazendo a pesquisa ali para ver qual a unha mais bonita. É isso, para você que está ligado, vai lá, te liga aí. Ovelha aí fica doido, ele vai para lá, vem para cá, já perdeu até a noção, vou te contar. Aqui na Clube no Bate-Bola, já já você participando conosco do nosso Zap Clube, você mandando mensagem de áudio no 98953-1583. É só mandar mensagem de áudio e participar conosco, interagindo aqui com o Timão Campeão. Vamos passar pela federação rapidinho. Alô, Sensação. Temos a informação?
2: Alô, Tomazo. Alô, amigos do Bate-Bola. Estamos chegando para falar da Federação Paraense de Futebol e dizer que pela Copa Pará Sub-20 Metropolitana, hoje pela manhã, a Tuna Luso brasileira ganhou de 3 a 1 do Tiradentes e conquistou o título da competição. Nós já temos a Tuna campeã da região metropolitana e o Capitão Poço campeão da Copa Sub-20 da região Nordeste. Na Copa Norte, decisão, jogo de ida. Logo mais, no Mangueirão, Paysandu e Nacional do Amazonas, com Alisson Sidney Furtado, do Tocantins, árbitro de vídeo, Paulo Renato Moreira da Silva Coelho, do Rio de Janeiro. Somente amanhã sairá a arbitragem para o jogo entre Clube do Remo e Atlético Paranaense, valendo pelo brasileiro da primeira divisão. Na Série C, sábado, tem Barra e Guarani de Campinas, com Delson Fernando Freitas da Silva do Pará. Na segunda-feira, na Curuzu, Paysandu e Ceará, com Jodis Nascimento de Souza, do Rio de Janeiro. Na verdade, Paysandu e Floresta, do estado do Ceará. No Campeonato Brasileiro da Série D, oitava rodada, sábado, tem Imperatriz e Águia de Marabá, com Fábio Gomes de Souza, do Piauí. No domingo, Oratório e Tuna Luso Brasileira, com Albert Luiz Bahia, do estado do Amazonas. No Campeonato Paraense de Futebol Profissional Série 3, nós teremos pelo complemento da quinta rodada, no sábado, 10 da manhã, União Paraense Isabelense, Itupiranga e Atlético Paraense. São as novidades da FPF aqui no Bate-Bola, que segue com você, Tomazão. A todos, uma boa jornada.
1: Tá certo, obrigado, Paulo.

0: Sérgio Pinto, falando da federação aqui no nosso bate-bola. Vamos pegar o ídolo e no ritmo, aproveitar o embalo. As últimas da CBF aqui no nosso bate-bola com você, ídolo. Fala, Wellington.
1: Alô, alô, alô, amigos da clube. E o Vasco joga daqui a pouquinho com o Olímpia, lá no Paraguai, no estádio Defensores del Chaco. Vilmar Rodan vai apitar esse jogo e o Marcelo Salles é quem comanda o Vasco. Renato está suspenso e tem apenas dois titulares hoje, Léo Jardim e Cuesta. Vamos à escalação vascaína, Léo Jardim, João Vitor da base, o Carlos Cuesta, Lucas Freitas e também da base o Avelar, Hugo Moura, Tietê, esse garoto é muito bom de bola, Ramon Rick, Marine Nestroça, Nuno Moreira e David. Uma vitória do Vasco, o time já estará classificado para a sequência da Copa Sul-Americana. Faltam 22 dias para a Copa e a CBF confirmou a apresentação da seleção na Granja Comari, dia 27 de maio. Neymar dos Santos, o Everton do Grêmio, Léo Pereira, Danilo, Alexandre e Lucas Paquetá do Flamengo vão jogar no dia 26 de maio nas Copas Sul-Americana e Libertadores e se apresentam no dia 27. O Danilo do Botafogo, se o Bota quiser utilizá-lo no dia 27, na Venezuela, na Copa Sul-Americana, ele está liberado. Porém, o Botafogo chegou a comunicar que Danilo está afastado devido aos 12 jogos no Brasileirão. O Neymar machucado na panturrilha, não joga hoje pelo Santos e a comissão técnica está sendo monitorada pelo Dr. Rodrigo Lasmar, que é o médico do Neymar e também da seleção brasileira. O Casimiro está de saída do Manchester United e vai jogar nos Estados Unidos, no Inter Miami, com o Lionel Messi, num período de 3 anos. E por falar no Neymar, ele ganhou 1 milhão de seguidores nas redes sociais após ser convocado. Neymar tem agora 232 milhões de inscritos. Cristiano Ronaldo é o maior deles, 669 milhões. E Messi, 506 milhões. Na seleção brasileira, ainda o Endrick ganhou 461 mil novos inscritos. O garoto Rayan, quase 140 mil inscritos. E o goleiro Everton, que está no Grêmio, ganhou 126,6 mil inscritos nas suas redes sociais. Interessante isso, né? Então, é essa a situação. Ainda hoje, daqui dos cariocas, o Botafogo vai enfrentar o Independiente Petroleiro. Esse jogo vai ser no Paraguai, no campo do Libertar, devido aos problemas sociais e políticos da Bolívia. Vamos ter também o Flamengo no Maracanã, pegando o Estudiantes de La Plata, jogando pela classificação. Tá falado, meu ídolo, é com você na Clube.
0: Tá certo, obrigado, Wellington Campos, conosco aqui no Bate-Bola, em nome de Globo Esporte Magazine, de Tintas Arconon, Laboratório Amaral Costa, Condutel Orion, Planeta Energia, Velox Belém, Soluções Financeiras, Assovepa, Vidraçaria F Cruz em Portel, Registro Bicolor aqui no Bate-Bola, você, alô, bola de fogo.
2: Lobo na maciota, toma. Vai, Tomás, agora domina. Levanta a cabeça, olha para quem tu toca. Olha, o Saulo tá bem posicionado. Toca nele. Pronto, é assim. Bora, fera. Vambora. Torcedor já começa a chegar. Torcedor já começa a chegar. Torcedor já começa a se posicionar. Policiamento também. Lá fora tá daquele jeito, viu? Daquele jeito, daquela forma. É por isso que o cara tem que se adiantar. Bacana. Quem saiu cedo já chegou em cima. Imagina quem sai tarde. Então você tem que se preparar para tudo. Deixa eu conversar com o Marcinho. Marcinho, saí da Curuzu, conversei com ele. E o Marcinho fala dessa partida. E para o torcedor é aquela partida, é a forra, né? É o troco. Mas para o time tem que ser diferente, né, Marcinho? É assim que você pensa, Marcinho?
3: Olha, seria muito bom se a gente chegasse, conseguisse fazer um placar elástico aí para dar alegria para esse torcedor, né? Ainda mais depois do primeiro jogo que a gente teve e não conseguiu o resultado, ainda mais pelo placar que foi. Então seria muito bom a gente conseguisse fazer um jogo e fazer um placar elástico. Mas sabemos que vai ser um jogo difícil. A gente deixa essa euforia pro torcedor, porque ali dentro a gente tem que estar concentrado os 90, 100 minutos para que a gente possa fazer uma partida muito boa. Uma partida chance de erro zero, para que a gente possa sair vencedor, né, nessa primeira final e dar tranquilidade para que a gente joga a segunda final fora de casa.
4: Marcinho, na Série C tu estás pendurado. Isso te faz jogar com freio de mão puxado ou isso aí é consequência para ti?
3: Não me faz não. Se tiver a oportunidade de ter que matar uma jogada, eu vou ter que matar a jogada. Eu sou um jogador que é muito difícil de estar suspenso. Acho que se eu for parar mesmo para pensar na minha carreira assim, se eu fiquei de fora de 5 jogos assim por cartão, assim, é muito.
4: Mas dá vontade de dar porrada no...
3: Não, dá vontade. Juiz, né? Às vezes nem jogador, no juiz, né? Não, mas graças a Deus eu consigo me controlar bem ali. Tento conversar, tento passar tranquilidade para todos ali, para que a gente possa ter calma. Tem horas no jogo que é difícil você controlar. Mas é manter a cabeça bem firme, bem concentrada, para que a gente possa fazer um mote ao final e, se Deus quiser, conseguir nosso objetivo.
4: Para terminar em rápidas pinceladas, qual a importância da torcida na arquibancada e de que forma ela tem que se comportar?
3: A importância da torcida, eu não tenho o que falar, torcedor, cara, todos os jogos nos apoiando, nosso 12º jogador ali, não tenho o que falar. É nós dar o nosso melhor dentro de campo, se entregar o máximo para que a gente possa dar alegria para eles, que isso é o que mais importa nesse momento.
2: É isso, Saulo, tá aí a rapaziada chegando, Paysandu pisando já, alguns jogadores sentindo o gramado. Ontem o Paysandu treinou aqui, ontem o Paysandu se movimentou aqui, o Lucas vai passando aqui, eu vou perguntar pro Lucas até como é que tá. Ô Lucas, ontem vocês trabalharam aqui, não foi? E como é que tá o piso?
5: Tranquilo, toda hora.
2: Rapaz, quando eu olho pro jogador, eu sinto na feição dele que ele tá firme. E eu, quando tu apareceu ali, eu digo, hoje é a noite do Lucas.
5: Amém, que seja a vontade de Deus, né, cara, feita.
2: E esse torcedor, mais de 30 mil, olha lá pra cima, pra você ter uma ideia, uma noção. Mas esse andor é muito grande, né, cara?
5: É gigantesco, não tem boca.
2: Essa barbinha estilo aí, é uma promessa ou o quê?
5: É nada, esse aí tá...
2: Mas tá bom, tá bacana.
5: Marca, tá maneiro, valeu.
2: Daí o grande Lucas aqui do microfone da Clube, rapaziada passando, né? Pra pisar, pra sentir o clima da noite de hoje, sentir o gramado. Aliás, ontem a turma já pisou nesse gramado, a turma já sentiu um pouco o que é o Mangueirão e como vai estar, né, o Mangueirão para essa partida de hoje. Torcedor chega a cada segundo, meu irmão, a cada segundo. Por falar em a cada segundo, Marcelo Val já está ouvindo a gente, já está ligado com a gente aqui no Som da Clube. Aqui o lobo gigantesco pela própria natureza e a rapaziada chegando, a rapaziada se movimentando. É isso mesmo, continua chegando, deixa eu ver, lá vem o Caio. Vamos pegar o Caio aqui, o meu cinegrafista fera, isso aí é importadaço. Caio, que também... Ô, Caio, rapidão, você pisou ontem no gramado, como é que tá esse gramado?
6: Cara, tava bom, na hora do treino ali caiu um temporal, né, costumeiro daqui, atrapalhou um pouquinho o nosso treino, mas tá um tapete mesmo pra gente desfrutar hoje.
2: Hoje, quando eu acordei, meti o café na boca, eu disse, esse dia tá gostoso, e você, como acordou?
6: Acordei bem, graças a Deus, cheguei um pouquinho gripado do Rio, né, que eu acabei não indo pra Caxias, lá o tempo tava feio, mas já tomei os medicamentos todos possíveis aí, e se Deus quiser vamos fazer um grande...
2: Mas dá pra jogar até o final?
6: Dá sim, a gente vai na raça.
2: Tá certo, tá aí o Caio mesmo aqui do microfone da Clube. Matheus, rápido, tá aqui o Matheus de volta. Um ano sem jogar, Matheus, eu fico feliz com a tua volta. Eu até falei naquele papo que eu tive contigo, Matheus, no jogo contra o Botafogo e acabou não dando certo, mas hoje você tá de volta.
7: É isso, são 9 meses e 23 dias desde a lesão, estava ansioso por esse momento, acho que na vida de um atleta é muito difícil ficar de fora por conta de lesão, mas foi um período de muita resiliência, muita calma também, graças a Deus tem uma família que sempre me apoia, minha esposa, e Deus primeiramente, né? Estou feliz em estar de volta, em ser convocado depois de 9 meses, agora é seguir trabalhando e conquistar meu espaço pouco a pouco e ajudar a equipe.
2: Matheus, com o novo contrato, como é que está essa questão?
7: Ainda vai ser conversado essas próximas semanas, retomamos as conversas, mas isso vai ficar por parte do meu representante e acredito que vai ser um desfecho muito bom para os dois.
2: Agora você sabe que tem que dosar na manha, que é para não correr mais do que a bola, você tem competência para isso e é colocar o que você sabe em prática com cuidado nesse início. Depois, no decorrer de tudo vai acontecer de forma natural, né, Matheus?
7: Com certeza, como eu falei, controlar um pouco a ansiedade, é saber que o ritmo de jogo também faz parte. É, pouco a pouco pegar isso e com certeza pro restante da temporada chegar o mais perto do ápice, o mais rápido possível.
4: Rapaz, nas tuas palavras, a gente sente a tua felicidade, a gente sente que você está bem, você está em paz. Agora, Matheus, como foi difícil, né, você ter passado esse tempo todo e como faz bem pro ser humano como você, que merece essas oportunidades da vida, voltar num jogo desse? Já pensou você voltando fazer pelo menos 2 gols hoje?
7: Pô, seria um sonho. Seria um sonho, porque, como você mesmo disse, eu estou muito feliz, cara, porque nunca tinha passado tanto tempo sem jogar, né, sem atuar, e hoje poder estar retornando, estou muito feliz. Espero que seja uma noite brilhante, tanto para mim quanto para a equipe, que a gente possa sair daqui vitorioso.
4: Se você tiver mal hoje, que pelo menos um pênalti você coloque para dentro e outro gol de cabeça lá no canto direito do goleiro você faça, meu irmão. Mas eu tenho certeza que você vai estar bem.
7: Amém, amém. Vai dar tudo certo. Eu vou trabalhar e finalizar para acontecer esses lances.
4: Tá certo, Matheus Vargas aqui no microfone do Timaço, aqui no microfone da Clube. Saulo Zaire.
0: É comigo mesmo aqui. Queria mandar um abraço, rapaz, Tomazo, pra galera. Olha só.
8: Tomazo.
0: Oi, Saulo.
8: Só pra pegar aqui o Júlio César Nunes, gravou pra detentora dos direitos. Tá com a gente aqui sempre tranquilo, sereno, simpático, educado e conhecedor de futebol. E a vida é assim, né? Do jornalista, do engenheiro, do médico. Pintou uma oportunidade ali. Às vezes não dá nem pra pensar muito, né, Júlio César? Boa noite, Rádio Clube do Pará. Prazer te ter aqui mais uma vez.
9: Boa noite, pessoal da Rádio Clube. Prazer sempre estar aqui em Belém, tenho amigos, sou muito bem recebido. Uma nova oportunidade, dando sequência ao trabalho do professor Thiago Gomes, que vinha desempenhando muito bem o seu trabalho frente ao Nacional. Mas a vida é feita de oportunidades, desafios. Já assumimos a equipe, né? Fizemos um treinamento ontem. E esse jogo grande, um jogo de uma magnitude, estádio lotado. Precisamos ser muito atentos, nível de concentração alto. Porque a gente sabe que o Paysandu é muito forte aqui em seus domínios.
8: O que deu para conversar com o Thiago Gomes? Vocês que são gaúchos, se eu não estiver enganado, você é lá de Caxias do Sul,
0: Ele foi muito elogiado pelo Vink também.
8: Hoje. E Tomazão está aqui na transmissão também, nosso coordenador. Você já trabalhou com o próprio Luiz Carlos Vink, ou seja, é um network, né, Júlio César? Dá para conversar e nesse momento talvez seja muito no diálogo, né?
9: É importante, a gente até, por ter saído com as portas abertas lá no Águia, a diretoria tem entendido, a gente até indicou o Luiz Carlos Vink, que eu tive a oportunidade de trabalhar com ele já, então é um treinador de alto nível, o Águia está em boas mãos, e aqui agora no Nacional a gente conversou com o Thiago passou todas as informações também, a gente vai dar sequência ao plano de jogo que ele já tinha preparado para essa partida, mas também a gente conhece bem o Paysandu, conhece características individuais dos jogadores, e a gente sabe que a gente precisa estar muito atento, nível de concentração muito alto, para não ser surpreendido aqui. E aí a gente sabe que é um jogo de 180 minutos, precisamos fazer um primeiro tempo aqui muito sólido, depois o segundo jogo na nossa casa, com o apoio do nosso torcedor.
8: Algum desfalque considerável para hoje? O que é que deu para entender e conhecer de alguns jogadores que você porventura não conhecia, Júlio?
9: O bom é que eu já trabalhei com vários jogadores, são 6 a 7 jogadores que a gente já trabalhou, a gente conhece outros jogadores também por fazer enfrentamentos. E rapidamente, ontem no treinamento, a comissão técnica da casa nos forneceu todas as informações também, foi muito bem recebido, a gente já conseguiu realizar um treinamento aqui em Belém e hoje passando informações do adversário, mas muito dando sequência àquilo que o próprio Thiago já tinha trabalhado para essa partida.
8: Algum desfalque considerável?
9: Não, nenhum desfalque.
8: Força máxima e Júlio César Nunes cada vez mais sereno e pensando grande.
9: Pensando grande, né? Fazendo a nossa história, buscando oportunidades na carreira, sempre com os pés no chão, com humildade, respeito, e é assim que a gente vai seguindo.
8: Aí o Júlio César Nunes com a gente, sempre muito solícito, a equipe da Rádio Clube do Pará. Daqui a pouco tem escalação oficial e o som volta para você. 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
0: Tá certo, um abração para a galera residente lá em New Jersey. É, rapaz, próximo ali de Nova York, atravessando a ponte, acompanhando o Tomazão aqui na Clube, o Rui Silva e toda essa turma que já nos recebeu lá em New Jersey, uma oportunidade dessa aí, o Guerreirão, num grande churrasco com feijoada. Alô, Rui, aquele abraço para toda essa galera, esperamos que possamos estar juntos aí a qualquer momento, se Deus quiser. Abração, Rui, e toda a brasileirada e os paraenses que residem lá em New Jersey, ouvindo o Timão campeão e torcendo pelo Paysandu. Rui, Rapidinho, antes do Cajado falar do Leão, essa troca de técnico, toda troca tem uma motivação a mais. O Nacional dá um combustível para um time no primeiro jogo da decisão, mas é o Júlio César que semana retrasada tomou de 5 do Paysandu comandando o Águia, né? Então, existem dois lados da moeda nessa história aí, né?
10: É verdade. Agora, olha, o Júlio César deixou muito otimismo para o torcedor do Nacional. Ele disse que ele conversou muito com o Thiago, que é o ex-técnico da equipe do Nacional, que tudo que o Thiago tinha planejado passou para o Júlio César, que ele conhece pelo menos 6 jogadores do adversário, que ele conhece mais gente que pôde dar informações para ele, ou seja, ele disse que ele está, entre aspas, preparado para enfrentar a equipe do Paysandu, mesmo sabendo de que ele fez apenas um único treino aqui em Belém do Pará. Mas eu ainda acho que é um tipo de jogo que o Paysandu, tendo a noção exata do que pode e do que deve fazer, vai ter, não diria facilidade não, mas vai ter a grande chance de comandar o espetáculo e, evidentemente, sair com um bom resultado.
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13: Olá, boa noite.
12: Boa noite para você que nos acompanha em todo o país.
13: Quarta-feira, 20 de maio de 2026.
12: Vamos ao destaque do dia: combate à violência contra as mulheres.
13: Proteção no ambiente digital. Plataformas deverão retirar das redes conteúdos íntimos divulgados sem consentimento.
12: Presidente Lula também sanciona projetos que ampliam o cuidado com as vítimas e endurecem medidas contra os agressores.
14: Todo mundo precisa trazer para si a responsabilidade de que a luta não é dos outros, a luta não é dela, a luta não é feminina, a luta é de ser humano.
13: E ainda, Brasil ganha mais de 500 mil novos professores prontos para a sala de aula.
12: Esse é o resultado da primeira prova nacional docente, Jéssica Gonçalves.
15: Com base nas novas regras para a educação à distância, o MEC informou que todos os cursos de licenciatura EAD não podem abrir novas matrículas e serão encerrados quando as turmas concluírem a formação.
13: Em menos de 24 horas, Move Táxi e aplicativos já tem mais de 160 mil motoristas inscritos.
12: O programa oferece 30 bilhões de reais em créditos para o financiamento de carros zeros, com juros mais baixos. Nazi Brum.
16: As condições de financiamento para homens e mulheres são diferenciadas. Pelo programa, as mulheres podem dispor ainda de 15 mil reais para comprar equipamentos de segurança.
13: Hoje, na apresentação da Voz do Brasil, Mariana Jungmann e Luciano Seixas.
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13: 100 dias de trabalho intenso dos três poderes, executivo, legislativo e judiciário, para combater a violência contra a mulher.
12: Hoje, todas essas esferas se reuniram novamente no Palácio do Planalto para fazer um balanço do Pacto Nacional Brasil contra o Feminicídio.
13: E o presidente Lula anunciou novas medidas que incluem a proteção das mulheres no ambiente digital.
17: Mais proteção à mulher no ambiente digital. O presidente Lula determinou que as plataformas digitais retirem conteúdos íntimos divulgados sem consentimento. E a partir de agora, plataformas digitais serão responsabilizadas, por exemplo, por publicar fraudes, tentativas de golpes e violência contra mulheres e meninas. A medida regulamenta o marco civil na internet. Os anúncios foram feitos no dia em que marca os 100 dias do Pacto Nacional Brasil contra o Feminicídio, firmado entre os três poderes, executivo, judiciário e legislativo. O presidente Lula destacou os avanços que o governo tem feito para combater agressões domésticas e o feminicídio e convocou toda a sociedade para aderir à luta.
14: Todo mundo tem que se sentir agredido quando uma mulher é agredida. Todo mundo tem que se sentir violentado quando uma menina de 12 anos é violentada. Todo mundo precisa trazer para si a responsabilidade de que a luta não é dos outros, a luta não é dela, a luta não é feminina, a luta é de ser humano.
17: Durante o evento, também foram sancionados projetos de lei que criam um cadastro nacional de agressores, ampliam as determinações para afastamento imediato do agressor do convívio com a vítima, endurecem medidas contra criminosos que continuam ameaçando mulheres, mesmo após a prisão, e reduzem burocracias para acelerar a efetivação de medidas protetivas. A primeira-dama, Janja da Silva, destacou a importância do trabalho conjunto que o Pacto Brasil contra o Feminicídio desenvolveu.
18: Proteger a vida das mulheres não é pauta de um ou de outro grupo, de um único governo e de uma só instituição. É uma missão coletiva. Quando convocamos todos por todas, buscamos unir as múltiplas vozes que ecoam pela proteção da vida das mulheres.
17: Nesses 100 dias, o governo do Brasil promoveu um mutirão nacional que resultou em mais de 6.300 prisões de agressores, com 30 mil medidas protetivas acompanhadas e mais de 38 mil vítimas atendidas. Já as Casas da Mulher Brasileira realizaram 148 mil atendimentos neste ano e chegaram a 12 unidades em funcionamento no país. Além disso, mais de 6.500 agressores passaram a utilizar dispositivos de rastreamento e o Ligue 180 ampliou o atendimento para 24 horas por dia, por telefone, WhatsApp, e-mail e videochamadas em Libras. No primeiro trimestre de 2026, foram registrados 301 mil atendimentos. Reportagem Márcia Fernandes.
19: E a gente segue falando desse assunto porque nós temos conosco aqui no estúdio da Voz do Brasil a secretária nacional de enfrentamento à violência contra a mulher, Estela Bezerra.
13: Ela vai nos falar um pouco mais sobre as medidas assinadas hoje pelo presidente Lula na proteção dos direitos das mulheres. Boa noite, secretária, bem-vinda.
20: Boa noite, é um prazer imenso estar aqui com vocês.
13: Secretária, vamos começar falando dessa regulamentação do Marco Civil da Internet para ampliar a proteção das mulheres no ambiente digital. Um decreto assinado hoje pelo presidente determina que as plataformas retirem conteúdos íntimos de mulheres vazados sem o consentimento delas. Quais são os termos dessa determinação e como é que vai funcionar para que as mulheres consigam essa retirada rápido, urgente?
20: Olha, o decreto, ele de imediato obriga as plataformas digitais a se corresponsabilizarem por esses conteúdos, fazendo com que as plataformas criem canais específicos de denúncia, retirem os conteúdos ofensivos até 2 horas, promovam e mantenham as provas e ainda divulguem o canal do 180 para que as mulheres possam ter acesso a outras informações. É o compartilhamento da responsabilidade dos conteúdos veiculados com as plataformas digitais.
19: E aí a expectativa, então, é que com essa responsabilização das plataformas que a senhora mencionou, elas se tornem mais proativas nesse processo, ou seja, elas próprias já façam esse monitoramento, já façam essa retirada e isso resulte em mais agilidade?
20: É, a proposta é essa, que tenha proatividade, corresponsabilidade. É, se os meios de comunicação, que são concessões públicas, são corresponsáveis pelos conteúdos que veiculam, as plataformas digitais também o são. Eles têm tecnologias e filtram para aquilo que é necessário. Então, terá que ser também usar a tecnologia para a proteção das meninas e das mulheres. Isso também se estende às inteligências artificiais que, por exemplo, retiram as roupas das pessoas, das mulheres e meninas, e que oferecem imagens falsas produzidas sinteticamente. Isso também será vedado pelo decreto.
19: Ah, isso é um ponto que eu acho interessante a gente abordar. É, elas também, então, vão ter que se responsabilizar quando há esse uso de inteligência artificial para simular uma nudez, por exemplo, que nunca foi feita, inclusive.
20: Exatamente. Hoje você tem plataformas que ofertam isso, retirar a roupa das pessoas. Isso é uma questão ética. Então, nós colocamos também no decreto que a inteligência artificial ela é vedada a esse uso e a plataforma é responsável pela veiculação dessas imagens falsas.
13: E os criminosos que fazem, que publicam esse tipo de coisa, também serão mais facilmente identificados? Porque as plataformas terão que guardar e fornecer, né, quando solicitadas, informações sobre a origem dessas publicações, né?
20: Sim, a tecnologia é capaz de rastrear absolutamente tudo, de onde é postado, como é reproduzido. Essas 2 horas, inclusive, elas são muito poucas. Em 2 horas você pode ter uma difusão, uma disseminação de informação muito grande. Portanto, ele vai ser obrigado a vedar essa difusão e também a apagar esses conteúdos. Eles vão ter que investir em tecnologias para isso, porque eles já investem isso em termos de mercado. Então, vai ter que investir também para a proteção das mulheres.
19: Agora, secretária, também foi sancionada hoje a lei que cria o Cadastro Nacional de Agressores. Esse cadastro, ele poderá ser acessado pelas mulheres? Ele vai ser uma consulta pública ou ele vai ser de uso exclusivo de autoridades, por exemplo, para a polícia fazer investigações?
20: Isso ainda não está resolvido, isso vai ser regulamentado, né? Essa é uma lei que foi sancionada hoje, ela vai precisar de regulamentação e é necessário que a gente tenha muito zelo, muito cuidado com os conteúdos que vão ser utilizados. O que a gente tem compreensão é que esse cadastro vai reunir estupradores, feminicidas, agressores, tanto físicos como psicológicos, e esse cadastro de imediato será utilizado para investigação, mas há possibilidade de uso específico para usuários também. Isso ainda vai ter uma discussão na regulamentação da lei.
13: Outra preocupação, secretária, é com a proteção das mulheres vítimas de violência que denunciam seus agressores. Hoje também foram oficializadas medidas para oferecer mais segurança a essas mulheres. Que medidas foram essas?
20: Existem 2 situações muito preocupantes. Uma é aquela em que o agressor continua insistindo em ameaçar as mulheres. Acho que vocês acompanharam. Agressores que são presos e dizem vou matar e dentro do presídio continuam a agir para que essas mulheres tenham a vida atormentada e às vezes sejam vítimas de feminicídio. Então é um endurecimento das leis dirigida aos agressores que persistem em fazer ameaça, e a outra é o afastamento imediato do agressor do lar. Muitas vezes as mulheres ficam submetidas a voltarem para a residência. Existe 65% das mulheres, elas não têm só dependência emocional, têm dependência financeira, ou total ou parcial. E, nesse sentido, é preciso afastar o agressor do lar. Então, aumentaram as condições de afastar de imediato o agressor do lar.
19: Bom, para concluir, a gente não pode deixar de mencionar, né, secretária, que a gente está completando aí 100 dias do pacto entre os 3 poderes para esse combate ao feminicídio e à violência contra as mulheres. Queria que a senhora dissesse para a gente o que se pode destacar de avanços nesse período.
20: Olha, a gente avançou muito na ideia de responsabilização do agressor, de não naturalização da violência, porque quando a sociedade diz que um agressor fica solto ou não é punido, a gente está dizendo que ele está agindo comumente. Né? Mas existe um grande destaque, né? É a articulação dos 3 poderes, onde o executivo, o legislativo e o sistema de justiça estão agindo coordenadamente, e ainda um desafio muito grande para a sociedade brasileira, que é a gente trabalhar com prevenção. Quando a gente falou em ambiente digital, a gente não está falando só de conteúdos criminosos, a gente está falando de conteúdo de ódio, de ideia de civilidade que está indo aí nessas rede pills ou pílulas vermelhas, né, que são, inclusive, com atores que são capazes de ir para a mídia para dizer mentiras, criando situações e factoides que dá a entender que as mulheres são agressoras. Então, nós vivemos um momento em que a prevenção, a ação nas escolas, nos meios de comunicação, nas instituições religiosas, precisam disputar um modelo de civilidade. E eu acho que o presidente Lula fez um movimento muito importante. Quando ele chama os homens para o centro do debate, ele desloca a questão. Então, tem 2 deslocamentos. Os homens estão no centro do debate. Se são agressores, podem ajudar a resolver o problema. O outro é que a vergonha não pode ser da vítima. Então, nós estamos nessa construção de uma sociedade que tem um modelo civilizatório onde as mulheres precisam ser respeitadas e não executadas pelos seus parceiros íntimos. Porque a diferença da violência contra os homens e da violência contra as mulheres é justamente que o seu agressor faz parte da sua relação de intimidade familiar. E isso é insustentável.
13: Muito bem, nós conversamos com Estela Bezerra, secretária nacional de enfrentamento à violência contra a mulher. Muito obrigado por sua entrevista aqui à Voz do Brasil.
20: Eu que agradeço, Luciano.
19: E as empresas de tecnologia Google, Meta, TikTok, Kuai e Microsoft foram notificadas pela Advocacia Geral da União, que solicitou a colaboração no combate e na prevenção de fraudes digitais relacionadas ao programa Novo Desenrola Brasil.
13: A iniciativa tem como objetivo apoiar famílias brasileiras na renegociação de dívidas.
19: Na notificação encaminhada às empresas, a instituição destacou que os golpes digitais, além de explorarem a vulnerabilidade dos beneficiários, fragilizam a confiança em políticas públicas legítimas e representam um dano à credibilidade das ações estatais.
13: Motoristas por aplicativo e taxistas já começaram a se inscrever no Move Táxi Aplicativos para o financiamento de veículos novos.
19: O governo do Brasil acredita que o programa tem potencial para comercializar até 300 mil veículos em todo o país.
13: E o programa traz vantagens para as mulheres, como taxas de juros mais baixas e recursos para a compra de equipamentos de segurança.
1: Em menos de 24 horas, 164 mil motoristas se inscreveram para participar do programa Move Táxi Aplicativos. Podem participar motoristas de aplicativo com cadastro ativo há pelo menos 12 meses, com ao menos 100 corridas na mesma plataforma e taxistas registrados em atividade. As condições valem para carros novos de até R$ 150 mil, reais, de montadoras habilitadas no programa Mover. O taxista Francisco Neto, de Brasília, acredita que assim todos saem ganhando.
21: Parece que é um projeto bom, né? Todo mundo ganha, né? Porque se a frota está renovada, é tendência que melhora para todo mundo.
1: Para fazer a inscrição no programa, basta acessar gov.br/movebrasil. Como conta o Wallace Moreira Lima, secretário nacional de Desenvolvimento Industrial, Inovação, Comércio e Serviços.
22: A partir desse link que o trabalhador se cadastra, ele já vai ter a informação em 5 dias se ele estar apto ao programa. E aí ele já vai saber que ele pode se beneficiar desse programa.
1: E as condições de financiamento para homens e mulheres são diferenciadas, como explica o secretário Wallace Moreira Lima.
22: Para as mulheres, terá uma taxa de juros menor, a carência para o homem e para a mulher são de 6 meses. Para o homem, o financiamento em até 60 vezes, mas para as mulheres em até 72 vezes.
1: Pelo programa, as mulheres podem dispor ainda de R$ 15 mil para comprar equipamentos de segurança. Para a motorista por aplicativo Karine Trindade, uma oportunidade para as mulheres.
23: Para nós é uma grande vitória e para as mulheres que vai ter os juros mais reduzidos também e esse financiamento mais facilitado para todos os trabalhadores e trabalhadoras aplicativo.
1: O total de crédito disponível para o programa é de R$ 30 bilhões por meio do Banco Nacional de Desenvolvimento Econômico e Social, BNDES. Os financiamentos devem ser efetivados a partir do dia 19 de junho. De acordo com o Ministério da Fazenda, esse prazo é necessário para definição de detalhes e informações aos bancos comerciais sobre o programa. Com locução de Nazi Brum, reportagem de Luciana Colares de Holanda.
19: Hoje, no programa Bom Dia Ministro, produzido pela Empresa Brasil de Comunicação, Volney Queiroz, da Previdência Social, afirmou que o governo trabalha para reduzir a fila do INSS.
13: Entre as ações para reduzir as filas estão a realização de mutirões e a contratação de novos peritos.
19: Segundo o ministro, a fila de solicitações do INSS caiu mais de 500 mil nos últimos 2 meses e agora está no menor patamar em 16 meses.
24: O nosso desafio, a nossa tarefa é deixar essa fila abaixo de 1.300.000, ou seja, 1.300.000 é só o fluxo do mês, não tem ninguém
19: normal
24: esperando,
19: uhum.
24: E abaixo dos 45 dias. E nós estamos indo bem nessas duas categorias, digamos. Estamos avançando bem. Estou querendo zerar essa fila até o final desse ano.
13: A equipe de meio ambiente do governo do Brasil fez um alerta para os impactos de 5 projetos de lei em tramitação no Congresso Nacional, que, segundo o Ministério, se forem aprovados, vão trazer grandes prejuízos ao ecossistema no país.
19: De acordo com o Ministério do Meio Ambiente, os textos podem permitir, por exemplo, que uma espécie em extinção não faça parte da lista nacional oficial, se houver interesse econômico, reduz áreas protegidas e restringe punições de crimes ambientais.
13: Entre os pontos criticados está a proibição do uso de imagens de satélite para embargos remotos em áreas desmatadas. Segundo o presidente substituto do IBAMA, Jair Schmidt, grande parte das fiscalizações contra o desmatamento depende dessa tecnologia.
2: Hoje eu diria que 2/3 de todas as autuações que o IBAMA realiza, voltada à fiscalização da flora, combate ao desmatamento, né? Não só na Amazônia, nós temos um olhar específico para a Amazônia, mas também nós temos desmatamento nos outros biomas, né? Alguns muito sensíveis, que também são afetados por vários desses projetos de lei antiambientais.
19: O ministro do Meio Ambiente e Mudança do Clima, João Paulo Capobianco, informou que vai continuar atuando junto a deputados e senadores para discutir os projetos.
3: Continuamos atuando na Câmara, lá, debatendo, buscando um entendimento, mas está muito difícil, como vocês têm visto. Vamos atuar no Senado e vamos atuar após, caso isso tramite seja aprovado no Senado, vamos também trabalhar em relação a apresentar ao Presidente da República esses fatos, para que o presidente possa analisar os encaminhamentos que deverá propor.
13: O Brasil ganha reforço de quase 500 mil professores considerados qualificados para o ensino.
19: É o que apontam os resultados da Prova Nacional Docente, realizada pela primeira vez no ano passado.
13: A avaliação integra o exame teórico do ENAD das licenciaturas, que avalia a formação inicial de professores.
19: O Ministério da Educação divulgou os dados hoje e anunciou mudanças nos cursos de licenciatura com base nas novas regras da educação à distância.
5: A primeira edição da Prova Nacional Docente teve quase 1.100.000 inscritos. Criada dentro do programa Mais Professores para o Brasil, a Prova Nacional Docente não é obrigatória, mas pode ser usada por estados e municípios em concursos públicos e processos seletivos para professores. Ao todo, 1.530 redes de ensino aderiram à prova. Do total de participantes, 65% foram considerados proficientes. O ministro da Educação, Leonardo Barchini, destacou que a prova pode ajudar as redes públicas a melhorar a seleção de professores.
6: Temos quase 500.000 de professores proficientes e que estão à disposição das redes municipais e estaduais, e agora elas têm à disposição um instrumento poderoso que vai poder selecionar da melhor maneira possível.
5: Além da Prova Nacional Docente, o Ministério da Educação divulgou os resultados do ENAD das licenciaturas 2025, que avalia a qualidade da formação inicial de professores. Entre os concluintes de cursos presenciais, 73% foram considerados proficientes. Na educação à distância, o percentual foi de 47%. Também houve diferença por tipo de instituição. Nas universidades públicas federais, a proficiência foi de aproximadamente 76%. Nas públicas estaduais, de 73%. Nas instituições privadas, o índice ficou em 46%. Segundo o MEC, 56% dos cursos avaliados ficaram com conceitos 3, 4 ou 5 no ENAD. O ministro da Educação, Leonardo Barchini, destacou o ineditismo dos dados e os desafios para a formação de professores no país.
6: Pela primeira vez temos resultados dessa magnitude. Com esse detalhamento, a gente vai instituir novas políticas e novas ações para que a gente possa melhorar em todas as áreas a formação de professores no Brasil.
5: Com base nos resultados e nas novas regras para a educação à distância, o MEC informou que todos os cursos de licenciatura EAD não podem abrir novas matrículas e serão encerrados quando as turmas atuais concluírem a formação. Os cursos presenciais também terão que se adequar. Até maio de 2027, deverão reduzir a carga horária à distância de 40% para 30%. Reportagem Jéssica Gonçalves.
13: A próxima edição da Prova Nacional Docente já tem data marcada. Será no dia 20 de setembro.
19: Nesta edição, o exame vai avaliar 21 licenciaturas e os resultados serão divulgados em dezembro.
13: Mais rapidez e segurança na hora de fazer check-in em hotéis e pousadas pelo país. Já está valendo a Ficha Nacional de Registro de Hóspedes.
19: A medida do governo do Brasil busca reduzir a burocracia, dar mais conforto aos viajantes e garantir segurança à rede hoteleira.
13: A ficha é obrigatória, 100% digital e conectada ao sistema gov.br.
7: O que antes era feito no papel, agora em formato 100% digital. A Ficha Nacional de Registro de Hóspedes agiliza a identificação dos turistas, evitando filas e reduzindo custos. A iniciativa preza pelo respeito à privacidade e cumpre a Lei Geral de Proteção de Dados. É o que garante o gerente-geral, Jean Nogueira.
25: É um sistema 100% seguro, né? Na verdade, a gente melhora
0: melhora o processo para evitar fraudes. Né? A ficha digital, ela é conectada direto com gov.br, então você acaba tendo um controle melhor, é uma segurança a mais para o hóspede e uma segurança a mais para
7: o
0: hotel.
7: O novo sistema passou a ser obrigatório desde 20 de abril. Ele parece com os check-ins de aeroportos. O registro digital pode ser realizado previamente ou na hora da hospedagem. Para a hóspede paulista Tayane Garcia, o check-in digital poupa tempo para quem tem pressa.
4: Tudo que dê para facilitar o teu dia a dia é sempre bem-vindo.
7: A plataforma não coleta dados sobre despesas do cliente e nem monitora pessoas. Serve apenas para registrar informações sobre o turismo e também apoiar a segurança pública. Um ganho para hóspedes e para a rede hoteleira, como defende Jean Nogueira.
0: Os dados que o cliente preenchia na ficha antiga, a gente tinha que mensalmente enviar para os órgãos competentes. Isso hoje é feito automaticamente.
7: No caso de turistas estrangeiros, a ficha disponibiliza módulos específicos em inglês e espanhol. O sistema é intuitivo e respeita os padrões globais de hospitalidade. Reportagem Cleide Lopes.
12: Essas foram as notícias do Governo do Brasil.
13: Fique agora com o Minuto do TCU. Em seguida, as notícias do Poder Judiciário e do Congresso Nacional. Boa noite.
12: Boa noite para você e até amanhã.
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13: Minuto do TCU.
8: O novo ministro do Tribunal de Contas da União, Odair Cunha, tomou posse do cargo nesta quarta-feira, dia 20 de maio. A cerimônia foi realizada na sede do TCU, em Brasília, e teve a presença do presidente da República, Luiz Inácio Lula da Silva, o vice-presidente Geraldo Alckmin e diversas outras autoridades. Durante seu discurso, Odair Cunha relembrou sua trajetória e destacou que chega à Corte de Contas devido à sua história pública.
9: Hoje estou aqui porque fui escolhido pelo Congresso Nacional, por homens e mulheres eleitos pelo povo brasileiro. Recebo essa escolha não apenas como uma honra pessoal, mas também como um reconhecimento de que a experiência pública, a escuta e o diálogo podem contribuir para a missão dessa instituição.
8: O ministro ocupa a vaga deixada por Haroldo Cedrás, que se aposentou em fevereiro. Saiba mais em tcu.gov.br.
13: TCU, fiscalização a serviço da sociedade. Você vai ouvir agora notícias do Poder Judiciário.
10: Presidente do STF e do CNJ anuncia avanços na concessão de medidas protetivas para mulheres.
25: STJ identifica habeas corpus com erros gerados por inteligência artificial e comunica caso à OAB.
10: Presidente do TSE destaca a atuação da Justiça Eleitoral no combate à fraude e à cota de gênero.
25: Boa noite, eu sou Marcela Luiza.
10: E eu sou Walter Lima.
25: Mais de 50% das medidas protetivas de urgência são concedidas no mesmo dia em que são requeridas e cerca de 90% são analisadas em até 48 horas.
10: O dado foi apresentado hoje durante cerimônia no Palácio do Planalto, que marcou os 100 dias do Pacto Brasil de Enfrentamento do Feminicídio entre os três poderes. Pablo Lemos.
26: O presidente do CNJ e do Supremo Tribunal Federal, ministro Edson Fachin, afirmou que os resultados iniciais demonstraram avanço na resposta institucional aos casos de violência doméstica e feminicídio.
27: Quando os três poderes caminham juntos, o Estado brasileiro é capaz de proteger quem mais precisa e é capaz de fomentar uma mudança cultural.
26: Fachin também destacou a implementação do Formulário Nacional de Avaliação de Risco, documento eletrônico que permite a tramitação digital dos pedidos de medidas protetivas.
25: Ministro do STJ identifica habeas corpus com erros criados por IA e determina a comunicação à OAB.
10: A defesa pedia a soltura de um preso preventivamente por tráfico de drogas em Minas Gerais. Fátima Uchoa.
28: O ministro Rogério Schietti Cruz apontou que no pedido havia citações
14: imagens fabricadas em série, fenômeno conhecido como alucinação de inteligência artificial, quando a ferramenta cria informações falsas com aparência de verdadeiras. O advogado admitiu o uso eventual da tecnologia, mas afirmou ter feito revisão técnica e jurídica do conteúdo. No entanto, para o relator, os elementos contradizem essa afirmação. Assim, Schietti determinou o envio de ofício à Ordem dos Advogados do Brasil para a ciência dos fatos e eventual adoção de medidas cabíveis. Mesmo com as falhas identificadas no habeas corpus, o ministro concluiu que a prisão preventiva estava devidamente fundamentada e negou a liminar.
25: Presidente do TSE destaca a atuação da Justiça Eleitoral no combate da fraude à cota de gênero.
10: Ministro Nunes Marques ressaltou novo pleito em Melgaço, no Pará. Fábio Ruas.
15: Melgaço elegeu 3 mulheres em eleições suplementares para ocupar cadeiras na Câmara Municipal. De acordo com Nunes Marques, a nova eleição teve como destaques a agilidade e a eficiência da apuração em um município marcado por extensas áreas ribeirinhas. O presidente do TSE reafirmou o compromisso da Justiça Eleitoral com a inclusão política das mulheres e de outros grupos da sociedade, o que, segundo ele, é uma verdadeira exigência democrática.
25: A Justiça do Trabalho segue em ação na Ilha do Marajó.
10: Durante a itinerância, juízes estão dando solução a várias pendências judiciais. Luma Soares.
16: Em Melgaço, a Justiça Trabalhista reforça o combate ao trabalho escravo contemporâneo e infantil, além de garantir um protocolo para julgamentos com perspectiva inclusiva. Num outro eixo de apoio aos moradores, houve doação de computadores e cursos de inclusão no mercado de trabalho. O mutirão do Justiça Itinerante vai até sexta-feira, dia 22.
25: MPF pede a suspensão imediata de leilões de energia elétrica que podem encarecer a conta de luz em pelo menos 500 bilhões de reais pelos próximos 15 anos.
10: Caso os órgãos não atendem à recomendação no prazo de 48 horas, o MPF poderá adotar medidas judiciais. Tatiana Castro.
17: A investigação do MPF aponta que os preços teto dos leilões, isso é, o valor máximo que o governo aceitaria pagar pela energia, sofreram um aumento repentino, entre 73% e 100%. Além da suspensão imediata do leilão, o MPF também pede que os órgãos refaçam os cálculos com base em premissas neutras e independentes. Caso os órgãos não acatem a recomendação no prazo de 48 horas, o MPF poderá adotar as medidas judiciais.
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25: Uma boa noite.
10: E até amanhã.
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20: Está no ar o Jornal do Senado.
21: Eu sou Paula Groba.
22: E eu sou Humberto Pinheiro.
21: E estes são os destaques de hoje do Jornal do Senado, que começa agora.
22: Senado aprova novo piso para médicos e cirurgiões dentistas. Texto segue para a Câmara.
21: Governo e Senado negociam MP para criar crédito especial a produtores afetados por desastres climáticos.
22: Plenário conclui votação de indicações para embaixadas, CVM e Corregedoria do Conselho Nacional de Justiça.
21: Boa noite.
22: Boa noite.
21: Médicos e cirurgiões dentistas poderão passar a ter um piso salarial nacional definido em lei. Uma proposta aprovada na Comissão de Assuntos Sociais fixa o valor inicial de R$ 13.662,00, com previsão de reajuste anual.
22: A proposta segue para análise da Câmara dos Deputados. Repórter Patrícia Oliveira.
25: Médicos e cirurgiões dentistas passam a receber um piso salarial de R$ 13.662 para uma jornada semanal de 20 horas. O reajuste de salário foi aprovado na Comissão de Assuntos Sociais. A proposta da senadora Daniela Ribeiro, do Progressistas da Paraíba, atualiza regras da legislação de 1961 sobre a remuneração dessas categorias. O senador Fernando Duarte, do PSD de Pernambuco, também determinou reajuste anual pelo IPCA, adicional de 50% para trabalho noturno e horas extras, além de intervalo de descanso de 10 minutos a cada uma hora e meia trabalhada. Dueire destacou que o congelamento do piso desde 2022 contribuiu para a precarização das relações de trabalho na área da saúde, além da dificuldade de profissionais permanentes em municípios pequenos e regiões remotas.
1: Ao fixar piso concreto com correção anual, contribui para reverter essa tendência, para que as políticas de interiorização de profissionais produzam efeitos duradouros, em vez de depender exclusivamente de programas emergenciais e transitórios.
25: A proposta prevê ainda que o aumento das despesas de estados e municípios seja custeado por transferências do Fundo Nacional de Saúde. Se não houver pedido para votação no plenário, a proposta segue para análise da Câmara dos Deputados.
21: E seguiu para o plenário do Senado a ampliação de direitos para agentes de vigilância sanitária e agentes indígenas de saúde e saneamento. A proposta equipara benefícios já garantidos a outras categorias do SUS e reconhece o papel desses profissionais na prevenção de doenças e no atendimento a comunidades vulneráveis, muitas vezes em áreas remotas.
2: E uma sugestão legislativa transformada em projeto de lei pela Comissão de Direitos Humanos poderá reajustar em até 100% as bolsas do programa Mais Médicos. As informações com Rodrigo Rezende.
3: As bolsas pagas no programa Mais Médicos podem ter um reajuste de até 100%. Uma sugestão legislativa com esse tema, apresentada por meio do programa E-Cidadania, foi acatada pela Comissão de Direitos Humanos e Legislação Participativa e passará a ser analisada no Senado como projeto de lei. O relator, senador Zequinha Marinho, do Podemos do Pará, ressaltou que os reajustes das bolsas desde a criação do programa não acompanharam a inflação.
5: Efetivamente, quando da criação do programa, em 2013, as bolsas pagas eram formação de R$ 10.000, supervisão de R$ 4.000 e a tutoria de R$ 5.000. 13 anos depois, enquanto a bolsa formação é de R$ 14.161,63, as outras duas sequer tiveram os seus valores atualizados.
3: O projeto de lei que será discutido reajusta as bolsas para os seguintes valores: formação, R$ 20.000, supervisão, R$ 8.000 e tutoria, R$ 10.000. A partir da publicação da possível lei, os reajustes seriam anuais baseados no IPCA.
21: O presidente do Senado, Davi Alcolumbre, convocou uma sessão conjunta do Congresso Nacional para analisar vetos à Lei de Diretrizes Orçamentárias que impedem municípios inadimplentes com até 65 mil habitantes de celebrar convênios e receber recursos federais.
2: Segundo Alcolumbre, a votação poderá permitir o acesso de mais de 3 mil municípios a recursos federais. Ele afirmou ainda que a pauta foi definida após pedido apresentado durante a Marcha dos Prefeitos, organizada pela Confederação Nacional dos Municípios, realizada nesta semana em Brasília. A sessão do Congresso está agendada para esta quinta-feira.
6: Nós fizemos um compromisso, o Senado e a Câmara dos Deputados, para convocarmos uma sessão no dia de amanhã com apenas 4 dispositivos da LDO que tratam da derrubada dos vetos que viabilizam mais de 3.100 municípios brasileiros acessarem os recursos com convênios federais do Brasil.
21: E o Senado aprovou nesta terça-feira a indicação de 7 diplomatas para chefiar embaixadas e representações do Brasil no exterior. Entre os nomes aprovados estão os novos embaixadores do Brasil no Japão, Vietnã, Omã, Albânia, Belize e Bahamas, além do representante permanente do país na Organização das Nações Unidas, Ricardo de Souza Monteiro.
22: O plenário também aprovou indicações para a Comissão de Valores Mobiliários e para a Corregedoria do Conselho Nacional de Justiça. Otto Eduardo Fonseca Lobo foi aprovado para a presidência da CVM. Os indicados agora poderão ser nomeados pela Presidência da República.
21: E a Comissão de Assuntos Econômicos adiou a votação do projeto que cria uma linha especial de crédito para produtores rurais afetados por eventos climáticos e crises internacionais. Relator da proposta, o senador Renan Calheiros, do MDB de Alagoas, retirou o texto da pauta após pedido do Ministério da Fazenda para novas negociações.
22: A proposta prevê o uso de recursos do Fundo Social do Pré-Sal para financiar agricultores prejudicados por secas, enchentes e impactos econômicos de conflitos geopolíticos. O texto também estabelece juros diferenciados, prazo de pagamento de até 10 anos com 3 de carência, além de regras para atender produtores, cooperativas e associações em situação de calamidade ou com perdas na produção. Após reunião com a equipe econômica na tarde de hoje, Renan Calheiros afirmou que houve avanços nas negociações e sinalização de apoio do governo à medida.
0: Está tudo caminhando bem no sentido de se publicar uma medida provisória com critérios de enquadramento, de juros, de carência e de prazo de 10 anos para pagar. O ministro da Fazenda está fazendo da sua parte tudo absolutamente. Absolutamente tudo para que essa negociação seja concluída na próxima segunda-feira.
21: Enchentes, secas e ondas de calor cada vez mais intensas estarão no centro de um debate no Senado sobre mudanças climáticas. A discussão vai tratar dos impactos de fenômenos como o El Niño e das formas de prevenir e responder a desastres naturais.
22: Para o senador Esperidião Amin, do PP de Santa Catarina, o objetivo é trabalhar para reduzir perdas humanas, sociais e econômicas causadas por eventos climáticos. De Santa Catarina, o objetivo é trabalhar para reduzir perdas humanas, sociais e econômicas causadas.

0: O parlamentar defendeu que o Congresso Nacional priorize medidas para melhorar a qualidade de vida dos trabalhadores. Segundo Cleitinho, o alto custo de vida tem dificultado o acesso da população a itens básicos. Ele também cobrou mais debates sobre a escala de trabalho 6x1.
1: Vim falar que não pode discutir essa questão do fim da escala 6x1. Pois tem que discutir sim. Traga a compensação, coloque na balança aqui, equilibra a balança, tanto para o empresário quanto para o trabalhador.
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0: Com edição de Paula Groba e trabalhos técnicos de Eliseu Caires, o Jornal do Senado fica por aqui. Acompanhe agora as notícias da Câmara dos Deputados. Boa noite.
3: Boa noite e até amanhã.
4: Jornal Câmara dos Deputados. Câmara aprova mudanças nas regras de prestação de contas de partidos.
5: Plenário aumenta a pena para crime virtual contra crianças e adolescentes.
4: Deputados defendem a descentralização de recursos para os municípios.
5: Boa noite. Gilson Daniel, do Podemos do Espírito Santo, aproveita a marcha dos prefeitos em Brasília para defender a ampliação dos recursos destinados aos municípios. Ele assinala que é nas cidades que a população busca atendimento de saúde, educação e assistência social.
4: Gilson Daniel avalia que a Câmara precisa debater o financiamento municipal para desconcentrar verbas públicas da União e dos estados. O congressista reforça a importância das emendas parlamentares como instrumento de apoio aos mais de 70 municípios capixabas.
5: Gabriel Nunes, do PSD, defende solução definitiva para as dívidas dos municípios com o INSS, principalmente nas pequenas e médias cidades. O parlamentar aponta que, na Bahia, prefeituras enfrentam dificuldades para pagar suas obrigações sem comprometer os serviços oferecidos à população.
4: Gabriel Nunes pede que o Congresso enfrente a pauta diante do peso da alíquota previdenciária nos cofres das prefeituras. Ele propõe o retorno do índice de contribuição a 8%, com o objetivo de aliviar os gastos das pequenas e médias cidades baianas.
5: Daniel Tzerciak, do PSDB do Rio Grande do Sul, comemora a garantia da Agência Nacional de Transportes Terrestres de que este ano não haverá cobrança de pedágios nas BRs 116 e 392. O deputado afirma que o fim do antigo contrato de concessão interrompe um ciclo de tarifas elevadas.
4: Daniel Tzerciak considera que a pausa nas cobranças é necessária para estimular o desenvolvimento econômico, atrair investimentos e gerar empregos nos mais de 100 municípios da mesorregião da metade sul gaúcha.
5: Marcelo Nilo, do Republicanos, critica a gestão do governo da Bahia, afirmando que áreas como saúde, segurança pública, educação e geração de empregos enfrentam dificuldades. O parlamentar também questiona gastos com eventos institucionais diante de demandas sociais da população.
4: Marcelo Nilo relembra o rompimento político com o PT após décadas de aliança e faz críticas ao governo federal. Na visão do deputado, há insatisfação popular com as atuais gestões petistas na Bahia e no país.
6: Trabalho.
5: Benedita da Silva, do PT do Rio de Janeiro, reforça seu apoio à PEC do fim da escala 6x1. A deputada argumenta que a redução da carga horária melhora a produtividade por diminuir o esgotamento físico e mental que afeta os trabalhadores no país.
4: Benedita da Silva afirma que a mudança para o modelo 5x2 viabiliza períodos adequados para o descanso e para a convivência familiar. Ela critica o posicionamento contrário à PEC e classifica a jornada 6x1 como exaustiva para a classe trabalhadora.
5: João Daniel, do PT de Sergipe, defende o fim da escala 6x1 e afirma que a redução da jornada vai garantir mais qualidade de vida aos trabalhadores, com mais tempo para descanso, convivência familiar e cuidados com a saúde.
4: João Daniel também enaltece mobilizações sociais e sindicais em defesa da proposta e sustenta que a mudança pode fortalecer a economia e ampliar a valorização da classe trabalhadora no país.
5: Daiana Santos, do PCdoB do Rio Grande do Sul, defende a adoção da jornada de 5 dias de trabalho para 2 de descanso. Segundo ela, a proposta garante condições mais humanas e combate rotinas exaustivas enfrentadas por milhões de trabalhadores.
4: Daiana Santos critica medidas que condicionam a

0: redução da jornada a mudanças em direitos trabalhistas, como cortes no FGTS e desoneração patronal. Para a deputada, a melhoria das condições de trabalho não deve servir como moeda de troca nas negociações do Congresso.
1: Fernando Mineiro, do PT do Rio Grande do Norte, defende o fim da escala 6x1 com redução da jornada semanal para 40 horas. O legislador sustenta que a mudança tem apoio da maioria da população brasileira por garantir mais tempo de descanso aos trabalhadores.
0: Fernando Mineiro critica a tentativa de mudança na PEC do fim da escala 6x1, que acrescenta o período de 10 anos para a implantação da escala 5x2. Ele pede que a sociedade e as centrais sindicais acompanhem a votação para pressionar o Congresso em defesa da redução do tempo de trabalho.
1: Marcon, do PT do Rio Grande do Sul, condena parlamentares da oposição que não apoiam a PEC do fim da escala 6x1. O deputado afirma que os trabalhadores precisam de mais tempo para cuidar da saúde, conviver com a família e ter acesso ao lazer.
0: Marcon critica a apresentação de uma emenda que prevê, em vez de reduzir a jornada para 40 horas, aumentar para até 52 horas de trabalho por semana. Na opinião do congressista, quem defende esse tipo de mudança trata o trabalhador como máquina, não como ser humano.
2: Votação.
1: Câmara aprova projeto que permite que o trabalhador empregado na safra agrícola continue a receber o Bolsa Família. O repórter Marcelo Larcher tem mais detalhes.
3: O plenário da Câmara concluiu a aprovação de um projeto que garante a continuidade do pagamento de benefícios sociais, como Bolsa Família, para o trabalhador que se empregar em atividade ligada à safra agrícola. Esse tipo de serviço varia de acordo com a atividade agrária e compreende o período entre o preparo do solo e a colheita. Os contratos para esse tipo de trabalho, de acordo com a lei de 1973, têm um período máximo de 2 anos. Acontece que as regras do Bolsa Família estão atreladas a um valor máximo de renda por pessoa. Esse limite foi definido em R$ 218,00 mensais. O que faz com que o trabalhador perca o direito se obtiver um trabalho com carteira assinada, como é o caso da safra. O argumento é de que algumas culturas agrícolas, como o café, o alho, a batata, a uva, a maçã e a cebola, têm elevada necessidade de mão de obra, o que faz com que o trabalhador prefira manter a Bolsa Família a trabalhar com carteira assinada. O projeto apresentado pelo deputado Zé Vitor, do PL de Minas Gerais, foi aprovado pela Câmara em 2024 e depois foi alterado pelo Senado. A proposta retornou para análise dos deputados e o relator, deputado Evair Vieira de Mello, do Republicanos do Espírito Santo, rejeitou a maioria das mudanças feitas pelos senadores. O texto original aprovado pela Câmara retira do cálculo da renda familiar, para efeito do recebimento de benefícios sociais, o salário recebido pelo trabalhador no contrato da safra. O Senado, por sua vez, optou por alterar a regulamentação do programa Bolsa Família para prever a reinclusão do beneficiário excluído no caso da média anual de renda da família superar o limite permitido. Para o relator, Evair Vieira de Mello, a mudança não garante a permanência do trabalhador safrista no Bolsa Família.
4: Entendemos que a proposta do Senado Federal, ela não aprimora significativamente a operacionalização do programa Bolsa Família, na medida em que continua a impedir a contratação de safristas, cuja condição, mesmo após a sua contratação, ainda é de vulnerabilidade social em face das peculiaridades inerentes à atividade agropecuária que é sazonal. O contrato de safra desempenha papel essencial para a manutenção da produção agrícola e da pecuária nacional.
3: O projeto que garante a continuidade do pagamento de benefícios sociais como Bolsa Família para o trabalhador que se empregar em atividades ligadas à safra agrícola seguiu para a sanção presidencial e já pode virar lei. Da Rádio Câmara de Brasília, com informações de Antônio Vital, Marcelo Larcher.
2: Agricultura.
0: Tiago de Joaldo, do Republicanos de Sergipe, cobra do governo a conclusão de estudos sobre possível prática de dumping na importação de leite da Argentina e do Paraguai. Ele afirma que a concorrência estaria prejudicando produtores brasileiros e tornando a atividade economicamente insustentável.
1: Tiago de Joaldo também pede ações do governo de Sergipe para fortalecer a cadeia leiteira local. Ele menciona, por exemplo, incentivos tributários, compras públicas de leite produzido no estado e apoio institucional aos produtores do sertão sergipano.
0: Dr. Flávio, do PL, exalta a exposição de produtos do agronegócio do Rio de Janeiro na Câmara, com a participação de produtores da região serrana e do norte fluminense. O parlamentar assinala que a divulgação de produtos regionais amplia mercados e fortalece a agricultura do estado.
1: Dr. Flávio pediu ainda a derrubada do veto presidencial ao projeto que reconhece o norte e noroeste fluminense como região do semiárido. Para o deputado, a medida vai facilitar o acesso ao crédito e ampliar investimentos para os produtores rurais da região.
0: Justiça. Câmara aprova projeto que aumenta a punição para pedófilos quando o crime é cometido pela internet. O repórter Antônio Vital acompanhou a votação.
2: Deputados e deputadas aprovaram um projeto que aumenta penas para crimes relacionados a abusos sexuais de crianças e adolescentes em ambientes digitais, inclusive com o uso de ferramentas de inteligência artificial. A proposta considera a violência sexual de criança ou adolescente qualquer representação de atividade sexual ou nudez que envolva criança ou adolescente real ou fictícia. Isso vai valer para fotografia, vídeo ou imagem digital, mesmo que produzida, manipulada ou gerada com o uso de tecnologias digitais, inclusive inteligência artificial. A proposta também deixa claro no Código Penal que todos os crimes contra a dignidade sexual, como estupro e estupro de vulnerável, também serão caracterizados quando cometidos no ambiente digital. Todos esses crimes passam a ser considerados hediondos, o que significa mais tempo de cumprimento de pena em regime fechado. O projeto também torna crime o simples acesso a conteúdo de pedofilia na internet, ou seja, isso será crime mesmo se a polícia não encontrar arquivos com conteúdo de abusos sexuais ou violência contra crianças e adolescentes armazenados no computador ou na nuvem do acusado. A proposta também aumenta em até um terço a pena para aliciamento de crianças ou adolescentes por meio de inteligência artificial ou filtros capazes de alterar a imagem ou a voz do criminoso para enganar a vítima. O agravamento da pena vai valer também no caso de perfis falsos em plataformas de jogos online, aplicativos de mensagens, salas de bate-papo e redes sociais. Segundo a relatora, deputada Rogéria Santos, do Republicanos da Bahia, esse dispositivo foi inserido na proposta após o caso de um criminoso no Rio Grande do Sul que vitimou 127 meninas usando perfis falsos criados por inteligência artificial. Além do aumento de penas, o projeto legaliza a infiltração policial em investigações sobre redes de pedofilia na internet, em especial as chamadas rondas virtuais, com possibilidade, inclusive, de requisição de dados de conexão às plataformas sem a necessidade de autorização judicial. Isso poderá ser feito no caso de risco iminente à vida ou integridade física de crianças vítimas de abusos. Para a relatora Rogéria Santos, a proposta moderniza a legislação.
5: A proposição institui medidas modernas de enfrentamento e repressão aos crimes de violência sexual contra crianças e adolescentes no ambiente digital. Ao regulamentar a ronda virtual e os crimes praticados com o uso de inteligência artificial e da utilização de técnicas de mascaramento de endereço de IP, os números, senhoras e senhores, são alarmantes.
2: O texto também cria novo crime no Estatuto da Criança e do Adolescente, com pena de até 6 meses de prisão para quem deixar de comunicar ao Conselho Tutelar, o Ministério Público ou à polícia casos de abuso sexual pela internet. A proposta garante ainda à criança ou adolescente vítima de violência sexual o direito ao atendimento psicológico e psicossocial especializado no Sistema Único de Saúde, o SUS, e o agressor será obrigado a cobrir todos os custos do tratamento, incluindo ressarcimento ao SUS. Para o deputado Osmar Terra, do PL do Rio Grande do Sul, autor do projeto, a proposta fecha portas que estavam abertas para os criminosos. O projeto, que aumenta penas para crimes relacionados a abusos sexuais de crianças e adolescentes em ambientes digitais, inclusive com o uso de ferramentas de inteligência artificial, seguiu para análise do Senado. Da Rádio Câmara, de Brasília, Antônio Vital.
0: Educação.
1: Lincoln Portela, do PL de Minas Gerais, critica a decisão judicial que condenou um casal do interior de São Paulo por evasão escolar relacionada aos filhos. Ele questiona a medida e argumenta que a família estaria garantindo uma educação domiciliar às crianças.
0: O parlamentar também chama atenção para os índices de evasão escolar no país e defende prioridade no enfrentamento de casos de estudantes sem acesso à educação. Segundo Lincoln Portela, a situação exige foco das autoridades públicas e do sistema de justiça. Segurança Pública.
1: O escolto do PT da Paraíba elogia a atuação da Polícia Federal no enfrentamento às organizações criminosas que se infiltraram no sistema econômico nacional. Ele argumenta que as investigações sobre fraudes financeiras devem prosseguir sem interferências políticas.
0: O escolto salienta que os órgãos de inteligência precisam seguir os rastros documentais de transações suspeitas envolvendo autoridades e empresários citados em CPIs. Na avaliação dele, esse é o caminho para fortalecer a segurança pública e a soberania do Estado brasileiro.
6: Eleições.
1: Câmara aprova mudanças nas regras de prestação de contas de partidos políticos. A repórter Daniele Lessa acompanhou a votação dessa mini-reforma eleitoral.
6: A Câmara dos Deputados aprovou o projeto que altera regras sobre prestação de contas, punições e funcionamento administrativo partidário, modificando diversos pontos da Lei dos Partidos Políticos. Relator da proposta, o deputado Rodrigo Gambale, do Podemos de São Paulo, argumentou que o projeto foi construído a partir das demandas dos líderes partidários, com o objetivo de dar mais segurança jurídica às legendas. Já os deputados contrários ao projeto destacaram que nenhum parlamentar subiu a tribuna para defender a proposta no plenário. O projeto proíbe bloqueios e penhoras automáticas sobre recursos do fundo partidário e do fundo eleitoral, exceto em casos de uso irregular reconhecido pela Justiça Eleitoral, ponto criticado pelo deputado Kim Kataguiri, do Missão de São Paulo.
7: E aqui eu faço chamo a atenção de todos os partidos que dizem defender o trabalhador. Esse projeto está dizendo o seguinte: se um partido contratar um trabalhador e ele der calote nas verbas trabalhistas, se o partido não pagar o INSS, se o partido não pagar o FGTS, esse partido não poderá ser penhorado.
6: A deputada Adriana Ventura, do Novo de São Paulo, criticou a falta de debate sobre o projeto, que foi divulgado publicamente apenas 30 minutos antes da votação. Ela reconheceu que a proposta simplifica a burocracia, mas classificou como aberração o trecho que suspende processos administrativos e judiciais dos partidos anteriores durante fusões entre legendas.
8: Um partido se alimenta de dinheiro público, se é sustentado com dinheiro público do cidadão brasileiro, faz um monte de irregularidade. Aí, o que acontece? Tem uma fusão, então tem um partido podre que funde com outro partido, tudo do partido podre não passa para o novo, ele não assume responsabilidade nenhuma. Tudo é suspenso. Isso é grave, gente.
6: Segundo o texto, o novo partido responderá pelas dívidas das legendas anteriores, mas não sofrerá suspensão de recursos do fundo partidário por irregularidades em contas antigas que já foram julgadas. A deputada Fernanda Melchiona, do PSOL do Rio Grande do Sul, pontuou que os cidadãos não têm acesso ao prazo de 15 anos para pagarem suas dívidas, ponto que também está na proposta.
8: Digo mais, o aumento das parcelas em 180 parcelas é 15 anos. Para os partidos pagar. O pobre do povo pega ali no cheque especial, tem que pagar, se não é o juro, não sei o quê. Os partidos vão ter 15 anos, independente do valor.
6: O texto também prevê que em semestre eleitoral não poderá haver suspensão de repasses do fundo partidário ou do fundo eleitoral por irregularidades em prestações de contas anteriores. Outra mudança trata da análise das contas partidárias. O texto determina prazo de até 3 anos para julgamento dos processos de prestação de contas pela Justiça Eleitoral. Se esse prazo não for cumprido, o processo poderá ser extinto por prescrição. O projeto ainda cria regras para uso de aplicativos de mensagem por partidos e candidatos. As legendas poderão registrar números oficiais para envio de mensagens a eleitores e essas contas não poderão ser bloqueadas pelas plataformas sem decisão judicial. A proposta, que foi chamada de mini-reforma eleitoral, vai ser agora analisada pelos senadores. Da Rádio Câmara de Brasília, Daniele Lessa.
9: Direitos Humanos.
0: Charles Fernandes, do PSD da Bahia, registra o Dia Nacional da Luta Antimanicomial, celebrado em 18 de maio. O parlamentar ressalta a importância da mobilização por um modelo de tratamento humanizado, digno e em liberdade para pessoas em sofrimento psíquico.
1: Charles Fernandes lembra que a data também marca os 25 anos da Lei da Reforma Psiquiátrica. O deputado defende o fortalecimento da rede de atenção psicossocial com ampliação dos CAPs e das residências terapêuticas.
9: Saúde.
0: Otone de Paula, do PSD do Rio de Janeiro, cobra do Executivo Federal o recolhimento de um guia sobre pré-natal distribuído pelo Ministério da Saúde. Ele argumenta que o material descumpre o compromisso do governo de vetar políticas públicas que abordem a interrupção da gravidez.
1: Otone de Paula contesta as diretrizes do documento ao apontar que o texto oficial substitui as palavras mãe e gestante pela expressão pessoas que gestam. Ele reforça sua discordância com a destinação de recursos públicos públicos para informativos que tratam do tema.
0: Segundo denúncia de Marangoni, do Podemos de São Paulo, empresas de auditoria médica estariam negando procedimentos de saúde em larga escala. Ele cita o caso de uma empresa que utiliza algoritmos e planilhas controlados pelos próprios planos de saúde para tomar decisões.
1: Marangoni argumenta que a negativa de cirurgias e tratamentos sem análise médica individualizada desrespeita a lei do ato médico e o código de ética da categoria. O deputado defende uma CPI para investigar as operadoras e cobra fiscalização mais rigorosa da Agência Nacional de Saúde Suplementar.
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0: As votações de hoje no plenário da Câmara começaram no meio da tarde. A edição de amanhã vai trazer informações sobre a pauta de projetos em discussão ao longo da semana.
1: Termina agora o Jornal Câmara dos Deputados com trabalhos técnicos de Everson Urani e apresentação de José Carlos Andrade e Luciana Vieira. Uma boa noite para você.
0: Uma ótima noite. A Voz do Brasil volta amanhã.
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0: um advogado. O Paysandu, a minha direita, repito, para o lado do Planetário, aqui do Mangueirão Nacional, para o lado do Natália Lins, aqui do Mangueirão, a chuva reduziu bastante, apenas alguns pingos agora, tomara que passe de vez, e a saída do Nacional Futebol Clube do Amazonas. Vai treinar o seu apito árbitro do jogo, Alisson Sidney Furtado. Ele olha para um lado, olha para o outro. Finalmente vai autorizar o começo de jogo aqui no Estádio Olímpico Monumental em Degara Provença, o nosso Mangueirão. Autoriza o árbitro saída do Nacional. Bola com o Thiago aqui pelo setor lateral direito, girando do campo de área para onde está colocado o jogador Rian. Ele atrasa de novo, soltando para Thiago, põe no Rian, batendo bola, o Paysandu apertando, o Paysandu fazendo marcação alta, caiu a bola para o Wendel, lá pelo lado canhoto, atrasando, meteu a bola errada, já o Paysandu com a bola dominada, com a bola puxada pelo Pedro Henrique, pediu falta, o árbitro não deu, mandou seguir o lance, agora caiu então ali para o Rodrigo, que salta aqui pelo setor da direita, atacando o Nacional, com bola que já é do Paysandu, retomada, tirada pelo Caio Melo, ele solta jogo ali pelo meio para Martinho, a bola volta do Bonifácio aqui pelo setor lateral canhoto, o Paysandu mexendo bola para o ataque, completo pego, o árbitro pega a primeira falta da partida, favorece a representação do Paysandu aqui pelo seu campo de defesa. Estamos com 51 segundos de jogo, é começo de partida aqui no Estádio Olímpico Monumental, vai ligar a Provença, dois gaúchos à beira do gramado, pelo Paysandu, o Dilceu Júnior Rocha, 45 anos de São Leopoldo, pelo Nacional, Júlio César Nunes, 41 anos, gaúcho de Caxias do Sul. A bola já faltando, a bola caindo aqui pelo campo de defesa, é o Quintana, Quintana, novidade hoje no time do Paysandu, passando a bola para o Castro, Castro soltando pelo lado direito, busca jogo com Edilson, Edilson virando para o ataque, a bola saiu errada, caiu ainda dominada e solta para Vitinho pelo lado canhoto, a falta é isso, o árbitro está marcando, favorece a equipe do Nassa pelo setor canhoto, 1 minuto e meio de partida no Estádio Olímpico Monumental Edgar Provença, é o começo da decisão da Copa Norte, tem jogador do Nassa no chão, meu caro Saulo Zaire.
1: É, primeira falta mais forte da partida, jogador do Nacional caído pelo lado de lá, como diria o Gerson Canhota de Ouro, jogo paralisado, o Nacional tenta segurar o Paysandu e o atleta é o Miliano, 17, já se restabelecendo. Na verdade, Cláudio, é o Eric Varão, camisa 8, levou a pior ali no choque no setor intermediário, o Nacional com a posse de bola, a chuva cai e 0-0 para Midas Macedo Ferriaçu.
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3: 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Uma
0: levantada na área do Paysandu, caiu pelo lado esquerdo, para onde estava colocando o jogador número 17, Miliano, bateu mal. A bola se perde pela risca de fundo. É tiro de baliza para o Papão. Rádio Clube do Pará com Cidade de Previsar, o cara de Portel, Saul de Souri, Orenil de Orim, Rondon de Rondon do Pará. 94, São Velho do Xungu, alternativa de Terra Alta, litoral de Carutapera do Maranhão. Rádio Pará de Santa Maria do Pará, Tucuruí, FM de Tucuruí. Rádio Bragança na Pérola do Caeté. A bola já voltando, a bola caindo aqui pela intermediária do Paysandu. Manobrada, jogada, jogada com o Pedro Henrique. Ele solta aqui pelo lado, caiu do Nu, Facundo Bonifácio. O uruguaio vai com a bola, meteu para Marcinho, sai bem da marcação do primeiro, faz a atrasada. Mete de novo aqui no Pedro Henrique, jogador que já do Flamengo, reemprestado ao Paysandu. A bola aí aberta, é manual, é jogo para Castro. Castro dominando pelo setor da direita. O Nacional tenta a marcação alta. A bola vem do Castro, recuando a bola, deixando do Pedro Henrique. Ele completa a jogada até o Quintana, Quintana metendo aqui pelo setor canhoto para o Bonifácio, vai entrando o uruguaio, virando a bola, solta na canhota, onde está o pego, tem campo livre, vai tentar a passada, virou, tentou o tabelar, a bola voltou, é dominada ainda para o Edilson, vai tentar de longe, jogando no rumo do gol, bateu mal, a bola se perde pelo fundo do campo.
4: Foi uma boa trama do Paysandu, começando aqui pela esquerda, depois pelo meio, Edilson ali na entrada da área pela direita, meteu o sapato, não calibrou legal, passou um pouco distante, linha de fundo, tiro de meta, chegou o Paysandu 0-0, início de partida, Mangueirão, placar de Midas Macedo Ferriaço.
0: 4 minutos cravados no primeiro tempo de partida, placar de Midas Macedo Ferriaço, 0, Paysandu 0 Nacional, é o começo da decisão da Copa Norte em Belém do Pará do Mangueirão, aqui Rádio Clube, a primeira da Amazônia, quarta emissora do Brasil.
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0: Traz para o Quintana. Quintana batalha no seu campo da intermediária. Faz a bola girar rapidamente. Entregando para o Edilson. Ultrapassando a metade da cancha. Tem marcação. Aí o Edilson sacudido, metendo lá pela ponta. Na jogada do Estão Arsino. Falta. Falta mais dura, hein?
4: Em cima do Tadisson. Em cima do. Amarelou. Amarelou para o 17, Cláudio. 17 levou.
5: Miriano.
4: Ele levou amarelo. Aqui a minha escalação já foi embora com a chuva. E não pode usar mais guarda-chuva atrás do gol.
5: Como é que é?
4: Não pode mais, rapaz.
1: Desde o jogo contra o Palmeiras.
4: É, exatamente. Não, no jogo contra o Palmeiras ainda teve um que avacalhou tudo lá. Agora é o seguinte, não tem ninguém que diga, mas isso não pode acontecer, tem que penalizar.
5: Depois reclamo quando eu digo são essas coisas que eu
4: rapaz,
5: não entendo.
4: Rapaz, é impressionante, todo
5: eu
4: mundo...
5: Eu queria saber se a mãe de quem deu ordem ficasse atrás de gol, se deixava ela ninguém. Pegar chuva.
4: É boca fechada, ninguém fala nada.
5: Cada coisa...
0: Vai a bola levantada na área do Nacional, bola alta, bola alta. O árbitro mandou seguir o lance porque o Paysandu queria algum toque por ali, não houve nada. Sai o arqueiro Caio para fazer a defesa.
4: Não houve nada, o Caio pegou uma cabeçada fraquíssima do Caio Melo do Paysandu. Paysandu chegando mais, adiantou a marcação e o Nacional agora passa a ter um pouco mais de dificuldade.
5: Alô, Estanislau Ponte Preta, eu sei que você está no túmulo há muito tempo, hein? Anote essa aí no seu FBAPA. Aqui no Mangueirão, o repórter não pode usar sombrinha, guarda-chuva, coisa parecida atrás do gol, mesmo que chova. É proibido, viu, Estanislau Ponte Preta? A bola já voltou, a bola caiu aqui pelo meio, domínio de bola rapidamente com o Pedro Henrique. Ele solta o jogo para o Castro. Castro passando para o ataque, soltando bola, tocando a bola, abrindo rapidamente para o Danilson. Vai no fundo, ajeitou, tentou o cruzamento, ainda não fez tabela. A bola caiu para o Marcinho, recuando, deixa para o Edilson. Adiantou a bola, ganhou a parada, valeu a jogada, perdeu, entretanto, e a recuperação do Nacional, que parte para o ataque lá pelo lado, ganhou na jogada do Vitinho. Já saiu a bola, o lance está parado, é apenas lateral, hein?
1: É, lateral para o Nacional, né? A bola bateu por último ali no Edilson, na tentativa de progressão do time manauara. O Miliano chega ali sem grandes pressas, aquele mesmo Miliano que jogou aqui na Tuna Luz Brasileira, na época era mais um meio atacante, hoje faz o papel de lateral esquerdo barra ala, e essa é uma informação da distribuidora Amazônia.
0: O Nacional se manda para o ataque, o bola que é alta ali no campo de defesa do Paysandu, próximo ali do Miliano, que ataca pela equipe do Nassa. Melhor para Thaleson, recuperando uma bola, sai do primeiro, sai do segundo, sai do terceiro, trombou agora na chegada do Miliano, a bola vai para fora, e arremesso manual do Paysandu pelo setor da direita. Estamos cruzando agora 7 minutos do primeiro tempo, decisão da Copa Norte, o primeiro jogo, Mangueirão, Belém do Pará. O placar do time das Maçãs de Ferriaço, 0-0, o Paysandu Nacional, a bola com o Bonifácio atrasando, metendo para o seu compatriota, o Quintana. Quintana virando jogada, entregando também lá pelo setor da direita para o Edilson, toca aqui pelo meio, a bola do Caio Melo voltou, dominada para o Castro, o Paysandu toca a bola, o Nacional fica no seu campo, a bola esticada, é solta para o Bonifácio, entrando na intermediária inimiga, girou para Cleiton Pego, sai do primeiro, sai do segundo, saiu também do sarrafo, tenta o terceiro, conseguiu, ajeitou, preparou. Parou, dominou, chutou, segurou o arqueiro Caio.
4: É, fez um bom papel Cleiton Pego, na diagonal ele foi entrando, atravessando, quando ele viu que dava, chutou, mas na hora do chute quicou antes, ficou fácil para o goleiro. 0-0, placar de Minas Macedo do Ferro e Aço.
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1: Só uma visão daqui do gramado, até para balizar ainda mais o Rui. Gramado tá bom, a bola tá rápida e o Paysandu está mais pilhado que o normal, na informação da distribuidora Amazônia.
0: Rádio Clube de Belém do Pará, com mais uma jornada esportiva no futebol total, falando aqui do Mangueirão. Conosco, Rádio Veneza do Marajó, São Sebastião da Boa Vista, cidade Jacarecanga, Paixão de Viseu, Santa Terezinha. É Santa Teresina de Viseu, Paixão do Mosqueiro, Marajó, Salvaterra, Mirante de Monte Alegre, Terra, Capitão Pulso, Princesinha do Marajó, Ponte de Pedras, Rádio Clube de Bragança, 90.5. Alô, Jackson Souza, a bola que já volta, a bola recolhida, é dominada pelo Quintana, Quirana, entregando lá pelo outro lado, acompanhando a gente, o querido Arthur Tourinho, ex-presidente do país, do presidente mais vitorioso da história do Papão, também o Dário Emílio, nosso Emilinho Júnior, lá em Bragança, na Pérola do
5: Fernando Caetano. Bola para trás, bola dominada pelo Paysandu, caindo aqui pelo lado perdido por o Bonifácio. Ele vai entrando pela intermediária contrária, vai tentar cruzamento, bateu a bola desviada, escanteio. Vai para o fundo, o primeiro escanteio do jogo.
4: Primeiro escanteio do jogo aqui pela esquerda do ataque do Paysandu Esporte Clube. Se aproximam o Marcinho e também o Cleiton Pego. Está na esquina o Lobo. O Lobo! Grande momento, vive o Paysandu do jogo, Cláudio.
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5: Quintana foram pra área. Próximo da bola da cobra, tentando escanteio, Marcinho e Cleiton Pego. Cleiton Pego batendo rasteiro, entregando atrasadamente, soltando a bola funcionou ali no Pedro Henrique, tentou de novo, chega isolando tudo, tirando o Thiago, a bola para fora de campo. É manual do Paysandu, já cobrando a bola, voltando, caindo para Martinho, Martinho no Pego, Pego dominando a bola, levantando do rumo da área. A primeira cabeçada, a bola tirada pelo Thiago, voltou pro Paysandu, chutaço, a bola se perde pelo fundo do campo. Quintana tentou de canhota, mas errou.
4: Meteu o sapato, chegou de trás, batendo, não pegou legal, hein? Mas valeu a intenção, linha de fundo, tiro de meta. Torcedor continua entrando, Cláudio, é impressionante esse torcedor do Papão. 0-0, placar de Midas Macedo Ferro e Aço.
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5: Acaba de chamar ali à beira do gramado, o número 14, Rian Santos. Deu alguma instrução aqui para o jogador do Nacional. A bola já voltando ali, uma falta em favor do Nacional pelo seu campo de defesa, próximo ali da área grande. Está pronto para a cobrança pelo lado canhoto da área grande, o goleiro Caio. Caio vai para a cobrança, levantando a bola que sobe, bola que cai no campo de defesa do Paysandu. Castro na primeira cabeçada, na segunda vem quem? Vem o jogador Quintana, mas a bola ficou para o Nacional, bola perigosa para fora. Que bola, hein? Que bola! Primeiro ataque perigosíssimo do Nacional, na descida do Vitinho, camisa 18.
1: É o Vitinho pelo lado direito, ele está jogando um pouco mais centralizado hoje. Fez o chute de média distância, o Gabriel Mesquita foi e tirou o braço na hora certa. A bola passou à direita dele e cedeu o tiro de meta para o Paysandu, que está nervoso. Está pilhado, Fiel apoia e o placar segue fechado 0-0 para Midas Macedo Ferreira.
5: A Fiel se manifestando, dá um apoio total, muita gente aqui no Mangueirão. Muita gente chegando ainda. A bola que volta, a bola que recolhida, dominada pelo Quintana, metida de bola lá na ponta direita, não chegou para o Thalisson. A bola foi cortada no meio do caminho pelo Michel, saiu a bola lateral favorecendo ao Paysandu pelo setor da direita aos 12 minutos deste primeiro tempo de jogo. 0-0 Paysandu e Nacional, Copa Norte em ritmo de decisão. Bola para trás, a bola recolhida e dominada pelo Paysandu, Pedro Henrique atrasando, soltando no Quintana, daí para o Bonifácio, virou pelo setor canhoto por Cleiton Pego faz atrasada no Pedro Henrique, se aproxima da intermediária contrária, espera para ver o que faz, entrega bem para o Edilson, ajeitou, preparou, trocou de pé, vai tentar a virada, deu no Thalisson na ponta direita, tocou, preparou, chutou, bola para fora. Paysandu. Chegando o Paysandu e discutem ali o goleiro Caio com o zagueirão Thiago, por que foi isso, Dinho?
4: Olha, porque ele disse vai, dá o bote, e o zagueirão nem ligou para ele, ele se aborreceu. Partiu para cima do Michel e quase vão às vias de fato. O árbitro viu tudo e não fez nada. Chegou com perigo novamente o Paysandu desta feita com o Edilson e Thalisson, os dois ali pela direita, Cláudio.
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1: 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Estou sendo coagido por um funcionário aqui, que eu acho que é da ACLEP, tá? A Associação de Cronistas e Locutores do Estado do Pará, a me dirigir para trás do gol à direita da cabine da Rádio Clube. Eu falei que, como não pode usar guarda-chuva, eu não vou, porque o meu equipamento não pode ser molhado. Portanto, se houver algum contratempo aí, já estou fazendo registro aqui no ar.
5: Caramba, até a ACLEP,
4: rapaz,
5: hein?
4: A ACLEP nada faz pela imprensa, sério.
5: Gesiel, né?
4: Não faz nada. Ela acompanha de pé e não toma decisão nenhuma. Para ela tá tudo bem. E ela agora, para quem trabalha no rádio...
1: Ela cria problema com quem mais ajuda ela. Isso que eu acho bacana.
5: É, Gesiel Lopes, a coisa tá complicada. Alô, Getúlio Oliva, levanta da cadeira e toma uma providência. A bola já caiu ali pelo campo de saca do Paysandu, recolhimento de bola com o Castro. Vai junto à risca de fundo, apenas espraia. Deixa a bola sair, é tiro de baliza, favorecendo a equipe do Paysandu. 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
0: A bola recolhida aqui pelo meio, pelo Rodrigo, tentou tabelar, ficou a situação ainda dominada para o Nacional com Rafa Marcos. Ele tenta a jogada pelo lado canhoto, o árbitro pega a falta quando dois caíram, um do Paysandu e do Nacional, mas falta é pro Nassa, hein?
1: É, falta pro Nassa ali na setor, no setor de criatividade pelo lado esquerdo. Miliano foi quem recebeu o choque ali do atleta, bicolou, jogo lá, jogo cá. O Nacional vai cozinhando aos poucos, quase 15 minutos, primeira etapa. E agora bola alçada na área do Paysandu. A chuva parece que vai embora, o Gabriel Mesquita arruma a barreira e o seu sistema defensivo. E o Nassa em cima do papão, pelo menos, nesse primeiro momento da partida. Cláudio.
5: Pois é, o Mangueirão não deixa usar sombrinha atrás do gol. E a Kleppica que vai para trás do gol sem sombrinha, com equipamento que molha. São essas coisas que eu não entendo.
0: Vai ser cobrada a falta para o Nacional. O Nassa tem falta pelo lado canhoto. Placar de 0 para o Paysandu, 0 para o Nacional aqui no Mangueiro, em Belém do Pará. É a sua Rádio Clube com mais uma jornada esportiva no futebol total. Está prontinho para a cobrança de falta. Quem está lá? O Vitinho, é ele?
1: É o Rafa Marcos.
0: Rafa Marcos, o camisa número 9. É quem parte para a cobrança, levantando uma bola perigosa. O goleiro segurou, largou, passou a bola dele. Houve um vacilo ali. A bola já tirada no primeiro, no segundo, chutada para a porta do gol. Chega Gabriel Mesquita, que vacilou da primeira vez. Na segunda ele consegue defender. Rádio Clube do Pará com Rádio Clube de Marabá, Clube do Tapajós, Clube de Paragominas, Clube de Maracanã, Clube do Monju, Paraense de Castanhal, Marcarena de Marcarena, Curuçá de Curuçá, Rádio Atlântico de Salinópolis. 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Rui Guimarães, de novo tempo, aos 16 de jogo. 0-0, Paysandu e Nacional. Qual é a da partida?
6: Olha, o Paysandu esperava uma coisa e teve outra. Os 5 jogadores colocados pelo técnico da equipe do Nacional no meio-campo engoliram os 3 que o Paysandu colocou. Então o Paysandu ficou com uma desvantagem e não conseguiu trazer a bola do seu intermediário para a frente. Foi sufocado em alguns momentos e o jogo agora, no mínimo, está igual. Coisa que o Paysandu não esperava. O Paysandu precisa novamente formatar o seu meio campo, que não
0: Rafa
6: está.
0: Rafa Marcos para a defesa do Gabriel Mesquita. Chegou o Nassa, meu Carlos Saulo.
1: É, pelo lado direito, Rafa Marcos, camisa 9, eu falei antes da bola rolar. Rafa Marcos puxou o contra-ataque, chutou, Gabriel Mesquita fez mais um milagre. Tem jogador do Bicola caído, Dinho Menezes.
7: É, tô...
1: Tadisson,
7: seu Tadisson.
0: Completa aí, meu caro Rui.
6: Não, só para dizer que o Paysandu tem que formatar novamente este clube, este meio campo dele, porque não está dando nem pro caldo com a equipe de Amazonas.
0: 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Deixa eu abraçar o meu amigo Vadico, lá em Boa Vista, Roraima, acompanhando o seu Paysandu. Quero cumprimentar também o Lucas Rodrigues, é um garoto de 14 anos, lá da São Roque, Guaraci. É fã da Rádio Clube, gosta de me acompanhar, não vê jogo em televisão, só ouve pela Rádio Clube.
7: É aquele que também é narrador, Cláudio?
0: Não.
7: É aquele que narra?
0: Não, só ouve pela Rádio Clube. Ele é filho da minha querida Patrícia Rodrigues e do Danilo Rodrigues, aí em Guaraci, nosso rock. Alô, Lucas Rodrigues, que é Paysandu pra caramba, diga lá.
1: Falando em Lucas, o Cardoso, meio atacante do Paysandu, assim como o Tylon, ambos já fazendo aquele pré-aquecimento, caso o Thalisson não volte pra partida, na informação da distribuidora Amazônia.
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7: Não, ele já está caminhando, foi ali no quadril do lado direito que ele sentiu essa pancada, mas vai voltar para o jogo.
0: Rádio Clube de Belém do Pará com mais uma jornada esportiva no futebol total. É a Copa Norte no seu rádio, primeiro jogo da decisão, bola que aberta, bola que é tocada lá pelo lado canhudo para o domínio do jogador Michel. Ele puxa, ele solta pelo meio para onde está o Eric Varão. A jogada é para trás, a bola metida rapidamente no Thiago, tenta combinar o Nacional, vacilou o Nacional, perdendo a primeira, perdendo a segunda, o Paysandu também dá mole, a bola espirrada pelo Caio Melo, subiu, desceu, caiu ainda para o time bicolor, o árbitro pega a falta. Prega a falta em favor do Nacional, falta do Caio Melo.
7: Pedro Henrique tem que entrar no jogo, acordar para a decisão.
0: E começa ele também a discutir ali com o Caio Melo. Como já falou o Saulo, pilhado demais o Paysandu, hein? 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
0: Chegando de novo o Nacional, bateu o Rafa Marco e saiu para recolher o arqueiro Gabriel Mesquita. A bola já impulsionada, a bola já emitida para o Edilson ali pelo setor da direita. Entrega a bola, passando a bola, rolando a bola do Caio Melo, voltando para o Edilson ainda pelo setor direito. De novo ele chega jogando com o Caio Melo, ele tenta atravessar, metendo a bola para o Cleiton Pego aqui pelo outro lado, correndo atrás da bola. Vai chegando primeiro por lá o zagueiro do Nacional, faz a cobertura, Thiago, saiu a bola de campo e arremesso manual. Caiu o Cleiton Pego. Observe que a cada jogada, essa agora pelo menos o Cleiton Pego cumprimentou o jogador do Nacional. O... é o Thiago, né? Mas vez por outra reclama muito a turma do Paysandu. Vai ser arremessando a bola pela equipe do Nacional aqui pelo setor da direita. 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
0: 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O tempo é precioso. 21 minutos de partida, primeiro tempo do jogo, Mangueirão, Copa Norte em ritmo de decisão, o placar de Vidas Macedo Ferriaço, 3-2-3-3-3-0-8.
9: Paysandu 1.
0: Paysandu 0.
9: Nacional.
0: Nacional também 0.
6: Copa Sul-Americana, Santos 2, Santos Lourenço 0, Boston River 3, Rohingyes 1, Olímpia 0, Vasco 1.
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0: 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Rian Santos, número 14, vai para detalhe. A cobrança do arremesso manual, jogador forte e alto de Rian Santos.
1: Detalhe,
0: oi.
1: Pedro Henrique, cartão amarelo, mais um, 11º na temporada, na informação da distribuidora Amazônia.
0: Pedro Henrique levando seu cartão amarelo no jogo. Ah, Pedro Henrique, tá complicada a coisa nos cartões. Olha a bola perigosa no ataque do Nacional. Uma bola se perde aqui pelo fundo do campo. É escanteio pro Nassa, que está melhor no jogo. 1-1 nos escanteios, meu caro Sábado.
1: É isso, Nacional com personalidade aqui no nosso novo Mangueirão. Agora escanteio do lado direito da rua direita. E os três da frente, Renanzinho, Vitinho e Rafa Marcos, jogando exatamente entre os volantes do Paysandu e a linha defensiva. Escanteio perto de você, quem chega é o Renanzinho, camisa 11.
0: Renanzinho para a cobrança do escanteio pela direita, 0-0 o placar do jogo no Mangueirão. Bola levantada, bola pingada, o primeiro cabeceio, o segundo, a bola se espirrada. Houve falta de ataque, está marcando o árbitro.
1: Falta de ataque ali, cabeça com cabeça, protocolo já ali acionado, né, para os médicos entrarem em campo.
0: Quintana, não?
1: É, o Quintana pelo lado bicolor, outro jogador ali do lado do Nassa, partida paralisada, pelo visto foi só aquele choque mesmo para assustar, para dar uma paralisada que pode ser boa para o Paysandu, por enquanto, enrascadinho dentro de casa, empatando 0-0 aqui no Mangueirão, para Midas Macedo Ferriaço.
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0: Clube de Belém do Pará com Rádio Clube de Barabá, Clube do Tapajós, Clube de Paragominas, Clube de Maracanã, Clube do Moju, Rádio Paraense de Castanhal, Barcarena de Barcarena, Curuçá de Curuçá, Rádio Atlântico de Salinópolis, Rádio Clube de Bragança 90.5. Jogador do Nacional vai ser retirado, não é?
5: deixando o gramado o jogador do Nacional. Deixa o garoto virar aqui para a gente acompanhar pela numeração. Mas já vai voltar, já está sendo autorizado para voltar, tanto ele como Quintana. Era o camisa número
1: 8, o Eric Varão, meu amigo.
5: Eric Varão, tudo bem, recuperado o Varão, recuperado o Quintana, os dois já estão no campo do jogo, a bola tocada rapidamente ali pelo Caio Melo, deixando para Quintana, Quintana abre um pouquinho mais embaixo no Castro, Castro partindo para o campo de vanguarda, o Paysandu chegando pela metade da cancha, 0-0 o placar do jogo, a bola é aberta para a virada aqui no Quintana, Quintana tomando conta da bola, entregando e virando no jogador Bonifácio, Bonifácio de novo atrasando o jogo, soltando para Quintana aqui no círculo central da cancha. Ele entrega no Castro, é o Paysandu tentando passar pela metade da cancha, conseguiu, jogou pelo lado direito na bola tocada rapidamente ali para o Dalisson, ele recolheu a bola, dominou no primeiro, dominou no segundo, caiu a bola aqui pelo meio, boa virada ali do Pedro Henrique, domina a bola, solta pela ponta direita, o Paysandu se atrapalhou, mas recolheu, olha o cruzamento ali do Dalisson no rumo da área, a bola passa de todo mundo, caiu aqui para Rinhan, ele atirou para o ataque, a bola chegou ainda para o Paysandu, bola recolhida, bola dominada pelo Martinho, Marcinho entregando para Quintana, Quintana vai se aproveitando, vai saltando bola, passou errado, recuperou a jogada, solta jogo, mete ainda ali no setor de direita com Pedro Henrique, entregando a bola, dá no Thalisson, voltando do Pedro, no Thalisson, tabela feita, mas a bola saiu errada, se perdeu pro lado e arremesso manual do Paysandu, Rádio Clube, já nem é clube, é seleção.
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5: Do Marari, Progresso, Igarapé-Miri, Rural de Altamira, 104 de Bocajuba, Tapajora, Itaituba, Marco Zero do Iapoque do Mamapá, Jota de Tobiaçu, Rádio Bragança na Pérola do Caeté. Ia de novo o Paysandu, chega e corta de qualquer maneira o Rinha Santos, a bola vai lá para o setor da esquerda do Nacional, cai de novo para o Paysandu, já vai aqui para Quintana pelo seu campo de intermediária, abertura do Bonifácio, Bonifácio fechando aqui pelo setor canhoto, 0-0 o placar do jogo do Mangueirão, Paysandu e Nacional, o Paysandu encontrando muita dificuldade contra o forte e corpulento time do Nacional e que marca muito ali no meio campo, pulverizando o meio campo, atrapalhando bem o trabalho do Paysandu. A bola que vai do Thalisson, abre pela direita, quem sabe a jogada agora vem do Pedro Henrique, ainda o Thalisson tem a bola, está pedindo lá pelo outro lado, Edilson, a bola levantada aqui pela área, a bola desviada, se perde pelo fundo do campo, é o segundo escanteio para o Paysandu no jogo.
4: Escanteio pela direita, Paysandu chegando, tendo um pouco de dificuldade, precisando ainda melhorar essa entrada na área, por dentro, e aí se apresenta o Marcinho para a cobrança pela direita do ataque pela Academia das Macedo, Ferriasso Cláudio.
5: Escanteio para o lado direito, preparado o jogador Marcinho para a batida do córner, placar de 0-0 no Mangueirão, primeiro jogo é jogo de ida, na decisão da Copa Norte, vai a bola ser erguida pelo Marcinho, caminhando para a bola, põe bola alta, a bola que pinga, a bola que desce, o cabeção é fraco, Castro tentou e deu mole, o goleiro segurou.
1: Cláudio.
5: Oi.
1: Só um pitaco aqui para o Rui Guimarães. Talvez, talvez seja o pior primeiro tempo do Paysandu em 2026.
5: Jogada errada agora do Caio Melo. 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Já já, eu vou com o Rui Guimarães, tem jogador do Nacional no chão e o jogo sangue. Com o Thalisson lá pela ponta direita, vai levantar a bola, ainda não, preferiu atrasada, solta o jogo, deixando ali no Caio Melo, virando no Bonifácio, aqui para o outro lado, ele controla de cabeça, a bola voltou, o jogo agora é parado. Parado para o atendimento do jogador do Nacional,
1: Vitinho.
5: Vitinho, Vitinho, Vitinho, 18. Rui Guimarães, de novo tempo, 0-0.
4: Eu espero que o Saulo não tenha esquecido do jogo do último domingo também, né, Rui?
6: Olha, se não está sendo o pior primeiro tempo, os 25 minutos com certeza. O Paysandu está perdido no meio de 3 jogadores do Paysandu e 5 do adversário.
5: É um time cansado o Paysandu, Rui?
6: Não, não sei. O técnico não está conseguindo ler o jogo e achando. Será que ele está achando que o Paysandu está dominando a partida? Porque, na verdade, o Paysandu está sendo dominado no meio campo. Há 5 jogadores do Nacional contra 3 do Paysandu. Esses 3 correm de um lado para o outro, mas não conseguem nem dominar a bola para construir alguma coisa. E ninguém faz nada. No mínimo, chamar um atacante de um dos jogadores, dos 3 jogadores lá da frente, para ajudar no meio campo. Pelo menos para correr, para igualar o número. Porque o Paysandu está levando um banho do meio campo de um time que é limitado. A gente está vendo que tecnicamente é limitado, mas que está com a posse de bola e inclusive já levou muito mais perigo para a meta do arqueiro Gabriel.
0: Falou Rui Guimarães, o comentarista de novo também. 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Olha o Paysandu no ataque, a bola levantada. É fraca a jogada do Thalisson. Saiu para recolher o arqueiro Caio. Caio põe a bola no chão, entregando para Ria Santos aqui pelo lado direito. Levantando a bola, tocando a bola, tentando aqui pelo meio. O Paysandu sai atrás da bola com o Martinho. Vem a recuperação para Rian. Rian soltando pelo meio. Corta o jogador Quintana. A bola volta para o Nacional. Chega Thalisson, passou da bola, recolheu. Dominou a parada, ganhou bem do adversário. A torcida gosta. Vai embora o garotinho Thalisson. Entrando pela ponta direita. É o Thalisson. Limpou o primeiro, limpou o segundo. Thalisson está no banco. É o Thalisson em campo. A bola que volta. A bola tocando aqui pelo setor da beia para Caio Melo. Vai se aproximando. Entregou. Deixou para Marcinho. Põe rapidamente ali para a jogada do Cleiton Pirgo. A bola voltou ainda. Dominada por o Paysandu, que toca a bola com o Marcinho. Pela intermediária contrária. O Paysandu com dois. Agora marcando o jogador Marcinho. Boa abertura pela ponta direita para o Edilson. Vai para o cruzamento, jogando pela área. Bola tirada ali no meio, na cabeçada do jogador Michel. O Paysandu ainda domina a bola. Bola que volta para Martinho. Marcinho entregando pela direita para o Castro. Castro se mandando para o ataque. Limpa do primeiro, limpa do segundo. Tentando o jogador Marcinho. Passou mal a barata. A bola voltou para Thalisson. Mete pela ponta direita. Pegaram de novo Thalisson. O jogo segue. A bola voltando ainda para o Paysandu. Ele pelo setor da ponta direita. Tentando o Edilson. Vai tentar agora também o cruzamento, jogando no rumo da área. O goleiro saiu, largou a bola para trás. Atenção, vai entrando, não entrou. O árbitro não decidiu o lance. Está parando e marcando falta de ataque do Paysandu. Mas até que enfim, o Paysandu chegou e chegou forte.
7: Chegou e trabalhando, Cláudio. Trabalhando muito bem pelas laterais, pela direita, pela esquerda. Funcionou até o meio de campo agora nessa chegada. E o goleiro da equipe do Nacional se atrapalhou todinho, Caio, hein? Deu um soco, errou um soco e quase ele traz problema para defensiva do Nassa. 0-0, primeiro tempo, placar de Vidas Macedo. Ferruiaço é o Mangueirão pulsando com a primeira da decisão da Copa Norte.
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0: O tempo é precioso. Cravados agora, cravados, 31 minutos de partida, mais um jogador do Nacional no chão, na cabeçada que teve ele com o Quintana. Quintana ficou de pé e ele caiu. Eu confirmo, 31,5, agora 30,5 no primeiro tempo do jogo. Copa Norte em ritmo de decisão. O placar de Minas Macedo do Ferguinhas, as duas verdades, 23.
9: Paysandu
0: 0.
9: Nacional
0: também 0.
6: Copa Sul-Americana, Matheus Gamarra empata, Olímpia 1, Vasco também 1.
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0: Quem era o que levou a pancada aí pelo Nacional, hein?
7: Miliano 17,
0: já tudo bem com ele, mas a fora do Paysandu, bola já tocando pelo Bonifácio, segue o jogo, aos 32 minutos de partida no primeiro tempo. Boa bola largada pela ponta direita para a corrida do Thalisson, vai para dentro da área, ainda não está fora da área, chamou o primeiro, driblou bem, correu, passou e mais um, saiu a bola fundo do campo, é escanteio.
7: Escanteio pela direita, Thalisson chamando a responsabilidade, está aparecendo mais ali pela direita, ele na hora do chute apareceu o zagueiro, colocou para meio de fundo, escanteio, Marcinho vai para a cobrança, está na esquina o Lobo, Cláudio.
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0: Marcinho é o patrão da bola. Vai para a cobrança pelo lado direito. Vai bater agora de pé direito. 0-0 o placar do jogo. O placar de Vidas Macedo Ferriaço aqui no Mangueirão. Bola levantada, bola pingada. Tiro de qualquer maneira. Miliano vai de a bola para fora de campo. É mais um arremesso manual da equipe bicolor ali pelo lado direito. Aos 33 minutos de partida. Placar 0-0. Paysandu e Nacional. É Copa Norte. A bola empurrada. A bola solta para o ataque. Tentava Martinho. Apareceu e cortou pela metade da cancha. O Michel tirando dali, tentando lá pelo lado canhoto para a corrida do jogador Renanzinho. Ele ganha bem no primeiro, deixando a bola agora pelo meio, está passando Rafa Marques, recebeu bem, olha que bola boa, meteu por cima, é tiro de Variza.
1: Mais uma chegada com personalidade e velocidade do Nacional. A bola por último passou ali por cima do Gabriel Mesquita. Se o Nacional tivesse um time um pouco melhor, esse jogo estava 2-0 já para o time visitante. Quem avisa porque gosta, tiro de meta, Paysandu 0-0, Minas Macedo Ferriaço.
0: Cravados agora 33:50. 33:50 no primeiro tempo, 0 Paysandu, 0 Nacional de Manaus. Primeiro jogo da decisão da Copa Norte. 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
0: Ia para o ataque, o Paysandu foi marcada a falta de ataque em favor ali do jogador defensivo do Nacional. O camisa 8, o Eric Varão, está no chão. A partida vai ser reiniciada aqui no estádio da Curuzu. Cobrança imediata, bola metida para Renanzinho. Deixou aqui pelo setor da direita. Ainda Renanzinho tem a bola, levantando a bola, jogando pelo meio. Aparece Quintana para cortar. A bola é do Nacional, segunda bola sempre do Nacional. Vitinho tem a bola, chega Quintana, põe para fora. Jogando a bola para fora de campo. E o Quintana dá uma dura danada ali no Pedro Henrique, hein? Não, no Bonifácio, no Bonifácio.
1: Nos dois.
6: Dois gols.
0: Oi.
6: Gol do São Lourenço. Diminui lá na Vila Belmiro. Santos 2, São Lourenço 1.
0: 0 Paysandu, 0 Nacional de Manaus. É o placar de Minas Macedo Ferriaço. Alô, meu amigo Caetela no Caraparu e Capitão Pulso, acompanhando o futebol show da sua Rádio Clube do Pará. A bola já passada ali pela direita do ataque. Bicolor recuperando o Pego. Pego deixando para Quintana. Quintana põe para o ataque. Ítalo Carvalho sumido no jogo. Correu agora, não pegou. A bola voltou. A bola vem dominada e solta ali para o goleiro Caio. Diga.
1: Rian, 14, lateral direito, ala do Nacional. Mais um cartão amarelo informado pela distribuidora Amazônia.
0: É o terceiro cartão amarelo do jogo, 2 para o Nacional, 1 para o Paysandu. O placar do jogo é 0-0. Levaram o amarelo Miliano e Rian Santos pelo Nacional, Pedro Henrique pela equipe do Paysandu Esporte Clube. A bola que volta, a bola que é tocada, a bola descarregada aqui embaixo, dominada para o jogador Quintana. Ele recebeu do Castro. Quintana já mete para o Bonifácio. Bonifácio atacando, deixando bola para onde está o Martinho. Martinho pedindo para alguém aproximar, meteu agora no jogador Ítalo Carvalho. Recuperou bem a bola, ele solta pelo lado canhoto, batendo do Bonifácio. Bonifácio para Marcinho, Marcinho para Bonifácio, voltando para Marcinho, só cerca a equipe do Nacional. O Paysandu toca a bola, mas não tem penetração. Agora lançamento longo do jogador Pedro Henrique, meteu rapidamente a bola ali onde estava colocando o Edilson. Saiu a jogada completada pelo Miliano para a lateral. E arremesso do Paysandu, já cobrada a bola caiu ali para onde está o Thalisson. Thalisson recuando, deixando a bola um pouquinho mais embaixo. Já vai o Pedro Henrique acionando de novo lá o lado direito com o Edilson, passando o Thalisson, a bola metida ali pelo comando onde estava o jogador Ítalo Carvalho. Perdeu a bola e o Nacional tenta agora pelo lado canhoto, mas sai todo errado, hein, meu caro Saulo?
7: Não, tem dificuldade o Nacional quando rouba essa bola, não sabe para onde ir nem por onde sair. Lá vem o Paysandu.
0: Paysandu de novo, o Paysandu tenta jogar agora aqui pelo lado canhoto, a bola do Bonifácio, cruzamento feito, rodada, a bola para trás, arranca, caiu para fazer a defesa.
7: Ficou fácil para ele porque a bola quicou, legal, e ele abraçou, lá vai o Nassa.
0: 37 no primeiro tempo, 0-0, boa do Paysandu. Thalisson pela direita, limpou, meteu agora, a bola chutada para a defesa do Paysandu. Caio. Pegou bem o papão, agora no Castro de surpresa.
7: Sempre ali com o Thalisson e o Caio Melo, e o Caio segurou. Alguém está sentindo no Nacional. O pessoal que estava ali sentado no banco já vem aquecer.
0: 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Agora cruzando, 37-40 no primeiro tempo. 0-0, Paysandu e Nacional. Rui Guimarães de novo tempo.
6: Olha, a esta altura o Paysandu está um pouco melhor. Já se soltou um pouco e parece que até o cansaço do Nacional que não está permitindo que a equipe faça o que vinha fazendo. Mas ainda assim o Paysandu está devendo muito, porque não é a mesma equipe que pelo menos tem maior força e principalmente maior vontade no jogo, não.
0: Falou, Rui Guimarães, hoje de novo tempo em nome de Água Mineral, Água Vida. De novo o Paysandu entrando pela direita na jogada do Edilson, deixando para Thalisson. Thalisson fazendo outro novo tempo em nome de Água Mineral, Água Vida. De novo o Paysandu entrando pela direita na jogada do Edilson, deixando para Thalisson.

0: que não viu ou não viu. E ele cobrou tanto o Bonifácio como também o Cleiton Pego. Chegou de novo o Paysandu. Rui foi certeiro. O Nassa já está na baba do quiabo. 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
1: Soltando bola, metendo para o ataque, Castro corta mais uma, mas o rebote do Nacional, na bola tirada pelo Eric Varão, tentando pelo lado, cadê o Torratão, o Paysandu, lá embaixo já está o Edilson com a bola, deixando um pouquinho aqui pelo meio do Caio Melo, fez a virada do Bonifácio aqui pelo setor Canhoto, levanta o braço pedindo pelo comando Ítalo Carvalho, a bola caiu no Pego, Pego entrando aqui pela esquerda, passou do primeiro, tentou do segundo, volta a bola, dominada ainda para o Nacional, descarregada a bola em cima do lateral Rian Santos, é lateral para a cobrança do Bonifácio, Bonifácio é trazendo uma bola, deixando para Quintana. Quintana recolhe o jogo, solta o jogo, abre de novo aqui no lado canhoto para Marcinho. Precisa aparecer mais no jogo, Marcinho. Precisa aparecer o Ítalo Carvalho. A bola passada ali para Caio Melo, virando para Bonifácio. Vai com a bola ali pelo meio. De novo a jogada para Marcinho. Marcinho tabelando no Caio Melo. Abre bem do lado canhoto para o Pego. Pego passou, adiantou, ganhou a parada, perdeu. Recolhe a bola, perdeu a bola em definitivo. Reclama de falta.
0: Segue o jogo. Ele levou uma mãozada no rosto.
1: O árbitro perto mandou seguir o lance. E agora a falta marcada, a falta do Marcinho. Gesticula muito o árbitro, né? Ele marcou a falta do Marcinho. Pensei que ia puxar cartão, mas não puxou não. Né?
3: Detalhe.
1: Sim.
3: Metade da suplência bicolor já fazendo o trabalho de aquecimento aqui à sua direita, Cláudio, na informação da distribuidora Amazônia.
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1: 41 no primeiro tempo, da bola virada, na bola tocada, curtindo aqui pelo Eric Varão, Nacional que gosta do jogo, puxa jogo pela direita, faz o passe chegar até na ponta para Vitinho, deixando a bola atrasada para Rian, Rian virando no Varão, Varão tem a bola, ele tenta a marcação, ele tenta a passagem também, deixou para Vitinho, cruzamento feito, vem o Castro para cortar, a bola tirada, jogada do peitoral, doida no Carvalho, ele sacode a bola do outro lado para Martinho, Martinho vira tudo lá para o setor da direita, mete para o Thalisson, engatou a primeira, a segunda, a terceira, a quarta, a quinta, já deixou para o Edilson, entrando pela direita, correu, saiu a bola, infelizmente a bola saiu, não foi isso, Tio?
0: Saiu, mais a bola para fora do que para dentro, e aí o assistente levantou o instrumento, sinalizando a infração, uma boa trama do Paysandu, que acabou não sendo concluída, 0-0, placar de Minas, Macedo, Ferro e Assalou, Maxinei aí em Macapá, o homem da ABB tá... doido para ver o gol do Paysandu. Ele quer vitória, Cláudio.
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1: Colores como eles são, olha a bola movimentada para o ataque do Paysandu, uma cobertura é feita pelo Rian Santos, deixou a cobertura ali pelo meio para onde está colocado o Thiago, deixando agora por Rian, e Rian entrando aqui pela ponta direita, batendo curtinho, soltando para Vitinho, jogou para fora de campo e arremesso manual, arremesso aqui pelo lado canhoto, 0-0, Paysandu e Nacional Copa 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
1: Bola virada para Marcinho, Marcinho entregando ele pela meia, deixou do Caio Melo, entrega pela ponta, bola mais uma para o Edilson, não levanta, prefere atrasada, agora sim, Caio Melo deu para quem? Foi para você, Dinho?
0: Mas eu não tô jogando, a gente sabe que eu bato legal da redonda, mas eu não tô, não posso jogar, tô trabalhando. Aí foi feio o negócio, hein?
1: Rádio Clube de Belém do Pará, com mais uma jornada esportiva do futebol total, com Rádio Clube de Marabá, Clube de Paragominas, Clube de Maracanã, Clube do Tapajós, Rádio Paraense de Castanhal, Progresso e Garapeviri, Paixão do Bosqueiro, Rádio Clube de Bragança, mais uma bola que é largada ali para o ataque, a bola recolhida, deixando um pouquinho mais atrás, Pego domina, recolhe pelo Paysandu, meteu para Bonifácio, sai bem da marcação do primeiro, bateu no Pego, Pego tentou para Bonifácio, a bola recolhida pelo Rian, tirando a bola pela equipe do Nacional, ele perdeu, o Bonifácio tem a bola, preparou, cruzou no rumo do gol, saiu o arqueiro meio atrapalhado e segura a bola.
0: Ele apareceu, o Bonifácio no cruzamento.

0: Internacional, meio pregado, meio cansado, né, extenuado, mas o Paysandu rouba a bola e chega, mas não sabe o que faz para colocar para dentro.
1: E o Nacional vai perigosamente para o ataque, aterriza para recolher o arqueiro Gabriel Mesquita. 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
1: Levou o segundo, o árbitro pega a falta, é isso?
0: É, mas foi claríssima. Se não desse, olha, o Tadisson tá dando um trabalho ali pro setor defensivo esquerdo da equipe do Nacional.
1: Já deve estar com a canela toda esfolada,
0: hein? É, rapaz, agora ele pegou um safanão ali por baixo e acabou caindo.
1: Ainda está no chão o jogador do Paysandu, vai ser recuperado agora, o jogo tem que seguir. Vamos ver o acréscimo que será dado, já estamos a 44 e 50 no primeiro tempo, não foi o primeiro tempo que a Fiel Bicolor queria, por hora 0 para o Paysandu, 0 para o Nacional, mas tem todo o segundo tempo pela frente, é decisão da Copa Norte, primeiro jogo do Mangueirão, Belém do Pará, o Nacional de técnico novo, Júlio César Lopes, que era do Acre de Marabá. Quem está lá, o Racino, né?
0: Ele.
1: 3 minutos, o acréscimo, informação para a distribuidora Amazônia. Marcinho cobrando uma falta, bola pingada pela área, o cabeceio na trave. E pelo meteu a cuca legal na bola e a bola foi na trave. O Paysandu chegando de novo. Mais uma bola recolhida, solta aqui, metida um pouquinho mais atrás pro domínio do Pedro Henrique. Pedro Henrique atravessa a jogada no Bonifácio pelo outro lado. O Paysandu meteu um pouquinho mais na trave. A bola que já volta, dominada, puxada pelo Caio Melo. Vai chegando o Papão. Mais um levantamento de bola na área para ninguém. E aí o Caio agradece. 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O tempo é precioso. 46 minutos de partida no primeiro tempo do jogo. Copa Norte em ritmo de decisão. O placar de Minas Bacia de Ferdinando 3-2, 3-3, 13-08.
4: Paysandu
1: 0.
4: Nacional
1: também 0.
5: Vila Belmiro, São Lourenço empata 2-2 com Santos e Olímpia vira para cima do Vasco 2-1.
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1: Chutando Nacional para fora de campo. Arremesso manual sendo cobrado pelo Bonifácio. Vai acabar o primeiro tempo, 46 e 50. Vai girando o ponteiro, o jogo vai acabando. O árbitro olha para o seu relógio, manda seguir o lance. Bola metida pela ponta direita, o Paysandu tem que ter pressa. Não pode ficar tocando bola, se não cruzar o jogo acaba no primeiro tempo. De novo o Paysandu no ataque, a bola do Bonifácio. Deixou lá na direita para o Thalisson. Thalisson entrando, tentou a virada, a bola foi perdida. O árbitro não acaba o primeiro tempo. Estamos com 47 e 17, mais uns 43 segundos, o jogo acaba no primeiro tempo, o acréscimo foi de 3 minutos, o árbitro agora pune a bola com lateral para o Nacional, é isso?
0: Exatamente, é para o Nacional e claro que o Nacional não tem pressa nenhuma, ele quer terminar o primeiro tempo com esse placar, 0-0, Cláudio.
1: 0 para o Paysandu, 0 para o Nacional do Amazonas, é o placar do jogo do Mangueirão. Placar de Minas Bacia do Ferrinhaço, a bola já levantada de novo para o Paysandu, tentou o Ítalo Carvalho jogando a bola aqui pelo meio, a bola não chegou, entretanto, olhando estava o jogador Bonifácio, a bola recuperada para o Paysandu, acaba o primeiro tempo. Foi isso?
0: Sim.
1: Autoriza final de primeiro tempo, o árbitro do Tocantins, Alisson Sidney Furtado. 0 para o Paysandu, 0 para o Nacional. Alô, Gênio Menezes, alô, Saulo Zay.
0: É, vai ter que dar uma ajustada nesse time para o segundo tempo. O técnico Júnior Rocha, porque não conseguiu colocar a bola para dentro. Olha que deu uma crescida no finalzinho, né? Dali dos 35 em diante, mas não foi suficiente para sair vencendo. Para o segundo tempo, o técnico tem o Marcão, tem o Yarley, tem o Henrico, tem o Bruno Bispo, tem também o Taylon, tem o Matheus Capixaba, tem o Brian, tem Thiago Índio, Luciano Taboca, Matheus Vargas, Juninho e Lucas Cardoso, Saulo.
6: Se eu não tiver enganado, o pau vai comer.com.br daqui a pouco no vestiário do Paysandu. Já o Nacional, que vai dar uma respirada porque começou forte e terminou fraco, tem para suplência Igor Rayan, Ícaro Alves, Barbieri, Kevin, Maxi Alagoano e Matheus Miller, PH, Fredson, Caio Mancha e Douglas. Acabou o primeiro tempo de jogo e para você que chegou agora, Paysandu 0, Nacional também 0. Já já tem um intervalo inteligente com o Olímpico da Clube.
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11: Giuseppe Tomazzo. Alô, galera! Agora é o intervalo inteligente em nome de Globo Esporte, Magazine, Tintas Acron, Laboratório Amaral Costa, Condutel Orion, Planeta Energia, Velox Belém, Soluções Financeiras, Assovepa, Vidraçaria, F Cruz em Portel, zero Paysandu, zero Nacional. Não era o primeiro tempo de sonhos do torcedor bicolor que queria ver muito mais. O Paysandu com muitas dificuldades ao longo do primeiro tempo, e o Nacional até assustando. Não era isso que o torcedor queria. Vamos ouvir a opinião de um novo tempo, em nome de Água Vida. 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O que faltou, Paysandu, ou o que ficou devendo o papão? Fala aí, de um novo tempo.
12: Pois é, e agora dizer o que era em casa, né? Porque o Paysandu tinha todas as possibilidades de passar pelo adversário, teoricamente, e tomou um sufoco, e olha, vamos combinar, hein? Se alguém tinha que fazer um gol neste primeiro tempo, era a equipe do Nacional, foi quem mais mereceu. Se nós tirarmos o finalzinho, esses últimos 10 minutos de jogo deste primeiro tempo, que o Paysandu dominou e até colocou uma bola na trave, o resto foi dominado pela equipe do Nacional. Primeiro que o técnico do Paysandu, não sei nem se ele conseguiu ler, mas ele demorou demais a ler que o Paysandu estava perdendo o jogo exatamente no meio-campo, onde o Paysandu colocou 3 jogadores só, Caio, Pedro Henrique e o Marcinho. E a equipe do adversário veio com 5 jogadores, 5. Trouxe o Ryan no meio campo, trouxe o Miliano também, colocou o Rodrigo, o Eric Varão, o Renanzinho. Todos esses jogadores vieram para cima de 3 jogadores de meio campo do Paysandu e ganharam, claro. Claro, numericamente, por mais que não seja uma grande coisa tecnicamente, mas estavam sempre com a bola. E aí conseguiram chegar aos trancos e barrancos até no gol da equipe do Paysandu, e pelo menos por 2 ou 3 vezes, pelo menos isto, chegaram com muito perigo e até forçando o goleiro Gabriel a fazer algumas defesas, difíceis até. A defesa do Paysandu se portou bem e o Quintana deu a resposta para quem queria ou para quem duvidava que ele fosse incapaz de fazer um bom papel. Foi um jogador bom, com destaque, ele e o Castro, e faltou para a equipe do Paysandu realmente uma mobilidade neste meio campo. O que a gente fica, eu pelo menos, fico mais admirado é que, com 20 minutos, o técnico do Paysandu tinha que ter feito, no mínimo, uma movimentação de um jogador de frente, Thalisson, Ítalo ou Pego, para jogar no meio-campo, para ajudar no meio-campo. Ou até tirado o Ítalo, que não passou, que não, mais uma vez passou em branco neste primeiro tempo, e colocado um jogador de meio-campo, o Juninho, podia ser até o Juninho, podia ser o Lucas, podia ser outro jogador, para ver se equilibrava o jogo. Mas ele tomou um banho até 30 minutos. A equipe do Nacional é que parecia que era o time de casa. Então, isso aí não era o que o torcedor esperava. Faltou movimentação para o Paysandu, faltou um pouco mais de domínio. O Pedro Henrique, que era o jogador mais lúcido no meio campo, quando pegava a bola não tinha para quem tocar. O Caio mais preocupado em chegar junto do adversário, dando porrada no meio campo. E o Marcinho não pegando a bola. Então, mas não pegando exatamente em função da marcação do adversário. A equipe do Nacional veio sabendo o que ia fazer em termos de marcação no meio campo e foi facilitado porque o Paysandu só trouxe 3 jogadores no meio campo. Era preciso que fizesse alguma coisa. Eu achei que com 30 minutos, 35 minutos, a equipe do Nacional puxou o freio de mão. Até porque faltou fôlego, faltou oxigênio. E o Paysandu passou a melhorar. Fez jogadas pelos flancos, o Thalisson melhorou muito pelo lado direito, foi à linha de fundo umas 2 ou 3 vezes, chutou de longa distância, o Paysandu chegou a ter 3 bolas alçadas dentro da área que ganhou na cabeçada, apenas cabeceou devagar, cabeceou fraco, e depois aquela jogada lá, acho que foi do Pego, que a bola veio alto e ele conseguiu uma cabeçada fraca, mas que tocou no travessão. Então, foi muito tarde e muito pouco o que fez no Paysandu neste primeiro tempo. E pior, a atitude que faltou do treinador, a gente ficou admirado, porque já era para o Paysandu ter tomado uma atitude. E eu vou repetir, a atitude não era só movimentar o setor ofensivo, não. Era até tirar o centroavante. O Ítalo faz muito tempo, ou pelo menos uns 3 jogos, que ele não vem jogando, não vem correspondendo. Está jogando com o nome. A equipe do Paysandu hoje, até o Pego, que tem sido um ótimo jogador, não teve um destaque, digamos assim. Ele também foi muito bem vigiado pelo adversário. Mas ele é um jogador de maior movimentação. Fez 1 ou 2 jogadas e nada mais. Então o treinador poderia ter feito alguma coisa, já que ele tem o banco. Ele tem 3 ou 4 jogadores que ele pode movimentar. Ele tem Lucas, ele tem o jogador